Ele te tornará sensível para você lembrar de tudo quanto Ele disse, e Ele vai te ensinar todas as coisas. E é esse Espírito que trouxe em nós a renovação da nossa mente. E quando nós recebemos esse Espírito, olhem para cá, abaixa o fundo por gentileza, toda atenção é pouca. Façamos o homem a nossa imagem, segura, conforme a nossa semelhança. É um padrão, é um formato na semelhança de Deus, o padrão moral de Deus. Este é o homem. Mas como é jovens, eu vou facilitar. A minha avó e a tua bisavó, com certeza lá na sua casa ou na casa dela, você já viu isso. Passa de mãe para filha. Você vai usar também. Tem uma forma de assar bolo, antiga que só. Um dia essa forma caiu no chão, pode ter certeza, e é torta, mas não joga fora. E todo bolo que assa nela sai torto. A primeira forma que Deus fez do homem foi uma forma perfeita. Mas quando Adão caiu, ele deixou uma dívida na mesa de Deus impagável. E a primeira forma entortou. Todas as outras formas que estão em Adão vão sair tortas. Todos os bolos saem tortos. Mas vem na cruz um segundo Adão. E essa forma perfeita, santa e agradável, e todos que nele crê terão uma forma que estava deformada, agora transformada, padronizada no padrão dele. Esta é a renovação da nossa mente. Para você entender melhor, Paulo diz: ele nos libertou e nos transportou. Segura, transportou é mitisteme, significa remover de um lugar e levar para outro. Ou seja, Deus não te leva para um ambiente sem que antes Ele não tenha preparado. Ele colocou Adão num ambiente perfeito. Quando a forma entorta, ele sai desse ambiente e vai para um ambiente de trevas. Mas agora vem uma outra forma perfeita. Para quê? Para te libertar e te transportar das trevas para o reino da luz do seu Filho amado. E quando nós que estávamos mortos aceitamos a Cristo, o Espírito Santo desceu sobre nós. Por causa desse aleluia eu explico. Nós nascemos do alto. E o que é nascer do alto? Nascer do alto é ser regenerado. E o que é ser regenerado? Eu tinha uma deformidade, agora eu participo da mesma forma. Agora sou participante de uma nova natureza. E aqui eu encerro Pedro dizendo: Pedro usou uma metáfora para aqueles que foram gerados. Por isso que eu disse uma vez: se nessa vida você nascer uma única vez, tu morrerá duas vezes. Mas se você nascer duas vezes, tu morrerá uma. Eu sei que vai demorar para pegar um pouquinho, enquanto isso eu repito. E não se envergonhe se você não pegou, porque o Nicodemos morreu, talvez não, nem pegou. Se nessa vida você nascer uma única vez, tu morrerá duas. Mas se nascer duas, morre uma. Pela misericórdia de Deus eu explico. Se você nascer uma única vez do ventre da mãe, tu morre duas. Porque um dia morre fisicamente e um dia recebe o dano da segunda morte, a morte eterna. Mas se nascer do ventre da mãe uma, e depois nascer do alto, da água e do Espírito duas. Só morre uma, mas ainda que esteja morto, viverá. Eu tenho uma boa notícia, e tem uma geração que não vai morrer nenhuma. Vocês me aguentam mais 3 minutos, eu encerro. Aí Pedro diz, vou parafrasear o que Pedro parafraseou. Não sei se você entendeu, talvez nem eu. Pedro diz, se pegar uma porquinha, levar para dentro do seu condomínio,
dar um banho nela, talquinho, lacinho e colocar nominho nela e deixar dentro do seu quarto. O dia que a porquinha escapar, Pedro diz, volta para a lama. Aí Pedro diz, se pegar um cachorrinho, um maltês, dar um banhinho no pet, lacinho, nominho, levar para passear, fazer xixi lá fora, enfim. No dia que ele comer algo e passar mal, sabe o que Pedro disse? Ele vomita e come do vômito. Sabe o que Pedro está dizendo? E aqui eu encerro. Quem é sensível e tem a sensibilidade vai pegar. Aqueles que se apresentaram de uma vez por todas. Aqueles que foram transformados. Renovados no entendimento. Não volta mais para a lama. E não come mais aquilo que vomitou. Só quem foi transformado. Vou repetir. Só quem foi transformado por Ele.

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Comecei a cantar com fé. E acredita que Jesus alcançou a minha vida? Então canta com fé nessa hora. 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
1: Nove e vinte e seis.

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0: Deus é o nosso refúgio e fortaleza, socorro bem presente na angústia. Pelo que não temeremos, ainda que a terra se mude, e ainda que os montes se transportem para o meio dos mares, ainda que as águas rujam e se perturbem, ainda que os montes se abalem pela sua braveza. Há um rio cujas correntes alegram a cidade de Deus, o santuário das moradas do Altíssimo. Deus está no meio dela, não será abalada. Deus a ajudará ao romper da manhã. As nações se embraveceram, os reinos se moveram. Ele levantou a sua voz e a terra se derreteu. O Senhor dos Exércitos está conosco. O Deus de Jacó é o nosso refúgio. Vinde e contemplai as obras do Senhor, que desolações tem feito na terra. Ele faz cessar as guerras até o fim da terra, quebra o arco e corta a lança, queima os carros no fogo. Aquietai vós, e sabei que eu sou Deus. Serei exaltado entre as nações, serei exaltado sobre a terra. O Senhor dos Exércitos está conosco, o Deus de Jacó é o nosso refúgio. Senhor nosso Deus e nosso Pai, diante da Tua presença, Senhor, aqui estamos, Deus, uma vez mais, meu Deus. Nós queremos, Deus, Te louvar, Deus, Te bendizer e Te glorificar, Pai, por essa oportunidade, Deus, por este momento, de mais uma vez poder chegar neste lugar, para nesse ambiente, Deus, para poder falar para o Teu amor, falar a Tua palavra, anunciar, Deus, o Teu reino, Pai, e bendizer o Teu nome, Senhor. Eu quero, Deus, Te agradecer, Senhor Deus, pela vida do Teu filho, Pai, que aqui está, Tua filha, Pai, que está a caminho, Senhor, deste lugar. Deus, guarda Tua filha, Pai, debaixo das Tuas mãos santas, Senhor, dá o livramento, ó Pai. A Deus de poder, Deus Santo, nesse momento de oração, Pai, eu quero orar, Pai, em favor dos nossos ouvintes, meu Deus. A cada irmão, Pai, que participará na live, meu Deus, querido Deus Santo, que o Senhor possa, Senhor, estar tocando, Pai, sobre estas vidas, Pai, tocando, Pai, sobre estes corações, que nesta noite, Pai, que permaneça essas duas horas de programação, Senhor, eles possam, Pai, sentir, Deus, a Tua presença, Pai, que o Senhor possa, Senhor, estar alcançando para estas vidas, Deus, aonde eles estiverem, Pai. Também oramos, meu Deus, pela vida, Pai, do irmão Roger, Pai, sua esposa, meu Deus, a irmã Lu, Senhor, toca sobre a vida deste casal, Pai, dá o livramento, derrama, Pai, das ricas bênçãos, Pai, sobre esta casa, sobre esta família, Senhor. Nós queremos, Pai, que, Pai amado, que o Senhor, Pai, é o Deus que tudo conhece, tudo tem visto, Pai, tudo tem contemplado, Senhor Deus, e nós Te louvamos e Te bendizemos, porque o Senhor é santo, porque o Senhor é maravilhoso, ó Pai. Pedimos ao Senhor, meu Deus, que o Senhor possa continuar conosco, Pai, na noite de hoje, nessas duas horas de programação, Pai, de louvor e adoração, Senhor. Pai, querido, Pai amado, que o Senhor possa, Senhor Jesus querido, Jesus amado, está, meu Deus, tocando, Pai, sobre este lar, sobre esta vida, Pai, que clama, Senhor, a Tua filha, Pai, que pediu as nossas orações, Pai, porque ela crê, Senhor. Amancida, Pai, confia, Pai, nossas orações, meu Deus, querido Deus amado, pedi orações, Deus, porque se encontra enferma, Pai, e os demais irmãos, Pai, que ainda vão pedir as orações, ó Pai, os irmãos, Pai, querido, Pai amado, que são gratos ao Senhor, porque o Senhor tem sido bom, misericordioso, piedoso, longânimo e grande em misericórdia. Continua conosco, Pai, nesta noite, Senhor, continua, Deus, abençoando as nossas vidas e tomando o Espírito Santo a direção dos nossos lábios, porque tudo, Senhor Deus, é para a Tua honra e para a glória do Teu nome, em nome de Jesus. Amém, Jesus.
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0: paz do Senhor, a paz do Senhor Jesus, meus queridos ouvintes, você que já está aí ligadinho conosco, você que está aí do outro lado do radinho, também aqui na live da irmã Eliane, você que está aí participando conosco, a minha live ainda não foi aberta ali, o Dirceu tá mexendinho ali, mas no que ele abre a live aí, nós já estamos aí para você participar conosco dessa programação abençoada, uma programação especial hoje, de quem, irmã Eliane?
1: Dia dos Pais.
0: Isso aí, uma programação oferecida aí para todos os pais, homenageando o nosso papai querido, né, irmã Eliane?
1: Com certeza.
0: Tanto aqueles que têm o paizinho, quanto aqueles que não têm o paizinho aí do seu lado, mas aí tem o seu esposo, né? Tem a sua mamãe. Então vai para todos vocês essa programação de hoje, em homenagem ao Dia dos Pais, que será agora, no próximo domingo, agora dia 9 de agosto aí é dia dos nossos papais. Na verdade, se a gente for pensar, todos os dias é dia dos pais, né? Tem pai aí que é pai, tem pai que é mãe e pai, tem pai que é solo aí, cuida de tudo, né, irmã Eliane? Então é para esses pais que nós vamos fazer a programação especial hoje, louvores especiais para esse pai, uma mensagem especial para você, que Deus te abençoe, que Deus continue te abençoando, esse papai aí que talvez é uma mãe e pai, é tão difícil, né? Mas eu tenho certeza que o Senhor tá do teu lado aí para te ajudar a carregar aí, cuidar dos seus filhinhos, né? Então essa programação é especial a vocês, papais. E eu tô aqui e nós hoje vamos fazer coisas maravilhosas. Além de louvores abençoados, também teremos uma palavra abençoada. Mas além de tudo isso, quem lembra? Quem lembra? Hoje é aquele sorteio abençoado. Daqui a pouquinho nós vamos estar falando sobre isso. Agora eu quero deixar um pouquinho para a irmã Eliane também. A paz do Senhor, irmã Eliane.
1: A paz do Senhor Jesus, irmã Ruth, a paz do Senhor Presbítero Dirceu, a paz do Senhor Jesus, princesas e príncipes do Senhor, como é que vocês estão aí? Estão tudo bem com vocês? Nós esperamos que esteja tudo bem com vocês e nós já estamos aqui, né, irmã Ruth, esperando a mensaginha dos nossos irmãos ali, né, pelo WhatsApp da rádio. Você pode mandar ali seu áudio, a sua mensagem de texto, né, pode ali mandar ali pelo WhatsApp, pelo 3910-1230. 3910-1230 já está liberado para você. Está mandando aí a sua mensaginha e nós vamos ter o maior prazer, um prazer imenso de poder estar lendo a tua mensagem, de poder estar soltando o teu áudio aqui. Então, não nos deixe aqui somente eu, irmã Ruth, e o presbítero Dirceu, mas participe conosco, né, irmã Ruth?
0: Ah, com certeza, estamos esperando aí a participação de todos. E eu já estou com os nominhos aqui da segunda-feira passada. A gente está com os nominhos na mão aqui, para daqui a pouquinho a gente vai estar cortando aqui, colocando os papelzinhos com os nominhos de vocês. Mas se vocês participarem, vão ter os nominhos aqui de novo, né? E aqueles que não participaram segunda-feira, irmã Eliane, vão ter chance hoje de participar. Vocês podem aí mandar uma mensagem homenageando os pais, né? Quem sabe aí você quer falar uma mensagem bonita pro teu pai aí? A gente lê aqui pra você, escuta áudio, né, irmã Eliane?
1: Com certeza.
0: E vai ser bênção, né?
1: Vai ser bênção, exatamente.
0: Então não deixe de participar conosco. A irmã Eliane já falou o WhatsApp aí da rádio, né? E você também pode participar pelas lives. Pela ali a live do Facebook Ruth Fernandes e também pelo Facebook Eliane Marcondes. Entendeu? Né? Você vai poder aí mandar sua mensagem aí também. Se você quiser mandar também sua mensagem aí pro seu pai pela live, eu posso, irmã Ruth? Claro que pode. Pode colocar tua mensagem aí. No WhatsApp da rádio é melhor porque você pode mandar um áudio, né, irmã Eliane?
1: Isso.
0: Pode mandar exatamente. Um áudio. Pela live já não dá para você mandar o áudio, né? Você vai ter que mandar a mensaginha. Então você escolhe aí como que você quer participar. Mas vamos estar aqui até as 0 horas esperando a sua participação.
1: Com certeza, é verdade, irmã Ruth. E aqui nós temos algumas mensagens aqui já, irmã Ruth.
0: Olha aí então.
1: Olha só, é presbítero Dirceu, pode soltar o áudio do irmão Vanadir aí?
2: A paz do Senhor, irmã Ruth Fernandes. Padre Dirceu, e a todos que estão participando do programa desta noite. Peço oração para mim e minha esposa. Tiver sorteio para o meu nome no meio aí. Gostaria de ouvir um hino com Jair Pires, a Igrejinha, Igreja Velha. Feliz para todos os irmãos que estão participando do programa desta noite. Tamo junto.
1: Glória a Deus, aleluia. Olha só que bênção aqui. Então também temos aqui a participação do meu filho, Denian, que mandou uma mensagem de texto, disse assim: paz do Senhor, irmãos, estou na escuta, e se tiver sorteio, eu quero participar. Deus abençoe, com certeza. Amém, Jesus. Deus abençoe também. E a irmã Silveira, Silveira, aqui a irmã Marta, né, diz assim: paz o Senhor, irmã Ruth, irmã Eliane, gostaria de ouvir um hino com Daniel e Samuel, a ponte vai surgir. Sou a Marta da São João, saudade, irmã Ruth. Daí ela diz: saudade de você, irmã Ruth. Olha só, a irmã Marta está com saudade. Marta,
0: Deus te abençoe, minha querida. Aquele abraço especial.
3: Que saudade! Que saudade!
1: A irmã Dri também aqui, ela diz assim: a paz do Senhor, irmã Ruth e irmã Eliane. É a Adriana aqui da Área 6. A paz do Senhor, irmã Dri.
0: A paz do Senhor.
1: Deus abençoe a tua vida em nome de Jesus. Glória a Deus. 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
0: 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Ah, mas irmã, eu não me preocupo com amanhã, porque eu não sei do meu amanhã. Uhum. Realmente, nós não sabemos, mas o domingo, vai, se você não acontecer mais nada, você vai chegar no domingo. E se você tiver despreparado, chegar uma visita aí, ou a família chegar aí, você vai ficar aí correndo de lá pra cá. Eu já passei esses apuros. Por sobre o mangute. É. Já passei. Chegou gente assim, eu tive que correr, mas correr. O almoço saiu quase 3 horas da
1: Nós
0: tarde.
1: Nós também já passamos.
0: Mas já
1: por
0: saiu.
1: Essa.
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1: Olha quanta coisa boa aí pra você estar aí saboreando com seu papai no domingo. Você pode aí estar tá indo comprar aí, né, irmã Eliane? Ou ganhar também, ganhar, pode ganhar, não pode não, irmã Eliane?
0: Ô, Mahute, você oi, já tá entregando a bênção já?
1: É, e a irmã Eliane? Fala aí, irmã Eliane, fala aí se, depois, se a pessoa pode ganhar ou não.
0: Pode, claro, com certeza, irmã Ruth, com certeza. Então você
1: mas pra ganhar, irmã Eliane, pra ganhar, fala aí.
0: Tem que participar, não tem? Isso. Tem que participar. Participe conosco. Irmã Ruth, fala o que, que vai ter de sorteio que eu já acrescento aqui.
1: Então,
0: aí os nossos ouvintes vão ficar
1: lá.
0: Bem atentos.
1: Vamos lá, então. É uma programação especial para o Dia dos Pais e o brinde também daqui da programação. Programa Louvor e Adoração, né? Que quem é dono dessa programação aí é o irmão Wagner, a irmã Lu. Aquele irmão abraço
0: Roger.
1: Todo. Irmão Roger, irmão Roger. Oh, meu pai do céu. Eu tô cortando os papelzinhos aqui, tô vidrada nesses papel dos nomes aqui, irmã Eliane. Irmão Roger, irmão Roger, irmã Lu, né? Que são aqui quem comanda essa programação. Um abraço muito especial para vocês, que Deus abençoe muito. Mas ele deu para nós aqui, né? Com essa benção especial para mim e para a irmã Eliane. Para nós estar apresentando. Então, como é domingo é o Dia dos Pais, então nós temos um brinde especial também do louvor e adoração para todos que participarem. Participaram segunda-feira e vão participar hoje.
2: Entendeu?
1: A gente tem um
2: entendeu?
1: Brinde aí, né, irmã Eliane?
0: Isso.
1: Um combo costela, irmã Eliane.
0: Meu pai, olha só que maravilha.
1: O que vem nesse combo, irmã Eliane?
0: Olha, vem a costela, maionese e refrigerante. Meu Deus, o combo já tá, olha. E lembre-se que se for pra você comprar individual, ó, você tem a tua oportunidade de você ganhar um combo desse. Pra você comprar, você paga R$94,90. Mas não fique triste se você não ganhar até o final da programação.
1: Isso.
0: Você pode encomendar lá e você vai pagar por apenas R$94,90 e vai ter um maravilhoso combo também. Mas você tem a tua chance de participar conosco. E aproveitando, irmã Ruth, já que você falou, né, dessa bênção de sorteio, porque é a programação
2: entendeu?
0: Especial para o Dia
2: entendeu?
0: Dos Pais, eu já quero falar aqui. Vai se preparando aí para dar o um presente pro teu papai, pro teu vovô, pro, né?
1: Verdade.
0: Pra todos aí, né? Pro pai, pro amigo. Ah, é, porque às vezes não tem pai, mas tem um amigo que é pai. 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
0: 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Então, nós vamos estar ouvindo o áudio, né, da nossa irmã Irene, ali do ladinho da Fleming. E você vai também aqui, ó, estar participando com a gente aí.
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0: 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Vamos lendo mais uma mensagem aqui, Marute. Eita, Glória, irmão Elias Pimentel, ele escreveu assim: a paz do Senhor, estamos ouvindo Elias e esposa Isaíra na estrada dos Guararapes Marinha. A paz do Senhor, irmão Elias, Deus abençoe a sua vida em nome de Jesus. Irmão Isaías Gomes diz assim: a paz do Senhor Jesus, estou na escuta. Isaías Vila Osório, Deus abençoe, irmão Isaías. A irmã Rosidete também, a irmã Rosidete diz assim: paz do Senhor, irmãs, ouvindo aqui na Campina do Juca Pedro, ofereço o programa para minha família, era São Silvestre, Deus abençoe. Amém, Deus abençoe você também, tá oferecida a programação aí para sua família, irmã Rosidete, muito obrigada pela sua participação. E também ofereço o programa ali para a irmã Cida, irmã Ruth. A irmã Cida me mandou mensagem um pouco antes, quando eu chegar aqui, né, pediu as nossas orações, que não está muito bem de saúde, né, e falou para me passar para você e para o presbítero Dirceu, para você estar orando em favor dela. Então, tá passado o recado. E também estamos oferecendo a programação para a irmã Cida. Ela disse assim para mim que ela fica com o rádio ligado o tempo todo, só vai desligar depois que termina as programações. E a nossa programação é uma benção, é a nossa programação. Ai, olha que chique! Da Glória. Então, pensa, a irmã Cida, ela é uma benção. Ela alegra muito o coração da gente quando começa a conversar com a gente, né? Eita, Glória. E também a irmã Rose. A irmã Rose fala assim: paz do nosso Senhor Jesus Cristo. Estou na escuta. Peço oração para toda a minha família. E também para o Miguel. Amém, irmã Rose. Creia que o Senhor é maior. E vamos estar orando, sim, em favor do Miguel e também da sua família. Também o irmão Osmar. O irmão Osmar diz assim: paz do Senhor, minhas irmãs. Tá uma bênção o programa. Rode um louvor. Deus cuida da minha casa. Osmar da área 3, Deus abençoe. Amém, irmão Osmar, Deus abençoe também. O presbítero Dirceu já está anotandinho ali o nome, mas tem um louvor da irmã Cida, que a irmã Cida pediu, né, presbítero Dirceu? O que é que o irmão acha que está tocando para nós? Mas antes do irmão Dirceu, o presbítero Dirceu está tocando para nós, quero um recadinho da minha live ali. Tem bastante irmãos que participando com a gente. E a gente fica muito feliz com vocês. E eu vou até puxar mais perto para mim não falar errado o nome de vocês. O meu esposo disse: oi, amor, estou aqui, coloca meu nome no sorteio. A irmã Zilda também já está aqui na ligadinha.
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0: Eu acredito. Eita, Glória! Também, né, a irmã Zilda diz assim: já estamos por aqui, a paz do Senhor Jesus, minhas irmãs lindas. Deus abençoe vocês. A irmã Patrícia Godói, muito obrigada, irmã Patrícia. Você é uma bênção, você é

0: mora no meu coração. Você sabe disso, né? Você é uma bênção de Deus, né? Ela diz a paz do Senhor. Então, Deus abençoe você. A minha irmã Tatiane também, paz. Coloca meu nome no sorteio. Já está no sorteio. Marilda também, né? Tava ali assistindinho ali. A irmã Fabiana da Luz Carvalho. Ela, paz do Senhor, estou assistindo a live. Paz do Senhor, irmã Fabiane. Muito obrigado. A irmã Maria Aparecida está assistindo a live. A irmã Maria Aparecida, beijo no teu coração, um abraço. Obrigada por você estar assistindo conosco aqui. Deus abençoe grandemente a tua vida. A irmã Patrícia Godoy também, já falei. Mas que Deus abençoe vocês. E a irmã Cidinha, irmã Ruth, olha só. A irmã Cidinha da nossa igreja lá está assistindo a live. Olha só que maravilha. Ei, irmã Cidinha, abraço para você, para tua família. Você é uma bênção, irmã. E aproveitando já aqui, já estamos falando aqui. Um abraço para a irmã Marilda também ali de São Roque, né? E um abraço para todos os nossos irmãos do Jardim União, São João, São Roque, São Francisco e todas as vilas aqui de Telêmaco Borba e região, né, irmã Ruth?
1: Com certeza. Que Deus abençoe cada um que está participando conosco. A minha live aqui está devagar, irmã Eliane.
0: Eita, glória!
1: Não sei o que está acontecendo na minha live aqui, ó. Cadê a turma da minha live, irmã Eliane? Tô triste! Cadê vocês da minha live, gente? Vamos participar. Olha só, irmã Eliane. Se não participar, quem tá com o nome aqui que... Eu tava aqui, a irmã Eliane, enquanto a irmã Eliane tava falando com vocês, aí eu tava aqui vidrada aqui, cortando esses papel aqui, né? Errei o nome do irmão Roger, mas eu tava aqui cortando os papelzinhos aqui pra fazer o sorteio. Só que quem tá com o nominho aqui não tiver na live nem no WhatsApp...
0: Exatamente, não vai ganhar.
1: Não vai ganhar, né?
0: Porque daí vamos fazer novamente, são três sorteios,
1: sim,
0: né?
1: Sim.
0: Três sorteios, a gente vai fazer três sorteios no final da programação, três sorteios. Se nós fizermos três sorteios, primeiramente, sorteamos uma vez, né, irmã Ruth?
1: Sim.
0: E nós damos um minutinho, um a dois minutinhos. Por exemplo, vai dar um tempinho maior, porque hoje tem dois sorteios, né? É isso?
1: Isso.
0: Daí, se a pessoa não tiver na live ou não tiver no WhatsApp, vai ser sorteado novamente.
1: Vai ser sorteado novamente.
0: E a gente tem que seguir a regra de dois minutinhos por conta do horário, né, irmã Ruth? Então, às vezes a pessoa tá ali e daí não manda, daí demora a mandar... A gente faz sorteio novamente.
1: Tem que
0: aí daí ela manda mensagem que tava ouvindo. Mas tem que mandar na hora, irmãos. Por quê? Porque por isso que a gente precisa ficar ligadinho no programa. Isso ligadinho é ouvindo. Saiu meu nome, correndo lá, pega o telefone, né? Ou ali o celular já digita ali, tô aqui. E você vai ganhar. Então você não tem sorteio. Caso nenhum estejam aqui.
1: Vai levar pra nós.
0: Vai acumular. A irmã Ruth já tá orando.
1: Vai pra nós. Vou lá buscar pra mim lá, ó.
0: Olha, irmã Ruth. Fantástico. Eu também queria.
1: Tem que participar pra ganhar.
0: Com certeza, né? Com certeza. A irmã Patrícia Godoy, ela fala assim: amém, minha linda, você também mora no meu coração. Abençoada do Senhor. Ah, vocês são abençoados. Olha, vocês dão. Né, irmã Ruth? Eles fazem nós ganhar o dia, a noite e a vida toda. Vocês demonstram carinho por nós, né, irmã Ruth?
1: Com
0: certeza. Nós ficamos aqui com o coração, olha, imensamente muito grande e muito grato a Deus pela vida de vocês. E a Ana Paula Ferreira também está na minha live ali. Ela diz: paz do Senhor, princesas lindas de Jesus. Deus abençoe vocês. Toca um louvor aí, um véu.
1: Daqui a pouquinho.
0: Eita,
1: já,
0: glória.
1: Você vai preparando ali pra
0: Deus
1: tocar.
0: Deus abençoe vocês. Amém, Jesus. Deus abençoe a todos vocês em nome de Jesus. Então, o que acha, irmã Ruth? Nós ouvimos o louvor.
1: Deixa eu só falar do próximo sorteio que nós vamos ter. Olha do só. Dia dos Pais, né? Está aqui a irmã Eliane, o Dirceu. E nós, na segunda-feira passada, a gente fez uma combinação. Combinamos aqui que ia sortear dois brindes para hoje, para você poder estar aí com o seu paizinho comemorando o dia dele. Então, o segundo sorteio será uma pizza grande. Nós vamos ter o primeiro sorteio aí, que é um combo de costela, e o segundo sorteio, uma pizza grande. Então, para você ganhar, o que você tem que fazer? Você tem que, ali na live, você tem que dizer: eu estou aqui, ou mandar uma mensagem aí pro seu pai, ou aqui pelo WhatsApp também. Se você mandar uma mensagem que está com nós aqui, já colocamos o teu nominho aqui para você estar concorrendo. De segunda-feira passada, eu tava, enquanto a irmã Eliane estava aqui falando, eu cortei todos os nominhos aqui de segunda-feira passada, coloquei aqui para você poder também estar concorrendo. Por quê? Porque segunda-feira passada a gente não teve sorteio. Então, resolvimos fazer os dois sorteios hoje. Mas para você ganhar, tem que participar, tá bom?

0: Olha aqui, começaram aqui, ó. Ó, que benção. Eita, isso glória. Aí, ó. A irmã Josilene Oliveira, estou ouvindo vocês, irmãos abençoados. Deus abençoe, minha querida. Irmão Elias Pimentel, estamos ouvindo no vídeo e no rádio. Eita, glória, né? Que Deus abençoe. E vamos, gente, vamos participando. Tem mensagem aqui também. Mas primeiro o Dirceu vai tocar um louvor e depois nós vamos... Pode falar.
1: Lembrando aqui, o presbítero Dirceu... Ele lembrou nós perfeitamente, irmã Ruth. Aquele que ganhar no sorteio tem que retirar no domingo.
0: Ah, com certeza.
1: Pra comer
0: é
1: com
0: o
1: papai, senão não faz sentido ser sorteio pro dia dos pais. Dia dos pais
0: domingo.
1: Não vai comer com o papai, né? Ah, essa criança é esperta, tá querendo comer sozinho. Não, você vai comer com o papai mesmo no domingo. Então foi sorteado, saiu o teu nome. Você tá com a gente, você fala, ah, eu tô aqui. Então vai pegar no domingo mesmo, tá bom?
0: Antes do Dirceu tocar o louvor ali, eu quero mandar um abraço pro meu pai que tá escutando, o presbítero João Nune. Dizer para ele que ele é uma bênção na nossa vida, né? Que Deus abençoe cada dia mais a vida dele. Não vou desejar feliz dia dos pais hoje para ele, que eu vou estar com ele lá ainda, né, irmã Eliane, no domingo. E o meu esposo, eu ia falar de você, meu bem. Eu ia falar de você também. E o meu esposo também, né, que está aqui conosco, né? Que Deus abençoe grandemente a vida do meu esposo, presbítero Dirceu. Um amor da minha vida, né? O amor da minha vida. Meu genro também, Wagner, o Leandro, aquele meu filho abraço. Gabriel, né? Todos os pais maravilhosos que são, Deus colocou na minha vida, né? Pra ser a minha família. Me presenteou com essa família, né, irmã Eliane? Porque
1: bênção.
0: A família é um presente
1: um
0: de
1: presente
0: Deus.
1: Um presente do céu, né, pra gente.
0: Presente, não são nossos, irmã Eliane.
1: Exatamente.
0: São do Senhor.
1: Sim.
0: Mas ele deixou pra nós cuidar, zelar, né?
1: Exatamente.
0: E tá aí esse presente lindo que o Senhor me deu, que é a minha família. Que sou apaixonado pela minha família. Amo, amo. A paixão, não. Não vou dizer que sou apaixonado.
1: É amor.
0: Paixão passa. Paixão, paz. Hoje a gente se apaixona, amanhã já passou aquela paixão. Mas dizer que eu amo, amo a minha família. E meu esposo tá aqui, ele sabe disso,
1: meu
0: né, meu amor?
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0: Vocês não estão vendo ele ali, mas ele tá tudo alegrinho.
1: Ai, ai, ai, como é bom, gente, ver isso ao vivo. Vocês estão vendo.
0: Né? Que Deus abençoe cada vez mais o meu esposo, meu companheiro, meu namorado, meu marido e tudo na minha vida, né? Olha aqui, tem mais aqui, ó. O irmão Elias diz assim, ó, eu vou ganhar.
1: Isso mesmo, irmão Elias, isso, profetize, vai que sai seu nome.
0: A Isabelle Vitória, Deus abençoe vocês, amém, Isabelle, Deus abençoe você também. Toca o louvor, Árvore Cortada, amo esse louvor, Deus abençoe vocês. Conforme o tempo, a gente vai tocando os louvores aqui, irmãos. Porque hoje aqui temos palavra, temos louvor, temos sorteio. É um monte de coisa boa pra você. 22 horas e 41 minutos. Dirceu, toca aí um louvor abençoado pra nós. Música.

0: 22h46, 22h46, estamos aqui com a programação Louvor e Adoração, levando o melhor para você, o melhor louvor, a palavra de Deus, também brincando, dando risada, né? Porque somos felizes com o nosso Deus. Aquele que serve a Jesus é feliz, né? Eu sou feliz, tenho certeza que a irmã Eliane também é feliz. Passamos por prova? Sim, claro que passamos. Mas a felicidade está no nosso coração. Eu tô dando risada, eu tô brincando, mas Deus conhece o meu coração. Quero também aqui pedir oração para todos os ouvintes que estão escutando, pela minha netinha Isadora. Minha netinha está no hospital de Curitiba para fazer uma cirurgia. E eu preciso muito das orações de vocês, né, irmã Eliane? A gente tem que contar com os santos, né? Que serve ao Senhor Jesus, aqueles que oram, buscam a Deus. Você também que faz a sua reza, né, irmã Eliane? Peça a Deus pela minha netinha Isadora, que eu tenho certeza que o Senhor dará a vitória. E na próxima segunda-feira eu vou estar aqui contando esse lindo testemunho mais uma vez para vocês da minha netinha. Ela tem apenas um aninho e amanhã ela vai passar por cirurgia. Então peço que vocês coloquem ela na mão de Deus. E creio que será um sucesso a cirurgia dela e eu vou poder testemunhar aqui na segunda-feira. Amém? Então, irmã Eliane, quer mandar recadinho? Quer passar alguma coisa, irmã Eliane? Fale aí.
1: Glória a Deus. A mãe Isabelle lá na minha live, ela diz: Deus abençoe vocês. Amém. Deus abençoe você também. A irmã Márcia Vidal, ela diz: paz do Senhor, irmãs. Ela está assistindo lá e ouvindo. Ela diz que o programa é muito animado. Eita, glória. E ela diz também: Deus continue abençoando vocês. Amém. Deus abençoe também, irmã Márcia. Deus abençoe poderosamente a sua vida em nome de Jesus. Né? Ela, a irmã Isabelle manda um abraço para as varoas lindas de Deus. Abraço também, irmã Isabelle, Deus abençoe. A irmã Zilda, ela diz assim, ó, essa alegria das irmãs e do irmão Dirceu contagia. Glória, contagia a Deus. O nosso coração. Isso vem do Senhor. Deus abençoe. Amém, sempre Jesus. Vocês. Amém, irmã Zilda. Amém. Eita, glória, isso mesmo. Sabe por quê? Porque a alegria do Senhor é a nossa força. Né, irmã Ruth? A alegria do Senhor é a nossa força. Ó, irmãos, nós somos cristãos, né? Nós temos Jesus, não tem por que nós ser triste. Porque adianta, né? Nós demonstrar tanta coisa, né, irmã Ruth? Mostrar rancor, mostrar tristeza. Não, nós temos um Jesus que é lindo, que é maravilhoso, que é Deus, que é Senhor. Então, é esse Jesus que nós mostra, né? Que nós falamos que...

0: ele cura, que ele salva, que ele liberta. Passamos, como a Ruth já falou, nós passamos por dificuldade, por momentos difíceis na nossa vida, mas nós temos um Deus, né, que cuida, que vela, que zela de nós, que guarda o nosso andar, né, que guia os nossos passos, a nossa vida diante da presença dele. Então, esse Deus, é esse Deus que nós adoramos, né? Né, Mahute?
1: E com temos, certeza.
0: Né, Mahute, que mensagem no WhatsApp, irmã, quer ler?
1: Você pode ler. Eu já falo para você, passar para você ler. Irmã Eliane, como eu falei pro meu menino hoje, falei para ele assim, falei, Gabriel, se nós entregamos na mão do Senhor, então nós temos que confiar, né? E nós entregamos ela na mão do Senhor, nós entregamos essas cirurgias, né, que ela passou, vai passar amanhã. E a gente tem que confiar que o Senhor vai fazer.
0: Com,
1: né,
0: certeza, que Jesus vai fazer.
1: Agora, eu falei, igual eu falei para ele, não adianta ficar. Claro que a gente é ser humano, a gente é fraco, né? Claro que somos. Ficamos pensativos naquilo que vai acontecer, assim. Mas também temos que confiar, né, irmã Eliane?
0: Com certeza.
1: Temos que confiar que o Senhor vai fazer o melhor pela vida dela.
0: A última palavra sempre é do Senhor, né, irmã? Eu sempre falo, irmã Ruth, que quando Deus permite um cristão passar por esse tipo de prova, por exemplo, cirurgia, Deus, ele já foi à frente e as mãos do médico será guiada pelas mãos do Senhor.
1: Ah, com
0: então,
1: certeza.
0: Então é isso que nós falamos, que Deus, ele opera sem deixar sinal.
1: Aleluia.
0: Então, esse é o nosso Deus. Muitas vezes Deus permite assim, porque Deus, ele sabe o amanhã e o porquê cada situação na nossa vida.
1: Verdade.
0: Né? Então nós só temos que glorificar o nome do Senhor. Amém?
1: Pode ler, irmã.
0: Então aqui nós temos um recadinho do irmão Ricardo. O irmão Ricardo diz assim: a paz do Senhor, irmãs, coloca meu nome no sorteio. É o Ricardo, estou ouvindo a programação aqui no carro, trabalhando de Uber. Deus abençoe vocês. Olha só, irmã Ruth, que bênção.
1: Uber.
0: Trabalhando de Uber e ouvindo essa
1: programação.
0: Glória a Deus. Louvor e adoração. Ô, irmão Ricardo, receba essa programação em nome de Jesus. Que Deus guie você, que Deus te livre de todo mal, que Deus proteja você e tua família em nome de Jesus. E muito obrigado pela tua participação. E tenha certeza, teu nome já foi ali pra caixinha ali, a caixinha da Mahute é chique. Rei da glória. Então já foi ali o teu nome para o sorteio. Então, ó, cruza os dedinhos aí. Cruza os dedinhos não, né? Melhor orar, né? Cruza os dedos não. Ora aí e fala pro Senhor que você quer ganhar aí um dos sorteios aqui. Eita glória. A irmã Eva diz assim: a paz do Senhor, irmãs. Eu quero pedir para vocês colocarem meu nome no sorteio para mim ganhar o presente pro meu pai. O meu nome é Eva e o meu pai é José. Ô, irmã Eva, já está o seu nome aqui. Se você ganhar, você vai presentear o seu pai, o irmão José. Então, receba essa programação aí em nome de Jesus. E a irmã Edneuza, Mendes, ela diz: paz, irmã Ruth, estou ouvindo o seu programa.
1: Glória a
0: Deus. Uma bênção. Ofereço a todos os papais. Quero participar do sorteio. Uhum. Amém, mãe de Deus. Eita, glória. É, com certeza, né? E ela tinha ligadinha aqui, acho que pra nós ver a mensagem dela.
1: Meu Deus.
0: É a esposa do Pense, né? Do meu glorioso.
1: Esposa do glorioso.
0: Então, Deus abençoe, irmã Edneuza. Você já está no sorteio e nós também, como diz ela, oferece para todos os papais. Então, todos os papais aí que estão trabalhando de Uber, né, no caminhão, lá na Clabin, no Puma, lá onde estiver, nas rodovias, onde estiver alcançando a nossa voz, né, essa programação, né, às vezes pela internet também aí, né, pelo www.radionovamensagem.com.br, acho que se eu não me engano, é isso, né, então recebam a nossa programação, essa programação abençoada aí, em nome de Jesus. A mãe Eva tá digitando, daqui a pouquinho eu vou ler novamente. E a irmã, o irmão Anderson mandou um áudio aqui, presbítero Dirceu. O Anderson mandou um áudio para nós. Eita, Glória.
1: Irmão Anderson, que Deus abençoe, né?
2: Pai do Senhor, aqui é o irmão Anderson, da área 7. Tô trabalhando aqui, ouvindo a programação. Está uma benção. Coloca meu nome no sorteio.
0: Deus abençoe, irmão Anderson. Obrigado pela participação. Que Deus abençoe poderosamente a tua vida.
1: Já tá com o nominho aqui.
0: Já tá com o seu nominho aqui pro sorteio. A irmã Cristiane Pinheiro, ela também, eu tô aqui hoje. Meu celular tá carregado.
1: É isso aí, irmã
0: olha
1: Cristiane.
0: Só, a irmã Cristiane tá esperta. Isso mesmo, irmã Cristiane, exatamente. Deixa o celularzinho carregado. Que, se eu não me engano, a última vez ela ganhou, né?

0: E daí
1: o
0: não respondeu, o celular tava sem bateria e ela acabou perdendo. Mas hoje ela já falou aqui pra nós. Eu tô aqui e hoje, e o meu celular tá carregado. Então, é olha aí, só. É que bênção, meu Cristiane. Isso mesmo, essa animação. Tá carregado o celular. Eita, glória. Deus abençoe a sua vida em nome de Jesus. O irmão Ed, o Edinho, lá do Jardim União, se eu não tô enganado pela foto, né? Ele mandou um áudio aqui também pra nós.
2: Ô, irmã, põe meu nome no sorteio, Edinho Jardim União.
3: Pai do Senhor, irmã Ruth, Pai do Senhor, irmã Eliane, Pai do Senhor, Dirceu, aqui é o Lauro Ortiz, da Ortigueira, ofereço o programa à minha esposa Marli, meus filhos, meus netos, para toda a minha família, os Ortiz, o Cirinaldo, pro irmão João Eloir, pro de mamãe, pro Pedro Bueno, pro Reginaldo Poço Boa Vista, pro Zé Pertino, Vila Godói, pro pastor Tonico Moraes, vocês da Rapa, todos me ouvindo, peço oração para mim e minha família, roda um louvor aí com o Dinamite Barro, você tem que ser pequeno para você ser grande, Pato Senhor, é o Lauro Ortiz.
4: Ó, Ruta, o pai sou eu mesmo, tá o prêmio para mim mesmo.
0: Eita, Glória, isso mesmo, irmão Vanadir, isso mesmo, ganhou é pro irmão mesmo, o irmão é pai, então vai receber aí a bênção em nome de Jesus. Olha, o presbítero Dirceu tá dizendo, vai não, mas o irmão vai manter a oração e aí é bem, bem animada mesmo, dizendo, ó, pai, hoje eu vou ganhar, pai celestial, eu vou ganhar hoje. E a irmã Ana Antônia também mandou mensagem aqui pra nós, dizendo assim, a paz, irmãs, estou na escuta, pela rádio. Não perco por nada o programa aqui no Jardim União.
1: Que bênção.
0: Ô, irmã Antônia, é isso mesmo, rádio é bênção. Deus te abençoe você e toda a tua família, irmã Antônia, e todos aí da tua família, em nome de Jesus. E você também está no sorteio, tá bom, irmã Antônia?
1: Deus abençoe a todos que estão participando com nós, né, irmã Eliane? São bastante, né? Que Deus possa abençoar grandemente a todos que estão participando com nós aqui. São 22 horas e 56 minutinhos. Eu quero aproveitar aqui também e oferecer para todos os pais, né? Todos aqueles que estão ouvindo, aqueles que ainda vão assistir a live, que Deus abençoe cada um de vocês aí, que Deus continue abençoando. Oferecer também toda a programação de hoje ali para o Jardim União, que Deus abençoe a cada um dos nossos irmãos ali do bairro Jardim União, aqueles que moram lá, escutam nós, né, irmã Eliane? Que Deus abençoe grandemente a vida de vocês. E também o pai oferece para todos ali da Ana Mary. Pai, o presbítero João Nunes está oferecendo para todos da Ana Mary, e eu também já mando um abraço ali para todos da Ana Mary que estão ligadinho conosco. Também quero oferecer toda a programação ali para as irmãs da Área 3, onde estive ali com elas ali, que Deus possa abençoar grandemente a vida de vocês aí, minhas amadas. Também da Vila Esperança, estive com elas lá também, ministrando a palavra de Deus, que Deus possa abençoar a irmã Neuza e todos ali do Círculo de Oração da Vila Esperança. Aquele abraço todo especial para vocês aí.
0: Isso mesmo, irmã Ruth. E a irmã Eva, ela fala assim, ó, paz do Senhor, irmã, eu sou a neta da irmã Eva. É aqui, ela escreveu lá. Daí eu coloco meu nome, sorriso. Meu nome é Emily e do meu pai, Gabriel. Amém, irmã. Deus abençoe. Obrigada pela participação. E também tem mais um áudio aqui do irmão Elenilson Mainardes. Eita, glória.
5: Paz do Senhor, meus irmãos. Aqui é o presbítero Elenilson. E cantor Elenius também. Estou também trabalhando na Uber, na correria, nas ruas aí, e ouvindo a programação. Se puder, coloque meu nome no sorteio também. E ofereça a programação a todos os ouvintes e vocês também aí da rádio. Mundir seu. Amém? Deus abençoe.
0: Glória a Deus, amém, irmão Elenilson, tá aí na correria aí, né, pra
6: maravilha
0: ganhar o pão.
6: Maravilha é o que Jesus faz, né?
0: É, maravilha Entendeu? É o que Jesus faz, eita glória, Deus abençoe eu, cantor Elenilson Mainardes, Deus abençoe poderosamente você e tenha um bom trabalho, uma ótima noite de trabalho aí para o irmão e a todos vocês que estão trabalhando na correria aí, né, pra ganhar o seu ganha-pão, né? Então Deus abençoe a todos vocês em nome de Jesus.
1: Vamos escutar mais um louvor, irmã Eliane? Escutar mais um louvor e logo após a gente volta com mais recadinho aqui dos nossos ouvintes.

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1: Olha só quem está conosco, a irmã Senhorinha. Ela diz: a paz do Senhor, minhas irmãs, eu estou na escuta. Vocês são umas bênçãos. Ah, você é uma bênção também, irmã Senhorinha, na nossa vida aqui. Deus te abençoe muito. A irmã Juliana também, ela diz: coloca o meu nome no sorteio. A paz do Senhor, Juliana, do bairro Bom Jesus. Irmã Juliana, o teu nome já está aqui. Você já está concorrendo aqui com o seu nominho. É, Pastor Ismael diz assim: a paz do Senhor, abraço meus amigos, abraço Pastor Ismael, Pastora Silvana, que Deus abençoe

0: grandemente vocês. E já são. É, pastor Josinei esteve conosco lá no culto, né? Ontem, né? Não, foi sábado, né? Sábado ele esteve conosco lá, a irmã Kedma louvou lá, uns louvores abençoados. Que Deus abençoe muito a vida do pastor Josinei e pastora Kedma também. São bênçãos nas nossas vidas. É, antes de passar para a irmã Eliane, daqui a pouco ela vai entrar na palavra. Já são 23 horas e 4 minutos. Eu quero estar falando aqui, não posso deixar de falar do nosso projeto. É, irmã Ruth, você sempre está falando nas programações. É porque sempre tem pessoas novas escutando, né, irmã Eliane?
1: Sim.
0: E a gente sempre tem que estar falando, né? E está sendo uma benção e eu não posso deixar de falar do que o Senhor tem feito através desse projeto aí, gente. É, eu e mais um Obra de Amor. Esse projeto tem vindo se levantado agora em 2026 com tantas bênçãos, que a gente que serve a Deus sabe que o Senhor abençoa, sabe que o Senhor provê aquilo que nós necessitamos, mas nós mesmos ficamos pasmo do que Deus faz, né? Deus é maravilhoso. E estamos aí nas arrecadações. É, chegou muita roupa, muito calçado, muitas coisas para o nosso bazar. O nosso bazar vai ser no dia 22 de agosto, a partir das 9 horas, lá no bairro São Silvestre, no centro comunitário lá do São Silvestre, bem em frente à escola lá da São Silvestre. 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E então, marque aí na sua agenda, dia 22 de agosto, a partir das 9 horas, estaremos lá para receber você com muito carinho. Ah, mas eu não tenho dinheiro para comprar uma roupa. Não tem problema, você vai lá, você vai comprar uma peça de roupa e você vai nos abençoar. 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Vai lá que tem muitos calçados bonitos. Então, é sapato de homem, tênis, é muita coisa mesmo. Então você não, vou perder tempo lá. Não vai perder tempo, eu te garanto que não vai. Tô fazendo uns vídeos ali para colocar ali no Facebook para você poder dar uma olhadinha do que nós temos pro nosso bazar. E eu tenho certeza que vai ser bênção. E irmã Ruth, o que você vai fazer com esse dinheiro? Todo o dinheiro, todo o dinheiro que entrar ali nesse bazar vai ser em prol das nossas crianças. Vamos comprar brinquedo, vamos comprar doce. E também para as pessoas que necessitam. A gente vai comprar alimento para fazer as marmitas, para nós levar para as pessoas de rua. Enquanto nós alimentamos a fome deles com essas marmitas de comida, nós também vamos ter a oportunidade de falar de Deus para essas pessoas. Falar o quanto Deus ama essas pessoas. Então vai ser bênção. Muitas pessoas estão nos ajudando. Muitas pessoas estão. Deus está levantando pessoas para nos ajudar. Isso é maravilhoso. Eu tenho só gratidão por cada uma dessas pessoas que tem nos ajudado. Que Deus possa continuar te abençoando e derramando das mais ricas bênção pela vida de vocês, ter se levantado, estendido a mão por esse projeto. Irmã Ruth, você não precisa de mais nada. Claro que precisamos. vamos. Não vai ser só esse bazar. Não, não vamos parar por aqui. A gente vai ter agora, dia 22 de agosto, na São Silvestre. E se for da vontade de Deus, em novembro, nós vamos... Outubro, nós vamos ter ali no Jardim União. E em dezembro, se for da vontade de Deus e Deus vai preparar tudo para nós, nós queremos fazer lá no Centro Comunitário da São Francisco também. Então, nós estamos aí organizando para ter aí 3 bazar nesse ano ainda, para arrecadar dinheiro para nós, para comprar essas coisas que nós precisamos. Então, você que tem roupa, você que tem calçado, você que tem coisas de cozinha, você que tem forro de cama, toalha de mesa, toalha de banho, você que tem aí brinquedo, nós necessitamos de brinquedo, gente. Vocês que têm brinquedo, seus filhos não estão brincando mais, tá guardadinho aí, junta aí, dá para nós que nós organizamos tudo, empacotamos, fazemos aqueles pacotes lindos de presente e em dezembro nós vamos levar para nossas crianças, aí para os bairros mais carentes aí, entregar para nossas crianças. Então, se você tem brinquedo para nós abençoar, nós abençoe, porque o brinquedo é mais difícil de entrar, irmã Eliane. Então, nós estamos precisando de brinquedo. Também, se você tem alimento e quer nós abençoar com alimento também, nós abençoe. Nós abençoe que nós estamos recebendo com todo carinho. Tudo aquilo que você der com amor para nós também recebemos com carinho. Mas você não tem aí roupa, você não tem calçado, você não tem brinquedo, não tem nada, mas quer fazer um Pix em valor para nós, entra em contato com nós aqui, nós passamos a chave Pix e você vai estar aí ajudando nós com o valor em dinheiro, tá bom? E se você não tem nada para nós dar, não tem nada para doar para nós, ore por nós. É a melhor coisa que você vai fazer por nós. Ore para que Deus nos abençoe com esse projeto. Ore para que Deus levante pessoas para nós ajudar. E você colocando na mão de Deus e orando e pedindo por nós, você já está sendo parte dessa corrente do bem, fazendo parte dessa missão, tá bom? Irmã Ruth, mas se eu ajudar vocês, eu posso sair com vocês para entregar? Amém! Você é bem-vindo junto com nós. Você é bem-vindo. Você pode entrar em contato com nós. Nós vamos marcar o teu telefone ali, adicionar você no grupo e você também vai estar fazendo parte com nós para sair no dia ali e entregar com nós. É muito gratificante, muito. Você vê o sorriso daquela criança, você vê uma pessoa pegando uma marmita de comida para comer, e você dando uma cesta básica, aquela família tão feliz receber a nossa oração, porque aonde a gente leva uma cesta básica, a gente também leva a palavra de Deus, né? Então, é gratificante você ver isso. E você pode fazer parte. Você não gosta de sair? Não tem problema, você vai fazer parte dessa corrente, porque você está nos ajudando. Então, continua as arrecadações. Não paramos. Não paramos. Temos bastante coisa? Sim, temos bastante coisa, mas não paramos por aqui, porque temos muito ainda pela frente. Então, nos ajude aí e você será abençoado pelas mãos do Senhor. Eu, a irmã Eliane, não podemos fazer nada, mas o meu Deus pode. Cada doação que chega, cada pessoa que fala que nós ajuda, nós colocamos nas nossas orações e o Senhor vai te alcançar com as bênçãos dele. E como eu entro em contato, irmã Ruth? Você pode entrar em contato comigo pelo telefone 42 988 77 1223. Também tem o Claudemir ali na Alfa Transporte. Se você não quer entrar em contato comigo, quer entrar com o Claudemir, chega ali na Alfa Transporte, ali na BR, perto dos dois coelhos ali, você vai encontrar o Claudemir ali e vai poder conversar com ele. Também tem a Débora. Quem é a Débora? A Débora é a Débora Félix do Face ali, a Débora cabeleireira. Você poder entrar em contato com a Débora também. E se você quiser ir até a casa dela, ela mora bem pertinho da creche ali da São João. É só subir a rua da creche, virar a esquina, tá na casa da Débora, tá no salão dela ali. Também tem a irmã Eliane que está aqui do meu lado. Ah, eu não quero entrar em contato com nenhum desses, quero entrar em contato com a irmã Eliane. A irmã Eliane vai estar te atendendo com muito carinho. Ela vai estar falando, vai estar explicando para você e você vai poder aí entrar em contato com a irmã Eliane e conversar com ela. Também temos a irmã Zilda. A irmã Zilda mora onde? A irmã Zilda mora bem para baixo ali da igreja do Socomi, entra ali no Vitinho, ali, para quem conhece o Vitinho, entra ali, segue em frente ali e você vai encontrar a casa da Irmã Zilda. Mas, pai, como eu posso entrar em contato com a Irmã Zilda? No Facebook ali, procure a Irmã Zilda ali que você vai encontrar ela.
1: Zilda Pinheiro.
0: Zilda Pinheiro,
1: ela
0: olha
1: só. Ela mora na rua Cristal da Rocha.
0: Ali, ó, viu?
1: Que se entrar na rua Anitta Garibaldi, já vai dar acesso bem na Cristal da Rocha, lá, bem na frente da casa da Irmã Zilda.
0: Tá vendo aí, ó? Já passou o enderecinho pra você. Irmã Ruth, mas eu quero alguém aqui no Socomim. Na Socomim temos a Irmã Nilda. A Irmã Nilda também, a cantora Nilda.
1: É pertinho da Nilda. A Irmã Zilda
0: mora pertinho da Nilda. Perto da Nilda.

0: ó, tá
1: e
0: vendo aí, ó?
1: Na rua da casa da Manilda, do meu Haroldo, né?
0: Uh-huh.
1: Você tá falando? Aí tem a Anitta Garibaldi, a Manita. Da Anitta Garibaldi mora ali. E aí a Manzilda mora, vai descer aqui na rua da Anitta Garibaldi e vai já dar acesso à casa.
0: Olha aí, ó, viu?
1: Juntinho.
0: Tá aí o endereço. Juntinho. E quem é a Armanilda? Armanilda você conhece. Armanilda, além dela trabalhar no projeto aí com o irmão Edson Mendes, ainda ela canta em todas as igrejas aí, porque são bênçãos, irmão. É Haroldo, é Nilda e Haroldo, né? É, você conhece ela. Então pode entrar em contato com a Armanilda. A Armanilda também vai buscar na tua casa. Onde tem mais pessoas, irmã Ruth? Temos no Jardim Kroll. Temos pastor Rodrigo e pastor Joe também que está com nós nesse projeto. Quem sabe você mora aí no Jardim Kroll, quem sabe você mora aí no São Francisco e quer entrar em contato com eles, procura eles ali. É Rodrigo Carvalho e Joe Carvalho, Sandra também, a irmã Sandra Carvalho. Pode entrar em contato com eles que eu tenho certeza que eles também vão passar para nós aqui tudo aquilo que você quiser saber e falar, tá bom? Também ali no Jardim União tem a irmã Francisca. A irmã Francisca é uma benção na minha vida. A irmã Francisca também recada ali para nós. Então, no Jardim União não. No Jardim São Roque. A irmã Francisca está com nós nessa luta aí, nessa corrente do bem aí para ajudar nós. Olha, já apareceu aqui, ó. Irmã Francisca, aquele abraço. É, quem mais que nós temos? Nossa, temos muita gente. Eu não sei se eu não esqueci de alguém aqui. Temos a Tati também, que mora na São Francisco. A Tati também está arrecadando para nós ali. E temos a irmã Jana também, que é do São Roque. A irmã Jana também está arrecadando para nós na São Roque ali. Pode entrar em contato com a irmã Jana também ali. E temos mais outras pessoas aí maravilhosas que estão conosco, que eu não lembro agora o nome. Mas qualquer uma dessas você pode entrar em contato e elas vão estar passando para nós aqui e você vai poder participar com nós dessa corrente do bem. Eu tenho certeza que vai ser bênção, né, irmã?
1: É verdade, irmã Ruth. E a Manzilda, ela comentou ali, já falou para nós, ó, Rua Cristal da Rocha, número 198, Socomim. Então, ó, já falou lá, ó. Já deu o enderecinho, então, caso você precise, pode mandar mensagem para nós aqui. A irmã Márcia Aparecida Machado, ela diz a paz do Senhor, irmãs, a irmã Eliane, aqui a irmã Márcia, né? Ela diz assim, do Jardim União, ela gostaria de pedir um louvor com Mara Lima. Fala, Daniel, Deus abençoe vocês. Se der tempo, a gente vai estar tocando sim, irmã. Como a irmã Ruth estava falando, o meu telefone, irmã Ruth, eu vou passar aqui para os irmãos, caso eles queiram, né? Às vezes, de repente, mandar uma mensagem, conversar com a gente. Eu vou passar meu telefone para você. Tanto para a ligação como para o WhatsApp. 429-9967-3745. Então, 999-67-3745. Esse é o meu telefone, caso você queira entrar em contato comigo, tá bom? E, então, aqui, irmã Ruth, temos mensagem. A irmã Edeli. Ela fala, a paz, minha queridas. Estou na escuta. É muito bom ouvir vocês. Um abraço. Ei, daí mandou um. Olha, os coraçõezinhos e um beijinho.
0: Oh, meu Deus. Abraço, minha querida.
1: Eita, Glória. O irmão Jackson Godoy. O irmão Jackson Godoy também mandou sua mensaginha. Ele disse: coloca meu nome no sorteio, irmã. Já está no sorteio, irmão Jackson. Deus abençoe vocês em nome de Jesus.
0: Olha, irmã Francisca. A irmã Francisca também está com nós aqui. Ela diz assim, estou assistindo, coloque meu nome no sorteio, irmã Ruth. Está já aqui, irmã Francisca. E ela diz, paz do Senhor, Jesus, eu peço oração por mim. Mande um abraço para todos os da São Roque. Olha só, a irmã Francisca está mandando um abraço para todos aí da São Roque. E ela diz assim, hoje caí e bati a cabeça e o ombro. Ela está pedindo oração, irmã Eliane.
2: Amém.
0: Se, não, em nome de Jesus não vai ser nada, irmã Francisca. Em nome de Jesus nós vamos orar e Deus vai te dar vitória aí. Passar para a irmã Eliane agora. E ela vai entrando na palavra, né, irmã Eliane?
1: Sim. Uhum. Glória a Deus.

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1: Glória a Deus. Aleluia, Jesus. Eu estou com a minha Bíblia aberta. No primeiro livro da Bíblia, Gênesis, capítulo número 22, que diz assim a palavra do Senhor.

E aconteceu depois dessas coisas que provou Deus a Abraão e disse-lhe: Abraão, e ele disse: Eis-me aqui. E disse: Toma agora teu filho, teu único filho Isaque, a quem tu amas, e vai-te à terra de Moreá e oferece-o em holocausto sobre uma das montanhas que eu lhe direi. Então se levantou Abraão pela manhã, de madrugada, e abordou seu jumento, tomou consigo dois dos seus moços e Isaque, seu filho, e partiu lenha e também levou para o holocausto, aonde Deus lhe disse. Ao terceiro dia, levantou Abraão seus olhos e viu o lugar de longe. E disse Abraão aos seus moços: Ficai-vos aqui com o jumento. Eu e o moço iremos até ali, havendo adorado, tornaremos a vós. E tomou Abraão a lenha do holocausto e pôs sobre Isaque seu filho, e tomou o fogo para, e o cutelo para, na sua mão, para seguirem juntos. Então falou Isaque a Abraão, seu pai: Pai. E ele disse: Eis-me aqui, meu filho. E ele disse: Aqui está o fogo, a lenha, mas onde está o cordeiro para o holocausto? Então disse Abraão: Deus proverá para si o cordeiro para o holocausto, meu filho. Assim caminharam ambos juntos e chegaram ao lugar que Deus lhe disse. E edificou ali Abraão um altar e pôs em ordem a lenha e amarrou Isaque, seu filho, e deitou sobre o altar em cima da lenha. Estendeu Abraão a sua mão e tomou o cutelo para imolar o seu filho. Mas o anjo do Senhor lhe bradou desde os céus e disse: Abraão, Abraão. E ele disse: Eis-me aqui. Até aqui. Nós vemos a palavra do Senhor, né? Que o Senhor prova o seu servo. O Senhor prova a fé de Abraão. Se realmente ele era um homem fiel a Deus. Eu começo, quando eu começo a ler essa mensagem, eu começo a pensar: será que nos dias de hoje, se fosse nos dias de hoje, Deus falasse comigo: Eliane, pega o teu filho, um que seja, eu tenho quatro, mas se o Senhor me pedisse um, e ele falasse para mim que é para mim sacrificar, será que eu teria essa coragem? Embora que nós entendemos e conhecemos que esta palavra não era porque Deus queria a morte de Isaque. Não é porque Deus queria o sangue de um inocente. Não é porque Deus queria beber o sangue de um menino ali indefeso, não. Mas é porque Deus, ele já estava demonstrando através dessa palavra, que para tudo tem saída. Para tudo tem um jeito, desde que nós ouça a voz do Senhor, obedeça a sua palavra e siga adiante e não pare. Não pare. A gente sabe o quanto é difícil a gente se permanecer firme, fiel a Deus, quando a luta é grande, quando a prova é grande. A gente sabe que quanto mais, muitas vezes, nós oramos, mais nós clamamos a Deus, mais dificultoso fica as coisas. Mas a palavra do Senhor vai dizer para nós que Deus, ele honrou, cumpriu a sua promessa. Deus, ele honrou Abraão na terra, que até hoje é conhecido como pai de muitos, pai de multidões. Mas nós entendemos que quando Deus promete um filho para Abraão, ainda algum tempo, muito tempo atrás, Abraão permaneceu fiel. Nós sabemos também que Sara, né, não podia gerar filhos. E era o filho único dessa mãe também. A palavra do Senhor vai dizer para nós que Deus, ele promete e ele cumpre. E será que nós temos permanecido fiel a Deus? Porque parece que Deus fez a promessa para a tua vida e parece que está tardando em realizar-se. Parece que está tardando em se cumprir na tua vida a promessa que um dia Deus já te fez. Ei, mas eu quero te lembrar nessa noite, em nome de Jesus, uma vez feita a promessa por Deus, jamais é esquecida. Se ele prometeu, ele vai cumprir, como Deus prometeu para Abraão e entregou seu filho Isaque. Mas como Deus entregou o filho da promessa,
Este filho tão esperado, tão desejado. Esse filho que para Sara era o tudo. Porque a gente entende que quando uma pessoa não pode gerar filho, uma mulher não pode gerar filho, e quando ela tem um resultado positivo de um teste de gravidez, ela fica muito feliz. Nada tira a alegria da vida dessa mulher, até que ela vê o seu filho, pega no braço, amamenta, cuida dela, então tudo, esse filho é tudo para ela. E Abraão, ele usou muita sabedoria nessa passagem. Nós vemos que a palavra do Senhor diz que Deus chama Abraão. E algumas Bíblias vão dizer que Deus tentou Abraão. A minha, aqui que eu estou agora, nesta noite, esta Bíblia aqui vai dizer que depois dessas coisas, provou Deus a Abraão e disse. Mas em algumas Bíblias, algumas traduções, vai dizer que Deus tentou Abraão. E como que o Senhor tem te chamado, mulher? O Senhor tem te chamado para viver promessa. O Senhor tem te chamado, irmão, para você viver promessa. O Senhor tem me chamado para viver promessa. Mas nós olhamos para nós mesmos. Nós olhamos para a nossa dificuldade, porque nós não conseguimos muitas vezes. Nós olhamos para nós e esquecemos que quem prometeu foi Deus. Nós temos que confiar e continuar na caminhada, porque Jesus, o próprio Senhor, Ele é quem está conosco, guiando nossos passos e nos ajudando nessa caminhada. A palavra do Senhor diz que Deus fala com Abraão e diz para ele: Abraão, ele disse: eis-me aqui. Então, quando Deus chama Abraão, ele estava atento. Ele estava atento para ouvir a voz de Deus. E quantas vezes que Deus tem falado conosco, e nós não temos dado ouvido à sua voz, e aí nós entramos, por exemplo, num culto, Deus falou, e parece que saímos de lá do mesmo jeito que entramos. Por quê? Porque Deus não falou? Porque Deus se enganou, não se fez presente no meio do ambiente? Ou no ambiente? Não. É porque nós não estávamos com ouvidos abertos para ouvir Deus falar. Abraão ouve Deus falar. Porque Deus diz, Abraão, e ele diz: eis-me aqui. Disse Deus: toma agora o teu filho Isaque, a quem tu amas. E o Senhor deixa claro: a quem tu amas. Ou seja, eu amo. Eu amo minha casa, eu amo meu carro. Então, quando eu amo minha casa, quando dá chuva, quando dá frio, quando o inverno bate muito forte, logo eu penso: não, eu não vou para a igreja, está muito frio, vou ficar no aconchego do meu lar. Mas quem é que deu para você este lar tão aconchegante? Simples, mas aconchegante para você. Foi Deus. É ser grato a Deus. É servi-lo em todo tempo. Você ama estar na tua casa, você ama estar no teu trabalho, você ama o teu carro, você ama a tua família, você ama a tua casa. Mas primeiramente é necessário nós colocarmos Deus como prioridade em nossa vida. Aleluia. E a palavra do Senhor diz que Abraão, ele ouve o Senhor. E ele diz, o Senhor próprio fala para ele: aquele que tu amas, vai à terra de Moriá. Ou seja, Deus poderia pegar logo uma montanha bem pertinho. Não precisaria dar 3 dias de viagem, né? Era só pegar e subir ali numa montanha, sacrificar ali a oferta a Deus e ponto. Mas não, tinha que ser no lugar que Deus mandou, no lugar que Deus deu ordem. Deus mandou, vai para o lugar que eu te direi. Eu penso assim, a família de Abraão estava feliz, né, Mahuti? Feliz. Feliz porque o filho tão esperado da promessa, venho, está ali. Agora já feito ali um menino, né? Formado. Agora Sara feliz da vida, porque agora era mãe. O pai, Abraão, também feliz da vida. Ismael, o seu irmão, porque a palavra do Senhor diz que Ismael ele era primogênito, mas aqui nessa palavra você viu que ele falou o filho único. Há uma diferença, porque promessa, primeiramente, porque muitas vezes, irmão, não é misturar a palavra, mas muitas vezes Deus promete para nós, e aí nós se antecipamos e não fazemos que nem Sara. Colocamos um Agar na frente. Queremos ajudar Deus. Mas Deus não precisa da ajuda humana. Deus não precisa de mim. Deus não precisa. Se eu não quiser entregar a palavra do Senhor, Deus levanta outro no meu lugar. Se eu não quiser fazer a obra do Senhor, Deus levanta outro no meu lugar. Não adianta nós inchar assim, ó. Ficar aqueles, igual aqueles pombos, né? Que levanta assim o peitoral, assim, começa a desfilar. Não! Deus não precisa de mim. Deus não precisa de você. Nós precisamos dele.
Mas é necessário tomar posição e colocar a mão no arado e fazer a obra do Senhor com amor. Demonstrar a Deus o amor, a bondade. Falar, eu quero servir ao Senhor por amor. Aleluia. E a palavra do Senhor diz que Abraão vai ao lugar que o Senhor mandou.

para o Monte Moriá. Abraão pega ali dois moços, dois servos, prepara tudo, pega o fogo, pega o facão, a lenha, né, o cutelo, pega ali tudo. Mas no meio do caminho lá, quando estão quase chegando, Isaac lembra: pai, eu vejo a lenha, eu vejo o fogo, eu vejo o cutelo, ou o facão, né? Vejo, estou vendo tudo aqui, pai. Mas onde está o cordeiro para o holocausto? Quem sabe até Isaac questionou, a palavra do Senhor não fala, mas quem sabe Isaac questionou com o pai, dizendo: pai, nós viemos de longe, e o Senhor esqueceu o sacrifício? Esqueceu o holocausto? Pai, mas Deus, eu olho para essa palavra e vejo quando Deus é bondoso para conosco. A paciência que Deus tem, o olhar de amor de Deus para conosco. A palavra do Senhor diz que Abraão chegam até o lugar determinado. E quando eles chegam até o lugar determinado, eles falam para o moço: agora fiquem aqui embaixo. Eu e o moço, ele profetiza nessa hora, pela fé. Porque ele diz: fiquem aqui embaixo, fala para os servos, fiquem aqui. Eu e o menino, ou o moço, subiremos e adoraremos. E nós, tendo adorado, nós retornaremos. Então ele profetizou. Aleluia. Quem sabe enquanto ele estava subindo ali, a Moriá ali, né, ele começou a olhar os andar, o andar de Isaac. Quem sabe Isaac na frente, carregando, ajudando a carregar ali as coisas que seria para o holocausto. Quem sabe ele olhava o filho, quem sabe dentro dele chorava, mas ele era um pai que se manteve firme, obediente, porque ouviu a voz de Deus, obedeceu a Deus, e que pela fé ele honrou o Senhor. Que pela fé, até hoje, esse nome é anunciado. E não, nós não damos glória para Abraão. Não, não é porque nós falamos de Abraão agora que nós estamos aqui servindo Abraão. Não, não. Nós estamos aqui dizendo o quanto Deus é bom, o quanto Deus é maravilhoso, o quanto Deus prova os seus servos, o quanto Deus quer provar a nossa honestidade, a nossa fé e fidelidade para com Ele, a nossa obediência para Ele com a sua voz. Quando ouvimos a sua voz, se nós obedecemos. Quem é você? Você tem obedecido a Deus? Vamos que Deus falou aqui, vou pegar o exemplo da irmã Ruth aqui agora. Deus falou com ela, usando uma serva dele. Chegou até ela e disse: olha, levante de novo aquilo que Deus já falou com você. Deus falou. Obra de amor. Levante. Mas se ela não dá ouvidos à voz de Deus? E se ela não dá ouvidos à voz do Senhor e não obedece? Será que ela estava vivendo essa experiência maravilhosa e ter recebido doações de pessoas boas, pessoas generosas, que abriram sua mão, que às vezes pegaram ali, tinham 5, 6 ali e falaram: não, eu quero dar 2, entregar 2 para doar ali, para fazer o bazar. Será que ela estava vivendo essa experiência? Às vezes, por mais simples que seja aquilo que você já doou, mas eu tenho certeza que para ela é muito valioso. Aleluia. E a palavra do Senhor diz que Abraão sobem para Moriá. E eu, quando fecho os meus olhos, eu vejo Isaac andando à frente, pelo carreiro ali, quem sabe, e eles preparando ali, aleluia, Jesus, o holocausto, preparando o lugar, né, e preparando tudo, e de repente Isaac: pai, eu vejo aqui lenha, eu vejo tudo aqui, pai, e o cordeiro, onde está? E ele diz: meu filho, mais uma vez a fé. Eita, glória! Meu filho, o cordeiro para o holocausto, Deus proverá. Deus proverá. Será que nós temos essa fé hoje de nós dizer: Deus proverá? Será que você tem a fé hoje de dizer: Deus vai prover na minha vida a saúde que eu preciso? Deus vai prover a porta aberta que se fechou há tanto tempo. Deus vai prover o livramento da ansiedade, da depressão, da insônia. Deus vai prover a libertação dos meus filhos, do marido, da família. Deus vai salvar. Deus vai prover. Será que você pode usar nesta noite aquilo que Deus já confiou em você, entregando a tua vida o poder da palavra? Abraão, por duas vezes, determinou aqui, com fé. Primeiramente, foi quando os servos chegaram até o lugar, ele disse: agora fiquem aqui vocês dois, e nós vamos subir lá conosco, tendo nós adorado, nós vamos retornar. Sobem,

Talvez na mente dele, eu vou subir, vou sacrificar o meu filho, vou entregar o meu filho no altar para o Senhor e vou voltar somente eu. Mas vocês já pensaram como que ele poderia projetar na cabeça dele assim? Se eu chegar a oferecer o meu filho, como será a minha vida, o meu casamento com Sara? Era o filho esperado, o único filho de Sara. Como ele iria viver essa vida com a mulher amada? Mas ele não pensou nisso, né? Pelo menos a palavra aqui não fala, mas ele talvez pensou ali, né? Entre ele. Mas ele obedeceu a palavra do Senhor, a voz de Deus. Aleluia. Nós vemos que quando Abraão obedece a palavra e a voz do Senhor, Deus honra. Isaac está lá, preparando, ajudando o pai. Ainda ajudando, né, irmã Ruth? Filho obediente, filho, olha, honrado, que honrou o pai, porque quando o pai falou, filho, vamos sacrificar ao Senhor, aí está a fé, porque eu creio que foi muito nisso que Isaac foi conhecendo o Deus vivo, um Deus que muitas vezes nós não vemos, mas nós sentimos a sua glória, sentimos a sua presença, e quando ainda não é suficiente, o Espírito Santo vem até nós, aleluia, glória a Deus. Esse filho obedece, e tendo obedecido a voz do seu pai, Abraão, ele segue o caminho do holocausto. Filho, nós vamos adorar a Deus. Será que nós temos ensinado nossos filhos a adorar a Deus? Tem muito ensinamento nessa palavra. Se for para nós ficar meditando aqui, nós vamos tirar muita lição boas. Por conta do horário, não dá para nós entrar profundamente. Mas será que nós, como pais, não é país, é pais, mãe e pai, temos a ensinar nossos filhos o caminho do céu? O caminho do Senhor? O caminho de Deus que nos leva ao céu? Abraão falou, filho, nós vamos adorar. Nós vamos lá sacrificar. E nós vamos lá. E ele foi, filho foi. Não sei, a palavra do Senhor não fala para nós que se Abraão contou para Isaac. Claro, provavelmente que não, porque quando já vai falando para nós aqui, quando ele fala, pai, cadê o sacrifício? Cadê? Cadê o carneiro, o cordeiro? Ele diz, Deus proverá. Então, se ele estava dizendo Deus proverá, ele estava tendo a certeza que Deus ia prover. Mas chegam, preparam, ele pega o seu filho. Eu não sei se ele falou para o filho, pega ali e fala, filho, Deus me mandou fazer isso, eu tenho que obedecer meu Deus, eu sei que eu te amo, filho. Eu não sei o que ele falou. E também não vou ficar falando aqui, porque eu não sei, a palavra do Senhor não fala. Mas eu sei de uma coisa, que ele pega seu filho, ali depois de tudo ser preparado para o sacrifício, ele pega seu filho, amarra, pronto, tá ali. E mais, os olhos daquele pai, o coração daquele pai, mas eu tenho que amar a Deus acima de tudo. O filho amarrado ali, sobre o holocausto, o filho sendo um sacrifício para ele, vamos dizer assim, ver o filho ser o sacrifício. Abraão prepara tudo, amarra o filho, pega o cutelo e ergue a sua mão para imolar o seu filho. Mas o anjo librada do céu, desde os céus. Abraão, Abraão, e chama por duas vezes, diferente da primeira vez, que na primeira vez eu chamo uma vez só. Abraão, Abraão, ou seja, quem sabe ali ele estava ali já fixo. Eu vou obedecer, vou fazer. E o anjo brada mais uma vez, Abraão! Não faças mal ao seu filho, porque eu sei que temes a Deus. Não negaste o teu filho único, teu filho amado. Mas obedecesse ao Senhor, e para trás ele olha, o cordeiro está travado ali, no galho, vamos dizer assim, entre uma árvore, ele já travadinho, pronto, só pegar e sacrificar. A fé de Isaac é aumentada, né? O pai recebeu ali a bênção, a palavra, a ordenança de Deus, e ficou honrado por Deus. Foi honrado pelo Senhor. Obedeceu ao seu mandato. Glória a Deus. E eles ali sacrificam ao Senhor. Pega o cordeiro, sacrifica ao Senhor. Aleluia. E ali eles descem. Novamente. Ali já com missão cumprida. Quem sabe os servos, né, ficaram até admirados, mas eles não sabiam do que Abraão iria fazer. Claro que não, né? Porque se eles soubessem, provavelmente iriam correr até a Sara e iam...

contar. Olha, Sara, Abraão ficou louco. Vai sacrificar até o filho, aquele que você demorou tanto tempo para receber, agora vai ser sacrificado. Mas ali ele honrou a Deus, obedeceu a sua palavra. E nós também temos que obedecer a palavra do Senhor. Né? Deus é em primeiro lugar em nossa vida. Tudo na nossa vida, nós temos que ofertar primeiramente a Deus. Oferecer o melhor para o Senhor. Oferecer o melhor de tudo. Então, que você venha receber essa palavra nessa noite. Não dá para mais ir para adiante por conta do horário. Nós temos mais coisas para fazer. Mas se fosse para meditar mais ainda profundamente nessa palavra, eu tenho certeza que nós ficaríamos aqui umas 2 a 3 horas e não terminaria ainda, né, Mahuti? Mas, nesse momento, vamos estar orando, né, apresentando a Deus a cada pedido de oração, a todos os nossos irmãos, né? Porque Deus, ele é maravilhoso. Este Deus que proveu, né? Que entrou com a providência na vida de Abraão, também vai entrar com a providência na tua vida, em nome de Jesus. Vamos orar ao Senhor? Senhor nosso Deus e Pai, nesse momento, Deus, eu entreguei, Pai, a Tua palavra. Eu venho pedir ao Senhor, meu Deus, que o Teu Espírito Santo possa continuar falando a estes corações. Aquilo, Deus, que eu não pude expressar ao coração dos Teus filhos, que o Teu Espírito Santo possa, Senhor, falar com eles. Pai, nesse momento, Pai, eu quero orar. Apresentar ao Senhor, Deus, a cada pedido de oração. Deus, a cada pedido, Senhor, que chegou até nós, Pai. Seja, Pai, da enfermidade, seja de livramento, seja de porta aberta, seja de cura, seja de paz. Seja, Pai, do que for, Pai. Nós entregamos diante da Tua presença. Senhor, a vida, Pai, da Isadora, Pai. Nós entregamos mais uma vez as Tuas mãos, Senhor. A cada um dos Teus filhos e filhas que pediram orações pela família. Deus, que o Senhor possa alcançar uma Francisca. Deus, coloca as Tuas mãos sobre ela, sobre a irmã Cida. E os demais irmãos que pediram orações, eles creem, Pai, eles acreditam, eles confiam, porque mandaram seus pedidos acreditando, Senhor, que o Senhor pode fazer algo extraordinário nesta vida. Senhor, continua, Pai, abençoando, em nome de Jesus agradecemos, Pai. Amém, Jesus, e amém, Jesus. Amém.

Glória a Deus. Deus é maravilhoso, Deus é lindo e poderoso, né? Essa palavra abençoada que a irmã Eliane trouxe, tenho certeza que foi de encontro a cada ouvinte nessa noite, a cada coração, né? Temos certeza aí que o Senhor não faz nada em vão. Cada palavra que vem aqui para a irmã Eliane ministrar, eu tenho certeza que ela ora, ela pede ao Senhor, né? E o Senhor tem feito grandes coisas através da vida da irmã Eliane, eu tenho certeza, né? E vamos lá, vamos ter recadinho, porque senão não vai dar tempo. São 23 horas e 43 minutinhos. Eu quero, antes de falar dos recadinhos, quero mandar um abraço muito especial ali para a irmã Cida, que a irmã Eliane já falou nela, né? Irmã Cida é muito querida. Que Deus abençoe a vida dela. A irmã Eliane falou que ela não perde a programação, né? Então receba o meu abraço aí, irmã Cida. Que Deus te abençoe muito. Tô vendo aqui já que o irmão Miguel está aqui também conosco, né? Já. O irmão Miguel também está aqui conosco. O irmão Miguel e a irmã Craí estiveram ali em casa fazendo uma visita para nós. Foi uma bênção. Que Deus abençoe o irmão Miguel, a irmã Craí, o pastor Miguel, né? É o nosso segundo pastor ali. Que Deus possa abençoar grandemente a vida desse casal que é tão querido para nós.

E olha só aqui, a irmã, deixa eu ver aqui, a irmã Maria Lúcia, ela diz: estou assistindo vocês são bênção. Deus abençoe a irmã Maria Lúcia. Também a irmã Adriana Machado, ela diz: a paz do Senhor, a paz do Senhor. A irmã Maria Lúcia coloca amém aqui, da palavra da irmã Eliane. A irmã Jocelaine Oliveira, ela diz: palavra linda.

0: Aquele abraço, irmã Ruth. Deus te abençoe muito, minha querida. E a irmã Eliane, tem muitos ouvintes aí que eles não participam aqui por mensagem, nem pela live, mas está ouvindo, né?
1: É verdade.
0: Porque tanta gente fala para mim assim, ó, não participo com vocês, mas eu ouço a programação.
1: Com certeza. Né? A irmã falando, ó, cortando o assunto, a irmã já
0: pode
1: falando.
0: Falar.
1: A irmã Cláudia também, da área 6, ela também.
0: Ela irmã Cláudia participa,
1: a gente manda um abraço para ela, né? A irmã Elianinha, que está de bebê.
0: Irmã Elianinha.
1: A irmã Elianinha não está na live, mas ela é uma bênção na nossa vida. A irmã Elianinha é uma mulher muito de oração, né? E agora ela também precisa das nossas orações, né? Então, que Deus abençoe ela, o Ravi, que já está aí, já, né, com alguns dias de vida. Ô, glória, né? Aqui nesse mundo aqui, que Deus venha, né, abençoar poderosamente o Ravi, a irmã Elianinha, o Reinaldo, né, o esposo dela, e a família toda aí,
0: toda,
1: em,
0: né,
1: nome de Jesus.
0: São bênção na nossa vida, né? A irmã Eleninha tá de parabéns aí, tão lindo o bebê dela, meu Deus do céu, coisinha mais engraçadinha o bebê dela.
1: É.
0: Olha, a irmã Maria Helena também, ela diz a paz do Senhor, minhas queridas irmãs, a paz do Senhor, irmã Maria Helena, Deus te abençoe. Deixa eu ver se tem mais alguém aqui. Eu acho,
1: glória,
0: que não
1: Deus,
0: tem mais ninguém aqui, irmã Eliana, se quiser ler.
1: Tem
0: aí
1: um áudio aqui da irmã Aurora.
0: Da irmã Aurora, vamos ouvir então?
2: Paz do Senhor. Paz do Senhor, Mariane.
1: Amém,
2: eu
1: paz do Senhor.
2: Eu estou no programa de vocês também.
0: Ô, glória.
2: É uma bênção, uma aurora aqui. Beleza para a igreja.
1: Eita, glória. Deus abençoe, irmã Aurora.
0: Deus abençoe. Muito, muito. Já leu, não leu do irmão Miguel ainda, né?
1: A irmã já falou, né?
0: Falei, mas tá, ele
1: ouvindo.
0: Mandou.
1: Ele falou que tá ouvindo a programação.
0: Ele tá ouvindo? Hã? Ah, então tá bom. A irmã Maria Helena
1: nós estamos ouvindo, diz ele.
0: Ó, a irmã Maria Helena falou, vocês são bênção.
1: Glória a Deus, amém.
0: Glória a Deus, né? E vamos lá pro sorteio, irmã Eliane?
1: Vamos
0: pro sorteio.
1: Tem a irmã Paula fala lá, graças a Deus, pela palavra, a palavra tremenda.
0: Amém,
1: meu esposo,
0: glória
1: fala
0: a Deus.
1: Então, aqui já, né? E ela fala assim, a mãe Isabelle Vitória fala, manda um feliz dia dos pais, pastor Roger, irmã Lu, são uma bênção em nossas vidas, Deus abençoe eles, um abraço. Então aí, irmão Roger, irmã Lu, um abraço da Isabelle Vitória, ela tá mandando um abraço pra vocês aí, Deus abençoe vocês, em nome de Jesus.
0: Mais uma mensagem aí.
1: Eita, glória, aqui também, irmão Sidney Viana. É Sidney Viana, tá aqui, a paz, irmãs, peço louvor, poder da oração, ponha meu nome no sorteio, Sidney Viana do Imbaú. Obrigado, irmão Sidney, Deus abençoe a tua vida em nome de Jesus, pro sorteio então, irmão Ruth.
0: Vamos colocar aqui, mais o irmão Sidney, como é que é o nome dele?
1: Sidney. Irmão Sidney.
0: Vamos colocar o nominho dele aqui, daí nós já vamos fazer o sorteio então.
1: Eita, glória!
0: Olha só, coloquei tudo aqui, Dria. Ó, vamos chacoalhar para que misture todos os nominhos aqui para nós poder fazer o sorteio. Quero participar do sorteio, irmã Maria Lúcia, o teu nome já está aqui também, tá bom? Tá tudo aqui já bem arrumadinho aqui.
1: Olha aí. Já vai sair o nominho.
0: Tudo aqui. Bem, pra
1: vamos mandar
0: bem.
1: Pedir pro presbítero Turcel pegar pra nós, presbítero.
0: Tá aqui, irmã Maria Helena, o teu nome tá aqui já também, já coloquei.
1: E ela fala pra nós lá, né? Vocês são uma benção. Ô, irmã Maria Helena. Lá, enxerguei lá longe, lá, ó.
0: Com
1: óculos eu enxergo.
0: A irmã Maria Helena é uma benção pra nós.
1: Eita, glória.
0: 2 minutinhos pra responder, estou aqui. Tanto pelo WhatsApp quanto pela live.
1: Eu não acredito. Irmã Lenir Almeida. O que você sorteou primeiro, irmã?
0: O combo de costela.
1: Então, o combo de costela foi para a irmã Lenir Almeida. Irmã Lenir Almeida, estava na minha live agora mesmo. Corre, você ganhou a Bíblia esses dias. Ô, mulherzinha!
0: Mulher de sorte, meu Deus! Essa tem sorte, hein? Nossa. Sorte não, tem Deus.
1: Tem Deus. Eu não enxergo lá, mas eu preciso de seu ponho. Põe lá pra enxergar aqui, a irmã Lenir Almeida.
0: Fala aí com nós, Lenir. Tem 2 minutinhos aí pra falar com nós.
1: Digita pra nós aí uma costela de...
0: Vamos lá. De boi, né, Dirceu?
1: Uma costela de boi.
0: O que é a costela aí, Dirceu?
1: É
0: de boi?
1: É a costela.
0: É de boi ou é de porco?
1: A costela bovina. Irmã Lenir, você tem mais um minutinho pra você entrar em contato com a gente.
0: Pega aqui,
1: e vamos fazer mais um sorteio aqui.
0: Pra pizza agora. Vamos ver quem ganhou a pizza.

0: Pizza. Ali da Dom Antônio.
1: Esse aqui?
0: Uhum.
2: Aham.
1: A irmã Joyce.
0: Irmã Joyce, ela participou pela live também. A irmã Joyce também estava na live. Olha, dois minutinhos, são 23 horas e 50 minutos. Temos 10 minutinhos ainda para... 10 não, é... 10 mesmo, né?
1: Temos 10 minutos para terminar o programa.
0: Para terminar a programação, então tem que ser muito rápido. Vamos aí, gente. É, vamos esperar até 51 aqui para responder aqui. Se não responder, já vamos sortear outro nominho aqui. 23 horas e 50. Pela mesma peleia. Irmã Eleni, a Costela e a irmã Joyce, a pizza. Dois minutinhos para vocês responderem. Não vai dar certo, né? 23 horas e 51 minutos. Vamos partir para outro.
1: Então, bora para mais um.
0: Bora para mais um, irmã Eliane.
1: Aqui.
3: Mas que barbaridade.
0: Vamos
3: para
0: mais um. Vamos ver isso. 23 horas e 51 minutinhos e vamos para outro. Vamos, olha aí, ó. Olha aí, quem sabe é você agora.
1: É, quem sabe vamos vai ser seu nominho. A irmã Eva.
0: Irmã Eva, você participou pelo WhatsApp. Manda aqui para nós. A irmã Eva participou pela live também? Não, só pelo WhatsApp,
1: né? Não, só pelo WhatsApp.
0: Irmã Eva participou pelo WhatsApp. Manda aqui para nós um oi aqui se você estiver aí ainda. Agora são 23 horas e 51 minutos e nós esperamos até 52 minutinhos. Opa, eu tô abrindo aqui, não pode abrir, né? Ô, Jesus, vamos misturar aqui de novo.
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0: Vamos chacoalhar aqui de novo porque eu abri um nome aqui. Pronto, vamos abrir aqui.
1: Mãe Eva, você tá aí? Mãe Eva tá nos ouvindo? Ela tá digitando.
0: Pizza, vamos ver.
1: A irmã Eva falou oi.
0: A irmã Eva.
1: Você ganhou.
0: A costela.
1: Irmã Eva, você ganhou a costela, irmã. Olha,
0: olha
1: só.
0: Olha que gostoso, hein, irmã Eva.
1: Irmã Eva, não é a costela do Adão, tá? Mas é a costela. costela assada, irmã Eva. Então, a irmã Eva, a costela. Vou marcar aqui, irmã.
0: Marca aí pra nós. Irmã Eva ganhou a costela ali do... 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Fala com nós aqui, irmã Eva, para você mandar o teu telefone certinho, o teu nome certinho para você tá pegando no domingo. Tá
1: bom? Domingão, tem que pegar.
0: Você vai pegar no domingo. A gente vai mandar o teu nome, o teu telefone lá pro nosso irmão e você pode retirar lá pode retirar lá nos assados lá. Daqui a pouco a irmã Eliane vai passar aqui o endereço pra você.
1: Eita, glória!
0: A pizza! Quem ganhou a pizza, irmã Eliane?
1: Ah, ela não tá. Eu acho que ela não tá ali. A irmã Jucemara, ela esteve na live passada. Eu não vi ela.
3: Mas que barba!
1: A irmã Jucemara, irmã.
0: A irmã Jucemara,
1: ela não tá na live. Ela teve na live de segunda-feira passada, que nós tivemos duas chances, lembra?
0: Aham.
1: Uhum. E aí, entendeu? Ela não está aqui,
0: então,
1: na live.
0: Então, infelizmente, né? Se ela não... Vamos esperar um pouquinho pra ver se ela responde, né?
1: É, vamos esperar, né?
0: Espera um pouquinho pra ver se ela responde. São 23 horas e 53 minutinhos. A irmã tem até 54 aqui pra responder. Entendeu? 23 horas e 53 minutos.
5: Mande Aldo
0: aqui pra nós. Se alguém ferir, nossa irmã, cadê você, minha querida? Irmã Eva, manda aqui pelo WhatsApp aqui pra nós o teu nome e telefone, irmã Eva, pra nós poder estar... O teu nome não é... O teu nome é Eva, né? Nossa, Eva e Adão, é por isso que você falou? Ah, olha, eu não tinha ainda caído a ficha.
1: Eita, glória.
3: Vem buscar tuas abóbora.
0: Cadê as abóbora, irmã Eva? Por isso que a irmã Eliane falou do Adão aqui, mas eu nem... Vamos pra outro? 23 horas Mano e 54 minutos. Dirceu, pega mais um aí pra nós. Pra nós ver quem vai ganhar a pizza ali da Dom Antônio. Ali no...
1: É pizza maravilhosa, né? Irmã Edeli.
0: Irmã Edeli.
1: Eu sei que você tá aí, irmã Edeli. Você não deixa nós, você tá aí. Manda mensagem pra nós, estava no WhatsApp.
0: Ela participou pelo WhatsApp, mas ela assiste a live
1: isso,
0: também.
1: Isso, exatamente. Mas pode ser.

0: ela comenta lá no WhatsApp. Ela manda mensagem no WhatsApp ou na live aqui, que vai estar valendo do mesmo jeito.
1: Pode ser do mesmo jeito, ou na live ou no WhatsApp. Irmã Deli, mande pra nós aqui um oi aqui, fala, eu tô aqui.
0: Tá digitando!
1: Não, a irmã Eva.
0: Aqui, ó, a irmã Deli embaixo. Aqui,
1: ela também?
0: Eita, Glória! Estou aqui,
1: irmã Deli!
0: Eita, Glória!
1: Então, aí.
0: A irmã Eva ganhou a costela, né?
1: Isso.
0: Eita, maravilha!
1: Isso.
0: E a irmã Edeli ganhou a pizza! Meus irmãos, olha só que bênção, que maravilha! Que Deus abençoe poderosamente a vida de vocês todos que participaram conosco, que esperaram, né? Mas você que não comprou aí, não ganhou, você pode comprar. É, você pode pegar o telefone, que peça o telefoninho que eu vou mandar pra você aqui. E aí, você vai aí saborear a pizza, né? Você vai saborear a costela, o frango, a linguiça assada e tudo demais de bom. Tá bom? Deus abençoe vocês, né, irmã Ruth? Deus abençoe grandissimamente. Eu vou falar pra vocês o número. Quem sabe você fica com água na boca igual eu. Cheguei a engolir saliva aqui. Agora vocês viram, né? Quer dizer, vocês estão na live, vocês estão ouvindo, não viram, mas sentiram que eu dei uma cortada aqui, né? Deu água na boca. 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Então, Deus abençoe vocês muito, muito, muito, muito, muito mesmo em nome de Jesus.
1: Amém, Jesus, olha aí, você que ganhou, a irmã Deli ganhou a pizza ali do Dom Antônio e a irmã Eva ganhou o combo de costela ali dos assados Ebenezer. E a irmã Eva pode, não sei se a irmã Eliane, você pode pegar pra mim aí o endereço, o nominho dela bem certinho e tudo aí, e ou se ela precisar do endereço, você passa pra ela aí pra mim fazendo favor. Daí a irmã Edeli, eu já pedi pra ela entrar em contato comigo, entra em contato comigo que nós... passamos ali certinho, tá bom? Olha, 23h59, eu quero agradecer a todos que participaram, agradecer você que ficou até o finalzinho com nós, que Deus te abençoe muito, e temos mais sorteio aí pela frente, você pode ganhar também, né? Não fica triste de não ter ganhado, porque nos outros aí pode sair o seu nome e você ganhar, tá bom? Tenha um resto de noite abençoada, uma madrugada abençoada e um amanhecer mais abençoado ainda. Fiquem todos com Deus, aquele abraço muito especial a todos vocês. E fiquem na paz do Senhor Jesus. E até a próxima segunda-feira, se Deus assim nos permitir.
0: Amém, Jesus, a paz do Senhor, irmã Ruth, a paz do Senhor, presbítero Dirceu, a paz do Senhor a todos os ouvintes e nossos irmãos da live. Deus abençoe poderosamente a todos vocês, em nome de Jesus.

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1: Meia-noite e 17.

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1: Meia-noite 26.

é a investigação mais emocionante de como esse evangelho opera em nosso coração. Uma maneira de resumirmos capítulo 1 a 7 é justificação pela fé, união com Cristo e salvação somente por meio dele. Essa é uma forma que a gente resume o assunto do capítulo 1 ao 7º capítulo. Justificação pela fé, união com Cristo e salvação somente por meio dele, ok? Basicamente, é isso que o texto trata. Antes de entrarmos diretamente no texto, nós queremos fazer uso de algumas citações para refrescar a memória sobre o final do capítulo 7, aquilo que a gente compartilhou. Temos uma citação de Timothy Keller. Quem, os irmãos sempre gostam, né? Eu acho que isso ajuda bastante no entendimento. Então, a primeira coisa, dentro ainda do conceito do capítulo 1 ao 7, Keller diz assim: para nossa salvação, só podemos olhar para o Filho de Deus, que morreu em uma cruz por nós, como Paulo demonstrou nos capítulos 1 a 4. Para nossa esperança, só podemos descansar em sua justiça, como vimos nos capítulos 5 e 6. Para nossa obediência, uma transformação real, necessitamos confiar, não em nossos esforços, como o capítulo 7 estabeleceu, mas na obra do Espírito, como o capítulo 8 e o restante de Romanos nos mostrará. Essa é a grande chave, é que se Romanos terminasse no capítulo 7, nós não teríamos esperança alguma, porque é aquele capítulo fatídico e dramático que Paulo termina dizendo: miserável homem que sou, quem me livrará deste corpo que me conduz à morte? Mas graças a Deus por Jesus Cristo, que Romanos não termina no capítulo 7. Então, Paulo vai abrir o assunto, mas basicamente esse é um resumo bem fidedigno do que nós tratamos do capítulo 1 ao 7. Por meio do seu filho, ele nos resgatou. É o evangelho, a boa notícia de que nós somos salvos exclusivamente pela obra consumada de Cristo. Amém? Quantos aqui aprenderam verdade sobre isso? Ok? Então nós nos aprofundamos nesse entendimento. Agora, por meio do Espírito, ele está nos transformando, a fim de que desfrutemos de quem ele é por toda a eternidade. Então, por meio do Filho, ele nos resgatou. E por meio do Espírito, ele está nos transformando diariamente, a fim de que possamos desfrutar de quem ele é. O interesse primário de Deus para com o homem é comunhão. Embora o homem tenha sim uma tarefa, vocação, é um assunto que nós temos levantado aqui já há um bom tempo, mas o interesse primário de Deus no homem não é serviço. O homem não foi criado para um serviço, foi criado para uma relação. Logo, não é tanto sobre aquilo que você faz, como é sobre aquilo que você precisa se tornar. Ok? Esse é um fundamento da nossa família de fé, e nós sempre relembramos os irmãos sobre isso. Nós aprendemos por muito tempo, na igreja, a valorizarmos alguém pela capacidade, pelos dons e pelos talentos. Mas Deus não se impressiona com nada que nos impressiona. Brinquei com ele, deixa eu fazer menção de novo, que ele é realmente um baterista incrível. Isso não impressiona o Senhor. Eu poderia ser um pregador incrível. Isso também não impressionaria o Senhor. O que de fato nós fomos criados é para uma relação, não para um serviço, ok? Porém, temos um serviço. Temos uma vocação de manifestarmos a

sabedoria de Deus ao mundo. Quem está me entendendo? Sim? Então, esse é um fato que fica muito claro. Agora, no final do capítulo 7, Paulo trabalha ali um tema tão delicado, há uma divergência entre os teólogos das maiores. Então, a gente gastou semanas e hoje eu cheguei aqui questionando o Fafa. Falei, cara, você viu o que eu te escrevi à tarde? Por quê? Porque o capítulo 7 de Romanos, principalmente depois do capítulo 14, que nós terminamos aqui, e uma palavra impossível de resumir isso, foi o Fafa que compartilhou essa palavra, Paulo termina dizendo uma coisa que parece incoerente quanto aquilo que ele vinha dizendo. Ele basicamente no capítulo 6 construiu a ideia que nós somos libertos do domínio do pecado, não estamos mais debaixo do império das trevas, ok? Mas no capítulo 7, ele fala de um tal eu que é vendido ao pecado. E aí você pergunta, quem é esse eu que Paulo se refere? Porque no capítulo 6 inteiro, ele argumentou que nós não estamos mais sobre o domínio do pecado. Embora o pecado exerça influência sobre nós, ele não mais nos governa. Amém? Mas no capítulo 7, Paulo começa no 14 em diante falar que ele é vendido ao pecado. Então há uma discussão teológica infindável a respeito de quem é o eu do capítulo 7. E eu li pelo menos 9 teólogos, depois da Bíblia e depois de orar, para chegar numa conclusão que nos parece mais coerente. Paulo não está falando dele na condição presente. Paulo está falando dele quando confiava na lei para sua justificação. Só que você percebe coisas, eu não vou no texto, mas eu preciso que você entenda para a gente entrar no capítulo 8. Você percebe que no capítulo 7, Paulo fala, bom, versículo 22, capítulo 7. Porque segundo o homem interior, tenho prazer na lei de Deus. Próximo. Mas vejo nos meus membros outra lei que batalha contra a lei do meu entendimento e me prende debaixo da lei do pecado que está nos meus membros. Mas lembre-se, no capítulo 6 ele diz, eu não sou mais prisioneiro do pecado. No capítulo 7 ele diz, eu estou preso sobre o pecado. Aí você pergunta, ou Paulo desviou enquanto estava escrevendo o capítulo 6, levou um tempo, escreveu o 7 e foi o fundador da heresia chamada hipergraça. E não desviou, ou não é ele no tempo presente. Um judeu é comum se identificar, nós perdemos isso. A gente está lendo a Bíblia com o Ben, e recentemente ele descobriu que Israel é uma pessoa. Disse, sério, pai? Eu disse, era, que era Jacó. Por quê? Porque uma nação é oriunda de uma paternidade, de uma pessoa. No conceito bíblico, principalmente para o judeu não se vê como um indivíduo desconexo. Isso é curioso. Você sabia que em hebraico não existem expressões como meu e minha? Sabia disso? Hebraico não tem a expressão meu. O judeu tem um senso corporativo. Ele é um povo. Quem está me entendendo? Porque são todos filhos de Israel. Então, quando Paulo está falando eu, ele está se identificando com os judeus que, na atualidade, na igreja em Roma, creem em Deus, mas estão debaixo da lei. Está identificando a própria natureza dele antes de Cristo, porque o texto diz o seguinte, fala de um homem que tem prazer na lei de Deus. E, como nós vamos ver no capítulo 8, a mentalidade da carne não tem prazer na lei de Deus. É impossível um ímpio dizer, eu tenho prazer na palavra. Não existe, não é verdade. Só que você descobre uma coisa. Que, na verdade, Paulo, como tantos outros homens do Novo Testamento, eram crentes. Porém, não eram a habitação do Espírito. Você tem dúvida que Davi era crente? Ele era mais que você. Mas ele não era a habitação do Espírito. Então, quando você usa Davi para justificar o seu pecado, não vale. Você tem que olhar a fidelidade de Davi e perguntar, por que eu, que sou tão crente quanto Davi, porém sou a habitação do Espírito, não consigo andar nessa dimensão de devoção? Por que que a gente só usa o fracasso de Davi? E nós usamos esse texto, então

irmãos, o versículo 24, tão confortante para nós. Miserável homem que sou. Poxa, aí ó. Até Paulo. Fala a verdade, irmão. Quem nunca leu esse texto e diz, pô, até Paulo, cara. É confortante pensar que Paulo era um hipócrita. Por quê? Não, você está exagerando. Não, se você ler Romanos capítulo 1 ao 7, como a gente leu e estudou, e o cara chegar no final e falar isso, ele é um hipócrita, um religioso, um evangélico, um fariseu. Quem está me entendendo? Então não é possível que Paulo esteja falando de si mesmo na condição presente. Ele está se identificando, senso corporativo, com todo judeu, crente, que crê em Deus, mas que confia na lei, nas boas obras, no seu próprio desempenho, para ser aceito e justificado. E isso te coloca de novo no lugar de escravidão. Então, qual é o ponto que a gente precisa entender? O ponto principal aqui é que hoje existem cristãos que, diferentemente dos judeus, nasceram de novo. Você lembra Nicodemos? Ele era um doutor, um mestre da lei. Ok? E Jesus disse, Nicodemos, necessário é nascer de novo. Paulo está falando daquele que crê, mas que confia na lei para sua justificação. Esse tal se coloca debaixo de escravidão de novo. Queridos, não precisa confessar, porque vai ficar chato. Quantos de nós nascemos de novo, mas até agora não triunfamos numa vida de retidão e vivemos incorrendo nos mesmos erros porque confiamos no nosso desempenho? É verdade, nós descobrimos que a maioria de nós é moralista. Nós elevamos um padrão que nem nós sustentamos. Mas, e esse foi o temor nosso por 7 capítulos, que os irmãos entendessem que nós estamos confrontando o moralismo para criar a libertinagem, a permissividade. Mas graças a Deus, Romanos 1 a 7 não diz tudo sobre a vida cristã. Romanos 8 diz tudo sobre a vida cristã. Quem está me entendendo? E o ponto principal que nós encontramos aqui, nós lutamos contra o pecado, porém, o nascido de novo experimentou uma revolução na sua mente. Embora lute contra o pecado, sente grande repugnância pelo mesmo. Porque Paulo diz, ele diz, miserável homem que sou, quem me livrará do corpo dessa morte? Próximo. 25. Dou graças a Deus por Jesus Cristo, nosso Senhor, assim que eu mesmo com entendimento sirvo a lei de Deus, mas com a carne a lei do pecado. Mas esse eu não é Paulo presente. É Paulo se identificando com o senso corporativo de Israel. Tem prazer na lei de Deus, só que ele diz nos versículos anteriores, eu não posso ler todos, que é o assunto da palavra do Fafa, a gente já viu isso. Mas eu sinto que isso precisa ficar mais claro. Ele diz o seguinte, o bem que eu quero fazer eu não... Mas aquilo que eu não quero fazer, que eu odeio, eu faço. Ok? Agora nós entendemos uma coisa. O cristão peca, peca. Mas qual é a evidência que ele nasceu de novo? É que ele odeia o que ele faz. O pecado aflige alguém que nasceu de novo. E não é a condição normal de alguém a que Paulo está se referindo. É a condição de um cristão nascido de novo que confia na lei. Mas nós aqui já explicamos que a lei não é má. E vamos voltar nesse ponto. É difícil, meu Deus. Eu acho que dá para ficar falando para sempre, explicando que você fica preocupado que os irmãos não entendam. Agora, qual é o ponto principal aqui? O crente que vive pela lei é escravizado pelo pecado. Alguns teólogos na história da igreja compararam isso ao que Gálatas 5 fala sobre as obras da carne. Ok? Sobre a luta que existe. Mas não, porque Romanos capítulo 7 só tem fracasso. Volta o verso 24. Só tem fracasso. Gálatas 5 promete vitória. A primeira coisa que Paulo diz antes de falar das obras da carne em Gálatas 5, no versículo 16, Paulo diz assim... Andai no Espírito e não satisfarei as

concupiscências da carne. Então não pode ser o mesmo Paulo. Porque aqui ele vai falar sobre andar no Espírito no capítulo 8, mas no 7 vai dizer que não adianta, que peca, e tudo bem? Não. Como que aos Gálatas ele vai escrever uma epístola e dizer que se eu andar no Espírito, eu vou ter vitória sobre o pecado? Quem está me entendendo? Não fecha a conta, correto? Então não pode ser Paulo no tempo presente dele. É no mínimo ele quando confiava na lei, ou é ele se identificando com o censo nacional, que é Israel. Ok? Agora, ele, Gálatas 5, fala que o Espírito vai subjugar a carne. Amém? Amém? Que esse é o ponto que a gente precisa se apegar, que é o assunto de Paulo. Então, esse entendimento nos livra dos extremos. Isso aqui é tudo introdução. Nos livra do legalismo, de uma posição moralista. Qual é? Cristão não peca. É isso que causa repugnação das pessoas quanto à igreja evangélica. A falsa postura de que crente não peca. E na verdade as pessoas convivem com cristãos e sabem que não é verdade. Então, primeira coisa que Paulo está dizendo. Não, cristão peca. Porém, a evidência da nova natureza é que o pecado aflige você e você sente ódio e nojo quando comete. Você tem o prazer momentâneo, mas depois você tem ódio. Então, não é bom que você procure prazer momentâneo, mas se quando isso acontece ou já aconteceu com você, você sente ódio do pecado, é um sinal que você nasceu de novo. Mas é um sinal que você ainda não anda no Espírito. Você é um crente carnal. Você está no capítulo 3 de 1 Coríntios. Nascido de novo que anda na carne. Esse é o contexto. Confia no seu desempenho. Cai, levanta. E aí usa, miserável homem que sou. Até Paulo estava nessa condição, que dirá eu, né, irmãos? Deus entende. Não é isso que Paulo está falando. Isso precisa ficar bem claro, ok, gente? Tudo bem? Então, os verdadeiros cristãos não pecam mais. É isso que diz o legalismo. Mas a mentalidade permissiva e libertina diz, não, cristão peca como todo mundo. Verdade? Verdade? Não deveria ser. Paulo não está dizendo que os cristãos pecam porque são seres humanos. Repito, só tem um jeito de entender isso, o capítulo 8. Só tem uma maneira de entendermos isso. Por quê? Porque se nós falamos que o crente não peca, é um evangelho sem o Espírito, que a gente está confiando no nosso próprio desempenho. Se nós falamos que o crente peca como todo mundo, é um evangelho sem Espírito também, que não tem evidência de que a gente está vencendo. Quem está me entendendo? Então você precisa ser franco com você. Se você não vence o pecado, talvez você não nasceu de novo. Você tem que confessar a Cristo, se render a Ele. Não pode ficar sempre na mesma coisa. Não é normal. Então ele vai entrar no capítulo 8. O conflito é entre a minha mente renovada, o meu homem interior, e minha carne que ainda não se renovou. Esse é o conflito descrito. Agora, a lei, que é boa, a gente já viu isso, não pode nos ajudar. E nós vamos entrar aqui no assunto. Somente o poder do Espírito habitando em nós pode mudar essas coisas. Ok? Aí a gente vai compreender o que Paulo está trabalhando. Então o capítulo 8 ao 16 pode ser separado em duas sessões. São dois portanto. Eu não vou explicar tudo porque é uma parte de introdução. Primeiro é o portanto que a gente vai ver agora. Romanos capítulo 8, versículo 1. Não vou entrar exatamente no texto agora, não precisa projetar então, mas tem. Ele diz, portanto, não há condenação para os que estão em Cristo. No capítulo 12, ele vai dizer, portanto, de novo. Ele vai dizer, portanto, apresentem-se como sacrifício vivo. Então a conexão de Paulo é o seguinte, Romanos 1 a 7, Deus nos resgatou pelo seu Filho. Romanos 8 está nos transformando pelo Espírito. Portanto, não há condenação para aqueles que estão em Cristo. Ok? E aí ele vai construir como andarmos no Espírito. É esse o tema nosso hoje. Ok? Como andar no Espírito. E no capítulo

12, ele vai concluir de novo. Portanto, o cristão que é justificado exclusivamente pela obra de Cristo, do capítulo 1 ao versículo 7, mas que ainda peca, porém não é vendido ao pecado, precisa aprender a andar no Espírito e saber que não há condenação para ele. Porque uma das coisas que nos impedem de andar no Espírito é a condenação. A culpa não te aproxima de Deus, ela te afasta dele. O arrependimento te aproxima. Agora, o arrependimento só é possível quando você conhece o Senhor. Você lembra o filho mais novo da parábola de Lucas 15, 11? Ele diz, eu fiz tudo errado, eu gastei todos os bens de meu pai, eu vou pedir para ele para ser um mero escravo. Ele não conhecia o pai. E o pai recebeu ele de outra maneira. Então nós precisamos entender isso. Agora, o assunto então é, o primeiro, portanto, não há condenação. O segundo é, como não há condenação para aqueles que já foram justificados em Cristo? Eles andam no Espírito, portanto te resta uma única coisa. Qual? Ofereça-se diariamente em sacrifício vivo. O que é sacrifício vivo? Nós sempre falamos, todo sacrifício na lei, no Antigo Testamento, era primeiro morto, imolado e depois oferecido, ok? Quem está comigo diz sim. Mas Paulo diz que Deus não quer esse tipo de sacrifício, ele quer sacrifício vivo. Porque o animal, e Paulo diz que o sacrifício vivo é o culto racional. Já falamos isso, o animal é um ser catalogado como irracional. Mesmo sendo irracional, ele era morto e depois oferecido. Por quê? Porque até um ser irracional foge do fogo. Quem está me entendendo? Mas Paulo está dizendo que Deus quer culto racional. O que é culto racional? É quando você entende que se entregar para Deus vai gerar o fogo dele consumindo tudo que na sua vida é palha. Vai ser um processo doloroso e diário de transformação, mas você ainda assim voluntariamente vai para o altar. O que é um sacrifício vivo? O que vai voluntariamente para o altar. Então o que nós sempre estimulamos vocês, sejam voluntários no que diz respeito a tudo, a vida de vocês em servir o próximo, a vida de vocês em manifestar generosidade nas finanças. Na verdade, eu sempre brinco aqui, brinco, dizendo a verdade, o meu sonho de igreja no que diz respeito a finanças é nunca mais precisar falar de dinheiro. É só os irmãos chegarem e já... Sacrifício vivo, não tem que ler um texto bíblico, tentar te constranger, te convencer, não! Você voluntariamente entrega ao Senhor, quem está entendendo? Por quê? Porque, repito, se de 1 a 7 o cristão é justificado exclusivamente porque crê na obra de Cristo, se de 8 ele aprende a andar no Espírito, capítulo 12 só sobra para ele uma coisa, entrega. E aí Paulo vai mostrar no final da carta o que, que a entrega dos cristãos gera na vida deles diária, que é o assunto do 13 ao 16. Ok? Tudo bem até aqui? Então ele está dando instruções sobre como viver no Espírito. Escute, se ignorarmos isso, não nos acharemos continuamente praticando aquilo que odiamos, debaixo de condenação. Nasceu de novo. Evidências de que você nasceu de novo. Você ama o Senhor. E ninguém pode saber isso por você, só você pode. Você olha para o seu íntimo e diz, cara, eu amo a Deus. Você diz, eu amo a lei de Deus, a sua palavra, mas eu vivo em fracasso. Então você nasceu de novo, mas confia no seu desempenho. Que é o capítulo 7, quem está entendendo? Confia no seu desempenho de várias maneiras. Você está tendo uma fraqueza, você não traz para a luz procurando discipulado e ajuda. Você esconde achando que vai conseguir sozinho. Você está confiando em si mesmo. O que, que seria ser um sacrifício vivo? Procurar alguém maduro e abrir. Olha, eu estou com uma dificuldade nessa área. Você pode me ajudar? Só que aí o orgulho... Aí você diz, então beleza, você nasceu de novo. Mas você não é conduzido pelo Espírito. Você é conduzido pelo seu ego. Você está protegendo sua reputação. Quem está me entendendo? E é costumeiramente. E na mentalidade legalista, que toma conta de boa parte da Igreja de Cristo... Isso é muito mais convencional ainda. É conveniente que todo mundo finja que é e todo mundo finge que acredita. Entendeu? Então nós precisamos pensar nisso, ok? Aí temos mais uma definição do capítulo 7, para terminar aqui, com John Stott. Coloca lá para nós. No capítulo 7...

seus sinônimos são mencionados 31 vezes. Qual é o assunto do capítulo 7? A lei de Deus. Paulo quer mostrar coisas como, primeiro, olha para mim, a lei não é má. Ele é categórico em dizer no versículo 12, a lei é santa, um mandamento santo, justo e bom. E nós já explicamos aqui que a lei comunica a natureza de Deus. Quem é santo, justo e bom? Como é que você descobre isso? Pela? Não tem nenhum problema com a lei. Nós vamos falar disso de novo, porque ainda está no ponto. Não é a lei. Nós não somos contra a lei. Não é isso. É que confiar na lei para nossa aceitação é que é o erro. Mas a lei de Deus, já explicamos no capítulo 7, ela é o padrão da nossa relação. Nós, na verdade, não cumprimos ela 100%, mas ela nos orienta. Por quê? Porque a lei comunica o desejo de Deus sobre todas as coisas. Por favor, não demonize a lei. Isso é um equívoco. Agora, deixa a lei ter o papel dela. Mostrar que Deus é santo e que você não consegue sem um Salvador. Isso é a lei. Já entendemos. A gente falou, teve série Síndrome dos Gatos. Tem 10 palavras aí, 20 horas de mensagem explicando isso, mas... penso que é importante. Então ele diz o seguinte, 31 vezes a menção da lei, mas o Espírito apenas uma no versículo 6. Paulo só fala do Espírito uma vez no versículo 6. Aí você entende qual é a chave para entender o 7. É um crente que confia na lei. Por quê? Porque Paulo não fala do Espírito. Mas no capítulo 8 o Espírito é mencionado 19 vezes. O assunto do capítulo 8 é Paulo dizendo algo como que eu não encerrei o assunto sobre a vida cristã no capítulo 7. Romanos 7 não tem tudo a dizer sobre a vida de um crente. Romanos 8 sim. Por quê? Porque usamos isso como permissividade. O contraste essencial que Paulo apresenta aqui é entre a fragilidade da lei e o poder do Espírito. A lei é fraca, mas eu já vou explicar por quê. Esse é o contraste. Assim, a vida cristã constitui-se essencialmente em vida no Espírito. Quer dizer, uma vida animada, sustentada, orientada e enriquecida pelo Espírito. Qual é a última palavra de Paulo sobre a vida cristã plena, alguém que aprendeu a andar no Espírito, que entende que a lei comunica a santidade de Deus e estabelece os padrões de Deus, mas que nós não conseguimos cumprir em plenitude. Mas à medida que nos entregamos ao Espírito, Ele vai cumprindo toda a boa vontade de Deus em nós, embora isso nunca seja 100% até o aparecimento de Cristo. Mas temos que crescer em nova vida, em novidade de vida. Ok? Vou dizer de novo. Romanos 8 é a palavra final sobre a vida de um crente. Não Romanos 7. E o assunto é a vida animada, sustentada, orientada, enriquecida pelo Espírito. Sabe o que é mais fácil? Mais fácil é viver pela lei. Na verdade, ninguém consegue, mas tenta. Como o seguinte, as pessoas costumam perguntar, pastor, tatuagem é pecado? Eu pensei, eu nem vou perder tempo com isso, mas eu preciso dar exemplo prático. Preciso dar exemplo prático. Tem outras coisas. É que eu não vou agora. Pensei uma coisa que não vou ser deselegante. Mas quando você aconselha casais, surgem umas perguntas estranhas, assim. Como se você tivesse a dizer para a pessoa o que, que pode e o que, que não pode, mas as escrituras não falam sobre isso. Paulo diz assim, ó, o corpo do marido é da mulher é do marido. Deus abençoe, vocês têm o Espírito Santo. Agora, o que, que a gente entende? Tem os crentes legalistas que acham, não, é só... Difícil, né, cara? É só papai e mamãe que vale. Ok? Bom, meu filho tem 5 anos, ele vê isso na televisão todo dia. E os crentes libertinos já acham que Paulo disse, o corpo da mulher é do marido da mulher, vale tudo. Não, ele disse o seguinte, o corpo do marido é da mulher. O da mulher é do marido e vocês têm o Espírito Santo. Quem tá me entendendo? Tipo, veja aí, cara. As pessoas, pode fazer tatuagem? A Bíblia não fala nada sobre isso. Se pode ou se não pode. Porque talvez para você, para uma pessoa, não tenha nem...

problema, mas para outra tem, é por causa da motivação. Se é busca de aceitação, se é rebeldia contra pai e mãe, daí é pecado. Não a tatuagem. A motivação que gerou a tatuagem. Os irmãos já sabem aqui, tá aqui a irmã Elisete, dá um tchau, mãe. Eu já falei, ela não gosta, viu? Que eu amo tatuagem, de paixão, top, lindo. Nós temos um amigo nosso que é um dos melhores realistas do Brasil, né? O Thiago Xavier, ele veio aqui, passou um tempo com a gente. Vamos lá, toda semana. Eu falei, não dá? Por quê? Porque eu quero honrar a minha mãe. Porque para mim seria pecado, porque desonra. E não, a minha mãe não acha que tatuagem é pecado. Ela só não gosta. Ela já entendeu, à luz das escrituras, que não é pecado. Ela só disse, a mãe não gosta, você pode honrar a mãe? Mas você é casado com 38 anos, pai de família. Aham, mas eu honro a minha mãe. Então, para mim, seria. Entendeu? Para o Denis, não. Entendeu? Então, é o espírito que norteia a vida do crente. Não são regras baratas. Tipo, cara, pode isso, não pode aquilo. Paulo fala, meu, para com essa palhaçada. Hoje eu botei um louvor no meu Instagram, né? Quem viu meu louvor? Quem viu o louvor no meu Instagram? Pode ouvir música do mundo? Eu falei, não sei, nunca ouvi música de Marte, né? Já falamos disso. De Júpiter, de Saturno, não sei, tem música lá? Cara, você tem o Espírito Santo? Pode beber ou não pode beber? Você tem o Espírito Santo? Que daí a gente fica produzindo textos teológicos para tentar explicar, usando exemplo. Oh, fulano fumava charuto. Sério, é um debate. E os caras ficam numa resenha. Cara, você tem um espírito? Ó, vou te falar, porque todo mundo sabe. Olha que absurdo que eu vou te falar. O príncipe dos pregadores, Charles Haldon Spurgeon, fumava charuto e tomava bebida destilada. E as pessoas que ouviam suas pregações eram radicalmente transformadas e levadas à lágrima e ao desespero perante Cristo. Vai dizer que era pecado? Ou vai fazer igual ele? Porque daí vai ser pecado. Mas Spurgeon fumava um charuto na Inglaterra do século XVIII, mano. Que era normal. Tomavam para dar uma esquentada no frio. Quem tá me entendendo? Agora tem uma geração neocalvinista, hipergraça. Uhul, partiu o boteco. Não, não tem nada de Cristo em vocês. Vocês são uns fake e todo mundo sabe. Você toma beirinha, toma isso, toma aquilo. Mas aí, você reflete Jesus? Você já formou um discípulo? Alguém já foi salvo através de você? Então segura a tua onda, negão. Quem tá me entendendo? Ó, já tô eu dando lei aqui. Quer dizer, vai ouvir o Espírito. É mais fácil dizer pros irmãos. Mas são raciocínios óbvios. Quem tá me entendendo? Sim? Então o ponto é a vida no Espírito. Esse é o ponto principal. Então, de novo, John Stott vai dizer para nós que Romanos capítulo 8 está dividido em três partes. O capítulo é dividido em três partes, eu nem entrei no texto. A primeira descreve as diferentes facetas do ministério do Espírito de Deus. Primeira coisa que Paulo vai dizer, o ministério do Espírito. Olha que coisa incrível, gente, escuta isso. O Espírito liberta, habita, santifica, guia, testifica e por fim ressuscita os filhos de Deus. Ah, não, agora eu queria estar numa igreja pentecostal. O Espírito liberta, habita, santifica, guia, testifica e por fim ressuscitará os filhos de Deus. Ah, por favor, eu, meu pastor, é meu amigo. Cara, o ministério do Espírito Santo, cara. Esse é o ministério do Espírito Santo. O Paulo está tratando disso no começo. Ok? 1 a 17. A segunda sessão trata da glória futura dos filhos de Deus e da redenção de toda a criação. Quanto já falamos, material de cosmovisão profética, preparado pelo Felipe, pelo missional, com aquilo que a gente tem ensinado. Tem muita coisa sobre isso, você consegue esse material aqui na loja também. E em terceiro lugar, Paulo enfatiza o inabalável amor de Deus, que age em todas as coisas para o bem daqueles que o amam. Olha que coisa incrível, a primeira sessão, o ministério do Espírito, liberta, habita, santifica, guia, testifica e por fim ressuscitará os nossos corpos mortais. A segunda sessão, a glória futura dos filhos de Deus, a redenção da criação. A terceira, o inabalável amor de

de Deus que age em tudo para o bem daqueles que o amam. É por isso que o final do capítulo 11 ele explode em louvor. Porque só resta uma coisa a ele: levantar as mãos santas ao Senhor e dizer, ó profundidade de sabedoria, riqueza e conhecimento. Ele diz, quem conheceu a mente do Senhor? Porque é incrível. Então John Stott continua e diz, o capítulo começa com nenhuma condenação e termina com nenhuma separação. Em ambos os casos, referindo-se aos que estão em Cristo Jesus. A primeira declaração é, não há condenação e não haverá separação para os que estão em Cristo Jesus. Então ele está tratando de uma coisa, é o assunto da semana que vem, mas alguns dizem que o foco do capítulo 8 é o Espírito e a santificação. Pode ser. Mas outros, como o Dr. Mark Lloyd-Jones, dizem que é a segurança dos filhos de Deus. Porque o capítulo inteiro trata, é o seguinte, você se tornou filho pela obra de Cristo. Está tudo certo. Tudo certo desde que você entenda que se tornou filho para andar pelo Espírito, para ser semelhante a Jesus. Ok? Quem está me entendendo, diga assim. Então, vamos. Romanos capítulo 8, versículo 1. Portanto, agora nenhuma condenação há para os que estão em Cristo Jesus, que não andam segundo a carne, mas segundo o Espírito. Então, querido, escuta essa verdade poderosa. Paulo vai dizer que mesmo um cristão que talvez nascido de novo, olha para mim, e que confia na lei e acaba sendo escravizado pelo pecado, mesmo para ele não há condenação. Provavelmente Paulo está respondendo o final do capítulo 7, dizendo, olha, não há condenação para os que estão em Cristo. Só que ele vai dizer que os que estão em Cristo não andam segundo a, mas segundo o. Qual é a marca de um cristão? Qual é a marca de alguém que está em Jesus? Alguém que anda no Espírito. Alguém que entende que o Espírito é o nosso guia. Jesus disse, ele vos guiará a toda a verdade, ele vos ensinará todas as coisas. Quem está me entendendo? Mas nós desprezamos o Espírito de Deus. Então, começa o assunto, provavelmente respondendo versículo 22 a 25 do capítulo 7. O que é não há condenação alguma? Não há condenação alguma. Não é que não há agora, mas pode haver algum momento. Paulo está dizendo, para o nascido de novo, não há condenação. Traduz, Deus não tem nada contra você. Quanto tempo você, nascido de novo na igreja, pensou que Deus tem um monte de coisa contra você? A gente trabalhou isso no capítulo 5, quando falamos dos frutos da justificação, de ter paz com Deus. Quem lembra disso aí? Sacode a mão e diz sim. Então, não há nenhuma condenação. Isso aqui é um absurdo, eu tenho um temor de falar isso por causa da hipergraça, mas é a verdade. Deus não encontra falha em nós para nos castigar. Por quê? Porque ele vê o seu filho. No aspecto de condenação, Deus não encontra falha em nós, quer dizer, ele não encontra em nós um motivo para nos castigar. Por quê? Porque ele castigou o seu filho no nosso lugar. Mas o pecado, é aí que fica mais grave o pecado. Porque o filho foi castigado, eu sempre falo, você salvo, e Jesus o alvo da ira de Deus. Você só foi salvo da ira de Deus porque Jesus se tornou o alvo. E isso não é tudo sobre o evangelho. Ele se tornou o alvo para que você fosse salvo e fosse desenvolvido pelo Espírito a se tornar como ele. Quem está me entendendo? Então qual é a gravidade do pecado para o crente? É pior do que para o ímpio. Porque o ímpio peca e vai ser julgado. O crente peca e não vai ser julgado. Por que que é pior? É porque ele peca consciente contra o amor de Cristo derramado por ele, disse, eu não quero ser como você, e não faz diferença alguma seu sacrifício. Você não vai ser mais condenado, mas é qual o problema? Você expõe o Filho de Deus ao vitupério de novo. Você diz, Jesus, você sangrou, você foi humilhado, mas a verdade é que eu não estou nem aí para isso. Eu não quero ser como você. Isso é terrível. É pior, então a gente vai mostrar algumas coisas que vão deixar isso mais claro. A maior parte dos nossos problemas, escute isso, se deve ao fracasso em entender a verdade.

verdade desse versículo. Dr. Martin Lloyd-Jones que dizia isso. O principal problema dos crentes, olha para mim, se deve ao fracasso de entender, não há nenhuma condenação. Por quê? No primeiro aspecto, por um lado, sentimos muito mais culpa e indignidade do que deveríamos. Pequei. Eu não entendo que não há condenação. Eu assumo culpa, fico me tratando como um indigno, e isso não tem o poder de mudar minha condição, porque é autopiedade, é autocomiseração. E Deus não tem dó de ninguém. Quem está me entendendo? Presta atenção. Aí surge uma necessidade de provarmos quem nós somos. Porque você está constantemente se sentindo indigno. Por quê? Porque não entende que não há condenação. Então você se torna extremamente sensível às críticas. Criticou, você se esquiva. Não, veja bem, tal, tal, tal. É porque você está querendo construir um personagem que você não é. Você se torna muito sensível às críticas, porque você não sabe que não há condenação. Quem está me entendendo? Você tem uma atitude na defensiva. Você conhece alguém assim? Está sempre na defensiva. É alguém que confia em si mesmo. Aí o que acontece? Presta atenção. Falta de confiança nos relacionamentos. Você não confia em ninguém. Por quê? Porque você não sabe que não há condenação. E aí você sabe que a sua vida não está à altura do desejo de Deus. Então você se sente profundamente indigno, altamente sensível à crítica e não consegue construir relação com as pessoas. Por quê? Porque você não tem confiança em si mesmo e nas pessoas. Você se torna alguém superficial. Gente, qual é o mal dessa geração? É a liquidez, né? A palavra do momento. Geração líquida. As relações são líquidas. Tudo é líquido. Não tem nada consistente, nada verdadeiro. Ok? Então, e outra coisa. Falta de alegria e confiança na oração e na adoração. Como eu não sei que não há mais condenação, presta atenção nisso. Eu me sinto indigno sobremaneira. E aí eu começo a criar mecanismos de defesas para me autoafirmar. Começo a ficar sensível à crítica. Começo a andar na defensiva com as pessoas. Não construo nenhum relacionamento. E não tenho confiança na oração e na adoração. Eu não recorro a Deus. Por quê? Porque eu me sinto condenado. Esse é o primeiro problema. Agora há o segundo problema. Essa é uma possível interpretação, não há condenação. Eu não entendo isso, eu tenho a postura que nós explicamos. Mas aí tem uma maneira exacerbada de entender isso. Não há condenação mesmo. Aí o que acontece? Você não tem motivação para uma vida santa. Por quê? Porque já não há condenação. E qual é o ponto aqui, que eu não vou explicar agora, até porque isso é claro para nós e a gente vai explicar também na carta, é que você demonstra que não conhece o plano perfeito de Deus. Que você pensa, bom, entendi que eu fui salvo pela obra de Cristo e que não há condenação, ok? Então eu não tenho motivos que me levem a uma vida santa. Há um risco em termos uma atitude permissiva. Que não há condenação. Só que aí qual é o lance? Eu mostro que eu não entendo que o plano perfeito de Deus não é me salvar. É me salvar e me tornar como Jesus pelo Espírito. Qual é a grande motivação? Nós cantamos aqui, 1 João 3, 2 e 3. A motivação para a nossa santificação não é o medo do inferno, é o desejo de sermos semelhantes a Ele. Como isso? E de honrarmos o sacrifício dEle. Por isso, Isaías 53 diz, e ele verá o fruto do seu penoso trabalho. O fruto do penoso trabalho dele não são evangélicos, piduchos e consumistas. O fruto do penoso trabalho de Jesus são discípulos que neles há o mesmo sentimento que houve em Cristo Jesus. Filipenses 2:5. Que se esvaziam de si mesmo, que tomam a sua vocação, que honram o nome do Senhor. Querido, essa é a motivação, não o inferno. Por quanto tempo nós tentamos ameaçar as pessoas? Você pecou, o diabo te abraçou de novo. Você acertou, Deus te abraça. Você está no meio de Deus e do diabo.

Se você está em Cristo, nem o diabo e nem o inferno é um problema para você. Você é um problema para si mesmo. Que vou te falar, pior do que o diabo. Se você vem, o diabo fala, tá amarrado. Sabe por quê? Olha a heresia bíblica que eu vou dizer aqui. Heresia bíblica, quer dizer, não é. É que o homem tem mais poder do que o diabo. E esse é o lance que fez o diabo virar diabo. Não diz o Salmo 8? Porque a promessa é que o homem se tornará a semelhança de Deus e desfrutará do governo ao lado de Deus. Isso não foi prometido para o diabo. Só que qual é o problema? É que o diabo potencializou esse senso de reinado do homem, corrompeu isso, né? Isso é um outro assunto. Agora, o ponto principal aqui é que a motivação não é o medo do inferno, é o desejo de se tornar como Jesus. Então, num primeiro momento, se eu não entendo, carrego muita culpa. No segundo momento, se eu entendo de maneira exacerbada, eu não tenho motivação para ter uma vida que honre o Senhor. E qual é a motivação? É que eu quero ser o fruto do penoso trabalho dele e eu quero mostrar a ele e ao mundo que eu entendo o seu plano perfeito. Quem está me entendendo? Isso é muito mais leve. Isso é muito, faz muito mais sentido. Então, temos uma outra citação de Martin Lloyd-Jones. Vamos para frente. Assim como o marido que trata a sua esposa de maneira ríspida, inadequada, magoando seu coração, ele não infringiu uma lei. O Estado nada tem com isso. Esse é o norte da nossa relação com Deus. Quando um marido trata a sua esposa mal, ou a esposa trata seu marido mal, pensei, pô, Lloyd-Jones não fala nunca da mulher, só fala da gente. É, o Estado não entra em ação porque você foi grosso com a sua esposa ou com seu marido. Entra. Agora você infringiu uma lei, você vai... Não! O que Lloyd-Jones está explicando é que quando você infringe uma lei, Deus não vem te condenar por causa daquilo, que você está em Cristo. Só que é pior. Aí ele segue e diz assim, então o Estado nada tem com isso, todavia, em certo sentido, o problema é muito pior que uma condenação legal. Porque quando você é condenado de maneira justa, você toma aquele senso assim, eu merecia, né? Sim ou não? E quando você faz e não é condenado? Aí você olha para si mesmo e diz, cara, que tipo de atitude que eu tô tendo diante da obra do meu Senhor? Prega o evangelho para si mesmo, cara, funciona. Diz para você mesmo, ei, acorda! Paulo diz que esmurrava seu próprio corpo. Eu acho que é literal. Eu já fiz isso, alguém já? Quem já deu um socão em si mesmo por causa do pecado? Doideira, né? Socão mesmo, eu ficava vermelho, né? E não era um, assim, até era meio legalista o negócio, mas não era totalmente, era um socorro, miserável homem que eu sou. Aí, então, Martin Lloyd-Jones continua, é um pecado contra o relacionamento, contra o amor. Quando o cristão peca, ele não vai ser condenado, porque legalmente não há condenação para aqueles que estão em Cristo, amém? Mas ele peca contra a relação, contra o amor. É mais grave. Devia nos constranger. Então ele, Lloyd-Jones diz, eu preferiria violar uma lei da terra do que magoar alguém que eu amo. Neste caso, você pecou. Claro, mas contra o amor. Você pode e deve sentir-se envergonhado, mas não condenado, pois isso seria colocar-se outra vez debaixo da lei. O extremo traz culpa. O primeiro extremo. O segundo extremo afeta a consciência da gravidade do pecado. Qual é o ponto? O equilíbrio. Não há condenação porque eu estou em Jesus, mas não é por isso que eu vou me entregar e vou me satisfazer com uma vida rasa e leviana que não honra o meu Senhor. Presta atenção. Eu quero honrar o meu Senhor. E aí o grande lance é como, né? Surge a pergunta, e graças a Deus a Bíblia responde. Vamos para o versículo 2. Porque a lei do Espírito de vida em

Jesus me livrou da lei do pecado e da morte. Ao passo que o versículo 1 diz que não há condenação alguma, o versículo 2 mostra o segundo aspecto da vitória de Cristo. Também não há escravidão alguma. O cristão não pode pecar deliberadamente e dizer todo mundo peca. Não, ele não está debaixo de escravidão, porque o Espírito habita nele. Então, se ele peca deliberadamente, nascido de novo, ele fica debaixo de acusação desnecessária. E na verdade é por uma única razão: ele não aprendeu a andar no Espírito, porque o Espírito nos restringe. O Espírito dá um testemunho interior em cada um de nós. Quando nós estamos diante do pecado, o Espírito sempre dá um testemunho interior e diz: não. À medida que você se entrega a essa voz, escuta, presta atenção no que eu vou falar. Deus não requer de nós esforço, requer de nós entrega. O nosso problema não é que nós temos que nos esforçar bastante. O nosso problema é que nós não nos entregamos o suficiente a Ele. Cara, eu não sei de você, mas você já fez pelo menos uma oração na sua vida em que você realmente disse para Deus tudo o que você pensava, como você se sente? Essas são as orações que funcionam. Quando você vai aos pés do Senhor e diz: eu não me aguento mais. Dura coisa é viver comigo mesmo. Isso é a convicção gerada pelo Espírito. E o Espírito vai te orientar. Escuta, Ele não apenas te diz não, Ele é o poder para que você vença, porque não há condenação e não há escravidão alguma, verso 1 e 2. Você não apenas não está debaixo de condenação, você não está debaixo de escravidão. Você não é mais um escravo do pecado, você é a habitação do Espírito de Deus. Amém? Por favor, vamos fazer uma oração essa semana. E que ela dure o resto da vida. Espírito de Deus, me ensina a te ouvir. Quantos estão me entendendo, sim? A salvação lida com a nossa culpa legal e com a nossa corrupção interior. Isso aqui é poderoso demais. Isso aqui é muito bom. Por quê? Olha para mim. A morte de Cristo resolve o problema legal do pecado. A sua e a minha dívida foi paga. Amém? A vinda do Espírito resolve o problema da corrupção interior. É completo. Glória a Deus. Graças a Deus. A morte de Cristo resolve o problema legal do pecado. Nossa dívida foi paga, fomos redimidos. A vinda do Espírito resolve o problema da corrupção interior. E nós sabemos, escute, que a condenação não nos alcança, porque Deus enviou o seu Espírito para nos libertar do pecado. Nenhuma culpa, nenhuma escravidão. É o que Paulo quer dizer aqui. Aí ele entra no versículo 3 e 4, que é estendendo o assunto. Vamos lá. Porquanto o que era impossível à lei, visto como estava enferma pela carne, Deus enviando o seu filho em semelhança da carne do pecado, pelo pecado condenou o pecado na carne. 4. Para que a justiça da lei se cumprisse em nós. Olha só, Deus ainda requer que você cumpra a lei. Mas na verdade Deus cumpriu a lei em você. Então diz assim: que não andamos segundo a carne, mas segundo o Espírito. Agora presta atenção, volta o verso 3, eu preciso explicar isso. Eu fiquei ansiando chegar nesse ponto de Romanos, porque eu teci defesa sobre a lei aqui, nossos amigos também, mas faltava esse versículo. Esse é o pá. Vou dizer, escuta as palavras que a gente já mostrou que a lei não é o problema. Aqui fica claro.

porquanto que era impossível a lei. A lei não pode nos aperfeiçoar, amém? A lei não pode nos santificar, amém? A lei não pode nos salvar, amém? Por quê? Porque ela está enfraquecida pela é por causa de você. O problema nunca foi a lei de Deus, o problema é o pecado no homem. Por que que a lei não aperfeiçoou?

Agora, sabe qual é a boa notícia? A minha carne enfraquece a lei, mas o Espírito fortalece a minha carne. Embora nós já olhamos uma outra aplicação do texto, mas você lembra? Vigiai e orai, porque o Espírito está, mas a carne é. Mas o ponto principal é que Jesus quer dizer que se você anda no Espírito, Ele fortalece o que em você é fraco, sua natureza. Por quê? Olha para mim que coisa doida. Porque foi isso que aconteceu com Jesus. Um ser humano que andava pelo Espírito, sem pecado. Graças a Deus por Romanos 8. O que enfraquece a lei é a carne. Está claro isso? Está claro? Isso é muito importante para nós entendermos aqui. Então Cristo veio em carne para que a lei fosse cumprida nele, na carne. E essa é a nossa esperança. Então Paulo mostra como Deus realizou os dois aspectos da salvação. Nenhuma condenação e nenhuma escravidão. A morte de Cristo derrota o pecado no âmbito legal. Paga a dívida. A vinda do Espírito extirpa-o por completo do nosso interior. Santificação. Escute. Deus enviou o seu Filho para suportar nossa condenação. E o seu Espírito para quebrar nossa escravidão. Deus enviou o seu Filho para suportar a nossa condenação. Já não há condenação para os que estão em Cristo. E o seu Espírito para libertar nossa escravidão. Portanto, nós não estamos mais debaixo de escravidão porque andamos no Espírito. Quem está entendendo? É realmente um plano perfeito. Esse é o ponto principal. Então a razão é nos fazer como seu Filho. Portanto, quando pecamos, eu já disse, desprezamos a obra de Cristo, bem como frustramos seu objetivo. Essa é a motivação para lutarmos. Amor, gratidão e reconhecimento. Essa é a real motivação, porque entendemos o plano perfeito de Deus, que é nos fazer como seu Filho pelo Espírito. Mas vou dizer de novo, gente, nós precisamos aprender a andar pelo Espírito. É um desafio que a gente tem, né, diário. Agora deixa eu te falar uma coisa, a gente acha que isso é muito miraculoso, não é, você já é a habitação do Espírito Santo. Se você está em Jesus, você já é a habitação do Espírito Santo. Você só precisa aquietar um pouco a sua alma, que você vai ouvir o Espírito com mais clareza. Ele vai te dizer como agir, e Ele não apenas te diz como agir, Ele vai com você naquela ação. Ele te empodera para fazer aquilo, como Ele fazia com Jesus. Ok? Então vamos para o versículo 5 a 9. Vou ler e vou explicando. Porque os que são segundo a carne inclinam-se para as coisas da carne. Ou cogitam, eu quero que você pense nessa palavra. Mas os que são segundo o Espírito, para as coisas do Espírito. Vamos para frente. Porque a inclinação da carne é morte, mas a inclinação do Espírito é vida e paz. Porquanto a inclinação da carne é inimizade contra Deus, pois não é sujeita à lei de Deus, nem em verdade o pode ser. Portanto, os que estão na carne não podem agradar a Deus. Vós, porém, aleluia, não estáis na carne, mas no Espírito. O grande lance é o cristão viver pelo Espírito, embora ele esteja no seu corpo físico. Mas ele não vive pelas concupiscências da carne, mas vive pela inclinação do Espírito. Aí a gente vai mostrar como. Se é que o Espírito de Deus habita em vós, mas se alguém não tem o Espírito de Cristo, esse tal não é dele. Então, sabe esse lance de batismo no Espírito é orar em língua? Não é verdade. Batismo no Espírito é crer em Jesus. Você creu, foi batizado no Espírito. Porque se você não tem o Espírito, você não é dele. Aleluia. Não tem a ver com os dons espirituais, o assunto não é esse. Tem a ver com você pertencer a Jesus. O Espírito é o selo, Efésios 4:30, Efésios 1:13. Então, até aqui que a gente quer ir, né? Agora deixa eu explicar. No centro de Romanos 8, o coração da carta, encontra-se o segredo para aplicarmos a verdade do Evangelho ao nosso coração, a fim de sermos transformados.

transformado de maneira profunda. O restante da carta nos mostrará como essa transformação será na prática. Mais uma citação, Tim Keller, agora. Quem está me entendendo? Quem está feliz aí ainda? Quem está com calor? Glória a Deus. Amém. Não precisa dizer amém, só dizer sim. Para crescermos em Cristo, para crescermos em Cristo e sermos transformados à sua semelhança, precisamos firmar nossa mente nas coisas espirituais. Diga comigo, firmar minha mente nas coisas espirituais. Como começa essa vitória? Firmando a minha mente nas coisas do Espírito. Por quê? Os do Espírito cogitam. Cara, essa expressão grega é muito forte. Os da carne cogitam, os do Espírito cogitam. Sabe o que é cogitar? Paulo está dizendo, quando você peca, você pensou direitinho em como ia fazer. Não foi um acidente. Aleluia? Vem? Não era uma casca de banana. Você programou exatamente como. Sabe qual é o nosso problema? É que a gente fica cogitando das coisas da carne, pensando em como. E por favor, irmão, eu não estou falando aqui apenas sobre aquelas coisas que a gente chama de pecado cabeludo. Parece que fala de pecado, todo mundo acha que é imoralidade, né? Pecado, imoralidade. Não, eu estou falando quando você fica cogitando da carne. Quando você fica só pensando no que você quer ter, no que você quer conquistar, no que você quer possuir, em quanto dinheiro você quer ter no banco, quanto status você quer, como você quer que as pessoas te vejam. Você está cogitando as coisas da carne. Aí você não sabe por que sua vida é derrota, derrota, derrota, derrota, derrota, derrota. E a culpa é sempre de um pastor, de uma igreja que não te amou. Sai daí, rapaz. Sai dessa. Quem está me entendendo? Você só cogita das coisas da carne. Mas então Keller diz, para crescermos em Cristo, sermos transformados à sua semelhança, precisamos firmar nossa mente nas coisas espirituais, nas coisas do alto. Precisamos aprender a pensar e meditar no Evangelho, até que ele se torne real para o nosso coração e o alicerce de tudo que fazemos. Cara, pensar e meditar no Evangelho diariamente, até que ele seja real e seja o fundamento, o alicerce de tudo que fazemos. Sabe o problema? Você não pensa no Evangelho. Você passa o dia inteiro, querido, pelo amor de Deus, os irmãos nos conhecem, nós não somos um bando de tapado legalista que quer ser franciscano e pobre, miserável, não tem virtude na pobreza. Eu na verdade quero ser rico, milionário, multimilionário. Eu quero que todos os irmãos nadem em dólar. Ministério Tio Patinhas, aleluia, quem recebe aí? Só que escuta, o dinheiro não pode ser seu Deus, porque Deus não vai dar mais daquilo que já te escraviza. Se você não tem, já é escravizado, imagine se ele aumentar. Eu não prospero. Pode ser que tenha uma razão, né, irmão? Glória a Deus. Agora, prosperidade não é ter muito dinheiro. Prosperidade é ter muita consciência de quem você é em Jesus, com ou sem. Ok? Se você tiver coisas muito grandes para fazer, Deus vai te dar muito dinheiro. Senão ele vai te dar só um pouquinho. Mas pensar e meditar no Evangelho, qual que é o ponto principal? É nós focarmos a nossa mente nas coisas do Espírito. Aquilo que você firmou em sua mente determina o seu estilo de vida. Ouça. O que interessa a mente cativa o coração e orienta a vida. Vou repetir. O que interessa a mente cativa o coração e orienta a vida. Essa é Bai Leandro Vieira, hein? Isso aí dá pra colocar. Você pensa no quê? O que dirá de Filipenses 4:8? Quanto ao mais, irmãos? Quanto ao mais, irmãos? Alguém lembra desse texto? Mas socorro, irmão. Alguém lembra o que diz em Filipenses 4? Quanto ao mais, irmãos. Tudo que é bom, louvável, agradável, virtuoso, nisso pensai. O que é louvável, irmão? É louvável você pensar em se desenvolver na sua profissão, honrar a Deus, influenciar a área da sociedade que você está inserido, mostrar à sociedade como um discípulo de Jesus trabalha naquela área, mas pensar em como sua prosperidade vai abundar sobre outras pessoas. Como o seu casamento, porque, olha, você tem...

legalismo é assim, não, eu quero ter um casamento alinhado, uma família benção, só para você. Só para você. Não, seu casamento tem que ser uma benção para os outros. Sua prosperidade tem que ser bênção para os outros. Quem está me entendendo? Sua profissão tem que ser um jeito de você servir as pessoas também. Experimenta, cara, fazer coisas sem cobrar de vez em quando. Advoga a causa de alguém, nem sempre é possível por causa da legislação, né, Ju? Advoga a causa de alguém sem cobrar. Dá uma consultoria financeira para alguém que está começando uma empresa sem cobrar, só para usar sua profissão, não cogitando só para você, mas para alguém. Quem está me entendendo, irmão? Cogita das coisas que são espirituais, cogita das coisas que são de Deus, cara. Pensa nas coisas que são do alto. Esse lance de andar em autoridade, de abençoar pessoas é incrível, cara. Pensar nas coisas de Deus, para que outras pessoas sejam afetadas por elas através de mim. Amém, gente? Então, o que interessa a mente cativa o coração e orienta a vida. Há uma citação de um outro pregador chamado William Temple. Ele diz algo, isso aqui é filosofia pura, irmão. Olha isso aqui. Sua religião é o que você faz com sua solidão. Como é que é isso? Ou seja, onde quer que sua mente vá com maior naturalidade e liberdade, quando não há mais nada que o distraia, é para isso que você vive de fato. Traduz, de boa, tranquilaço, porto de galinhas, livraço. Sua mente vai para onde? Em como ganhar mais dinheiro, você vive para isso. Sua religião, o que você faz com a sua solidão? Quando você está tranquilo, não tem nada te distraindo, tua mente naturalmente vai para onde? Se tua mente vai para o Senhor, se você está lá nas suas férias, super dignas, porque você é uma pessoa digna disso, ok? Tudo bem? E quando você chega nas suas férias dignas, né? Disney World, né? Você chega lá e você fala, glória, Deus, Jesus, é incrível. Então você está desfrutando de tudo, todos os momentos trazendo as coisas do Senhor, e o Senhor na sua mente, você diz que é demais, mano. Eu e a Fran e o Ben, a gente tem desfrutado de coisas que a gente fica falando um pro outro. É, eu sei que eu já falei, né, amor? Ela fala pra mim, é, eu sei que eu já falei também, né, amor? Mas que doideira. O que que tá acontecendo? Que beleza que Jesus é. Jesus é o cara. Nós começamos a levantar o nome de Jesus porque está dando tudo certo. Porque nós já levantamos quando nada dava certo também, né? E a gente não quer que esse tempo volte, mas nós levantamos também. Amém? Quem está entendendo? Então, gente, esse é o ponto. Sua vida é moldada por aquilo que ocupa a sua mente. Padrão de pensamento modela comportamento. Que molda a sua vida? É o que ocupa a sua mente. O que que ocupa a sua mente? Não é o que você faz. Está ali engajado no trabalho? Não, não. É quando você está tranquilo. Não tem nada que te distrai. Sua mente naturalmente vai para onde? É para isso que você vive. Que agora, tipo, tá tudo certo. Os boletos estão em dia. E eu parei. Minha mente vai para onde?

para isso que nós vivemos. Então, o que nós fazemos com a nossa solidão é a nossa religião. Então, Paulo diz, cogitem das coisas do Espírito. E aí, Leandro, isso não acontece comigo. Então, faça acontecer intencionalmente. Fica trazendo à sua mente a vontade de Deus, o plano perfeito, o evangelho glorioso de nosso Senhor e Salvador Jesus Cristo. Traz na sua mente, não está atrás. Faz entrar, uma hora vai ficar ali, vai ocupar, vai habitar em você. Você vai estar cheio de pensamentos a respeito da vontade de Deus. Tudo vai funcionar melhor. Amém? Então esse é o ponto. Quais são as coisas do Espírito que o Espírito deseja enfatizar para nós? Esse é o assunto da semana que vem, mas eu tenho que invadir para mostrar. O que são as coisas do Espírito? É aquilo que ele chama a atenção nossa. De acordo com Paulo, no versículo 14,

14, não precisa abrir, é a nossa filiação. Primeira coisa, ele diz, porque os que são filhos de Deus são guiados pelo Espírito. Primeira coisa que o Espírito sempre chama a nossa atenção, já que somos filhos. O que a gente tem que pensar todo dia? Cara, eu sou filho de Deus. Que da hora. Irmão, eu já falei para os irmãos, né? E não é só na bonança, a gente brinca. É na escassez também, porque sua confiança está nele. Então, a primeira coisa que o Espírito chama atenção, nossa filiação, está no verso 14, é o assunto da semana que vem. Segunda coisa que ele chama a nossa atenção, verso 15 e 16, nossa libertação do medo e da rejeição. O Espírito diz, você é filho e você não precisa temer. Porque o próprio Espírito testifica com o nosso espírito. Não há mais medo. Gente, vamos falar real. O que que nos paralisa? Nossos medos. Identifica, encara e determina a verdade de Deus sobre seus medos. Por que que você é assim? O que que te paralisa? São medos, eles são resultantes da sua história, sua cosmovisão, isso. É tão difícil quando a gente começa a ver nós mesmos. É assustador, né? Você fala, meu Deus, eu sou isso aqui. As escrituras são isso, obviamente, esse material muito bom. Mas o lance do evangelho é como Deus nos define, né? É verdade, eu sou isso aqui. Quem está ouvindo a pregação e está pensando, sou eu. Agora não tenha medo de identificar coisas que você não venceu. Porque a segunda coisa que o Espírito chama a nossa atenção é que não há necessidade de medo e rejeição. Somos filhos de Deus. Amém? E a terceira coisa, está no versículo 26 e 27, é que nós temos confiança para nos aproximarmos de Deus em oração. Porque o Espírito intercede por nós com gemidos inexprimíveis, Paulo diz. Olha, nós não sabemos como orar. Dá até o medo desse texto, né? Olha para mim. Eu sempre digo isso, Paulo diz, não sabemos orar como? É que até quando você ora, você é inconveniente. Que luta, né, irmão? Mas aí Paulo diz, mas o Espírito intercede por nós, com gemidos que as palavras não traduzem. O Espírito diz para Deus o que, na verdade, o Leandro, o Dani, o Gil, o Daniel, eles querem dizer isso, Pai. Porque é o que eles realmente precisam. Isso é incrível. Quem está me entendendo? Sim? Então, primeira coisa que o Espírito chama a nossa atenção, nossa filiação. Segunda coisa, nossa libertação do medo e da rejeição. Terceira coisa, temos confiança para nos aproximarmos de Deus em oração, para uma relação verdadeira com o Senhor. Amém? Traduzindo, o que que Paulo está dizendo? O que que é pensar nas coisas do Espírito? É se preocupar com a sua posição em Cristo. Porque preocupação é se ocupar com antecedência de algo. Quem está me entendendo? Então é literalmente você estar preocupado sempre com a sua posição, com os privilégios que você tem mediante a obra salvífica de Jesus. Você é filho, não há mais medo e você pode se chegar ao Pai para uma relação porque o Espírito traduz suas necessidades. Amém? Você precisa se sentir confiante com isso. Isso é incrível, é muito poderoso. Então, verso 10, essa é a nossa luta, é a nossa grande arma na luta contra o pecado. Pensarmos, nos preocuparmos com a nossa nova e privilegiada posição em Cristo. Esse é um lance. Verso 10 e 11, estamos chegando no finalzinho. E se Cristo está em vós, o corpo na verdade está morto por causa do pecado, mas o Espírito vive por causa da justiça. E se o Espírito daquele que dos mortos ressuscitou a Jesus habita em vós, aquele que dos mortos ressuscitou a Cristo também vivificará o vosso corpo mortal pelo seu Espírito que em vós habita. Agora preste atenção. Paulo não está falando aqui, ao menos não provavelmente, sobre a glorificação. Ele vai entrar nesse assunto na segunda metade do capítulo 18, do capítulo 8, quando ele vai falar a respeito da manifestação dos filhos de Deus. Sabe o que Paulo está dizendo aqui? Dia a dia o Espírito dá vida ao seu corpo que está morto.

que é essa vida? É poder para obedecer à lei de Deus. Porque quando você obedece, você recebe vida. Ah, mas eu, peraí. Não é contraditório? Porque Cristo é que obedeceu para que eu tenha vida. Sim, mas essa vida tem que ser desenvolvida. Quem lembra da palavra desenvolvimento da salvação? Está no canal. Você nasceu de novo, agora você tem que desenvolver isso. Pedro vai falando sobre acrescentar a fé, virtude, a piedade, a paciência, as boas obras. Ou seja, ele está dizendo, cara, cresce na natureza de Jesus pelo Espírito. Então, o Espírito vai me dando vida. Qual é toda a ênfase de Paulo? É como Paulo estivesse dizendo, então, caras, a última palavra que eu tenho a dizer sobre a vida de um crente é que ela é triunfante quando é no Espírito. Eu não estou dizendo para vocês que tudo bem, o crente não peca mais, que isso seria legalismo, ou o crente peca como qualquer um, isso é libertinagem. Não, o crente ainda peca, é afligido pelo pecado, mas à medida que se entrega o Espírito vai dando vida, porque o pecado causa morte. Você peca, causa morte, você não vai ser mais condenado, mas isso é um efeito imediato sobre você. Agora o Espírito te dá vida. E até no fim, vai te dar um corpo semelhante ao de Jesus. É isso que Paulo vai concluir, esse capítulo. Então ele está dizendo, nossa firme esperança é experimentarmos vida agora e a transformação de nossos corpos mortais à semelhança do corpo glorificado de Cristo ressurreto. 1 Coríntios 6,14, 2 Coríntios 4,14, 1 Tessalonicenses 4,14 dizem isso. Verso 12, e falta um e a gente termina. Que beleza, certinho. De maneira que, esses, eu aprendi a ler a Bíblia assim, eu já falei para vocês, vou falar de novo. Sério, isso é uma chave, não sei se os irmãos entendem. Toda vez que eu comecei a prestar atenção, quando tem expressões, portanto, eu falei, ah tá, então ele vai falar alguma coisa agora que é resultante do que ele já disse. De maneira que, tendo em vista, todavia, já que é assim, então Paulo concluiu toda essa ideia, qual? Que a vida normal do crente é uma vida de vitória pelo Espírito. Ok? Então ele diz, de maneira que, irmão, somos devedores, não a carne, para viver segundo a carne. Segura aqui que eu não vou para o 13, porque eu já vou explicar o 13. O que Paulo está levantando aqui é que o seguinte, quem vive pelo Espírito tem que viver com a seguinte consciência. Eu sou devedor em amor de todas as pessoas. Qual é o problema nosso? É que a justiça própria nos coloca no centro e diz, esse me deve, aquele me deve, essas pessoas aqui me devem, minha família me abandonou, me deve e Deus me deve. Aí você vive como? Debaixo de opressão. Paulo, quando está concluindo, ele então conclui a mensagem explosiva do Evangelho, capítulo 1 a 7, quando ele conclui a primeira sessão da manifestação do ministério do Espírito, liberta, habita, guia, testifica e transformará os nossos corpos mortais, Paulo diz, de maneira que, sinta-se devedor. O que, que você é? Um devedor. Do quê? Do amor. Só tem um jeito de você responder isso. Amando a Deus e o semelhante. E não tem como você amar a Deus sem mostrar amor pelo próximo, tá bom? Só para você não esquecer disso. Sua espiritualidade não é medida pela sua relação com Deus, é medida pela sua relação com os homens. Porque alguém que está bem com Deus está bem com o seu semelhante. A gente mede espiritualidade ao contrário. Ô, esse cara aí, eu... Medimos a nossa saúde espiritual pela saúde das nossas relações. Lembra a igreja de Corinto? É profecia, é cura, é milagre, é uma coisa poderosa. Culto de poder todo domingo. Paulo fala de dons espirituais incríveis. Nós cremos em todos, queremos todos, não estamos fechados para nenhum deles. Mas aí Paulo começa a dizer, o problema é que vocês estão se matando.
Ele diz: a ponto de um irmão levar outro irmão diante de um juiz ímpio para brigar na justiça por dinheiro. Paulo diz: vocês estão se escondendo atrás da profecia, o profético. Agora tinha um profético aqui. Você é contra o profético? Não, eu quero ver como é que esse profeta se relaciona com a sua mulher, com seus filhos, com seus amigos, com seu pai, com sua mãe, com seu patrão. Daí vamos saber quão saudável é esse profeta. Quem está me entendendo? Ah, o cara prega muito. Claro, não faz nada, só lê a Bíblia. Parece até contraditório. Não, mas é que porque tem uma espiritualidade para si, né? Lógico. Eu brinco, eu falo, meu Deus, imagina se eu pudesse só ler a Bíblia. Eu me tornaria o mestre dos magos. Se eu não tivesse que fazer mais nada, só ler a Bíblia, moço. Ah, a escritura. Aí botava a Joycezinha ali. Aí daqui a pouco eu só... Isso, Jesus. Sem problema. Sem nada. Não quero ver a cara de ninguém. Então, uma bênção aqui. Claro. Claro. Então, o grande ponto é nos encararmos. Olha só. Lembrarmos-nos do que Cristo fez e fará o nosso favor, nos levará às obrigações do amor. Ou seja, seremos estimulados pela gratidão a servi-lo e servir o próximo de todo o coração. Se eu trago na minha mente as coisas do Espírito, quais são as coisas do Espírito? O que Cristo fez, o que Cristo fará. Sou filho, livre do medo. Posso me relacionar com Deus. Minha esperança gloriosa é que me tornarei como Jesus pelo Espírito no último dia. Como é que eu me sinto? Devedor. Lembra que a gente já trabalhou isso em Romanos 1, né, Fafa? Devedor de quem? Primeiro eu sou devedor de Deus. Mas não tenho que pagar a Deus para merecer nada. Não, é que eu tenho que dar amor ao Senhor. Eu me sinto obrigado. Como é que é o obrigado? É que isso me empurra. As obrigações do amor. O que é a obrigação do amor? É que quando eu entendo o evangelho, ele faz isso aqui comigo. Não tem como eu não dar uma resposta radical de amor pelo Senhor. Porque eu estou meditando, eu estou cogitando, eu estou pensando intencionalmente nas coisas do Espírito. Irmão, olha para mim, sabe qual é o nosso problema? Falta de intencionalidade. Você acorda de manhã... Tem dia que a gente está assim, né? Dia de folga, amanhã, dia de pastor, segunda-feira. Agora tem inglês, que luta, minha mente. Você não está intencional para nada, né? Você quer só ficar trocando os canais. Glória, glória. Mas no demais, você tem que ser intencional. Estava com meu amigo Jonatas de Campinas, que é vocacionado para política. O cara é pilhado, mano. Ele falou: o seguinte, o negócio é o seguinte, eu não tenho 15 minutos para perder do meu dia. Falou: como é que é? Falou: não tenho muita coisa, estou estudando, sou parte da nova política, estou pensando em leis públicas, eu estou fazendo um mestrado, eu na verdade estou fazendo consultoria, eu estou investindo nos capitais aí, eu quero ficar milionário, tem um monte de coisa que eu quero fazer pela minha cidade. Você falou: cara, o cara está intencional numa parada a respeito das coisas espirituais, não é das coisas dele. Isso é tão legal, cara. Falta intencionalidade para nós, irmão. Seja intencional, amém? Amém? Então, esse é o ponto. Nos lembrarmos de Cristo e da sua obra, nos levará às obrigações do amor. Paulo vai dizer isso lá em Romanos, mais para frente de novo. Por quê? Porque o pecado só se desenvolve no solo da autopiedade e da valorização dos direitos pessoais. Olha só, onde o pecado se desenvolve? Onde o pecado se desenvolveu no Éden? Na valorização do meu direito pessoal. Escuta isso. Deus disse não. O diabo disse sim, você pode. Vamos lá, cara. Você tem direito. O que, que é isso, essa árvore bonitona aí? Dá uma olhada para essa árvore aí, Eva. Daí diz que é... Vendo a mulher que a árvore era agradável aos olhos. Ela falou: que injustiça. E o diabo falou: você viu o tamanho dessa maçã da Apple? Aí ela falou: e Deus disse que você não pode comer essa beleza? E ele disse: sabe por que que Deus... Ela já caiu, ela estava assim, ó.

0: Serpente na ouvida, assim, ó. O fruto proibido. E sabe por quê? Você vai ser como ele. Onde é que o pecado se desenvolve? O que, que o diabo trabalhou? A natureza original do homem para reinar. Ele diz, cara, come desse fruto, porque você tem direito. Quando você comer, você vai ser como Deus. Saber o que ele sabe, e ele se tornará obsoleto. Você tira ele da jogada e governa a sua vida. O que, que a gente faz todo dia?
1: A mesma coisa.
0: Deus se torna obsoleto. Eu governo a minha vida. Qual é o ponto? Devedor. Como é que eu me sinto devedor diariamente? Prega a graça para você todo dia. Tim Keller disse, mini sermões sobre a graça. Levanta de manhã e lembra, eu era um lixo, pecador, profano, prostituto, depravado. E Cristo me amou. Deu a sua vida. Me livrou da condenação. Derramou seu espírito. Me livrou da escravidão. Me chama para se tornar como ele. Como é que eu vou viver hoje mesmo? Levantou pela manhã? Prega um mini sermão da graça para você. Seu dia vai ser diferente. Lembra o que, que você era. Não lembra muito para não ficar em depressão. Lembra só um pouquinho e já lembra o que você se tornou agora. Mas lembra. Aí você não vai olhar para... É sério? Você não vai olhar para ninguém pensando assim, essa pessoa me deve alguma coisa. Você vai pensar, na verdade, eu devo amar essa pessoa aqui, porque eu não sei se ela entendeu, só que eu entendi quem eu era, o que eu sou. Eu quero mostrar isso para essa pessoa que estuda comigo, trabalha comigo, que vive na minha casa. Como é que eu me sinto? Eu sinto que eu devo a ela o amor. Romanos 13, 8, a ninguém devais coisa alguma a não ser o amor. Sabe, o amor você vai estar sempre em dívida. É uma conta que nunca é paga. Então pela eternidade não vai encerrar. Você vai precisar amar o Senhor. Glória a Deus. E amar o seu semelhante. Amar o seu próximo. Essa experiência, estou terminando, irmão. Glória a Deus, de verdade. Essa experiência de ser igreja, ela é maravilhosa. Amar as pessoas, amar uns aos outros. Você vai criando os entranháveis afetos. Você vai querendo o bem do outro. Porque se viverdes segundo a carne, morrereis. Mas se pelo Espírito mortificardes as obras do corpo, vivereis. Mortificação da carne. Como ela acontece? Dois passos primordiais. Primeiro, resistência intencional e objetiva contra o pecado. Como que é isso? Não brincar com o pecado. E aqui a gente precisa de graça de Deus. Porque a gente trata o pecado como se ele não fosse tão perigoso, mas ele é. Como é que eu mortifico a minha carne? Resistência intencional e objetiva contra o pecado. Na prática, como é que é? Não é apenas evitar o pecado, é evitar o que conduz ao pecado. Quem está me entendendo? É fugir da aparência do mal. Agora, põe para mim 1 Tessalonicenses 5, 22 e 24, que a gente sai e termina aqui. Porque eu pensei, quando estava vendo isso, então esse texto fez sentido para mim. Eu falei, ai, cara, que lá, que legal isso. Agora fez todo sentido. 1 Tessalonicenses 5, 22 ao 24. Nosso último versículo. Então, a primeira maneira de mortificar a carne. Resistência intencional e objetiva contra o pecado. Não apenas evitar o pecado, mas também aquilo que leva ao pecado. Abstende-vos de toda a aparência do... Irmão, você sabe que é ruim... Foge. Não fica para ver o que vai dar. E de novo, irmão, não estou falando só sobre moralidade. Você começa a ver um papo estranho na sua empresa sobre como sonegar alguma coisa. Sai fora. Se possível, não toma parte. Se não possível, sai fora literalmente. Não corrompe o seu... Ah, mas é porque quem paga as suas contas é Deus, não seu patrão. Não seja nenhum retardado evangélico, por favor. Mas tenha princípios também. Também não seja um... boca aberta. Tenha princípios, cara. Tenha princípios. Então, abstende-vos de toda aparência do mal. Porque a resistência intencional e objetiva. Olha como é que

0: vai estruturar isso. 23. E o mesmo Deus de paz vos santifique em tudo. Cara, que coisa incrível. Quando eu trato o pecado com seriedade, eu estou mortificando a minha carne. Eu não estou tratando o pecado de maneira leviana. Eu estou resistindo a ele intencionalmente, ok? O que é isso? Não é só fugir do pecado, é fugir da aparência do mal, daquilo que leva ao pecado. Quando eu fujo da aparência do mal, o que acontece? O Deus de paz me santifica em tudo. Olha só, e todo o vosso espírito e alma e corpo sejam plenamente conservados, irrepreensíveis para a vinda de nosso Senhor Jesus. Olha o processo de santificação, de se abster do mal. Quando eu me abstenho do mal, Deus acrescenta a santidade em mim. Então, não é o meu esforço, é a minha entrega. Não é o meu desempenho, é a minha seriedade em tratar com aquilo que impede que o plano de Deus seja cumprido, o pecado. Por isso, não é o diabo e nem o inferno o problema do crente. É o crente o problema do crente. Não o outro crente. Segunda coisa, já falamos. Mudar a motivação para lutar contra o pecado. O portanto, lá do versículo 13... está relacionada à afirmação do propósito da obra de Deus em Cristo. Descrito no versículo 11. Qual que é o propósito? É nos tornar como Ele, né? Viver à luz do conhecimento da vontade de Deus, que é nos fazer semelhantes a seu Filho. Primeira maneira de mortificar a carne, sendo intencional e objetivo na luta contra o pecado. Não apenas evitar o pecado, evitar o que conduz ao pecado. Fugir da aparência do mal e o Deus de paz me santificará por completo. Meu espírito, minha alma e meu corpo irrepreensíveis para o dia do Senhor. Só o Espírito pode fazer isso. Segunda coisa, mudar minha motivação. Não é o diabo, não é o inferno, não é o medo, não é a aceitação. É que eu conheço o plano perfeito de Deus. O que me motiva todos os dias? É que Deus me salvou para me fazer como Jesus. Não tem inferno, não tem diabo, no problem. Mas o pecado continua sendo o problema que pode impedir isso de acontecer. Quem está me entendendo, amém? Vivendo pelo Espírito.
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2: 12:23.

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2: 3:16.

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1: 3:25.

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1: 3:33.

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1: 4:27.

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2: 5 e 3.

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fé é o firme fundamento das coisas que se esperam e a prova das coisas que não se vê. Porque por ela os antigos alcançaram testemunho. Pela fé, entendemos que os mundos pela palavra de Deus foram criados, de maneira que aquilo que se vê não foi feito do que é aparente.

Queridos e preciosos ouvintes, que a mão forte, a mão de misericórdia de nosso Deus seja estendida para abençoar a todos os nossos milhares de ouvintes. Vamos juntos em mais este programa de rádio. Pensar, meditar, caminhar, tomar decisões pela fé. Decisões pela fé. E a fé nos dirige em toda a palavra de Deus. Sem fé, é impossível agradar a Deus. Agora, hoje há muitas mil maneiras de crer. Mas há uma maneira da aproximação de Deus pela fé, se aproximando do único Deus, o Todo-Poderoso. A fé não se move, a fé não se abala, a fé mantém firme. Nós encontramos que, no segundo livro de Reis, no capítulo 4, a partir do versículo 8, que a sunamita, ela teve uma fé, e pela fé, ela viu que aqueles homens que passavam ali, em frente à sua casa, naquela estrada, era homem de Deus. E sucedeu também um dia que, indo Eliseu a Sunã, havia ali uma mulher rica, a qual reteve a comer pão. E sucedeu que todas as vezes que passava ali,

se dirigia a comer pão. E ela disse ao seu marido: eis que tenho observado que este que passam sempre por nós é um santo homem de Deus. Pela fé, ela viu que Eliseu era homem de Deus. E ela convidou o seu marido para fazer um pequeno quarto junto ao muro ali, para colocar uma cama, uma mesa, cadeira e um candeeiro. E há de ser que, vindo eles a nós, para ali se retiraram. Então ela arrumou tudo. Ela colocou a vasilha com água, arrumou a cama. Quando esses homens de Deus virem, ele terá um lugar aonde ele possa descansar. Quando Eliseu passou e ela então mostrou o cômodo aonde eles poderiam descansar, dormir em paz, o profeta Eliseu ficou tão agradecido que disse ao seu moço Geazim: vai lá e pergunta para a sunamita o que ela precisa. Estou descendo, posso falar com o rei, posso falar com os grandes homens da nação em favor dessa mulher. Ela muito tem feito por nós. O moço vai para lá, pergunta para a mulher, e ela responde: não, a tua serva tem tudo. Nós temos tudo em comum. Vivemos entre a família. Não precisamos de nada. Quando Geazim voltou e passou as palavras para o profeta Eliseu, o profeta Eliseu então disse, Geazim disse ao profeta Eliseu: eu observei uma coisa, ela não tem filho e o marido dela é velho. O profeta Eliseu volta e disse: Geazim, vai lá e fala com ela que no tempo determinado da vida ela abraçará, ela vai ter um filho. E ela creu naquela palavra pela fé, pois ela sabia que aquelas palavras haviam saído da boca do homem de Deus. Então era a palavra de Deus. E ela creu. E no tempo determinado, ela ganhou um menino, um filho. Paramos juntos agora, preciosos irmãos e ouvintes. Que alegria para aquele casal, um homem velho, mas agora tinha um filho. Alegria tão grande, o presente do Deus dos céus. Preste bem atenção, ela simplesmente ofereceu a Deus, ela não pediu a Deus, mas Deus lhe concedeu a ela. Mas passou-se os dias e os anos e o menino cresceu. Um certo dia, aquele menino, trabalhando com seu pai no campo, na lavoura, reclamou que estava com dor de cabeça. O pai mandou o menino para junto com a mãe. E o menino veio a morrer. A alegria da casa havia terminado. Se não fosse a fé, haveria barrado aquela alegria naquele momento. Mas a sunamita tinha uma fé que entrou.

oração na hora necessária. Fé perfeita entrando em ação na hora necessária. Porque, na verdade, é na hora que a angústia chega, é na hora que a tempestade chega, é que a fé perfeita entra em ação. E ela tomou o seu menino morto e levou até o cômodozinho onde ela havia feito para o profeta Eliseu. Deitou o menino na cama do profeta Eliseu. Por quê? Ela pensou: aonde deitou o homem de Deus, há uma unção divina nessa cama. Ela disse que eu não tinha como eu ter filho. Aquele homem falou e eu ganhei esse menino. Esse menino foi Deus quem me deu. Eu vou colocar ele morto na cama do homem de Deus. Ele vai ressuscitar. E ela deitou o menino morto na cama. E o menino não ressuscitou. O menino continuou morto, frio. Mas a fé não desiste. A fé prossegue olhando para o autor da vida. E dentro dela disse: eu vou encontrar com aquele homem. Eu sei que ele é um homem de Deus. Eu sei que ele tem falado a verdade. Eu sei que Deus responde suas palavras e suas orações. Mandou o seu moço. Vamos falar na nossa linguagem. Arriar o animal. E disse para os seus servos: vamos à casa do homem de Deus. Não é para saudar ninguém. Não saude ninguém, não converse com ninguém. O nosso problema, meu irmão, minha irmã, meu precioso ouvinte, é que você conversa demais. Qualquer probleminha, se você tem uma encrenca com o marido, todo mundo tem que saber. Se qualquer coisinha que acontece, o telefone trabalha, o WhatsApp funciona, e dentro de poucos minutos, todos estão sabendo do que aconteceu na sua casa. E a gente que tem um prazer de transmitir desgraça, de transmitir encrenca, de transmitir fuxico, de transmitir mexericos, e esse povo nunca sai da lama. Mas essa mulher, ela teve uma atitude de fé. Ela tinha tomado uma atitude de colocar o menino sobre a cama do homem de Deus. Não funcionou, não ressuscitou, mas ela não desistiu. Não cumprimente ninguém, não sauda ninguém, não. Lá vai a sunamita, vai chegando na casa do homem de Deus, o profeta Eliseu. Olha de longe e disse: Geazim, lá vem a sunamita. Deus não me revelou nada. Vá até ela e pergunte para ela se vai bem com seu marido, se vai bem com seu filho. Agora, Geazim correu até ela e perguntou: como vai? Como vai com teu marido? Como vai com teu filho? Ela respondeu: vai tudo bem. Meu irmão, minha preciosa irmã, você que vive reclamando, murmurando, queixosa da vida, como vai, irmã, mais ou menos? Como vai? Ah, não vai nada bem. Você não tem nenhum morto na casa? Mas a sunamita olhava pela fé. Tudo vai bem. O único filho morto na casa. E tudo vai bem. E logo volta-se para o homem de Deus e diz: eu não

lhe pedi nenhum filho. E o meu filho morreu. Então Eliseu disse a Geazim, disse, vai lá, moço, pega o meu bastão, põe sobre o menino. Eliseu sabia que até o bastão dele era ungido. Pega o meu bastão, vai lá e põe esse bastãozinho sobre aquele menino. A sunamita disse, não, meu senhor, eu preciso que o senhor vá lá, porque eu já deitei o menino na cama que o senhor deitou e ele não ressuscitou. Ela estava dizendo assim para ele, se o seu bastão é ungido, a cama que você dormiu é ungida. Meu Deus, que fé gloriosa! Disse, mas eu preciso que o senhor vá lá em casa. Eu tenho um filho morto. Eu viajei até aqui. Eu esforcei. Eu preciso que o senhor vá lá. Posso pensar agora junto com milhares de ouvintes. Eliseu vai até a casa da sunamita. Posso pensar ele chegar na casa e dizer para a vizinhança, dá licença, dá licença. Dá licença. Posso ver, ele entrou no quartinho aonde ele havia dormido. O menino estava lá, morto, frio. Ele dá uma volta para lá. Deus não falou nada com ele, com o profeta. Dá outra volta para cá, na casa. E com pouco ele toma uma decisão de fé. Vai lá e deita sobre o menino que estava deitado sobre a cama dele. As mãos do profeta sobre as mãos dos meninos. O nariz do profeta sobre o nariz do menino. A boca do profeta sobre a boca do menino. Oh, que coisa! A fé não desiste. Nem com a morte pode barrar uma fé de um eleito. A fé de um predestinado não desiste, não. Se ela ouvisse os vizinhos, se ela ouvisse os parentes, diria, não tem jeito, ele já morreu. Não tem jeito para a morte, não. Mas a fé entrou em ação. Faz lembrar do Moetenir, quando a irmã Maria, a mãe do pastor Nilson, estava internada e ela havia sofrido uma morte cerebral. Então os médicos diziam, os aparelhos estavam nela, os médicos diziam ao irmão Etenir, olha, você tem que saber que a sua mulher não está bem. Ela não volta para casa mais. O Moiteiro lhe dizia, ela vai voltar. Ela é minha esposa, eu preciso dela. Os vizinhos perguntavam ao seu Etenir, como é que está a dona Maria? Hoje ela está melhor do que ontem. Até o médico decretar que ela estava morta. Mas o pastor Eurides, nosso co-pastor em Telêmaco Borba e região em um culto, quando ouviu isso, disse, assim diz o Senhor, a irmã Maria não está morta, ela viverá. E hoje, depois de quantos anos, ela mantém com vida e com saúde, porque Jesus Cristo é o mesmo ontem,

tio. Se deitar na cama não ressuscitou, eu vou caminhar. Eu tomarei uma atitude. Eu não tenho que falar com ninguém a não ser com o homem de Deus. E quando Eliseu deitou sobre o menino, ele suspirou uma vez. Suspirou duas vezes, três vezes, quatro vezes, cinco vezes, seis vezes. Mas na sétima vez, o menino abriu os seus olhos, mostrando que na sétima era da igreja, a igreja teria os olhos abertos para ver a Bíblia.

haver o batismo em nome do Senhor Jesus Cristo. Atos capítulo 2, versículo 38. A igreja teria os olhos abertos para ver a revelação dos sete selos. A igreja teria os olhos abertos para ver as sete eras da igreja. A igreja teria os olhos abertos para ver a mensagem, casamento e divórcio. A igreja teria os olhos abertos para ver a mensagem, a semente da serpente. A igreja teria os olhos abertos para ver a mensagem precursora da segunda vinda de nosso Senhor Jesus Cristo. Você tem parado para me ouvir? Você está dando ouvido à mensagem do profeta de Deus? Você está dando ouvido à mensagem de Deus? Milagres acompanham a sua família. Não pare agora e pense e diga: eu nasci para sofrer. Olha, minha mãe foi depressiva, o meu pai, o meu avô. Não, você está ouvindo Deus. Você está ouvindo a palavra de Deus. Solte essa fé em ação e acredite. Você nasceu para sorrir. Deus te deu vida para você ser uma família abençoada, feliz. Reaja através dessa fé. Não creia em credos, em dogmas formados pelo homem, mas creia em Jesus Cristo, o único e suficiente Salvador. Deus te abençoe nesta fé. Dê um passo de fé. Tome uma decisão, como a tsunamita fez, e veja os milagres acontecer na sua vida. Creia nisso. Vamos ouvir mais um hino.

Amém, amém. É uma gratidão a Deus. A fé chama Deus em ação. Mas a fé perfeita, fé na palavra de Deus. Há muitos que têm fé num catecismo. Outros têm fé em uma imagem, uma escultura feita pela mão do homem. Outros têm fé na placa de uma igreja. Outros têm fé em um grande pregador. Mas você, a sua fé está baseada unicamente na imutável palavra de Deus. Céus e terra podem passar, mas a palavra de Deus permanece para sempre.

Por isso, ligue agora para o pastor Aparecido e peça o seu batismo em nome de nosso Senhor Jesus Cristo para perdão de seus pecados. Não seja enganado, é tempo de sermos abençoados, é tempo de sermos ajudados pelo poder da palavra e da palavra do Deus vivo. Ouvintes, vamos juntos continuar pensando nessa ação de fé. Pensando em 2 Reis, capítulo 5, sobre Naamã, curado da lepra, quando a Síria foi Israel e levou o exército da Síria, levou cativo, presa, uma menina que ficou ao serviço da mulher de Naamã, o general Naamã. E aquela menina estando ali, ela observou que o Naamã era leproso. Olha o verso 3, o que essa menina fez. Gente, por favor, me dê sua preciosa atenção. Essa menina estava longe da igreja. Essa menina estava longe de seus pais. Essa menina estava longe dos irmãos da igreja. Mas essa menina, ela tinha uma fé no Deus de Israel e acreditava no seu profeta. E disse à sua senhora: tomara com meu senhor estivesse diante do profeta que está em Samaria. Ele restauraria da sua lepra. Você está notando? A fé dela não foi só um convite. Tomara que o meu senhor estivesse na presença do profeta que está em Samaria. Ele seria curado, restauraria dessa lepra. Ela sabia a qualidade do homem de Deus e o ofício que aquele homem tinha da presença das mãos do Todo-Poderoso. Então, Naamã, o grande general, falou com o rei da Síria. O rei da Síria escreveu uma carta, enviando para o rei de Israel, dizendo: logo que chegando a ti esta carta, saiba que eu te enviei a Naamã, meu servo, para que o restaure de sua lepra. Ah, meu irmão, o rei da Síria enviou essa carta, e sucedeu que, lendo o rei de Israel a carta, rasgou as suas vestes e disse: sou eu Deus para matar e para verificar, para que este envie a mim para restaurar a um homem da sua lepra? Pelo que tiver, anotai, peço-vos, e vede que busca ocasião contra mim. Aquele rei morno, religião morna de Acabe, misturado com o mundo, casado com a Jezabel, a única mulher na Bíblia que pintou sua face, pintou suas unhas, trouxe idolatria para dentro de Israel, mas casado com Acabe, mandava em Acabe. Chega essa notícia àquele rei, religião morna. Ele rasgou as roupas, mas quando chegou no versículo 8, você pode ler: sucedeu, porém, que ouvindo Eliseu, o homem de Deus, que o rei de Israel rasgara as suas vestes, mandou dizer ao rei: por que rasgaste as tuas vestes?

possa vir a mim e saberá que há profeta em Israel. Deixa o leproso vir aqui e você saberá que há profeta em Israel. Saberá que é um Deus vivo que trabalha através de um profeta. Quando chegou, Naamã com a sua comitiva, seus carros, Acabe enviou, deixa ir para Samaria. Tem um profeta lá, tem um homem lá, que mandou você ir para lá. Eu gosto disso, irmão. O Naamã também, aquela fé daquela menina contagiou a Naamã, porque fé produz fé. Por isso eu gosto de dar testemunho real, verdadeiro. Deus não precisa de algo mentiroso, não. Eu não gosto de coisas fabricadas, não. Eu não sou sócio do diabo, não. Eu sou sócio de Deus. E Deus trabalha com a verdade. Deus trabalha com a coisa real e verdadeira. Deixa vir. Quando o grande general da Síria se aproxima da casinha de Eliseu, o profeta olhou de longe, disse para o seu moço Geazi: vai lá e fala para Naamã mergulhar 7 vezes. Gente, a obediência total é 7 vezes no Rio Jordão, e ele sarará da lepra, será restaurado. Quando Geazi falou para Naamã, Naamã se indignou e disse: eu esperei que o homem saísse da casa dele, passasse as mãos sobre as minhas feridas e me curaria. Agora lá onde eu moro tem rios muito melhores. Lá tem poço, tem águas limpas. Esse homem nem me cumprimentou. Oh, amigo pregador, Naamã estava carregado de oferta. Naamã estava carregado de oferta. Se fosse nesses mercenários de hoje, ele sairia, nem que fosse em busca da prata, do ouro, das roupas novas. Mas o homem de Deus não é vendido por oferta, não. Vai lá, Geazi, fala para ele. Naamã se indignou. Voltando indignado, o servo de Naamã se aproxima e diz: meu senhor, se ele pedisse a você coisa difícil, mas foi coisa simples que ele pediu. Naamã vai até o Rio Jordão, mergulha uma vez, sai leproso. Mergulha 2 vezes, sai leproso. Mergulhou no Jordão 3 vezes, sai leproso. 4 vezes, sai leproso. 5 vezes, sai leproso. 6 vezes, saiu leproso. Mas na 7ª vez, quando ele mergulhou e ele saiu recuperado, ele saiu com a pele parecendo a pele de um menino. Oh, louvado seja Deus! Obediência total à palavra de Deus lhe dá direito ao sinal. E obediência total à palavra de Deus lhe dá direito a uma libertação total. Não é obedecer em parte, não. É obedecer à palavra por completo, irmã. Você diz: pastor, eu quero a cura. Sim, obedeça.

pecado e para perdão de pecado, o batismo em nome do Senhor Jesus Cristo. Atos capítulo 2, versículo 38. Olha, posso pensar agora como aquela menina foi tratada dali para frente na casa do general Naamã. Mas deixa-me dizer uma coisa. O que é correr atrás daquilo que o profeta rejeita? Naamã voltou à casa de Eliseu. Oh, fé de Naamã! No Rio Jordão ele não foi direto para a Síria, não. Ele veio agradecer e trazer a sua oferta, dizendo assim: eu quero pagar a minha cura. Eliseu disse: não aceito a tua oferta. Leva de volta a tua oferta. Geazi, ouvindo aquilo, quando Naamã voltou, Eliseu não pegou nada. Que diferença dos religiosos de hoje, não é? Vai lá para fazer uma oração para você, meu ouvinte. Enquanto não tira o último centavo que você tem no bolso, o último dinheiro do seu salário, ele não tira, ele não deixa você ir embora. Deixa o teu relógio, deixa o teu carro, a escritura da sua casa. Que diferença! É muito grande. Pense nisso agora. Geazi ouviu, saiu às escondidas e correu atrás de Naamã. E disse: o meu senhor resolveu pegar um pouco da oferta, umas peças de prata, não é? Queremos prata, dinheiro, um pouco de roupa nova, da Síria, roupa importada, roupa de primeira. Agora meu senhor resolveu, mais do que com tanto amor, Naamã deu para ele. Oh, meu Deus do céu, pregadores da mensagem, pelo amor de Deus, não corra atrás daquilo que o profeta rejeitou. O profeta nunca foi um difamador, o profeta nunca ganhou uma família difamando. Ele rejeitou a difamação. Por que você tem que ganhar uma igreja difamando um amigo, um companheiro? Desperta, tu que dorme. Levanta-te dentre os mortos. Cristo te esclarecerá. Mas quando Geazi voltou, escondeu as coisas que ele havia pegado, o profeta Eliseu disse: aonde você foi? Ele diz: o teu servo não foi muito longe, ele foi por aí mesmo. O profeta Eliseu disse: ó, meu coração foi contigo. A lepra que deixou Naamã pegará a ti e a sua família desde agora. E Geazi saiu leproso da presença do profeta Eliseu. Gente de Deus, é hora de tomarmos Deus em sua palavra, acreditar no assim diz o Senhor. Você que está me ouvindo, segure no que Deus tem te ensinado. Liga agora e diga: pastor Aparecido, eu sei que o senhor é um homem de Deus. Se eu não soubesse, irmão, que eu sou um homem de Deus, eu não estaria ocupando essas emissoras de rádio para transmitir essa mensagem para você. Eu sei que eu sou um homem de Deus. Pastor, eu quero o meu batismo em nome do Senhor Jesus Cristo. Pastor, eu quero tomar uma santa ceia como a Bíblia Sagrada ensina. Pastor, eu quero tomar uma santa ceia com pão asmo, com vinho puro. Eu quero tomar uma ceia e depois da ceia cumprir o que Jesus mandou em São João 13, a partir do verso 4, lavar os pés dos santos. Eu quero fazer isso, pastor. Pastor, a minha fé está depositada na palavra de Deus. Você vai fazer isso? Ligue agora, então, e tome essa decisão. Não corre atrás daquilo que Deus tem rejeitado.
Você está buscando fama? Há tanta oração para inventar hino, para gravar CD, para ficar rico, para ficar famoso. Fuja disso. Entre em

Cristo, seja humilde e Deus te abençoará. Levantará agora a sua mão e dirá: Senhor, me ajude nesta hora. Uma fé surgiu no seu coração, Deus te abençoe agora. Nós vamos ouvir a parte de um hino, somente crer, e logo eu estarei orando por todos.

0: forte, Deus poderoso, que honra a sua palavra. Centenas e centenas de mãos estão levantadas, pessoas clamando por misericórdia, pessoas acamadas, pessoas em desesperos, outros acamados, escondido com a maldita da depressão, outros pensando a morte me espera, pois o médico diz que o tumor é maligno, mas agora eles acreditaram na sua palavra, encontraram uma luz brilhando pelo caminho e uma esperança surgiu. E essa esperança está no Calvário, essa esperança está no teu sacrifício. E nesse momento, pelo poder da palavra do Deus Todo-Poderoso, demônios de enfermidade, demônios da morte, demônio da destruição, demônio do divórcio, demônio do vício, demônio das drogas, demônio da cachaça, Satanás, você está vencido, você está derrotado pelo poder da palavra do Deus vivo. Em o nome de Jesus Cristo, receba a força do alto, receba a cura, receba milagres da sua vida. Passe a sorrir e a dizer: Jesus Cristo é o meu socorro, Jesus Cristo é a minha vida, Jesus Cristo é a minha alegria. Diga para a tristeza: tristeza, vai embora, o dono da alegria está comigo, Jesus Cristo é o meu Senhor. Deus te abençoe nesta fé, em o nome de Jesus Cristo. Sejam animados, regozije, cante louvor a Ele. Ele é um Deus maravilhoso. Deus te abençoe, em nome do Senhor Jesus.
1: 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Meus preciosos ouvintes, Deus abençoe a todos e até amanhã, com a fé no Filho de Deus, a fé que vence o mundo.

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1: 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Senhor, o sol rasga a aurora, a noite vai embora, é um novo dia. Suplico de todo o coração, dai-nos a bênção e proteção, cubra-nos de alegria. Peço com confiança, encha-me o coração de esperança. Quero servir, só assim terei felicidade. Peço com sinceridade, quero o seu amor sentir. Neste dia nascendo, vou logo agradecendo. Obrigado pelo viver. Derrama no mundo a fraternidade, que acabe toda a maldade e o sofrer. Sei que sou sua criação, obra de tuas mãos e de teu amor. Não peço que tire de mim a tentação, não quero a solidão, quero o teu carinho. Que eu seja instrumento de Jesus, tenha o mesmo sentimento, mostra-me o caminho. O sol é luz, é dia como seduz, abençoa-me em nome de Jesus.
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6: Muito bom dia, agora são 7h04, já estamos chegando para mais uma edição do Repórter TV, na manhã desta terça-feira. Hoje é dia 4 do mês de agosto do ano de 2026. Hoje é comemorado o Dia da Campanha Educativa de Combate ao Câncer. Também é dia do padre. São comemorados nesta data do dia 4 de agosto. E neste dia 4 de agosto, também algumas cidades brasileiras comemoram o aniversário. Hoje é dia do aniversário de Amarante, no Piauí. Brusque, em Santa Catarina, lá da terra do nosso amigo Sidney Barros. Feriado lá em Brusque, Santa Catarina. Também Caridade, no Ceará. E São Domingos do Prata, em Minas Gerais. Cidades brasileiras que completam o aniversário nesta terça-feira.

0: E a partir de agora, nós vamos juntos até as 9 horas da manhã. O nosso foco a partir deste momento é a informação. Então seja muito bem-vindo, muito bem-vinda. Junto com a gente, a partir de agora, a informação é prioridade. Já já, a previsão do tempo para toda a região sul do Brasil, para esta terça-feira. Também aqui para Telêmaco Borba, como vai ficar o tempo nesta terça. Né? E agora mudou a previsão, né? Já tem previsão de chuvas a partir de amanhã aqui para nossa região. Mudou bastante a previsão. Daqui a pouquinho vou trazer para você como vai ficar aqui para nossa região de Telêmaco Borba. Daqui a pouquinho, Marcelo Correia também destacando segurança pública. Os fatos que chamaram atenção nas últimas 24 horas. Cat Neves, no seu giro de notícias, também as informações que ela vai trazer primeiro como destaque. Agência Nacional de Notícias, também com informações. Eu vou trazer notícias também dos sites, jornais, agências de notícias pelos Campos Gerais, pelo Estado e também pelo Brasil. Daqui a pouco, também informações para você que dá do esporte, porque o esporte não para. Daqui a pouquinho o Naio também trazendo notícias do esporte local, do esporte estadual, do esporte nacional. Jame Siqueira, direto da Agência do Trabalhador, também com informações as vagas de emprego para hoje. Maurício atualizando as informações da Feira do Bem, porque a partir da manhã já começa a Feira do Bem e com novidades, viu? Agora com novos bairros também sendo atendidos com a Feira do Bem. Daqui a pouco vamos reforçar também esta informação para você que acompanha o Repórter TV nesta manhã. E claro que a sua participação também junto com a gente a partir de agora no WhatsApp, viu? 3910-1230 é o nosso WhatsApp para você interagir, para você participar com a gente nesta manhã de terça-feira, tá bom? Então já tá liberado, tô aguardando já a sua participação junto com a gente. Vamos começando então com a previsão do tempo, saber primeiro como que está o sul do Brasil.
1: Previsão do tempo para terça-feira, 4 de agosto de 2026. Região Sul, em Curitiba, Paraná, muitas nuvens no céu pela manhã e tempo encoberto à tarde. Os termômetros registram mínima de 16 e máxima de 26 graus. A umidade relativa do ar fica entre 85% e 35%. Brusque, em Santa Catarina, sopra velhinhas com muitas nuvens no céu. Termômetros registrando mínima de 16 e máxima de 25 graus. A umidade relativa do ar oscila entre 100 e 60%. Você ouviu a previsão do tempo para terça-feira, 4 de agosto de 2026, com informações do IBGE Cidades e do Instituto Nacional de Meteorologia, INMET. Redação de Lucília Araújo, da agência Rádio Gov em Brasília, Vladimir Filipim.
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0: Segundo o CIMEPAR, nós temos temperatura mínima de 13 graus nesta terça-feira, máxima deve chegar a 24, com um dia nublado, né? Segundo o CIMEPAR, essa terça-feira será de tempo nublado aqui em Telêmaco Borba, porque a partir de amanhã, né, já tem previsão de chuvas aqui para nossa região, viu? Pancadas de chuvas, mas também com períodos de sol ao longo do dia. Temperatura, ela se mantém a mesma. As mínimas até sexta-feira, entre 14, 15 e 16, a máxima não deve subir tanto. Não deve passar de 23 graus no período da tarde, com chuvas, né, períodos de sol, pelo menos até segunda-feira, segundo o CIMEPAR. Neste momento, tempo encoberto aqui no centro de Telêmaco Borba, temperatura agora na casa dos 14 graus.
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0: agora são 7:10, 7:10, não perca a hora, você que está acompanhando o Repórter TV, nesta manhã de terça-feira, né? Você está em casa, já levantou, ainda está deitado com o radinho, ó, na cabeceira da cama, no celularzinho ligado, no aplicativo aqui com a gente, ou você já está no carro, na estrada, né? Indo aí para as cidades aí da nossa região. Por onde você anda? Conta para nós aí, você que está nos acompanhando. Onde que você está acompanhando o Repórter TV nesta manhã? Pega o celular, manda um zap aqui para a gente. 42 39 10 12 30, tá bom? Então, para você interagir aqui com a gente. E eu já vou mandar um alô especial para você. Exemplo lá da Dona Maria Francisca, né? Ela está pedindo para mandar um abraço a todos lá do São Roque. Né, participando aqui com a gente cedinho, né, Maria Francisca? Um abraço para você, obrigado aí pela participação. Já Marcelo Correia com informação de segurança pública, os seus destaques para esta manhã. 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Marcelo Correia, como foi as últimas 24 horas, a movimentação, setor de segurança pública em Telêmaco Borba, na região? Bom dia, Marcelo.
1: Bom dia, Jefferson. Bom dia, ouvintes do programa Repórter TV. Estamos chegando nesta manhã de terça-feira, dia 4 de agosto de 2026, com os destaques do setor de segurança pública, a movimentação das forças de segurança nas últimas 24 horas. O Corpo de Bombeiros não atendeu nenhuma ocorrência nessas últimas 24 horas. Total tranquilidade aí para a equipe do Corpo de Bombeiros, que não teve trabalho algum nessas últimas horas. Mas nós tivemos a Polícia Civil, que prendeu um homem por tráfico de drogas e apreendeu mais de 1,5 quilos de entorpecentes aqui em Telêmaco Borba, mais precisamente no bairro São Luís. Daqui a pouquinho nós vamos detalhar aí essa ocorrência que foi divulgada aí pela Polícia Civil no dia de ontem. Também tivemos um outro fato, né, divulgado aí pela comunicação social do 26º Batalhão, que foi também uma apreensão por droga. A Polícia Militar prende homem com maconha, balança de precisão e aparelhos utilizados no preparo da droga em Telêmaco Borba. Daqui a pouquinho também a gente vai trazer os detalhes desta informação. Inclusive, esse cidadão, né, esse indivíduo, ele estava em liberdade provisória. Então, agora perdeu a liberdade provisória, voltou aí para atrás das grades. Então foram as duas ocorrências das últimas 24 horas que movimentaram o setor de segurança pública aqui em Telêmaco Borba. Daqui a pouco você confere comigo na íntegra estas informações.
0: Muito bem, obrigado, Marcelo. As primeiras informações, setor de segurança pública, para você ficar bem informado aqui dentro do Repórter TV. Daqui a pouquinho você vai saber destas e muitas outras ocorrências aqui dentro da nossa programação. 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

0: 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Muito bem, agora são 7h16, vamos lá para a Rádio Agência Nacional. Segurança, TSE, divulga vídeo sobre preparação das urnas eletrônicas.
1: Para demonstrar o funcionamento e a segurança das urnas eletrônicas, o Tribunal Superior Eleitoral divulgou nesta segunda-feira uma série de vídeos para apresentar o modo básico de preparação do aparelho para as eleições. Na publicação, Rafael Azevedo, coordenador de tecnologia eleitoral do TSE, explica que essa etapa é realizada em cerimônia pública, após a convocação por edital de representantes dos partidos políticos, do Ministério Público, da Ordem dos Advogados do Brasil e de outras entidades. Inicialmente, uma mídia de carga é inserida na urna eletrônica com os dados dos eleitores que votam em uma determinada sessão eleitoral, como destaca Azevedo.
2: Se tem uma mídia inicializável, a mídia de aplicação que nós chamamos, que quando preparada é chamada de mídia de carga, ela é inserida na urna. Quando a urna liga, essa mídia vai inicializar e ela tem todos os dados dos eleitores de determinadas sessões. E esse sistema vai formatar tudo que tem aqui dentro, preparar tudo que tem aqui dentro, instalar todos os programas e vai perguntar para o usuário que sessão você quer preparar. Eu quero preparar a sessão 4 desse município, dessa zona eleitoral. Os dados dos eleitores são colocados para cá, os candidatos são colocados para cá e tudo é preparado aqui internamente.
1: Em seguida, é feito o chamado registro de correspondência, ou seja, a associação entre o número interno da urna eletrônica, a sessão para a qual ela foi preparada. O coordenador de tecnologia eleitoral do TSE ressalta que ao fim é emitido um boletim com o detalhamento da preparação de cada urna.
2: Também, ao final da preparação, ele imprime um comprovante. E esse comprovante de carga, ele também fica fixado ao material daquela cerimônia feita pública, em que todas as entidades puderam participar. E lá vai ficar muito bem registrado de que a sessão número 4 foi associada para aquele número interno, naquela data, naquela hora e etc. Então, isso cria essa unicidade. Essa relação entre a tabela que tem todas as urnas e as sessões preparadas, chama tabela de correspondência. E ela é publicada na internet no sábado, véspera da eleição, para qualquer partido político e qualquer interessado.
1: Usada pela primeira vez há 30 anos no país, a urna eletrônica se consolidou como um dos maiores símbolos da modernização eleitoral brasileira. O sistema eletrônico de votação tornou o processo mais simples para o eleitor e mais eficiente para a administração eleitoral. Para conhecer mais sobre o funcionamento, a segurança, a transparência e a rastreabilidade das urnas eletrônicas, basta acessar a página do TSE no YouTube na seção Vídeos. Da Rádio Nacional em Brasília, Daniela Longuinho.
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0: Muito bem, 7h19, 7h19, mais informações para você nesta manhã, aqui dentro do nosso Repórter TB. 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Muito bem, 7h20, 7h20. Muito bom dia para você que está ligando o rádio, conectando aqui com a gente dentro desta

0: Amanhã vamos chamar a Cat Neves também com seus destaques para amanhã desta terça-feira. Alô, Cat, bom dia.
1: Muito bom dia, Jefferson Abreu. Bom dia a todos os ouvintes do Repórter TV. Eu, Cat Neves, chegando com os destaques da manhã de hoje. Manhã de terça-feira, onde nós vamos destacar em relação ao lançamento do programa Círculo Artesanal, que acontece hoje no período da tarde. Vamos destacar também, Jefferson Abreu e ouvintes, o IFPR segue com inscrições abertas para o processo seletivo 2027. E Agosto Lilás reforça o combate à violência contra a mulher. Mas daqui a pouco eu retorno, Jefferson Abreu, ouvintes do Repórter TB, com as informações completas dentro da programação. Tenham todos um ótimo dia.
0: Muito bem, obrigado, Cat, pelas informações, destaques, né, que serão notícias daqui a pouco dentro do Repórter TB. 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Muito bem, deixa eu dar um giro também. 7 horas e 22 minutos, né? Com os sites, agências de notícias, as notícias principais para o dia de hoje. Começando aqui nos Campos Gerais do Paraná, aqui com o site A Rede de Ponta Grossa, trazendo algumas informações importantes para esta manhã. Mulher encontrada morta em Palmeiras, sepultada nesta terça-feira. A Kevlin Aparecida dos Santos tinha 30 anos. O sepultamento acontece nesta manhã, né? Que situação também, né, que aconteceu lá. É, para você que não acompanhou, a mulher que foi encontrada morta na madrugada da segunda-feira no bairro Vila Rosa, em Palmeira, a Kevlin Aparecida dos Santos, de 30 anos, será sepultado nesta terça-feira. Segundo o Serviço Funerário Municipal, a Kevlin trabalhava como balconista e era natural de Araucária, mas residia em Palmeira. Ela completaria 31 anos no mês de setembro. Conforme aponta a investigação da Polícia Civil, a vítima teria sido morta com golpes de pedra. As circunstâncias e a motivação do crime ainda estão sendo apuradas pelas autoridades, né? Que situação essa que aconteceu ali na região de Palmeira. Polo UAB Tibagi abre 25 vagas para pós-graduação em gestão escolar pela UEPG. Também é informação para esta manhã. Agroleite 2026 conta com programação cultural e educativa para toda a família ali na cidade de Castro. Tudo preparado, né, para receber aí a população. E Agroleite 2026 abre oficialmente com 215 milhões em investimentos ali para a região de Castro. Mais informação dos Campos Gerais do Paraná. Agora aqui em Telêmaco Borba. Telêmaco Borba lança o programa para valorizar empreendedores e produção artesanal. O programa Círculo Artesanal será lançado hoje pela prefeitura aqui do município, né? Então, por meio aí da Secretaria Municipal de Desenvolvimento Econômico, Agrícola e Abastecimento, que realiza então hoje o lançamento do programa Círculo Artesanal. Também informação aqui de Telêmaco Borba. Mais informações com apoio do Estado. Castrolândia investirá 191 milhões em duas plantas industriais. Também informação para hoje. Aqui no G1, mas continuando falando aí dos Campos Gerais do Paraná, em Ponta Grossa, empresário Jorge Bischoff fecha acordo para suspender processo em que é acusado de importunação sexual. Amigos saem para pescar, barco vira, jovem desaparece e corpo dele é encontrado 2 dias depois. Esse fato também que ganhou repercussão, né, aqui nos Campos Gerais do Paraná, né, o Pedro Henrique

Fran Doloso, de 27 anos. O corpo foi localizado com a ajuda de um sonar e de mergulhadores, né? E tragédia também, essa situação que aconteceu ali em um alagado na cidade de Rio Bonito do Iguaçu. Também informação para esta manhã. Tribuna do Paraná. Governo do Paraná gasta 300 mil em eventos religiosos no interior. Também informação. Mais notícias na política. Estadual Republicanos oficializa Alexandre Cury ao Senado e apoio a Sandro Alex. Cristina Grêmio deve ser confirmada como candidata ao Senado nesta terça-feira também. Avenida no centro de Curitiba terá fios enterrados e nova ciclovia. Estamos falando lá da Visconde de Guarapuava, né? Após a ação do PSD, Justiça manda Sérgio Moro remover vídeo de pré-campanha. Também informação para o dia de hoje. Vamos agora para o Banda B, lá da capital paranaense, com informações da capital, região metropolitana, o Paraná e o Brasil. Homem suspeito de tentativa de homicídio é preso na Grande Curitiba. Elemento perigosíssimo, diz delegado. Mãe pede ajuda para arrecadar 120 mil para tratamento e dar ao filho de 3 anos a chance de andar sozinho. Motociclista morre após atropelar cavalo na BR-277 no litoral do Paraná. Vereadoras que transportavam ampolas emagrecedoras em carro oficial são abordadas pela Polícia Rodoviária Federal, hein? Que barbaridade! Trazendo Monjaro e com carro oficial aí, né? Barbaridade! As vereadoras Vanessa Cristina Plata da Silveira, do União Brasil, e Alexandra Maria dos Santos Lima, do PSD, conhecida como Índia, foram abordados pela Polícia Rodoviária Federal enquanto viajavam em um veículo oficial da Câmara Municipal de Contenda, na região metropolitana de Curitiba. Durante a fiscalização, 4 ampolas de um medicamento para emagrecimento trazidas ilegalmente do Paraguai foram apreendidas. A abordagem ocorreu na tarde da última sexta-feira no quilômetro 252 da BR-277 em Irati, na região central do Paraná. De acordo com a Polícia Rodoviária Federal, as vereadoras retornavam da região da fronteira com o Paraguai quando o veículo foi parado para fiscalização. Segundo a corporação, os policiais encontraram 4 ampolas do medicamento escondidas entre pertences no porta-malas do carro oficial. Os produtos, conforme a Polícia Rodoviária Federal, estavam sem documentação que comprovasse a importação regular e sem receita médica, né? A mercadoria foi apreendida, lacrada e será encaminhada à Receita Federal. Ainda conforme a Polícia Rodoviária Federal, a motorista do veículo poderá responder pelo crime de contrabando. As duas vereadoras foram liberadas após a ocorrência ser comunicada à Polícia Federal e à Receita Federal. A Prefeitura diz que o caso das vereadoras com emagrecedoras é de responsabilidade da Câmara, né? E por meio de nota, a Prefeitura de Contenda ressaltou que a situação envolve um veículo oficial pertencente à Câmara Municipal, né? Então, realmente, né? Não tem nada a ver com a Prefeitura esse caso, né? Quem tem que tomar providências é a Câmara. E após a repercussão do caso, o presidente da Câmara Municipal de Contenda, o Marcos Chida da Silva, afirmou em publicação nas redes sociais que autorizou o uso do veículo oficial após as vereadoras informarem que fariam uma visita técnica lá em Itaipu Binacional e cumpririam agendas institucionais. Olha aí, as vereadoras foram lá para Itaipu Binacional. Segundo ele, a autorização foi concedida com base na informação de que a viagem tinha finalidade pública e não contemplava qualquer outro objetivo. O presidente informou ainda que determinou a abertura de um procedimento administrativo para apurar o caso, né? E vai acompanhar, né? E a vereadora Índia nega o envolvimento, né? Em nota, a vereadora afirmou que a viagem teve como objetivo exclusivo uma visita institucional a Itaipu Binacional em atividade relacionada ao exercício do mandato.

0: também negou transportar qualquer medicamento ou produto de origem estrangeira sem a devida regularização. Segundo a parlamentar, nenhum item irregular foi encontrado em sua bagagem e ela não é alvo de investigação relacionada à posse ou transporte de medicamentos apreendidos. Mas daí, quem que trouxe os medicamentos então, né? Diante das notícias recentemente divulgadas envolvendo uma abordagem realizada pela Polícia Rodoviária Federal durante o retorno de uma viagem oficial a Foz do Iguaçu, a vereadora Índia vem a público prestar os esclarecimentos. Então, nem vou ler a nota da Índia aqui, mas agora ficou difícil de acreditar nela, né? A vereadora foi encontrada na ampola, diz que não é dela. A vereadora esclarece que não transportava qualquer medicamento ou outro item de origem estrangeira sem a devida regularização, não tendo sido encontrado qualquer produto de natureza irregular. A vereadora não é objeto de investigação e tudo mais, né? Então, é a nota da vereadora, né? Sobre esta situação. Agora, para fechar, né? As informações das agências de notícias pelo Brasil, os principais fatos de hoje. Correio Brasiliense na política. A reta final das convenções partidárias movimenta Brasília, com partidos oficializando candidaturas para as eleições de outubro. O Republicanos realiza sua convenção nacional nesta terça-feira, hoje. Economia, o mercado acompanha a divulgação da produção industrial pelo IBGE, além de balanços de grandes empresas e das expectativas para a reunião do Comitê de Política Monetária, o Copom, marcada para esta semana. Analistas esperam um novo corte na taxa Selic. Na infraestrutura, o governo federal revisa para baixo a previsão de leilões de rodovias em razão de entraves nas repactuações de contratos de concessão. Folha de São Paulo. A greve de ferroviários afeta linhas da CPTM, provoca superlotação e estações e leva à suspensão de rodízio municipal de veículos nesta terça-feira. Energia. O Ministério de Minas e Energia anuncia que usinas termoelétricas não poderão participar de determinados leilões de gás natural, medida que repercute no setor energético. Jornal Correio da Manhã. Agronegócio. O anuário da cachaça aponta crescimento de 21% no número de estabelecimentos da cadeia produtiva da bebida em 2025, o maior avanço desde 2018. Na agência Reuters, mercado financeiro, investidores acompanham a temporada de resultados corporativos e aguardam a decisão do Copom, que deve influenciar os mercados nos próximos dias. Esporte, CNN Brasil. A Copa do Brasil tem sequência nesta noite com confrontos Juventude, Atlético Mineiro e Remo e Santos, válidos pela competição nacional. Ainda, Poder 360 Internacional. Os Estados Unidos ampliaram as restrições comerciais contra dezenas de empresas chinesas, aumentando a tensão na disputa tecnológica e comercial entre as duas maiores economias do mundo. Então, são algumas informações, alguns destaques, algumas notícias importantes que você acompanha aqui dentro do Repórter TB.
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0: Agora são 7h34 da manhã.
2: Olha a mensagem!
0: Alô, bom dia.
3: Bom dia, Jefferson. Bom dia, Marcelo. Bom dia a todo repórter. Que Deus abençoe você, toda a tua família, a família de Marcelo Correia. Oferecer o programa Laura Tia, Sirinal, Bom Jamil, Missionário, Sérgio Diácono, Valdir, Protetor, Gerson, Douglas, Guarda, Paulo Municipal e Guarda Patrimonial, todos. Nosso irmão Quartinho, lá da Pedra de Baú. Eu e minha esposa aqui, se já soltei para o nosso nome meio. Meu vizinho Florisvaldo, sua família, meu vizinho do lado aqui, nosso irmão Dilceu.

0: Fernandinho das Flores e a todos os outros que estão ouvindo o programa esta manhã. Pois é, o Atlético Paranaense joga com amor a camisa, né, filho? 2-0 ontem. E Deus abençoe você e Deus abençoe a todos. Tamo junto.
1: Muito bem, obrigado, Vanadir. Um abraço, bom dia.
2: Bom dia, Zé Fissabel. Bom dia, Marcelo Coelho. Pensamento do dia, tudo posso naquele que me fortalece. E que me fortalece é Jesus Cristo. Um abraço para Adão Araújo, para o secretário Scott Naio, para Ana Rita Fisiquia, para Cat Neves e para todo mundo que estiver ouvindo, para mim não esquecer de ninguém. A minha homenagem de hoje para o Zé Fissabel. Barbaridade, Zé Fissabel. Para o Marcelo Correia. Tamo junto, meu garoto. E para Cat Neves, que vocês tenham um ótimo bom dia.
1: Esse é o Fernandinho, né? Então, bom dia pra você também, viu, Fernandinho? Um abraço.
3: Bom dia, Jefferson Abreu, tudo bem?
1: Tudo.
3: Marcelo Correia, o Herbert, todos os amigos ouvintes aí da nova mensagem FM aí, né? 91,5 MHz. Viu, Jefferson Abreu? Daí é... coloca lá no sorteão aí do marmitecão aí, tá bom? Alô, Jefferson, com Deus, grande abraço pra vocês aí, todos.
1: Isso, é o Ademir, hein? Abraço, Ademir, bom dia. Obrigado, ó. Deixa eu mandar um alô aqui pra Dona Aldete também, participando cedo com a gente já, né, Dona Aldete? Um abraço, pulou da cama, Dona Aldete. Aquele abraço pra você, pra família. Seu Aceite, lá no São Roque, toda a família também com a gente, obrigado, ó, pela participação. Bom dia, Jefferson, tudo bem? Olha, tem dois cavalos soltos aqui na Rua Mauá, na área 2. Já cedo, né? 7h37 da manhã, cavalo solto, né? É um casal, né? Ou dois cavalos. Rua Mauá, na área 2. Pensa nos cavalão criadão, né? É viçoso. Né? Então, seus donos não aparecerem, daqui a pouco já passam lá, já leva. Né? Então, dois cavalos soltos. Lá na Rua Mauá, na área 2. Então, quem é o dono desses cavalos? Por gentileza, vamos lá, vamos buscar seus cavalos, né? Ei, barbaridade. Tem que prender os animais, né? Prender certinho. Que coisa, né? Constantemente, né? Esses animais soltos aí nas ruas. Jefferson, João Maria Gonçalves, a dona Glair, lá no São Luís. Um abraço para vocês também. Obrigado pela participação. Meu amigo Adão Araújo, ótima terça-feira. O Adão foi com a gente ontem, Marcelo. Chegamos 1h30 da manhã, né, de viagem, né? Lá fomos participar lá da convenção em Curitiba, dos republicanos, né? Vamos lá apoiar, né, o Alexandre Cury, né? Vamos lá visitar lá o evento, né, importante, né? Lá na capital paranaense. E o Adão já está de pé, né? Já tá de pé. Um abraço, Adão. Bom dia, bom trabalho para você, para toda a galera aí da Secretaria de Esportes.
4: Bom dia, Jefferson Abreu. É o Sidney Barros aqui de Brusque, Santa Catarina. Passando por aqui para registrar a tua audiência aqui em nossos lares, nossa casa, né? E dizer que estamos vivos. Fazer prova de vida, né? Se não é capaz de você anunciar nosso falecimento aí... E
1: hoje é feriado aí.
4: Oferecer toda a programação aí pro pastor Antônio Correia, pro Edinho, pro Jamil, pastor Carlos Taleve, Carlos Sobrinho, pastora Joana, pastor Zaor, pastor Ivan Pianca, para o Jorge Pacheco, para a dona Tereza, sua mãe, né, que está te ouvindo lá. Um abraço a todos, Deus vos abençoe.
1: Amém.
4: Ah, também quero oferecer pro Eliel, né? O Eliel lá da Câmara de Vereadores lá, que diz que não perde de ter o programa. Um abraço pro Eliel.
1: É, o Eliel é o vulgo coruja, né? Tá lá na Sem Casa, sempre nos acompanhando também, grande Eliel Barba. Não perde um programa, cedinho, meu teu aí, Marcelo. Tá todo dia ligado, antenado aí com a gente na programação. Então hoje é feriado lá na cidade do Sidney Barros, né, em Brusque, Santa Catarina, comemorando aniversário nesta terça-feira, tá bom? Muito bem, ontem fizemos mais um sorteio aqui da Garagem One,

0: que é mais uma etapa, né? Segunda etapa do ano, que acontece agora dia 16 de agosto. O Nelsinho tá aqui com a gente, já cedinho, né? E é interessante, né? Hoje eu vim fazer um exercício, né? Caminhando, preparando. Até, nós estamos em 2026, até 2030 eu vou nos 5 quilômetros, né? Até 2030 a gente tá preparado, né? Então vamos se preparando, tem que ser só aos pouquinhos, né? Mas tem que treinar não uma vez por ano, né? Tem que treinar todo dia, né, Nelsinho? Bom dia.
1: Bom dia, Jefferson, tudo bem?
0: Tudo em ordem.
1: Até 2030, desse jeito, acho que você, vai, acho que, né, você chega lá.
0: Mas se fizer pelo menos umas 3 vezes por semana, vai mais rápido aí, né?
1: Vai muito mais rápido. Se conseguir dar uma acelerada, de vez em quando uma corrida, acelera bem isso daí.
0: É verdade. Mas como que estão os preparativos, né, para esta segunda etapa, né? O pessoal já procurando, adquirindo o kit, né? E claro, para quem gosta da corrida, da competição, aguarda ansiosamente, né, para esses eventos, né, Nelson?
1: Ah, com certeza. A gente está a todo vapor. Afinal, faltam 10 dias, né, para a próxima etapa. Então, agora são os detalhes finais, a gente organizando tudo, deixando tudo preparado para no dia 16, ali está tudo organizadinho ali na Praça da Família, ali na Casa da Cultura.
0: Uhum.
1: 7 horas da manhã a gente dá a largada.
0: E assim, você falou da Praça da Família, né? Agora, para quem não acompanhou a outra entrevista com você, cada competição, cada etapa, um percurso diferenciado, né?
1: Isso mesmo. A nossa ideia é trazer o desafio além da corrida, né? Uhum. Então, a gente faz percursos diferentes, né, explorando toda a nossa cidade. Acho que é bacana, assim, desafiar o pessoal, justamente pegar trajetos diferentes, muda o tempo, né? O pessoal é acostumado, às vezes, com o trajeto, pega um trajeto diferente, já se desafia, já se motiva, uhum, já melhora, né, a performance. E isso é bacana, isso que é o legal da corrida.
0: Tá certo. E assim, como que vai ser o... Assim, por alto, né? Não sei, assim, como que vai ser o trajeto, né, dessa vez? Sai ali da Casa da Cultura, então, né?
1: Isso, sai ali da Casa da Cultura, dobra, vai até ao semáforo ali, dobra à direita, subindo a Avenida das Palmeiras.
0: Uhum.
1: Segue reto e vai reto até a Praça do Relógio. Então, uhum, é uma reta mesmo.
0: Uhum.
1: Depois, chegou na Praça do Relógio, pegou ali a Avenida Paraná, sobe ela até o final, chegou na rotatória lá em cima, vira em sentido a Praça dos Pinheiros, dobra, vai até ao semáforo ali, dobra à direita, subindo a Avenida das Palmeiras.
0: Uhum.
1: Segue reto e vai reto até a Praça do Relógio. Então, uhum, é uma reta mesmo.
0: Uhum.
1: Depois, chegou na Praça do Relógio, pegou ali a Avenida Paraná, sobe ela até o final, chegou na rotatória lá em cima, vira em sentido a Praça dos Pinheiros. Aí tem uma questão importante. Como a gente tem 5 e 10 quilômetros, uhum, então tem, principalmente na Praça dos Pinheiros, ali vai ter uma diferença. Quem for correr os 5, ele até o final, e o pessoal dos 5, né, vai sentido até a Casa da Cultura, vira à direita ali na Casa da Cultura e encerra a prova.
0: Uhum.
1: O pessoal dos 10 segue em frente, já no semáforo ele vai dobrar à esquerda e vai reto sentido ao minicentro. Na última rua lá, dobra à direita, sobe, pega a rua de cima lá do minicentro e vem e volta, né, reto sentido ao Cruzeiro.
0: Uhum.
1: Passa o Cruzeiro, segue reto até o final e vai até a quadra de esportes ali do Socomim.
0: Uhum.
1: Chegou ali no Socomim, desce sentido rodoviária. Chegou ali na rodoviária, dobra à direita e volta ali para a Casa da Cultura.
0: Olha aí, então são as duas opções, né, de percurso, né, 5 e 10 quilômetros. Então agora, no próximo dia 16, né? Tem muita gente preparada, muita gente já se preparou já faz algum tempo, né? Só vai treinando dia a dia um pouquinho mais. Tem muita gente se preparando também, né, para correr aí pela primeira vez, para participar no primeiro. Tem muita gente que vai... Tem a opção da caminhada também, né?
1: Isso mesmo, é isso que eu ia comentar agora. A caminhada... segue o mesmo trajeto ali dos 5, só que quando chegar ali na rotatória que vai dobrar para a Praça dos Pinheiros,
0: uhum,
1: dobra à direita, segue na Kennedy, né, sentido a Igreja Matriz,
0: uhum,
1: e aí retorna para a Casa da Cultura ali na Praça da Família.
0: Uhum. Então também tem a opção de caminhada, né, para você que está iniciando, né, de repente não treinou, não fez nada e quer participar, né, para sentir, porque é uma sensação gostosa, né? Eu na verdade já participei de algumas oportunidades lá no passado. Então, essa sensação de você estar ali, de você estar naquele, esperando a largada, né? E

0: E vendo o pessoal ali, esse clima é diferente, é bem, bem legal, bem gostoso, né? Assim.
1: É justamente isso, né? O clima da corrida é algo muito bacana, né? Ter pessoas ali com o mesmo objetivo de se movimentar, né? O esporte em específico, né? Que é a corrida. Então vira uma atmosfera muito bacana. E o pessoal se incentiva, um incentiva o outro. Tem o pessoal, né, que já é mais atleta mesmo, né? Tá ali para competir, quer melhorar tempo. Tem o pessoal que está começando. Então, assim, é muito bacana. Tem a corrida Kids também, né, que tem para as crianças, que a gente vai fazer ali na Praça da Família mesmo, né, para evitar qualquer problema com as crianças. Então, vai ser uma manhã muito gostosa, muito bacana, e convido todos os ouvintes aí para estarem junto com a gente lá.
0: Antes da gente falar das inscrições e tudo mais, uma curiosidade, a questão do tênis para corrida, Nelsinho. É um. Às vezes, mas eu não tenho tênis para corrida. E hoje, como a gente vem sempre falando aqui, em outros aspectos também, tudo vai atualizando, cada dia mais moderno, tudo, né? A indústria, ela prepara de tudo, né? Principalmente para as pessoas que correm, pessoas que fazem diversas atividades. Então, hoje, o que tem de atrativo, de modernidade, de apetrecho aí para você fazer o seu exercício físico, independente da modalidade, e na corrida não é diferente. Falando da questão do tênis, né? Um tênis específico, um melhor para corrida, qualquer tênis, como que é a orientação para quem vai competir que não sabe desse detalhe aí, né? Assim.
1: Então, ó, tênis hoje em dia, como você mesmo falou, tem vários modelos, né? Então, tem um tênis específico dependendo para a distância que você vai correr também, né? Então, isso varia muito. Mas, de maneira geral, principalmente um tênis confortável, ele não pode ser um tênis muito apertado. Se você deixa o tênis muito próximo ali, tipo, bem certinho mesmo, ele, dependendo na hora da corrida ali, ele pode pegar um pouquinho a unha, machucar a unha ali. E acabar raspando, né? Fica até aquela unha preta, né? Que a gente fala, né? Então o tênis tem que ser um pouquinho mais folgado ali para justamente o pé poder deslizar na hora da corrida. E o sistema de amortecimento é importante. Então, um tênis confortável, macio, que tenha um sistema de amortecimento. Tem alguns tênis que tem placa, que, né, placa de carbono, que ajudam, né, na melhora da performance. Mas, num geral, assim, para você, principalmente que está começando, né, um tênis assim com bom amortecimento, específico para corrida. A gente tem alguns parceiros nossos que estão com a gente, que tem aqui na cidade mesmo, que tem tênis próprio para corrida. Então vocês podem estar procurando eles aí para estar auxiliando vocês.
0: Nada de tênis sola seca, né? Sola seca,
1: Nada de que chute, né?
0: que chute, né? Baixinho, né? Porque tem que ser um tênis. E hoje, o preço desses tênis que tem que te dá a condição de você participar não é tão caro. Claro que tem tênis de valores bem, bem altos, né? Mas não precisa tanto, né, Nelson? Um
1: Não,
0: tênis.
1: tem bons tênis com um preço bem acessível. Obviamente, como também tem, né, uns tênis um pouquinho mais caros, mas tem tênis de qualidade, sim, que você pode estar aproveitando aí.
0: Tá certo. E meias, assim, uma curiosidade também. Porque a gente vê pessoal correndo com meia, tem gente que coloca uma meia bem comprida, tem uns que não usam meias. Faz diferença?
1: Faz, com certeza, como eu falei, né, o pé ele precisa deslizar ali, né, na hora que você está correndo dentro do tênis. Então, se você está com uma meia muito grossa ou, né, tem essas meias agora de jogador de futebol que tem um grip ali na meia, que ela não deixa o pé deslizar, isso pode gerar até uma lesão, né, dependendo da situação. Então, a meia para corredores hoje é uma meia mais fina, né, que justamente facilita, né, deslizar o pé. Em relação ao comprimento, aí envolve algumas outras questões. Tem algumas meias que o pessoal usa meia assim até quase o joelho,
0: Pois é.
1: que são meias mais de compressão. Então elas vão ajudar justamente na vascularização ali da panturrilha. Pode ser que às vezes a pessoa tenha alguma situação, né, de comprometimento vascular, isso vai facilitar. Mas se ela não tem e ela utilizar, vai ajudar justamente mais a bombear mais sangue para a musculatura e, consequentemente, pode ajudar também no rendimento. Então tem toda uma as técnicas aí que a gente pode estar também orientando vocês aí, mas a base da meia é justamente essa, uma meia mais lisa, que ela deslize ali no tênis, que ela não prenda e que também deixa o pé respirar, porque como é uma atividade que sua bastante, então uma meia muito grossa também impede a transpiração. Então uma meia mais fina ali fica bacana.
0: E mesma coisa, acho que a camiseta, que também vai usar, né? Uma camiseta mais leve também, né, Nelson?
1: Justamente. É, então, camisetas que favoreçam, né, a transpiração. Uhum. Então, um algodão aí não é muito indicado, aí, né? Porque é um uhum. tecido

0: muito fechado. Então, até a própria camiseta da corrida, né, para quem fez aquisição do kit. Então, a nossa camiseta mesmo é uma camiseta própria para justamente ter essa transpiração. E ela tá bem bonita, quero falar, hein, que a cor dessa etapa é azul. Então, né, em homenagem ao inverno aí, então tá bem bacana aí, vai ajudar você muito na hora da corrida.
1: Muito bem. Tá, falamos em um pouco algumas orientações agora.

0: Tem postagens que a gente também está fazendo no Stories, então você também pode ter acesso à inscrição. E lá você pode fazer a inscrição para os 3 km de caminhada, para os 5 de corrida e os 10 de corrida e também a inscrição Kids. Qualquer dúvida, qualquer dificuldade que tenha ali na hora da inscrição, entre em contato com a nossa equipe. Também através do link tem o pessoal do suporte que vai estar orientando vocês. É bem simples, bem fácil, só preencher seus dados ali, escolher a modalidade que você quer participar e bora correr.
1: Tá certo, então vai ser dia 16, cedinho.
0: Isso mesmo, a largada é às 7 horas da manhã, uhum. Então a concentração já inicia ali a partir das 6h30, então a gente vai fazer um aquecimento, vai fazer uma preparação ali bem bacana para o pessoal começar a correr. Então às 7 horas a gente inicia a segunda etapa da Garagem One.
1: Tá certo, então eu acho que... Claro que antes da corrida ainda você volta aqui para a gente dar mais alguns detalhes ainda a respeito, enfim, as últimas informações para o pessoal que vai participar. E assim, Nelsinho, também aproveitando, de repente, quem vai participar ou está nos ouvindo agora e quer participar dessa segunda etapa, que, ou para essa pessoa pela primeira vez... e também quiser praticar exercícios físicos, vai lá para a academia também, né? Praticar antes da corrida ainda, né?
0: É isso mesmo, né? É importante ter assim, um condicionamento, né? Uhum. Então, se você ainda não pratica nada, não faz academia, não corre, a etapa da corrida pode ser o início. Uhum. Mas depois, é importante que você esteja numa academia, que você faça atividade física. E lá na Garage Fit a gente trabalha tudo isso. Corrida, treinamento funcional, musculação... 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
1: Tá certo. Mais alguma coisa? Será, Nelsinho? Fica à vontade.
0: Não, então é isso, galera. Uhum. Então, no dia 16 de agosto, a gente vai iniciar a segunda etapa da Garage One. É sempre um prazer enorme promover essa corrida, incentivar o esporte, incentivar todas as pessoas a praticar atividade física. É muito importante, isso faz bem para a saúde, isso faz bem para a vida, para a mente, para o teu corpo. Então, você que não pratica, ou se você pratica, esteja com a gente nesse dia. Será uma manhã incrível e estaremos todos lá conectados, unidos em prol da atividade física e vai ser muito bacana.
1: Muito bem, então este é o Nelsinho, né, da Garage Fit, falando aí para você de mais esta etapa que vai acontecer no dia 16 de agosto.

0: Muito bem, 7 horas e 54 minutos. Tem gente aí, deixa eu mandar um alô.
1: É, tá fazendo 150 anos, Jefferson, aqui, ó. O Brusque. Cidade de Brusque.
0: Veinha cidade aí, né? 150 anos lá em Brusque, Santa Catarina. Quando eu vejo as idades da cidade aí, a gente fica impressionado com o Telêmaco, né? Telêmaco é uma criança ainda, né? 65 anos, né? 65, não, 63 ou 64. Cada ano a gente se perde na data, né? Acho que 63. Porque daí, quando um ano que não tem festa, a gente fica meio perdido, né? A gente fala bastante da data no ano de comemoração, né? De festa e tudo mais. Mas eu acho que vai fazer 64. 64. Já vamos conferir aí, né? Dona Arlete, bom dia. Obrigado aí pela companhia. 62 tem? Então vai fazer 63, né? Parece que... 63 anos. É, 63 anos. E curiosamente, Telêmaco Borba faz 63 anos, junto com o Colégio Adventista, que também faz 63, né? Começou junto com o Telêmaco Borba, o Colégio Adventista, né? Aqui de Telêmaco Borba, né? Barbaridade. Vamos falar do esporte então, já que nós já estamos falando do esporte, agora chamar o Naio para completar.
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3: Bom dia.

Jefferson Abreu, bom dia a todos os ouvintes do Repórter TV. Vamos lá, que hoje também é dia do esporte, terça-feira chegando, trazendo para você que acompanha as notícias aqui no Repórter TV, de tudo que acontece no esporte aqui em Telêmaco, fora daqui no estado, né? Enfim, as notícias mais importantes. Vamos falar de Copa do Brasil. Ontem o Atlético Paranaense recebeu Vitória e acabou vencendo por 2-0, né? Com o brilho da base, Atlético vence o Vitória e larga na frente nas oitavas da Copa do Brasil, né? O Atlético Paranaense é um celeiro de atletas, né? Jogadores criados no Atlético decidem. Vitória tem expulso e na etapa final e sai atrás. O Furacão, né, ontem venceu por 2-0, está em vantagem nas oitavas de final da Copa do Brasil. O Furacão fez um jogo controlado na arena ontem, Jefferson. Dominou o Vitória, que já teve, né, o Emanuel Martínez expulso no segundo tempo. Os gols foram de meninos da base, João Cruz no primeiro tempo e de Dudu na etapa final, né? Por sinal, aí, gols muito bonitos e trabalhados aí pela base do Atlético Paranaense, que olha só, já vou dar um spoiler aqui, hein? Tenho conversado com a diretoria do Atlético, né, e possivelmente aí, Jefferson, pro final do ano. Ano passado a gente já teve essa conversa, lembra, Jefferson? Eu, você, a Patrícia do Atlético Paranaense, mais o coordenador da base, que hoje já não é o mesmo, né, mudou, e eles vêm para Telêmaco pra gente poder fazer uma conversa, e Telêmaco aí, quem sabe, vem novidades por aí, juntamente com o Atlético Paranaense. Isso é muito bom, né? Vamos aguardar que dê tudo certo e que Telêmaco Borba aí também possa ser celeiro, né, de jogadores. O Neymar tem sido também muito colocado em mídia, né? O Neymar deixa futuro aberto e não descarta aposentadoria no final do ano, né? Diz ele que tá pensando aí curtir um pouquinho, né? Gastar um pouquinho daquilo que ele tem, vamos ver se consegue, né? Entrevista concedida, né, ontem, o Neymar, né, na segunda-feira em São Paulo, o jogador deixou aberta essa possibilidade de se aposentar em 2027. Não sei quanto tempo, não penso em parar, nem sei até quando vou. Tenho contrato até dezembro com o Santos, pretendo cumprir o contrato, honrar a camisa do Santos da melhor maneira possível. Vou pensar quando acabar meu contrato e continuo no Santos e saio, se vou embora, se paro de jogar ou se continuo. Então, tá aí, Neymar aí já dando aí alguns sinais, né, de fim de carreira, né? O que você acha, Jefferson Abreu? Será que realmente pode acontecer isso, né? Vamos aguardar, né? Falando em estrela, falando em dinheiro, né? O Vini Júnior também tem saído bastante aí nas mídias do esporte, né? Um jornal revela quanto o Vini Júnior pede para renovar com o Real Madrid. Olha só, vamos ver a bagatela, né? Quanto que o Vini Júnior está pedindo. O impasse entre Vinícius Júnior e Real Madrid ganhou novos detalhes nesta terça-feira. Segundo o jornal espanhol AS, o atacante brasileiro diminuiu sua pedida salarial durante a negociação pela renovação do seu contrato. Mas ainda assim, não houve acordo. A publicação afirma que as conversas chegaram muito perto de um desfecho positivo no ano passado, antes de travarem na reta final. De acordo com o diário, a última reunião presencial entre representantes do jogador e dirigentes do Real Madrid aconteceu logo após o Mundial de Clubes de 2025. Na ocasião, as duas partes reduziram significativamente a diferença financeira que existia no início das conversas, Jefferson Abreu. Isso mesmo. Segundo aí o jornal, né, essas conversas elas continuam, né, sendo tratadas e durante essa semana pretende ser resolutivo e conseguir aí definir qual é o montante que vai ficar a contratação aí do Vini Júnior. Segundo o jornal, o Vinícius Júnior inicialmente buscava receber cerca de 191 milhões líquidos por temporada, isso mesmo, mas reduziu para 127. 191 para 127, Jefferson Abreu. Real Madrid também elevou a oferta durante a negociação, aproximando as partes. O atual contrato do brasileiro, em 2022, é válido até 27,
Pelo acordo, Vinícius receberá cerca de 470.

0: 78 milhões líquidos ao longo de 5 temporadas. O salário começou aproximadamente com 64 milhões anuais, chegará perto dos 115 milhões anuais. É dinheiro que não acaba mais, né? É a vida dos jogadores de futebol na Europa, né? Tem muito dinheiro rolando por aí, né? É o sonho de qualquer jogador, né? Ganhar essa quantidade. Não tem nem como gastar, né? Mas vida que segue. Vamos lá, né, Jefferson Abreu? Ficamos por aqui hoje, nessa terça-feira, com essas informações do esporte para você que acompanha a nossa programação.
1: Muito bem, 8 horas 2 minutos. Obrigado, Nayo, pelas informações, notícias do esporte aqui dentro do Repórter TV.
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3: Agora são 8:07, 8:07. Muito bom dia para você que está ligando o seu rádio agora, acompanhando o Repórter TV. Vamos juntos até as 9 horas da manhã. Fala para nós em onde que você está nos acompanhando nesta terça-feira, né? Você que é de Telêmaco Borba, dos bairros aqui da nossa cidade, você que é da região, pessoal do Embaú, toda a região ali no Embaú, toda a região de Reserva, Ortigueira, pro lado de cá, Curiúva, né? Tibagi, né? Todo o pessoal que nos acompanha nesta manhã, mande um zap aqui para nós aí para registrar aí a audiência, né? O 42 é o nosso DDD, 3910-1230, tá certo? É o WhatsApp para você participar junto com a gente aqui da nossa programação, tá bom? Muito bem, vamos dar um pulinho lá no meu amigo Maurício, né, da Feira do Bem, porque amanhã já retoma a Feira do Bem novamente, já começa tudo de novo, né, e com novidades, né, com novidades para você. Alô, Maurício, bom dia!
4: Bom dia, Jefferson, bom dia, Marcelo, bom dia nossos ouvintes aí do Repórter TV. Graças a Deus por mais esse dia, por mais essa semana. E estamos passando aqui para atualizar o nosso cronograma da Feira do Bem. Então, Jefferson, amanhã, dia 5 de agosto, quarta-feira, nós estaremos aí a partir das 8 horas na Área 1, às 9h30 na Vila Osório, após o almoço às 13h30 na Área 2, e encerramos, então, nossa quarta-feira às 15 horas no Jardim Alegre. Quinta-feira, dia 6 de agosto já. É, a partir das 8 horas estaremos, então, lá no São João e na Vila Isabel. Às 9h30 na Área 7. Após o almoço às 13h30 na Vila Esperança. Encerramos a nossa quinta-feira lá na Casa Bela às 15 horas. Na sexta-feira, dia 7 de agosto, a partir das 7 da manhã, estaremos na Vila Rural, 8 horas no Triângulo, 9h30 no Jardim Bandeirantes. Às 13h30 após o almoço, Jardim Progresso, Área 6. E encerramos, então, a nossa semana da Feira do Bem, na sexta-feira, às 15 horas no Pátio da Nova Rodoviária, na Área 3. Então, venham todos, tragam o seu reciclado. Faça uma troca consciente, nós estamos aqui aguardando a todos de braços abertos. Valeu, Jefferson. Abraço a todos os nossos ouvintes e que Deus continue nos abençoando, dê uma semana de bênção. Valeu, até mais.
3: Tá certo. Obrigado, viu, Maurício? Só lembrando que, né, a partir do dia 12, agora do mês de agosto, mais 2 bairros atendidos, né, serão atendidos aí com a Feira do Bem. Vai começar lá na quarta-feira, dia 12 de agosto, lá no Recanto Feliz, né, a partir das 8 horas da manhã, lá na Rua Cachoeirinha, próximo ao ponto de ônibus. Então, vai ter Feira do Bem, viu, pessoal lá da

0: Ah, do Recanto Feliz. Vai chegar a Feira do Bem aí pro Recanto Feliz na quarta-feira, dia 12 de agosto, às 8 horas da manhã. Também é novidade lá pro Jardim Bonavila, às 13h30, nesse mesmo dia 12 de agosto, lá na Travessa Paula de Freitas, próxima oficina. Então, no dia 12 de agosto. E na sexta-feira, dia 14 de agosto, vai começar também lá numa Copa, viu? Às 13h30, lá na Rua Marilândia, próximo à Igreja Congregação. Então vai ter Feira do Bem também, lá numa Copa, às 13h30, no dia 14 de agosto. Vai atender toda aquela população daquela região também lá com a Feira do Bem. Mas, aos pouquinhos, a gente vai, nas programações aqui, a gente vai alertando e informando a população desta região.
1: E eu também tô perdido, é 160, viu, Jefferson, 160 anos.
0: Ah, sim, não é 150, é 160 anos lá de Brusque, Santa Catarina, né? Muito bem, já informação de segurança pública para você ficar bem informado aqui com a gente na programação. 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Vamos então com informações de segurança pública.
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3: Marcelo Correia chegando com informações para o Repórter TV.
4: Vamos lá então com o setor de segurança pública em destaque aqui dentro do Repórter TV. Nesta manhã de terça-feira, dia 4 de agosto, começamos aqui com essa informação divulgada pela página Atento à Rede, onde a Polícia Civil prendeu o homem por tráfico de drogas e apreendeu mais de 1,5 quilos de entorpecentes aqui em Telêmaco Borba. A Polícia Civil do Paraná, por meio da 18ª Subdivisão Policial de Telêmaco Borba, na tarde desta segunda-feira, dia 3 de agosto, deu cumprimento a dois mandados judiciais de busca e apreensão expedidos no bojo de investigação policial que apura crimes de tráfico de drogas e associação para o tráfico no bairro São Luís. A operação culminou na prisão em flagrante de um homem de 29 anos pelo crime de tráfico de drogas. No local, a equipe policial efetuou a apreensão de 1,449 quilos de maconha fracionada em dois tabletes, 6,5 gramas de cocaína distribuídas em 20 pinos do tipo Spindorf, prontos para comercialização, além de duas balanças de precisão, diversas embalagens plásticas destinadas ao fracionamento do material ilícito, R$ 245,00 em espécie e três aparelhos celulares. O conduzido ele foi encaminhado à Delegacia de Polícia Civil, sendo então formalizado o caderno flagrancial. As investigações vão prosseguir para aprofundar a apuração dos fatos e o inquérito policial será concluído e encaminhado à justiça no prazo legal. Então, a prisão aí, né, por tráfico de drogas no bairro São Luís. Nós tivemos também uma outra informação sobre apreensão de drogas aqui em Telêmaco Borba, divulgada aí pela Polícia Militar aqui de Telêmaco Borba, que acabou prendendo um homem com maconha, balança de precisão e aparelhos utilizados no preparo da droga. Durante patrulhamento ostensivo no bairro Área 7, em Telêmaco Borba, equipes do 26º Batalhão da Polícia Militar apresentaram essa ocorrência, onde o indivíduo, que apresentou um comportamento suspeito ao tentar se esconder ao perceber a aproximação da viatura. Na busca pessoal, foi localizado um cigarro de substância análoga à maconha. Durante a abordagem, o homem informou que havia uma quantidade maior de drogas em sua residência. Com autorização dos moradores, os policiais realizaram

0: Realizaram buscas no imóvel, onde localizaram aproximadamente 117 gramas de maconha, parte em processo de secagem e parte já embalada, além de uma balança de precisão. Também foi encontrado um aparelho celular, materiais apreendidos por possuir em relação com a prática criminosa. O abordado relatou que realizava a secagem e a embalagem do entorpecente para terceiros, recebendo pagamento pelo serviço. Também foi constatado que ele se encontrava em liberdade provisória. Diante dos fatos, o indivíduo foi preso e encaminhado juntamente com os materiais apreendidos à 18ª Subdivisão Policial para os procedimentos cabíveis. Então, mais uma prisão aí realizada em Telêmaco Borba devido ao tráfico de drogas. Desta feita, prisão feita pela Polícia Militar do 26º Batalhão. Então, foram estas as duas ocorrências que mais repercutiram nessas últimas horas e você acompanhou as informações aqui dentro do programa Repórter TB.
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2: Muito bem, 8:17, 8:17 da manhã. Deixa eu mandar um alô aqui para minha amiga Neide Evangelista. Alô, Neide, aquele abraço para você, obrigado aí pela companhia. O Serinaldo também já tá por aqui. Bom dia para vocês que estão acordando cedinho, né, para participar aqui do nosso Repórter TB na manhã desta terça-feira, tá bom? 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
1: Muito bem, 8 horas 27 minutos, 8h27. Estamos apresentando o Repórter TV. Vamos juntos até as 9 horas da manhã. Você ficando muito bem informado, muito bem informada, junto com a gente, né? Cadê o povo? O povo tá meio preguiçoso hoje, né? Tá meio igual tempo, tá meio lusco-fusco. O povo tá meio lusco-fusco hoje, né? Meio fechado, meio acabrunhado, né? Então, vamos se animar, povo. Vamos se animar, porque o dia só tá começando, né? Apesar que hoje saí cedo de casa, vim caminhando hoje. 6h30 da manhã, tava escuro ainda, Marcelo. 6h30 da manhã, tava escuro, né? Por que você acordou 10 para 6? Tá doido, Marcelo? Por que acordar 10 para 6? Né? Tem que acordar. Né? Eu às vezes acordo 6h30, quase, né?
4: Jesus aí, amado!
1: Deixa tudo organizadinho de noite, né? Você só levanta, passa uma água nos olhos e escova o dente e veste a roupa e um abraço.
5: Gerson, eu, tamo na lida, meu piá. Aí, só de boa.
1: Opa.
5: Não sabe pra nós aí, tá uma correria aí com o André aí. Ligado no teu programa aí. Falou, senhor Sabeu. Falou, Marcelão. Tamo junto, meu piá. Ligado na rádio Nova Mensagem aí.
1: Seu atleta Douglas, né? Grande zagueiro. Né? Só. Grande Douglas. Aí sim.
6: Bom dia, na paz do senhor, meu amigo Jefferson Abreu e Marcelo Correia. Quero mandar um abraço pro meu amigão Antônio Castanha, pro Edinho do Jardim União. Ô, Edinho, bom dia. Um abraço pro Tcheco da Bandeirante, Quatizão da Pedreira, Celso Oliveira, Fernandinho das Flores, de Mamanho, de Colinha, Sidney Barros em Brusque, Santa Catarina, o presbítero Claudemir no Monjolinho, o popular Grilo, que foi então, hoje ele não é mais Grilo, hoje é Gafanhotão. Um abraço para todo o povo que está na escuta, meu amigo Jefferson Abreu e Marcelo Correia, que calça botina por cima da meia.
1: Muito bem, pastor, obrigado. Ontem o pessoal sentiu uma instabilidade no WhatsApp, né? Ontem à tarde, né? É. Ontem, deixa eu ver se aqui fala horário. Não fala, né? Mas. Exatamente. O pico das notificações ocorreu por volta das 18h45, quando a plataforma que monitora o funcionamento do serviço online registrou mais de 1000 reclamações. E ontem nós estávamos lá no evento em Curitiba, nesse horário. E daí tirou algumas fotos e ia postar ali, nada do WhatsApp, nada, né? E a gente achou ali que era o local fechado, que tá dando interferência, alguma coisa assim, né? E depois que a gente soube que em todo lugar, né? Deu esse problema ontem no final da tarde, né? E hoje, se ficar fora do ar o Zap, a gente endoidece, né? Se ficar sem Zap, né? Nesses dias, né? Então, ontem, com casa cheia, o Republicanos confirmou Alexandre Cury como candidato ao Senado Federal, né? E eu achei interessante porque até no discurso do próprio governador que esteve presente, o governador, o vice-governador, esteve lá também, né? O Sandro Alex, candidato ao governo, né? O próprio Alexandre Cury falou, né? Os prefeitos falaram, né? E uma uma palavra do governo.

0: governador que me chamou a atenção e não deixa de ser verdade. Todos os que fazem parte ali da linha de frente agora, Alexandre Cury, Sandro Alex, Rafael Greca, né, vários, tiveram que deixar alguma coisa por causa do grupo, né? Tiveram que abandonar, né, ou deixar de lado uma vontade maior por causa do grupo. O Sandro Alex seria o deputado federal praticamente eleito novamente, né? E arriscou para ser governador, né? Alexandre Cury, que poderia ser governador do estado, deixou de lado o seu interesse para ser candidato ao Senado. O Alexandre Cury, ele podia ser candidato ao governo, inclusive ontem pela manhã a gente tratava sobre esse assunto, ele poderia ser candidato a governador pelo Republicanos, tinha essa possibilidade dele ser mais um candidato ao governo, rachar com o grupo do Ratinho e ser candidato a governador, que era o seu sonho nesse momento, né? Pelo Republicanos. Ou poderia, né, continuar sendo candidato como deputado estadual, praticamente eleito, né? Se manter como presidente da Assembleia. Também poderia ser uma oportunidade pro Alexandre Cury, né? E, por fim, ele acabou deixando tudo isso, né, para ser candidato ao Senado. Outro que deixou também o seu interesse é o Álvaro Dias, que através dessa composição, dessa aliança que foi feita do MDB com o PSD e, né, outros partidos, o Álvaro Dias ontem pela manhã declinou aí a sua candidatura ao Senado, e ele que seria, né, tudo indica que seria o mais votado, ou um dos mais votados ao Senado Federal. E se deixou da possibilidade também de ser senador, abriu mão, né, para o grupo também do Ratinho, para o próprio Alexandre Cury, para facilitar a eleição do Alexandre Cury também, né? E o Greca também, né, que queria ser governador, né, tinha interesse e pregava veementemente que queria ser candidato ao governo, também deixou de lado, né, atendendo o chamado, né, do grupo do governador Ratinho Júnior, para ser vice do Sandro Alex, né? Então, no mesmo momento que o pessoal, no primeiro momento, achou que o Ratinho era um articulador ruim, no fim, se mostrou até um bom articulador, né? Porque conseguiu mexer com todo mundo ali, no final, trouxe todo mundo com eles e ficou todo junto ali, né? Agora, vamos ver aí o que vai acontecer, quem decide tudo isso não é os articulador, não é os candidatos, não é o grupo político, não é nós que estamos na política que vai decidir isso, né? Os interesses de cada um, né? Enfim, quem vai decidir isso é o povo, né? Então é a própria população que vai decidir como que vai ser, como que vai ter continuidade, né, na Assembleia Legislativa do Paraná, na Câmara Federal, como que vai ficar, né, o Senado Federal, né? Quem vão ser os senadores do Paraná, né? Quem vai decidir isso não é o interesse dos articuladores, né, dos candidatos. Quem vai decidir é o povo, né? Quem vai decidir o governo do estado vai ser o povo, né? Quem vai decidir, né? Então é a população que decide tudo isso, né? Por isso que a partir do dia agora, a última convenção do estado foi do Republicanos ontem, eles têm até o dia 15 para registrar na Justiça Eleitoral os nomes de todos os candidatos, a deputado estadual, deputado federal, né? E eu achei interessante essa eleição também, vai ter muito deputado estadual hoje que deixa, né, a Assembleia Legislativa para ser candidato a federal. Então vai ter muitos candidatos. Eu vi ontem também no Republicanos também outros nomes de candidatos, de deputados conhecidos estadual, que estão passando também para a tentativa para federal. E muitos nomes novos também, com força, né, que são candidatos a deputado estadual também, que estão chegando agora, que são vereadores, prefeitos, ex-prefeitos, né, de todo o estado, que também tentar ingressar, já com força, né, na política estadual como deputado estadual, né? Eu
1: vou estar jogando bola com nós, cara. Você não joga bola mais com os parceiros, né?
0: É, eu

0: Tomei uma lechão de futebol, viu, Douglas? Falando nisso, precisou estrear lá no... Pra começar, pra ter uma ideia, não tenho nem uma chuteira agora pra sintética e pra gramado, viu, Douglas? Tô meio feio de chuteira aí agora pro sintético. Rasgou a minha, Marcelo, rasgou a minha chuteirinha da Umbro. Daí eu tô com um tênisinho de futsal. Você vê, né, eu falava aqui com o Nelsinho sobre corrida. Eu tenho um tênisinho lá de futsal, da Umbro, pra jogar futsal. E agora descobri que tem os tênis pra futsal. Agora tem amortecedor também, né? Não é aquele sola seca igual o meu lá, né? Agora amortece, né? O impacto, né? Agora é outro nível, né? Então, e o Naio ganhou um tênis desse um aí, do Liel, né? Liel chegou lá pro secretário Naio, com a caixona lá do tênis. Ilian. Chegou lá com um tênisão na caixa lá pro Naio. E... O Naio, a primeira corrida que deu com o tênis já caiu, né? Que daí não é acostumado. Não é acostumado com esses tênis, né?
1: Danou-se.
0: Então, não. Naio meio acostumado descalço, né? De qualquer jeito, ele põe um tênis daquele, né? Então ele é o secretário e eu não ganhei desse um aí. Né? Será que eu não ganho um? Acho que devo ganhar de alguém, né? Um tênisão desse de futsal. Se fosse dois, né? Um de futsal e outro de sintética, era bom ainda, né? Né? Esse do sintético não pode ser de trava muito.
2: Jesus amado!
0: Só uma travinha rasa, né? O sintético, né? Ô, pai amado.
3: Pois é, Jefferson Abreu. Eu tô achando engraçado agora, né? Você e o Marcelo Corrêa, vocês estão dando a previsão assim, olha. É, se não der sol, vai chover. Né? Pode mudar a previsão, porque é previsão, né? Então, eu queria saber a previsão hoje, se é chuva, é sol. Aqui em Ortigueira, o tempo tá meio carrancudo, assim, né? Meio lusco-fusco, né? Queria saber se tem previsão de chuva, vai chover, vai esfriar, vai esquentar. Fala pra nós aí. Fala pro Marcelo olhar pela janela e lascar a previsão do tempo pra nós aí. Beleza, meu amigo Jefferson Abreu.
0: E
3: Marcelo Correia, né? Que calça botina por cima da meia.
0: Viu, pastor? Hoje a previsão é de tempo nublado o dia todo, né? Não tem previsão de sol aqui pra Telêmaco Borba, pra região, nesta terça-feira. E tem previsão de chuva a partir de amanhã, viu? E por vários dias. Quarta, quinta, sexta, sábado, domingo, segunda, tem previsão de chuvas. Mas aquelas chuvas, né? Chuva, um pouquinho de sol, um pouquinho de tempo fechado e assim. Vai ser os próximos dias aqui para nossa região. Cai um pouquinho as temperaturas máximas, viu? Não vai estar muito calor. À tarde, máximas aí não devem passar dos 23 graus, 22 graus a partir de amanhã, tá bom, pastor Antônio Correia? Isso se não virar o vento, né? Se virar o vento, daí pode fazer sol, né? Daí ou vem água, né? Depende, né?
4: Bom dia, Jefferson Abreu. Bom dia, Marcelo Correia, que é por aí também, né? Bom dia a todos os ouvintes da Rádio Nova Mensagem aqui do bairro São Luís. Quero oferecer as programação para minha mãe, nesse momento tá ligadinha, e para todos os demais ouvintes, todos os caminhoneiros que estão nas bolé dos caminhões, beleza? Como eu também, né? Sou um caminhoneiro, beleza? Só queria informar que no bairro São Luís, na rua Princesa dos Campos, no penúltimo poste antes do contorno Mapá, aqui na Princesa dos Campos, na rua Princesa dos Campos, a lâmpada do poste está queimada, beleza? Já faz dia que está no escuro já. Se puder, Jefferson Abreu, pedir para algum da prefeitura aí que trabalha a parte de eletricidade aí, faz o serviço da Copel de fato, poder vir aqui dar uma garibada aqui na lâmpada, às vezes precisa até queimar, às vezes está até queimado, às vezes precisa trocar.

0: Ah, não sei, algum problema, né? Beleza? Fazer gentileza aqui na rua Princesa dos Campos, no penúltimo posto, antes da rua do contorno Mapá, descendo, beleza? Valeu, obrigado.
1: Tá,
0: aqui é Valdinei do bairro São Luís, obrigado.
1: Beleza, Valdinei. Depois passa pra mim ali, Marcia, pra gente solicitá-la. Isso, WhatsApp dele lá, depois a gente solicita lá pra eles verificarem, tá bom? O que tá pegando aí?

0: Muito bem. Aí sim, hein? 8h42. Você tava fazendo ainda? 8h42. É, aí também. Um juízo, né? Eita, 8h42. O Galo cantou já. Pastor Antônio Carreira levanta tarde, né? Ele, acho que nós vamos ter que fazer o seguinte, Marcela. É, acho que vamos ter que fazer a previsão do tempo lá perto das 9 da manhã, porque o pastor Antônio Corrêa, ele levanta com sol alto já, né? E ele, o pastor Antônio Corrêa levanta só quando começa a esquentar a cama com o sol, né? Quando bate o solzão na janela dele lá, daí ele levanta, né? Ele quer saber da previsão, né? Mas eu vou fazer igual a Record faz, né? Com as notícias deles, né? De 10 em 10 minutos repete as notícias, né? O dia inteiro, né? Tem notícias que você vê 40 vezes no dia na Record, né? Mas é assim, porque o rádio, a TV e o rádio também, né? O rádio, muita gente a todo momento tá chegando, tá sintonizando, outros estão... Então, escuta um pouquinho, já sai. E é assim que quem está na estrada, por exemplo, na rodovia, né? Passa por aqui rapidinho, né? E sintoniza, escuta rápido. Quem está pegando a estrada aí para a região também, escuta rapidinho, já perde. Outros estão acordando mais tarde, então. Então, por isso que algumas notícias são repetidas, né? Mas nós vamos fazer isso, né? Vamos começar a repetir as informações de antes das 7 para depois das 8 também. Para quem acorda mais tarde, né? Também ter as informações, tá bom? Tá chegando aí já. Já tá aí. Vamos, Cat Neves.
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2: Retornando, Jefferson Abreu, ouvintes do Repórter TV, agora com as informações completas dentro da programação, deixando você, ouvinte do Repórter TV, muito bem informado. E começamos falando, Jefferson, falando de um evento que acontece hoje, terça-feira, às 15 horas, no For You Hotel, que é o lançamento do programa Círculo Artesanal, uma iniciativa da Secretaria Municipal de Desenvolvimento Econômico, Agrícola e Abastecimento. O programa foi criado para fortalecer os pequenos empreendedores do município, incentivando microempreendedores individuais, microempresas, empresas de pequeno porte e produtores artesanais. Então, a proposta é ampliar os espaços para exposição e comercialização dos produtos locais em hotéis, mercados, restaurantes, centros comerciais e demais estabelecimentos parceiros. Então, além de incentivar o empreendedorismo, a iniciativa busca gerar renda, valorizar os artesãos e aproximar ainda mais a população da produção feita aqui em nosso município. Então é uma iniciativa que merece sim, não é, Jefferson, destaque. Nossa cidade tem muitos artesãos aí talentosos que produzem peças de excelente qualidade, mas muitas vezes encontram o quê? Dificuldade para divulgar e até mesmo vender os seus produtos. Então, criar essa conexão entre os produtores e também o comércio fortalece a economia local e valoriza, sim, quem produz e quem produz.

0: Jesus aqui em nosso município. 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E a FPR segue com inscrições abertas, dá tempo. O Instituto Federal do Paraná, Campus Telêmaco Borba, continua com inscrições abertas para o processo seletivo 2027. São oportunidades para cursos técnicos e superiores gratuitos, reconhecidos aí pela qualidade do ensino oferecido pela instituição. As inscrições seguem até a data de 24 de agosto e podem ser realizadas conforme as orientações do edital disponível no próprio portal do IFPR. Então, quem deseja investir na própria formação tem uma excelente oportunidade. Então, o IFPR oferecendo ensino público gratuito com uma estrutura de qualidade e cursos voltados às necessidades aí do mercado de trabalho. Então, vale a pena você conferir o edital e não deixar a inscrição para os últimos dias. 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Vamos falar também, destacar o Agosto Lilás, caminhada que aconteceu no finalzinho de semana, caminhada do meio-dia no sábado. Então, durante todo esse mês, acontecem várias campanhas relacionadas aí ao Agosto Lilás, dedicada à conscientização, ao enfrentamento da violência contra a mulher, uma campanha que reforça, sim, a importância da prevenção, da informação, do incentivo, não é? As denúncias, lembrando aí os 20 anos da Lei Maria da Penha. Então, violência contra a mulher não é apenas uma agressão física, então ela também pode ser uma agressão psicológica, ela pode ser uma agressão moral, patrimonial, sexual. Então, Agosto Lilás é um momento para reforçar que ninguém precisa, sim, enfrentar essa situação sozinho. Então, denunciar é um ato de proteção e pode, sim, salvar vidas. 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E assim, nós vamos finalizando a nossa participação do dia de hoje. Segue com você, Jefferson Abreu. Nosso encontro marcado é amanhã, quarta-feira, se Deus quiser e permitir. Tenham todos um ótimo dia.
1: Muito bem, obrigado, Cat, pelas informações aqui pra gente dentro do Repórter TV nessa manhã. 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

0: 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Vamos chamar o James?
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0: Alô, meu amigo James, bom dia.
2: Bom dia, Jefferson. Tudo em ordem? Então vamos, né, às nossas vagas na Agência do Trabalhador. Duas vagas de açougueiro com experiência, uma vaga de alinhador veicular para trabalhar com alinhamento e balanceamento, uma vaga de assistente de logística de transporte com experiência, ensino médio completo, uma vaga de atendente balconista para sorveteria com experiência, três vagas de atendente balconista panificadora, quatro vagas de auxiliar de cozinha, quatro vagas de auxiliar de serviços gerais, uma vaga de atendente de loja, duas vagas de atendente balconista, uma vaga de auxiliar de confeitaria, duas vagas de auxiliar de padeiro, duas vagas de auxiliar de produção para a indústria madeireira, duas vagas de borracheiro, uma vaga de consultor de vendas exclusiva PCD, duas vagas de cozinheira para restaurante, uma vaga de farmacêutico, uma vaga de higienizador, lavador de veículos para a empresa frotista, com experiência e CNH-B. Quatro vagas de instalador e reparador de redes de internet, duas vagas de mecânico para oficina de manutenção de caminhões, cinco vagas de monitor de cobrança, duas vagas de motorista carreteiro para transporte de combustível com experiência para viagem, duas vagas de motorista entregador para loja material de construção, uma vaga de motorista de ônibus para rotas municipais e intermunicipais, cinco vagas de oficial de manutenção civil, uma vaga de operador de cabeçote para a empresa madeireira, cinco vagas de operador de caixa, uma vaga de operador de caixa para a loja de utilidades, uma vaga de operador de empilhadeira para a empresa madeireira, uma vaga de operador de pá carregadeira, uma vaga de promotor de vendas, duas vagas de professor de inglês com formação superior, uma vaga de técnico de planejamento para obras civis, uma vaga de vendedor interno para a loja de tintas, uma vaga de vendedor interno para venda de material elétrico, uma vaga de vendedor interno para a loja de móveis, uma vaga de vendedor interno para a loja de peças para caminhões e veículos pesados, uma vaga de vendedor passista para distribuidor de bebidas, e temos as nossas vagas, né, para o box atacadista. Começando com supervisor de frio, supervisor de depósito, auxiliar de limpeza, operador de caixa, supervisor de caixa, fiscal de loja, operador de loja 1, coordenador de loja, auxiliar de açougue, cartazista, açougueiro, repositor e estoquista. Então essas são as vagas, né? Trabalhador interessa, vem até a agência com o currículo em mãos para que a gente possa, né, encaminhar para a entrevista. Local de atendimento, terminal rodoviário. Bom dia.
0: Muito bem, obrigado, James, pelas informações. Vamos agora, Cat Neves, Nelsinho, Minuto Saúde.
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4: Olá pessoal, aqui é o Nelsinho Ramos e hoje eu quero te lembrar que a forma como você se alimenta interfere diretamente na sua energia. Muita gente pensa em alimentação só quando o assunto é peso, mas comer bem não é só para emagrecer, é para ter disposição, foco, rendimento e saúde. Quando você se alimenta mal o tempo todo, seu corpo sente falta de energia, falta de ânimo, o treino não rende e a mente também fica mais cansada. Pequenas mudanças já fazem diferença. Beber mais água, reduzir exageros, comer com mais equilíbrio e prestar atenção no que você coloca dentro do seu corpo. Seu corpo responde ao que você repete todos os dias. A gente aprende que cuidar do corpo também passa por escolhas conscientes. Então pense nisso. Sua alimentação está te fortalecendo ou está te enfraquecendo?
3: Valeu, Nelsinho. Obrigada pelas orientações de hoje. É o Minuto Saúde aqui no Repórter

0: Ebe.
1: Muito bem, obrigado, Cat Nelsinho, também pelas informações. Minuto Saúde aqui dentro do Repórter TB. E quem mais tá aí?
2: Diga. Bom dia, Jefferson. Bom dia, Marcelo Correia. Marcelo Correia, Jefferson. Se alguém precisar de uma diarista aí, me comunica, dê uma vida pessoal aqui, tá bom?
1: Tá certo, diarista.
3: Ô, Jefferson. É, você tá enganado. Eu levanto cedo, sabe? Todo dia cedo. Hoje, 15 para 7, eu já tava em pé. Eu levanto cedinho. 7, 7:30, 15, por aí, eu já tô em pé já. Engano seu, rapaz do céu. Eu começo escutando o rádio já na mensagem do pastor Aparecido aí, né? E daí já aguardo quando você tá chegando, e quando você chega meio dormindo, você começa a falar as coisas tudo sem anexo nenhum, né? Você demora, você é igual aqueles carros velhos que é ligado, antigamente que era ligado a manivela, sabe? O Fenemê, o carão do Fenemê, sabe? Aqueles carrão antigo.
1: Barbaridade.
4: Danou-se.
1: É, tá bom, né? Fazer o quê? Deixa eu mandar uma lola pra Janice. Oi, Janice, bom dia, obrigado. Ana Paula, lá do Jardim União, também com a gente aqui. Dona Eugênia, Miquetem, lá de reserva também, sempre nos acompanhando. Paulo, também, obrigado pela participação. Solange Galvão, opa, tudo bem? Bom dia, obrigado também pela companhia junto com a gente. 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Oi, Nilda, bom dia. Tudo em ordem? Tudo tranquilo, Nilda?
5: Jefferson Marcelo, tá aqui trabalhando e ouvindo a programação. Pastor Antônio, que vai contar a história para outro. Quem que vai acreditar que ele levanta cedinho? Seis para sete é cedinho? É. Cedinho é igual nós, levanta 5:30 da manhã.
1: É 6:30, né? É, Sueli. Mas eu tô trucando nessa história do Pastor Antônio Correia, né? Eu acho que ele levanta lá por 10 para 10, né? Às vezes ele levanta...
6: Mas que barbaridade!
1: Levanta 8:30, levanta, vai no banheiro e volta a deitar mais um pouquinho, né?
4: Daí vai essa por, é boa, meu.
1: Ele vai por 10:30 no programa da Marcela, 11 horas, e começa a mandar mensagem que não para mais daí, né? Daí que é previsão do tempo, meio-dia, né?
4: Vai, francamente, viu?
1: Meio-dia, previsão do outro dia já, viu, pastor? Se quiser previsão, você tem que... É igual horóscopo, né? Aquelas rádios que tocam horóscopo, né? Dá horóscopo à tarde, né? Daí já aconteceu tudo que deu horóscopo, né? Tem que ser cedinho, né? É, tem que ser cedo. Vambora, então, agradecendo você pela companhia, pela audiência, junto com a gente nesta manhã. Você vai ficar na sequência com Marcelo Correia e o Manhã Total. A todos um bom dia e até amanhã, se Deus quiser.
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2: 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Bom dia, Marcelo Correia.
3: Bom dia.
4: Bom dia.
3: Bom dia.
4: Bom dia.
3: Bom dia.
5: Bom dia aí, rapaziada. Ó, o pão. Bora do café da manhã.
6: Bom dia pra todos vocês, tigrada.
4: Muito bom dia, 9:05. Confira aí comigo a hora certa nesta manhã, 9:05. Aumente o seu volume.
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4: Você está muito bem, você está ligado e sintonizado com a rádio Nova Mensagem FM 91,5, transmitindo de Telêmaco Borba, Estadão do Paraná. E a partir de agora, estamos iniciando mais uma edição do meu, do seu, do nosso programa. É o Manhã Total que está só começando. Muito bom dia para você, meu amigo ouvinte, que está aí numa boa, tá tranquilão, tá aí no aconchego da sua casa. Muito bom dia para você que já está na lida, na correria, no batente, aí no seu local de trabalho. Muito bom dia para você, meu amigo motorista, que vai me dando aquela carona no seu carro, no seu caminhão, na sua máquina. Bom dia aos internautas amigos que estão conectados com a gente, ouvindo pelo site da emissora aí no seu computador ou através do aplicativo no seu celular. Bom dia a todos, uma ótima sintonia, uma excelente terça-feira. Hoje é dia 4 de agosto de 2026 e a partir de agora, na sua agradável companhia até o meio-dia, eu mesmo por aqui juntinho.

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1: Olha ele aí, ó.
0: Estamos chegando, estamos iniciando Manhã Total, trazendo boa música, informação, alegria, descontração, entretenimento e, é claro, a sua participação que não pode faltar de jeito nenhum. Daqui a pouquinho aqui no Manhã Total nós temos a previsão do tempo e a temperatura para o dia de hoje. Vamos conferir aí algumas informações no Giro de Notícias. Às 10 horas da manhã tem Momento de Fé e Reflexão, um momento especial aqui dentro do nosso programa. E é claro, o nosso programa vem sempre com o melhor do flashback. As canções do passado estão de volta. E aí, pessoal, tudo bem com vocês? Passaram bem de ontem para hoje? Dormiram bem? Descansaram bem? Já estão aí prontos, preparados, animados e com muita fé em Deus para iniciar esse novo dia? Eu espero que sim, hein? Vamos lá, então. Crendo, confiando e acreditando sempre, dias melhores virão!
2: Ainda vou melhorar.
0: E a partir de agora está liberado aqui o nosso WhatsApp, hein? Já está liberado aqui o nosso WhatsApp, você pode participar, interagir, mandar a sua mensagem de texto, mensagem de áudio, deixar o seu bom dia, transmitir os seus abraços, fique à vontade. Anote o nosso WhatsApp, 42-3910-1230.
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0: Mande áudio, dê um tostão da sua voz, fale comigo. 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Participe e concorra! 99, tá tudo igual, tá tudo empatado aqui no estúdio, não digital, tá marcando 99. Vamos abrindo as cortinas musicais desta programação.
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0: Muito bem, 9:19, 9:19, começamos aí a nossa programação nesta manhã de terça-feira com Stevie Wonder, essa canção linda, né? Essa canção que é um clássico aí da música internacional, todo mundo com certeza algum dia já curtiu essa canção aí, né? Em algum momento da sua vida. Então tá aí, Stevie Wonder abrindo a nossa programação e é só o começo, até o meio-dia. Tem muita música boa, tem muito flashback, tem muita canção do passado pra gente ouvir juntinhos aqui na nossa programação Manhã Total. Tudo bem com vocês? Como é que vocês estão nesta terça-feira? Tá todo mundo animado ou tá todo mundo aí meio desanimadão aí, hein? Eu vou falar com a Maria Alice aqui. Bom dia, Maria Alice. Fala comigo. Tudo bem, Maria Alice? Vamos perguntar se o povo tá animado ou tá desanimado? Vamos perguntar?
1: Animado, povo.
0: Então, animado, povo. Olha aí a Maria Alice perguntando se vocês estão animados, hein? Então, respondam para mim aqui no WhatsApp 3910-1230. Eu quero ver todo mundo animado, todo mundo feliz, de bem com a vida, né? Tempinho aí tá meio lusque-fusque, como diz aquele ditado, céu encoberto com algumas nuvens, mas o solzinho deu um ar da graça, né? Daqui a pouquinho a gente vai atualizar a previsão do tempo juntamente com todos vocês aqui na programação Manhã Total. Vamos abrindo aqui o nosso WhatsApp, que já está bombando de mensagens. Bom dia!
2: Eu demoro a acordar, né? Mas levantar, eu levanto cedo, sabe, Maria? Sabe, Jefferson Abreu, eu levanto cedo. Só que meio dormindão, igual você mesmo.
0: É, o pastor Antônio Corrêa diz que demora a acordar, né? Demora a levantar da cama, né? Seu João Maria Gonçalves e Dona Glair, bom dia para o casal que mora no bairro São Luís. Um abraço para vocês e obrigado pela companhia. A Dona Marlene já está ligadinha com a gente, ouvindo a programação aqui do centro da cidade. Bom dia, Dona Marlene. Uma ótima terça-feira para a senhora. Deus abençoe. O Reginaldo Antunes, esse é o meu amigo, o pescador.
3: Bom dia, Marcelão. Tudo na paz?
0: Tudo na paz, Reginaldo. Como é que está você? Animado? Muita pescaria, muito peixe ou não? Marcelo, bom dia. Estou ligado aí na programação da Nova Mensagem aqui. É o Ayrton Anselmo de Lima, do São Francisco. Obrigado, Ayrton, pela sintonia e pela participação, meu amigo. Aquele abraço no bairro São João. Está lá ouvindo o José. E ele deixa aqui registrado um abraço para a esposa dele, a Iracema. Muito obrigado aí ao casal José e Iracema. São ouvintes nossos de todas as manhãs, né? Não perdem um programa. A Rose Zaschewski, da Área 3, ela e o Joel sempre também ligadinhos, muito obrigado. Um bom dia para vocês. Fala, Vanadir.
4: Bom dia, Marcelo Corrêa. Bom dia a todo o programa Manhã Total dessa manhã bonita, né? Tá começando a ser o solzinho. Agradecer para o programa Lauro aqui, o Serinado Monjamil, o missionário Iracema, o Diaco Leandro, Valdir, o consultor Gerson, nosso irmão lá do Pedro Imbano, nosso irmão

0: Pati, Fernandinho da Sul, eu e minha esposa, que tiver sorteio para o nosso nome meu. Meu vizinho, Florisvaldo, sua família, o outro meu vizinho, que mandou o seu, sua família, Douglas, guarda patrimonial e a toda a equipe e a todos os outros que estão ouvindo o programa esta manhã. Marcelo,
1: pois não.
0: A minha vizinha aqui perguntou se você dá um alô aí, que estamos.
1: O que está acontecendo?
0: Se precisar alguma diarista,
1: diarista.
0: Para comunicar, me comunique que eu aviso ela, tá bom?
1: Beleza.
0: Ela está querendo trabalhar, a diarista ela, tá bom? Que Deus abençoe, então, tamo junto, tá bom?
1: Tá certo, meu amigo Vanadir Andrade, então, a vizinha do Vanadir é diarista, está querendo trabalhar. Se alguém precisa de uma diarista, entra em contato aqui conosco. Bom dia para a dona Aurora, que também está ligadinha com a gente, obrigado pela sintonia. Bom dia, dona Maria Lair Brankovski, lá do São Francisco.
2: Bom, senhor Marcelo, estamos ouvindo o programa.
1: Tudo bem, dona Maria?
2: Eu feliz do programa para todos ouvindo, para a Neia, para a Paulinha, para o Wilson César, meu Gerro, para a Rosana, para minha mãe, né, Alojado Bonito, meu irmão Eudes também, que também está escutando o programa teu. Para tia Gracinha Socomi, para todos ouvindo, para todas minhas netas também, para todos que estão ouvindo. E Deus venha abençoar o dia de todos e vocês da rádio também. Que Deus
1: muito obrigado.
2: Abençoe cada dia mais vocês. Fique com Deus.
1: Amém.
2: Põe meu nome no sorteio.
1: Um bom dia para a senhora e toda a família aí no bairro São Francisco. O Zélio Bento. Bom dia, Marcelo. Estou ouvindo o programa. Obrigado, seu Zélio. Um abraço para o senhor aí. Tudo que há de bom. O Ricardo também pedindo para colocar o nome dele no sorteio do Marmitex. A Márcia Vidal Cardoso está lá no Socomim, ligadinha, ouvindo a programação. A Vânia aqui no Alto Socomim, próxima delegacia. Tudo bem, Vânia? Como é que tá por aí? Animada? O meu amigo Jumbinho Palmeirense, lá da Área 2. Alô, Jumbinho, como é que tá? O teu verdão aí, Jumbinho.
3: Bom dia, Marcelo.
1: Bom dia, Fábio.
3: Marcelo Correia. Bom dia, meu irmão. Que Deus abençoe teu dia, que Deus abençoe tua vida, tá bom? Bora pra cima, né, Marcelo?
1: Bora pra cima, meu amigo Fabião, pessoal da Cooperativa de Reciclagem. Aquele abraço pra todos os trabalhadores da cooperativa. Bom trabalho pra vocês aí. Alô, Cirlei Araújo, Área 2. Já te vi aí, Cirlei. Tá lá ligada com a família na programação, tudo bem? Um bom dia pra vocês aí.
4: Bom dia, Marcelo, e a
1: bom
4: todos
1: dia.
4: Da nova mensagem. Aqui é o Elias Cardoso, campeão do Juca Pedro. Estamos aqui na lida, né? E ofereço o programa para todos que estão vindo. E ótimo dia.
1: Ótimo dia, meu amigo Elias Cardoso, moradores da Campina do Juca Pedro. Meu abraço para vocês aí. Eu desejo de um bom dia para todos. Bom dia.
5: Oi, Marcelo. Bom dia.
1: Bom dia, Glaci. Como é que tá, Glaci?
5: Para todos que estiver ouvindo, agradeço a Deus por mais um dia. Que Deus abençoe a vida de cada ouvinte de vocês aí na rádio. E de tudo, tá bom, Marcelo?
1: Tá bom.
5: E eu quero participar dos sorteios. Deus abençoe a vida de cada um.
1: Amém.
5: E eu desejo um ótimo dia a todos.
1: Um ótimo dia para você também, Glaci. Muito obrigado pela sintonia aí no bairro Socomim. Falando em Socomim, a Cidinha, Mulher Maravilha, já deu o ar da graça por aqui. Tá lá tomando café e ligada na programação Manhã Total. Aquele abraço, Cidinha, Mulher Maravilha. 9:25, é 9:25 nesta manhã. 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

0: 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Buenos dias.
1: E é Marcelo Correia. Tudo bem? É o Ademir.
0: Como é que estamos?
1: Coloca nós no sorteio, Marcelo.
0: Marmitecão?
1: Sorteio do Marmitecão, hein?
0: Aí sim. Tá certo, tá participando, Ademir. Aquele abraço.
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0: Vamos agora com a previsão do tempo para todo o Brasil.
5: Previsão do tempo para terça-feira, 4 de agosto de 2026. Região Centro-Oeste, em Brasília, Distrito Federal. Previsão de céu com muitas nuvens no início da manhã desta terça-feira. À tarde, céu claro. Os termômetros marcam mínima de 15 e máxima de 26 graus. Umidade relativa do ar gira em torno de 80 a 30%. Cuiabá tem céu cheio de nuvens pela manhã. À tarde, o tempo abre, com temperatura mínima na capital de Mato Grosso de 23 e máxima de 36 graus. A umidade relativa do ar vai de 60 a 20%. Região Nordeste, em João Pessoa, Paraíba, céu com muitas nuvens e possibilidade de chuvisco à tarde. Temperatura mínima de 22 e máxima de 29 graus, nas horas mais quentes do dia. A umidade do ar é de 100 a 65%. Amarante, no Piauí, canta parabéns com muitas nuvens no céu. Temperatura mínima é de 22 e a máxima de 34 graus. A umidade relativa do ar é de 60 a 30%. Região Norte, em Rio Branco, no Acre, o dia começa com muitas nuvens no céu e tempo encoberto à tarde. À noite, previsão de céu claro, temperatura mínima de 22 e máxima de 32 graus. A umidade do ar é de 92 a 52%. Palmas, no Tocantins, amanhece com muitas nuvens no céu. À tarde, céu claro, temperatura mínima é de 20 e a máxima 35 graus. Umidade do ar varia de 60 a 20%. Região Sudeste. Em São Paulo, capital, tempo encoberto. Os termômetros registram mínima de 16 e máxima de 30 graus. A umidade relativa do ar vai de 85 a 20%. A cidade de São Domingos do Prata, em Minas Gerais, faz aniversário com previsão de céu encoberto, encoberto de caraba. A cidade de São Domingos do Prata, em Minas Gerais, faz aniversário com previsão de céu encoberto. Temperatura mínima de 13 e máxima de 24 graus. Umidade relativa do ar é de 100 a 50%. Região Sul. Em Curitiba, Paraná, muitas nuvens no céu pela manhã e tempo encoberto à tarde. Os termômetros registram mínima de 16 e máxima de 26 graus. A umidade relativa do ar fica entre 85 e 35%. Brusque, em Santa Catarina, sopra velhinhas com muitas nuvens no céu. Termômetros registrando mínima de 16 e máxima de 25 graus. A umidade relativa do ar oscila entre 100 e 60%. Você ouviu a previsão do tempo para terça-feira, 4 de agosto de 2026, com informações do IBGE Cidades e do Instituto Nacional de Meteorologia, INMET. Redação de Lucília Araújo, da agência Rádio Gov, em Brasília, Vladimir Filipim.
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0: Vamos lá então com a previsão agora para Telêmaco Borba nesta terça-feira, né, dia 4 de agosto de 2026. As informações do CIMEPAR Paraná, sistema meteorológico aqui do nosso estado. Olha só, a seguinte previsão para hoje: 24 graus de temperatura máxima, 14 graus de mínima, umidade relativa do ar variando entre 49 e 84%. Aqui está dizendo que o céu fica encoberto hoje, né, nublado, e o sol aparece em alguns momentos, né, mas as nuvens, elas predominam. A temperatura, nesse exato momento, às 9h34 da manhã, está na casa dos 13,3 graus. E amanhã volta a chuva, né? A partir de amanhã, nós temos aqui a previsão de céu parcialmente nublado, com pancadas de chuva. Amanhã, quinta, e daí na sexta, está marcando aqui só chuva, né? No sábado volta a ficar parcialmente nublado com pancadas de chuva. O mesmo acontece daí no domingo, na segunda, e deveremos ter o sol voltando só na terça da semana que vem. Então hoje é o dia que não chove, o céu fica com muitas nuvens, não chove. Mas a partir de amanhã, de quarta até segunda da próxima semana, a chuva volta para nossa região. E as temperaturas que eu estou vendo aqui, elas vão diminuir um pouco mais com essa chuva que vem aqui para o nosso... para nossa região, né? Aqui dos Campos Gerais.
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0: 9 horas e 35 minutos. 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Alô, Jucimara no BNH, meu bom dia. Marcelo, aqui é a Maria Alice, estamos ouvindo, eu e a Maria Alice estamos ouvindo a programação. Olha aí a tia Selma lá na área 3 e a pequena princesinha Maria Alice, ela que já deu bom dia pra nós, né, Maria Alice?
7: Bom dia, papai.
0: Essa é a Maria Alice, pra quem não conhece, ela tá ouvindo a gente lá na área 3 junto com a tia Selma, tá lá ligadinha no programa Manhã Total. Quem mais, quem mais? Bom dia!
8: Bom dia, Marcelo!
0: Bom dia, Edenilson!
8: Tá?
0: Eu tô
8: bem,
0: graças a Deus, e você, como é que vai?
8: Marcelo!
0: Pois não!
8: Eu queria agradecer o pessoal lá do UPA, eu tive lá, eu, a esposa e o meu filho Thiago, tivemos lá e fomos bem atendidos, sabe? Eu passei maravilha. Pelo médico com o nome de Douglas. Muito bom médico, excelente médico. Sou um médico humano, né? Muito obrigado. Eu queria agradecer o pessoal lá do UPA. A gente ficou lá, tinha bastante gente, mas foi assim, o atendimento foi muito bom pela quantidade.

0: quantidade de pessoas.
1: É.
0: E põe meu nome no sorteio, Marcelo.
1: Opa!
0: Põe meu nome. Tudo bem?
1: Tudo bem, obrigado, Denilson.
0: Obrigado, Marcelo, um abraço.
1: É, então tá aí agradecendo o atendimento lá do UPA, né? E realmente, né, muita gente procurando UPA, ainda temos problemas respiratórios, né, esses vírus, né, essas síndromes agudas respiratórias que estão acontecendo aí em todo o Brasil, né, agora, segundo informações, tem diminuído os casos, mas mesmo assim a procura em busca de atendimento ainda continua alta, né, principalmente aqui na nossa região, onde as temperaturas são mais baixas, e isso tem causado aí muita gripe, outros tipos de síndromes, né? E o pessoal daí tem que buscar atendimento. 9h37! Quem tá chegando aí é o Silvan Santos, nesta manhã de terça-feira, hein? Pra abençoar o meu e o seu dia com esta linda canção. Valeu a pena, hein?

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2: Nove horas e 43 minutos, 9h43 aqui no Manhã Total, na sua 91.5, aí Silvan Santos, valeu a pena, lindo louvor aí na sua programação, nesta manhã de terça-feira, para abençoar o seu dia, a sua vida. 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

0: 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É, bom dia para o Murilo Silva do São Luís, também a Romilda do São Luís ligadinhos com a gente. O Cirinaldo no Jardim Monte Carlo, aquele bom dia para vocês aí. A Juliana passando e confirmando audiência aqui conosco, direto do bairro São João. A Silma do bairro Área 2, ganhei uma bandeja de ovos na sexta. Super recomendo, muito bom. Tá certo, Silma, muito obrigado. Seu João Gomes do bairro Anamere, ele e a esposa sempre nos ouvindo. Neuza Lagos, bom dia para você. O Adilson está no bairro BNH. A Isabel lá no bairro São João, muito bom dia, Isabel. Obrigado pela sintonia, você e família.
1: Bom dia, Marcela, estou aqui na escuta, coloca meu nome no sorteio. Manda abraço lá para minhas amigas lá da Campina de Oca Pedro, Campina Alta, também na Jacaré de Baixo, aí da Sema e a Geni. Lá no Embaú, o Rafael, para todos que estão ouvindo a programação aqui, todo São Roque, tá bom? Coloca meu nome no sorteio. Deus abençoe, tenha um ótimo dia, Marcelo.
0: Muito obrigado, irmã Francisca, lá do São Roque. A Rose aqui no Bela Vista, meu bom dia. O Vandinei, né, o popular Japão ali no BNH. A Marli Ferreira, bom dia, Marcelo, tudo bem? Que Deus abençoe o nosso dia, amém, Marli? Que assim seja um dia abençoado para todos nós. O Daniel também, Marcelo, estou aqui na escuta. Coloque meu nome nesse sorteio, já está participando, viu, Daniel? Muito obrigado.
2: Bom dia, Marcelo Correia. Estou na escuta.
0: Bom dia.
2: Na área 6, João Carlos.
0: Muito obrigado, João Carlos, do Jardim Progresso, área 6.
3: Bom dia, Marcelo Correia.
0: Bom dia,
3: tudo bem?
0: Aqui tudo, tá tudo bem? Bem?
3: Dona Milta, da Socominho.
0: Oi, Dona Milta, como é que vai,
3: tô
0: a senhora?
3: Muito feliz. Nasceu mais uma bisnetinha.
0: Olha aí, Ayla, que maravilha, hein?
3: Da área 3. Pedir que Deus abençoe ela, abençoe a Isabela, né? O Miguel. São meus bisnetinhos que Deus me deu. Então, que Deus abençoe a família, né? O Alessandro, a Simone, o pai e a mãe. E os avós também, irmã Valastir, irmã Tereza. E todo mundo dali da família, né? Que Deus continue abençoando, dando a graça que Deus tem dado, né? Que ela é uma gracinha, já nasceu faltando falar. Marcelo Correia, ela nasceu, eu disse, ah, então... A primeira criança que eu vejo que nasceu, ela querendo falar, né?
0: Opa, olha aí.
3: E pode até falar, pode até nascer falando. Pra Deus tudo é possível, né? É. E oferecer pra Viviane Bueno também, pra vó da Viviane Bueno, pra mãe da Viviane Bueno, que mora em Londrina, a Giovana, minha cunhada. Que Deus abençoe a minha família, do Baú, de Bagi, 222, né? Todas as municípios que estiverem ouvindo, né? E, ó, Marcelo Correia, a avenida, meu Deus, tá show de bola, né? Tá linda, tá maravilhosa. Valeu a pena esperar, né?
0: Valeu aguentar a pena com esperar.
3: Paciência, que ninguém queria aguentar com paciência. Quem aguentou com paciência tá vendo agora, né? Deus abençoe a Thelma, todos que estiverem ouvindo, tá bom?
0: Muito obrigado.
3: Deus abençoe, te guarde e proteja. Te amo, saudades.
0: Deus abençoe. Um abraço para a senhora Dona Milta do bairro Socominho. Deus abençoe sua vida e toda a família. Parabéns aí pela netinha, né? É, bom dia, eu tenho uma cachorrinha aqui para adoção. Tem 9 meses, muito queridinha. Então quem quiser, ó, uma cachorrinha porte pequeno, aquelas cachorrinhas que tem o pelo alto, né? É branca. Então quem quiser adotar uma cachorrinha, tem 9 meses, muito queridinha. para criar.

0: criança aí, né? Então, a pessoa que tem essa cachorrinha aí para uma adoção responsável. 9h52.
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ali sentido Imbaú, acionado aí a guarnição do Corpo de Bombeiros de Telêmaco Borba e também foi solicitado o apoio do SAMU. A ocorrência está em andamento, então atenção você que está trafegando aí sentido Imbaú, cuidado aí na rodovia, porque tem um acidente aí na pista, né? O Corpo de Bombeiros já está se deslocando para atendimento juntamente com o SAMU. A ocorrência está em andamento. Nós tivemos agora também a divulgação de mais duas ocorrências pela comunicação social do 26º Batalhão da Polícia Militar. A Polícia Militar do Paraná, por meio do 26º Batalhão de Polícia Militar, prendeu um homem por porte ilegal de arma de fogo, de uso permitido e disparo de arma de fogo no assentamento Menino Jesus, localizado no distrito Porteira Grande, em Tibagi. A equipe policial foi acionada após denúncia anônima, informando que um indivíduo estaria portando uma espingarda e uma faca, envolvido em uma discussão e causando preocupação aos moradores da região. Ao chegar até o local, os policiais localizaram o suspeito segurando uma espingarda. Ao perceber a aproximação da equipe, o homem lançou a arma ao solo e foi prontamente abordado. Durante a averiguação, constatou-se que a espingarda calibre 32 encontrava-se com um cartucho recentemente deflagrado em seu interior, sendo localizado ainda outro cartucho deflagrado nas proximidades. Após os procedimentos de abordagem, o homem recebeu voz de prisão, foi encaminhado para avaliação médica e posteriormente apresentado à Delegacia de Polícia Civil para as providências cabíveis. Então, cidadão ali na Porteira Grande, né, se envolveu em uma discussão, pegou a espingarda, deu uns tiros lá, né, estava com uma faca também e foi abordado pela polícia e encaminhado para os procedimentos cabíveis. Homem é preso por tráfico de drogas com quase 100 gramas de maconha em Tibagi. A Polícia Militar do Paraná, por meio do 26º Batalhão da Polícia Militar, realizou a prisão de um homem pelo crime de tráfico de drogas na noite de segunda-feira, dia 3, em Tibagi. Durante patrulhamento nas proximidades do cemitério municipal, região conhecida pelas recorrentes denúncias relacionadas ao tráfico de entorpecentes, a equipe policial visualizou um indivíduo que, ao perceber a aproximação da viatura, empreendeu fuga para o interior de um terreno e arremessou um objeto por cima do muro. O suspeito foi abordado durante buscas no local. Os policiais localizaram 4 invólucros do tipo Ziploc, contendo substância análoga à maconha, que totalizaram 98,7 gramas. Questionado, o homem assumiu a propriedade do entorpecente e relatou que realizaria a entrega da droga após negociação realizada por aplicativo de mensagem pelo valor de R$350. Diante dos fatos, foi dado voz de prisão ao autor, sendo apreendido e também foi levado o aparelho celular, né, utilizado durante a negociação. Após o atendimento médico para a confecção do laudo de lesões corporais, o preso foi encaminhado à Delegacia de Polícia Civil de Tibagi, juntamente com os materiais apreendidos para providência cabível. Então, pessoal, mais essa ocorrência realizada aí pela Polícia Militar nessas últimas 24 horas. Agora, o que está chamando atenção e repercutindo aí nas redes sociais, né? É uma notícia aí sobre uma estátua aí de 11 metros que foi construída lá em São Gonçalo do Amarante, na região metropolitana de Fortaleza. Essa estátua aí, ela foi construída a estátua do diabo, veja só, né? E tem chamado a atenção de moradores e internautas. O monumento foi instalado no Templo Palácio Estrela Negra de Quimbanda. E segundo a responsável pela casa religiosa, conhecida como Mãe Rainha das Trevas, a obra custou mais de R$100 mil. Durante a inauguração, realizada em cerimônia que marcou os 29 anos da instituição religiosa, a responsável pela construção da estátua diz que é a maior estátua do diabo no mundo. No entanto, não há registros oficiais que comprovem essa informação. A instalação rapidamente repercutiu nas redes sociais, dividindo opiniões entre pessoas que demonstraram curiosidade, alguns apoio e outros críticas ao monumento. A Taíba, conhecida por suas praias e paisagens naturais, passou a receber ainda mais atenção após a inauguração dessa obra. Então repercutiu aí, né? Principalmente nas redes sociais. Lembrando que essa estátua, ela foi construída, teve autorização, né, das autoridades daquela cidade, né, para que essa estátua fosse erguida. Ela custou aí R$100 mil e foi construída com recursos próprios ali da responsável pela construção. E tem novidade na Feira do Bem. Para quem não sabe, a Feira do Bem agora terá novos pontos de troca de material reciclável por frutas e legumes. É isso mesmo, hein? Novidade boa, então.
mais

0: bairros serão atendidos com pontos de troca aqui em Telêmaco Borba. Então preste bem atenção. Olha só, os novos pontos de troca que vão começar a funcionar a partir da próxima semana. Na quarta-feira, dia 12, nós teremos lá no Recanto Feliz, às 8 horas, na Rua Cachoeirinha, próximo ao ponto de ônibus. É um novo ponto de troca. Também no dia 12 de agosto, na próxima quarta, passando essa, né, de amanhã na próxima semana, no Jardim Bonavila, às 13h30, na Travessa Paula de Freitas, próximo à oficina. Na sexta-feira da semana que vem, dia 14, o Macopa também recebe um ponto de troca, será às 13h30, na Rua Marilândia, próximo à Igreja Congregação. Então são três novos pontos de troca que a Feira do Bem acrescenta ao seu cronograma e começarão a receber aí a troca na semana que vem. Então fique atento, você que mora nesses bairros ou nessas regiões, porque agora a Feira do Bem estará mais perto da sua casa, facilitando a troca para você. 9h59, nós vamos aí para o nosso momento de fé e reflexão. Daqui a pouquinho nós voltamos e a gente vai conversar hoje com a podóloga Érica Fortes, né? Então, os ouvintes aí que tiverem também alguma dúvida, né? Alguma pergunta sobre o assunto, sobre podologia, né? Sobre calo, calosidade, fissuras, você que tem aí unha encravada, né? Micose, enfim, você pode estar aí fazendo a sua pergunta. A gente vai abrir aí para os ouvintes também sanarem essas dúvidas. Daqui a pouquinho, então, após o momento de fé e reflexão, nós vamos ter esse bate-papo aí com a podóloga Érica Fortes. Todo dia!
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4: A palavra de hoje está no livro de Gênesis, capítulo 32. Ali, a Bíblia conta a história de Jacó. E para você entender o peso do que aconteceu naquela noite, eu preciso te contar como esse homem viveu a vida inteira. Desde que nasceu, Jacó corria atrás de uma coisa só: a bênção. O nome dele já dizia muito sobre ele. Jacó quer dizer aquele que agarra o calcanhar, o que passa a perna, o enganador. E ele foi atrás dessa bênção do jeito dele, na esperteza, na força das suas próprias mãos. Ele comprou o direito de filho mais velho do seu irmão por um prato de comida. Enganou o próprio pai, que já estava velho e não enxergava direito. Ele se vestiu de Esaú, que era o irmão mais velho, e dizia: "Pai, eu sou Esaú", só para roubar uma bênção que não era dele. Depois, ele foi morar longe, trabalhou, casou, juntou riqueza, e a vida toda foi assim, dando um jeito, se virando, tentando garantir com as próprias mãos aquilo que só Deus podia dar jeito. E talvez, meu querido irmão, minha querida irmã, essa seja também um pouco da sua história. Talvez você esteja cansado de tanto correr atrás, de tanto se virar sozinho, achando que a bênção depende do seu esforço, do seu jeitinho, da sua correria. Mas chega um dia na vida da gente em que Deus fecha o cerco. Jacó recebe uma ordem para voltar para casa. E voltar significava reencontrar Esaú, aquele irmão que um dia jurou matá-lo. E de repente chega a notícia: Esaú está vindo e vem com 400 homens. Jacó ficou com muito medo e ele ficou muito angustiado. Dessa vez, não tinha esperteza que resolvesse. E aí, a Bíblia mostra um momento impressionante. Jacó atravessa a família dele para o outro lado do rio, manda todo mundo passar e fica ali completamente sozinho. Olha isso, irmãos. Foi só quando ele ficou sozinho, sem ninguém para ver, sem plano na cabeça, sem plateia, que Deus pôde, enfim, falar com ele de verdade. Porque é no lugar secreto, quando ninguém está olhando, que a gente para de atuar e Deus consegue tratar com quem a gente é por dentro. Talvez seja por isso que Deus tenha deixado você ficar tão sozinho nesse tempo. Não é um momento de abandono, é um convite do próprio Deus. E ali, naquela solidão, um homem começou a lutar com Jacó, e a luta dura a noite inteira. Aquele não era um homem comum, e nem um anjo qualquer. Era o próprio Deus que desceu para se encontrar com Jacó. E Deus podia ter encerrado aquela luta num único segundo, mas ele não encerrou. Ele lutou a noite toda porque estava esperando Jacó chegar ao fim da própria força, esperando aquele homem forte, que confiava tanto na própria capacidade, finalmente se cansar de lutar sozinho. E quando o dia já ia raiando, Deus fez uma

coisa só. Ele tocou na coxa de Jacó e a coxa saiu do lugar. Bastou um toque e aquele homem que correu a vida inteira não conseguia mais nem se equilibrar de pé sozinho. Às vezes, é isso que Deus precisa fazer. Tocar bem naquilo em que você mais confia. Na sua força, na sua correria, nos seus recursos, para você parar de fugir e começar a verdadeiramente depender dele. E foi exatamente o que Jacó fez. Ferido, sem conseguir mais revidar, ele para de lutar e começa a se agarrar naquele homem. E a única coisa que sai da boca dele é: não te deixarei ir, se tu não me abençoares. O profeta Oséias, olhando para essa mesma noite, conta um detalhe que o livro de Gênesis não conta, que Jacó prevaleceu chorando e suplicando, pedindo misericórdia. Não foi mais na esperteza, foi de joelhos, chorando, quebrado. E aí vem a pergunta mais importante daquela noite. Deus pergunta a ele: qual é o teu nome? Não foi porque Deus não sabia, foi para que Jacó, com a própria boca, confessasse quem ele era. E aqui tem um detalhe muito forte. Muitos anos antes, na frente do pai cego, ele tinha dito: eu sou Esaú, para enganar o pai, lembra? Agora, na frente do Deus que vê tudo, não dava mais para fingir. E ele fala a verdade: eu sou Jacó. Quer dizer, eu sou o enganador. É esse aqui que eu sou de verdade. E olha que coisa mais linda. Foi num instante em que Jacó parou de fingir e assumiu quem era, que Deus disse para ele: você não vai mais se chamar Jacó. Agora você será Israel. Deus não muda a máscara que a gente mostra para os outros. Ele muda quem a gente é de verdade, no momento em que a gente para de fingir e se entrega na frente dele. Jacó saiu daquela noite mancando, e mancou pelo resto da vida. Quando Deus toca na gente, não é para te deixar mais forte na sua própria força, é para te mostrar o quanto você é fraco e o quanto ele é forte através de você. Foi a mesma coisa que o apóstolo Paulo aprendeu quando pediu a Deus para tirar uma fraqueza da vida dele. E Deus respondeu: a minha graça te basta, porque o meu poder se aperfeiçoa na fraqueza. Cada passo torto de Jacó pelo resto da vida era uma lembrança de que ele não vivia mais na própria força, mas vivia agora segurado pela graça de Deus. Então, não tenha vergonha das suas fraquezas, nem das suas marcas, nem daquilo que ficou para trás. Nas mãos de Deus, é bem ali na sua fraqueza que a força dele aparece. Aquele que lutou com Jacó, que o abençoou e trocou o nome dele, era o próprio Cristo, muitos séculos antes de nascer em Belém. E aí fica a pergunta: como é que esse homem pôde perdoar toda a trapaça de Jacó, toda a mentira, toda a enganação, e ainda dar a ele um novo nome? Será que Deus simplesmente passou por cima de tudo aquilo? Não, irmãos. Deus não ignora pecado nenhum. Aquele mesmo Cristo que Jacó encontrou no escuro da noite iria, séculos depois, subir numa cruz e levar sobre ele todo o pecado de Jacó e todo o seu pecado também. Foi ali na cruz que a conta foi paga. É por isso que Deus pôde dar um novo nome para Jacó. E é por isso que ele pode te dar um recomeço hoje. Jacó saiu ferido daquela luta, mancando, marcado. E o nosso Deus também é um Deus marcado. Jesus morreu ferido, mas ressuscitou vivo. E mesmo no corpo glorificado, ele guardou as marcas dos cravos nas mãos. O nosso Deus entende de ferida. Então, você pode chegar até ele do jeito que você está, com a sua história torta, com as suas cicatrizes, porque foi gente ferida e quebrada que ele veio buscar e salvar. Então, meu querido irmão, minha querida irmã,

Irmã, deixa eu te dizer o que é ser abençoado de verdade. Jacó passou a vida inteira correndo atrás da bênção, não é? Ser abençoado de verdade não é ter nascido na família certa, nem ter o dinheiro que você sonha, nem a aprovação das pessoas que você tanto procura. Ser abençoado é ser encontrado por Jesus. É parar de correr atrás da bênção na sua própria força e descobrir que a maior bênção é Ele mesmo. Se hoje você está cansado de lutar sozinho, pare de brigar e se agarre nele. Se você tem escondido quem você é atrás de uma máscara, tire essa máscara e diga a verdade para Deus, porque é a pessoa real que Ele quer abençoar. A sua noite pode estar demorando, mas Ele tem uma manhã para você. Porque a Bíblia diz que quando Jacó atravessou aquele lugar, nasceu-lhe o sol. Depois da luta veio a manhã, veio a bênção e veio um novo nome. E o mesmo Deus que fez isso com Jacó também quer fazer isso com você. Amém? Nesse momento eu quero orar pela sua vida. Se você ainda não escreveu o seu motivo de oração, escreva ele aqui nos comentários. Se você está intercedendo por alguém, coloque o nome dessa pessoa aqui, para que ela se torne alvo da nossa intercessão também. Vamos falar com Deus. Senhor, meu Deus e meu Pai, eu te agradeço por mais esse dia e por essa palavra que alcança o coração de cada pessoa que está me ouvindo. Obrigado, Pai, porque o Senhor não desiste de nós. O Senhor nos alcança na noite mais escura e nos segura justamente quando as nossas forças acabam. Obrigado porque mesmo quando estamos fracos, confusos e sem direção, a Tua presença continua sendo o nosso refúgio e a nossa esperança. Perdoa, Senhor, os nossos pecados e perdoa cada vez que nós tentamos resolver a vida na própria esperteza, correndo atrás da bênção longe de Ti. Ensina cada um dos Teus filhos a parar de fingir, a se agarrar no Senhor de verdade e a confessar quem realmente é, para que o Senhor faça por dentro aquela transformação que só Tu podes fazer. Tira de nós tudo aquilo que não vem de Ti e forma em nosso coração um caráter semelhante ao de Cristo. Eu apresento diante do Senhor a vida de cada irmão e cada irmã que está aqui nesse momento orando junto comigo. Visita cada lar, fortalece cada casamento, que essa crise seja superada por esse casal. Abençoa os filhos, Pai, cujos nomes são colocados aqui nos comentários desse vídeo. Restaura as famílias, abre as portas de emprego, traz provisão, cura as enfermidades. Fortalece essa pessoa que está nesse momento lutando contra a depressão, contra a ansiedade, contra a síndrome do pânico. Que ninguém termine esse dia sem sentir a Tua presença, sem receber o Teu consolo e sem experimentar a Tua graça. Que assim como Jacó, cada um de nós aprenda a permanecer firme na Tua presença, sem te soltar, até que a Tua vontade se cumpra. Que toda culpa, todo medo, toda vergonha e todo o peso do passado sejam deixados aos Teus pés e que o Senhor renove as forças dos Teus filhos para viverem uma nova história contigo. Dá-nos um coração humilde, obediente e totalmente dependente de Ti. Eu entrego em Tuas mãos cada pedido de oração escrito aqui nos comentários. Cada nome, cada lágrima e cada necessidade. Opera segundo a Tua vontade, que é boa, perfeita e agradável. Derrama a Tua paz sobre a nossa mente e sobre o nosso coração. É no nome de Jesus que eu oro e por isso desde já te agradeço. Amém e amém.

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2: Agora 10 horas e 22 minutos, 10h22, está marcando aqui no nosso estúdio. Nós ouvimos aí um momento de fé e reflexão. Você ouviu a mensagem, participou da oração e finalizamos aí com a Carmen Silva, segura nas mãos de Deus. Amanhã tem mais, hein? Todas as manhãs, às 10 em ponto, nós temos esse momento maravilhoso, esse momento de meditação, onde recebemos uma palavra do coração de Deus para o nosso coração. Com certeza os nossos dias ficam bem melhores, né, após essas mensagens. E seguindo em frente com a nossa programação, vamos até o meio-dia. 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

0: um temperinho diferenciado. Então participe aqui no 3910-1230. 10 horas e 23 minutos e como nós havíamos anunciado aí antes do momento de fé e reflexão, eu estou recebendo aqui no estúdio hoje pela primeira vez, né? É parceira nossa, é a nossa anunciante, a podóloga Érica Fortes. Ela está aqui conosco hoje ao vivo e nós vamos bater um papo aí, falar sobre assuntos relacionados à podologia. Então, você que é ouvinte aí do programa, você senhor, senhora, jovem, né? Você aí que está nos ouvindo, não só em Telêmaco, mas na região. Se você tiver alguma dúvida, alguma pergunta sobre unha encravada, enfim, sobre assuntos relacionados à podologia, você pode aproveitar a oportunidade que a Érica está aqui conosco e ela estará respondendo você, tá bom? Já surgiu aqui uma pergunta, a Neiva já mandou uma pergunta, daqui a pouquinho a gente vai ver a sua pergunta aí e vai responder, tá bom? Primeiramente, Érica, bom dia e seja bem-vinda pela primeira vez aqui no nosso programa Manhã Total.
1: Bom dia, Marcelo, obrigada pela recepção, bom dia aos ouvintes. Meu nome é Érica Forte, sou podóloga aqui da cidade de Telêmaco Borba, localizado ali na Avenida Paraná, 360, anexo à Estação das Artes. É uma galeria que fica bem à frente da Clínica Sorriso.
0: Uhum, então, ali próximo, tem vários pontos de referência, próximo ao Sicoob, Sicredi, né?
1: Vários pontos, é bem fácil o acesso.
0: Uma região central bem conhecida, então, ali que a Érica atende. Quanto tempo já de atuação nessa área, Érica?
1: 5 anos de formação. Hoje eu estou cursando bacharelado em fisioterapia também, para agregar na podologia. Tenho vários cursos também que agregam na podologia. A minha especialidade hoje é mais com os idosos.
0: Uhum. Então, para aquelas pessoas que ainda não conhecem, qual que é o trabalho, o que realiza um podólogo, né? Qual que é a área de atuação de um podólogo?
1: A podologia em si é um olhar mais visado para a saúde dos pés. Né? É um cuidado ali que você vai ter mais visualização, como que está o pé da pessoa, como evitar uma frieira, como evitar uma unha encravada, como fazer uma limpeza preventiva, né, para evitar várias doenças que muita gente ainda não conhece.
0: Uhum.
1: Eu sempre falo assim para as pessoas que a podologia não é um luxo, ela é uma qualidade de vida. E sempre quem vai, sempre volta, porque gosta do tratamento. Ver quanto leveza leva depois de ter feito a limpeza ali. Muita gente gosta bastante.
0: Agora, Érica, a gente que é o ser humano, né? Eu falo de ser humano, todos nós, tanto homem quanto mulher. Às vezes a gente só procura quando sente algo, né? E o pessoal procura muito, assim, cuida da saúde dos pés? Ou só realmente quando como andar mais?
1: A maioria é só quando tá na dor mesmo.
0: Tá incomodando.
1: Tá incomodando mesmo. Quando não tem mais, não consegue fazer mais nada em casa.
0: E viu que não tem mais jeito, né?
1: Não tem mais jeito.
0: E eu sempre falo aqui, né, durante a propaganda, que, veja bem, cuidar da saúde dos pés. O que é que nos leva no dia a dia? O que é que nos conduz no dia a dia? São nossos pés, né?
1: Sim.
0: Se você tiver qualquer tipo de dor, incômodo nos pés, com certeza você vai ter dificuldade para tudo.
1: Sim.
0: Para se locomover dentro da casa, para sair na rua, no trabalho, né? Não tem como, né? É algo que te incomoda, né?
1: Incomoda bastante.
0: Então, veja só a importância da saúde dos pés, né?
1: Sim, muita gente não tem essa visão, né? Ela espera chegar lá no extremo para estar procurando.
0: E já que estamos falando da saúde dos pés, qual que é assim, o tipo de problema mais comum que mais acontece nos pés das pessoas?
1: O encravado.
0: Unha encravada
1: é o que mais eu atendo, é o campeão que eu atendo no consultório. Muita gente dá aquele jeitinho em casa, pega um palito lá,
0: cutucando,
1: corta errado.
0: Isso piora, né?
1: Piora muito, muito mesmo. Já peguei gente que tenta cortar em casa e deixa aquele lá no finalzinho, inflama, chega a ficar um granuloma, que é uma infecção que sai para fora, e tá no extremo mesmo.
0: Agora, Érica, a unha encravada é mais comum nos homens ou nas mulheres ou não tem?
1: Você sabe que não tem muito, tanto mulher quanto homem.
0: Uhum.
1: Só que as mulheres, elas são mais cuidadosas ali. Elas vão, fazem o procedimento e mantêm um tratamento regular. Homem vai uma vez e some.
0: É que a mulher também, ela tem a manicure, né? O pedicure.
1: Sim.
0: E o homem já não
1: quer dizer,
0: tem homens que fazem, mas não é todos,
1: sim,
0: né?
1: Sim, aham. Uhum. Mas no consultório eu atendo tanto masculino quanto feminino, bem ponderado, assim.
0: Agora, Érica, o que causa assim, a unha encravada? O que leva a encravar uma unha?
1: Olha, geralmente, o maior caso assim, que eu pego é corte incorreto.

0: pessoas tendem a cortar as laterais da unha ali. Esse é o que maior casos que eu pego. Também tem sapato industrial, que aquele famoso bico de
1: Bico
0: ferro.
1: de ferro.
0: Mulherada com sapato bico fino também, às vezes fica muito tempo em pé com aquele sapato apertando. Então acaba movimentando ali a anatomia do pé, então acaba pressionando e fazendo a unha encravada.
1: Então, olha aí, ó, pessoal. Unha encravada, o problema mais comum que leva mais as pessoas a procurar aí a podóloga, né? E agora, quem é que deve procurar, assim, um tratamento com a podóloga?
0: Olha, não tem uma característica específica, mas é muito criança, adulto, idoso. No consultório, como eu sou mais na área dos idosos, assim, eu tenho mais especialização nisso, então eu atendo muito idoso com diabetes, né, não tem como estar tá cortando a unha, não tem visão, né? Às vezes tenta ali, mas não consegue. Então é um grupo de gama grande, vamos dizer ali.
1: Agora, no caso da, você citou aí a diabetes, né? Diabetes é algo preocupante. A
0: Sim.
1: pessoa que tem diabetes, ela tem que ter cuidado até para cortar as unhas,
0: Muito
1: né?
0: cuidado. Eu já atendi pessoas que estavam com úlcera no pé, atendi pessoas que tiveram que amputar o dedo por causa da diabetes que necrosou. Então tem que ter um cuidado muito grande, assim, muito grande mesmo.
1: E nesse caso daí você atende pessoas que
0: Atendo
1: têm
0: na parte da
1: da
0: limpeza
1: limpeza.
0: preventiva, cuidado, né? Eu sempre faço parcerias com médicos. Eu tenho uma dermatologista que eu encaminho, um médico vascular também que eu sempre encaminho, para estar tá fazendo esse tratamento em conjunto.
1: Orientação também você passa para a
0: Sim,
1: pessoa, né?
0: orientação bem
1: Da
0: certinho,
1: maneira
0: como
1: correta.
0: cuidar, o que fazer. Como eu sempre, até uma dica assim para as pessoas que têm diabetes, sempre estar tá observando o pé. Se não tem, não consegue observar erguendo, pega um espelho, põe embaixo do pé para ver como que tá, ou ergue até num espelho para ver como que tá embaixo, porque muita gente não tem esse cuidado.
1: Então, olha aí, pessoal, isso é muito importante. A gente tem muitas pessoas, né, com diabetes e a gente sabe que um probleminha ali pode gerar algo pior, né, como até
0: Sim.
1: amputação de dedo, né, ou do próprio pé. Então, tem que ter muito cuidado e é importante essa orientação que a Erika está passando aqui para os nossos idosos, para aquelas pessoas que sofrem aí com a questão da diabetes. E a importância, Érica, de cuidar dos pés, a importância de manter a saúde dos pés em dia para que a pessoa não tenha aí um problema mais grave, né?
0: Sim, nossos pés é o que sustenta o dia todo, né? Igual
1: Sim.
0: você comentou ali. Então, a importância de fazer um tratamento preventivo antes que ocasione uma coisa pior é muito importante. Até muita gente chega com uma frieira, um fungo, acha que é uma coisa normal,
1: Normal.
0: mas não é. É uma porta de entrada para bactéria também. Tem muita. Eu já peguei casos também que a porta de entrada para a bactéria foi a frieira e o fungo. Então, tem que ter todo um cuidado lá no consultório. Eu explico como fazer a higienização correta, como fazer a prevenção, troca de meia todos os dias, sapato sempre está alternando, nunca usar o mesmo todos os dias, secar bem os pés agora no inverno, hidratar. Todo esse cuidado é uma prevenção muito grande.
1: Existem também produtos que ajudam, né, nessa.
0: Ajuda bastante um creme específico para os pés. E hoje em dia tem muito desodorante para os pés também na farmácia, igual o spray. Então isso previne muita coisa também. E a higienização do sapato, eu gosto muito de usar lisoforme.
1: Lisoforme.
0: Lisoforme nos sapatos. Nunca lavar o sapato por dentro. Sempre fazer a limpeza por fora. Pode lavar por fora com a buchinha, um detergente normal, e por dentro para passar lisoforme. E quando tiver final de semana, pôr no sol para estar tá tomando um ar, para estar tá ali
1: Ventilar, né?
0: ventilar.
1: Olha, então, mais uma dica super importante, né? Eu acredito que muita gente que está ouvindo aí faz isso, lava o calçado, né? E é,
0: Sim,
1: como a Erika
0: acontece
1: falou,
0: bastante.
1: não é recomendado, né?
0: Não, porque é muito difícil secar, né? Então, um lugar que o fungo ali adora.
1: O tecido,
0: Perfeito.
1: né? Quente ali dentro,
0: Quente,
1: úmido.
0: úmido, é um lugar preferido
1: Vai
0: dele.
1: virar ali uma criação
0: Uma
1: de
0: criação de
1: fungo.
0: fungo.
1: É, então, olha aí, pessoal, a importância também sobre essa questão. Deixa eu ver o que a pergunta aqui da Neiva. Ela acho que gravou um áudio. Vamos ouvir aqui então a Neiva da área 2. Bom dia, Neiva.
2: Bom dia, Marcelo. Bom dia para a podóloga Érica. Eu estou fazendo o tratamento de quimioterapia e já nos últimos dias faço quimioterapia oral em casa.

0: essa medicação me deu muita escamação nas mãos e nos pés, rachou. E então eu tô com os meus pés assim, todo descamando, assim, tendo muita escamação. E eu gostaria de saber com a podóloga, que eu tô hidratando como a minha médica mesmo. Ela falou que é para hidratar. Mas mesmo hidratando, eu vejo assim que meus pés, minhas mãos estão tudo áspero, saindo um pedaço de pele. Eu gostaria de saber com ela se existe uma medicação que eu possa tomar ou passar que realmente venha solucionar esse problema, ou é com o tempo que isso vai se resolvendo. Gostaria que ela me esclarecesse essa dúvida.
1: Muito bem, então a Neiva, né, da área 2, Érica, o que que você recomenda para ela nessa situação?
2: Então, assim, pessoas que estão em tratamento de hemodiálise ou até tratamento de câncer igual ela está, com a quimioterapia, precisa estar fazendo acompanhamento com o médico dermatologista também. Lá no consultório, eu sempre oriento a hidratar, a estar passando creme, quanto mais hidratante específico para o pé, um óleo para estar hidratando também as unhas ali. Eu precisava avaliar como que está o pé dela para a gente formular um creme específico para o pé dela também. Ajudaria bastante. Se ela quiser me entrar em contato comigo depois, eu vou fazer isso para ela. Medicação oral, nós podólogos não podemos estar passando. Isso é uma demanda daí de médico. Por isso que eu faço esse trabalho em conjunto com médicos, sempre tenho encaminhando, para poder ajudar o paciente da melhor forma possível.
1: Tá certo, então olha aí, ó. Neiva, se você quiser, depois a gente passa o contato da Érica e você envia para ela aí, né? Conversa com ela te recomenda um creme, né? De acordo com a tua necessidade. Temos aqui mais uma pergunta, Érica, da Maria Helena. Vamos ouvir aqui a Maria Helena também fazendo uma pergunta.
3: Bom dia, Marcelo. Bom dia, Érica. É o seguinte, eu tenho olho de peixe na sola do pé. Aí eu gostaria de saber se vocês removem, porque eu já estou esperando, né, para fazer a cirurgia, só que ainda não saiu, né? Mas tem dia que eu sofro demais, dói demais, lateja. Daí eu gostaria de saber se vocês fazem a remoção. Vê se vocês fizerem remoção, eu agendo um horário qualquer hora para nós, para você dar uma olhada, para vocês dar uma olhada. Obrigada, Deus abençoe.
1: Olha aí, Érica.
2: Bom dia. Sim, a gente faz esse tratamento lá no consultório também. É que a gente chama famoso olho de peixe, a verruga plantar, que a gente fala, né? Lá no tratamento a gente tem protocolos também para estar fazendo. Então, entre em contato comigo, que a gente já agenda um horário para a gente estar te aliviando aí.
1: Eu já estou passando o contato aqui para ela, no privado, para ela poder falar lá com a Érica, tá bom? Maria Helena, já está aí o contato para você entrar e falar com ela e através do WhatsApp. Agora, com respeito, Érica, aos calos, o pessoal também sofre bastante, né? A gente vê muitas pessoas, né, sendo prejudicadas com a questão do calo, né?
2: Bastante
1: O que que
2: mesmo.
1: causa o surgimento do calo?
2: O calo em si é ponto de pressão. É onde a pessoa tem mais ponto de pressão quando ela faz a marcha, que é a caminhada que a gente fala, né? Lá no consultório, a gente usa o protocolo de fazer a remoção dos calos para dar um alívio. Eu sempre encaminho também o paciente para uma consulta com o fisioterapeuta para ver se não precisa de uma palmilha específica para ele usar no dia a dia, para estar evitando aquela pressão ali. Tem pessoas que têm uma pressão tão grande que chega a inflamar o calo. Já peguei casos bem complicados lá no consultório de inflamação de calo pelo ponto de pressão, sabe? Igual lá no consultório a gente faz esse protocolo de tratamento, tá retirando, aliviando, como muita gente faz a prevenção indo todo mês, então não sente aquela dor imensa. E também tem a outra solução que é fazer uma palmilha específica para a pessoa, vai ser avaliado ali bem certinho, e a pessoa vai fazer uma palmilha específica para o dia a dia dela.
1: E existe diferença, assim, a gente vê pessoas falando, ah, eu tenho calo seco, tenho vários tipos de calo.
2: Assim, tem o calo de pressão e tem o calo nuclear, que a gente fala que é um calo que muita gente confunde como olho de peixe. É um calinho arredondado que, quando a pessoa aperta, ela sente na pele, mas é um calo com núcleo. Não tem muita diferença, assim.

0: calo é um ponto de pressão. Daí tem calosidade, que é aquela pele mais áspera, que está um pouco descamada. Daí é uma calosidade que só na limpeza, na esfoliação e na hidratação já se resolve.
1: O calçado também pode contribuir para a formação?
0: O calçado contribui bastante, bastante mesmo. Sempre está optando por calçados mais arredondados na ponta, um calçado mais confortável. Chinelo também é uma coisa que produz muito calo por causa da borracha. Eu sempre aconselho, assim, principalmente pessoas idosas, a comprar sempre uma Anabela, uma sandalinha mais confortável para estar usando até dentro de casa mesmo.
1: Olha aí, pessoal. Então, vão tomando nota dessas dicas, né? São dicas importantes. Deixa eu ver aqui o Fábio.
2: Bom dia, Marcelo. Bom dia, Marcelo. Bom dia. Quero passar por aqui para dizer para a podóloga aí que... Não para ela, né? Para os ouvintes que eu recomendo... Eu faço tratamento no meu pé com ela lá, eu recomendo o tratamento lá, a gente é bem recebido, a gente é bem recebida, bem tratado, bem, e eu quero dar meus parabéns para ela, só passar aqui para dar meus parabéns para ela. Peguei o número dela por aqui, eu trato meu pé lá agora com ela, né, e quero dar meus parabéns para ela.
1: Olha, então, o Fábio, né, lá da cooperativa, o Fábio um dia me mandou mensagem pedindo o contato aqui da podóloga Érica. E ele já está fazendo tratamento lá com a Érica. Está agradecendo,
0: Érica. Feliz pelo carinho. Agradeço mesmo de coração. E eu falo que eu não tenho clientes nem pacientes. Eu tenho pessoas que eu contribuo para uma melhora de vida, vamos dizer assim.
1: Tá certo. Qualidade de vida.
0: Qualidade,
1: né?
0: De vida.
1: Bem-estar. A irmã Marlene Rocha também está fazendo uma pergunta.
3: Oi, Marcelo. Bom dia. Gostaria de perguntar para ela, se ela puder responder... O porquê que quando a gente pega a micose, com o tempo, mesmo cuidando, passando os medicamentos, enxugando bem os pés e cuidando da unha, com o tempo, acho que talvez seja por falta de cuidado mesmo, não sei, ele volta. Eu tenho um pé esquerdo que está assim, com um pedacinho grande de micose, com certeza. O que, que a doutora me recomenda, por gentileza? E por que, que acontece isso? De voltar depois que já está sarado.
1: Tá certo. Ela vai responder agora, então, Marlene.
0: Bom dia. Então, assim, às vezes faz um tratamento com fungo ali, leva um ano. Eu falo que tratamento de fungo nunca é menos que um ano. Sempre é um ano, um protocolo específico, não dá para fazer só uma coisa.
1: É a longo prazo.
0: É o longo prazo. E a volta do fungo, geralmente a imunidade abaixou, ou algum sapato no atrito também, que formou uma onicólise ali, que desgrudou a unha, e o fungo foi oportunista e entrou ali novamente. Sempre tem que estar observando, tendo cuidado, se a imunidade abaixar, tentar evitar usar sapato apertado, sempre estar prevenindo com uma medicação ali. Eu aconselho muito... depois que a pessoa faz o tratamento de fungo ali no consultório, ela está usando um fortalecedor também com propriedades antifúngicas para estar ajudando a manutenção por um longo tempo também. Então, não só aquele momento.
1: Tem que ter um cuidado todo especial durante e depois do tratamento.
0: Depois também do tratamento.
1: Para se manter,
0: o
1: fungo longe.
0: Longe.
1: Então, olha aí, irmã Marlene, tem essa dica aí, né? É importante para estar fazendo. Sobre essas fissuras que as pessoas, principalmente as mulheres, né, têm nos calcanhares. O que causa isso?
0: Então, as fissuras em si também pode ser igual eu falei para você do chinelo. O chinelo é um causador enorme, assim, a borracha tem um atrito muito grande contra a pele. Também pode ser uma diabetes ou até uma doença autoimune também que pode abrir uma fissura no pé da pessoa. E a famosa lixa, que as pessoas também usam excessivamente em casa, né?
1: A esfregação
0: no calcanhar. Porque o nosso corpo, quanto mais tira, mais produz. Então, ele vai fazer a proteção, a pessoa tira com a lixa, mas ele vai tentar fazer a proteção e começa a surgir mais calosidade, que abre fissura também.
1: E existem esses produtos também para ajudar
0: a
1: não formar essas fissuras?
0: Sim, existe. A hidratação é uma das melhores formas. A hidratação com creme específico para os pés é uma das melhores formas. A esfoliação também, para estar fazendo de 3 a 4 vezes por semana, também é excelente.
1: Então, olha aí, pessoal. Estamos conversando aqui com a Érica Fortes. Ela é podóloga, né? Atua aí já há 5 anos, especializada aí em tratamento de várias...

0: ações da saúde dos pés, tem atendimento especial aí para os idosos. E nós temos aqui mais uma pergunta, Érica, da Gislaine, lá do Jardim União.
1: Bom dia, Marcelo. Aqui é a Gislaine de Jardim União. Fiz a programação para você. Eu queria perguntar para a doutora, ela está falando negócio de fungo. Eu tenho um fungo na unha e minha unha ela está descolando. E conforme você usa o sapato apertado, ele dói. Qual é o medicamento que dá para usar para matar o fungo da unha?
0: Mais um caso de fungo aí, ó.
2: Bom dia, tudo bem? Então, assim, eu sempre gosto de estar marcando uma avaliação. Falando aqui também que a avaliação no consultório é gratuita. Vocês podem estar agendando, que é gratuita, para a gente estar montando um protocolo de tratamento. Não existe uma medicação específica.
0: Sem ver também fica difícil, né? Dar
2: Sim,
0: um
2: fica meio
0: diagnóstico.
2: complicado. Então, você precisa estar montando um protocolo com várias ações ali. E realmente, o fungo, ele deforma a unha, ele deixa a unha grossa, descola, fica uma unha dolorida. Às vezes, chega até a inflamar a unha por questão do fungo.
0: Então, olha aí a importância de cuidar, né? O fungo realmente ele é bastante prejudicial à saúde da unha, né?
2: Sim, muito.
0: E como saber assim, Érica, quando as unhas estão começando a ter algum tipo de problema, elas demonstram a cor, sei lá.
2: Sempre demonstra a cor, sempre dá um descolamento ali, uma cor mais amarelada ou esbranquiçada, ou tá lascando. Sempre procurar antes que o problema se agrave pior.
0: A questão da micose, ela é mais comum nas unhas dos pés ou também acontece nas mãos?
2: Acontece bastante nas mãos também.
0: Também.
2: Também, bastante. Até uma coisa que eu queria relatar, muita gente às vezes tem uma frieira e a frieira coça muito. E as pessoas às vezes coçam ali com a mão e esquece que pode passar. Já peguei casos que a frieira passou para a ponta dos dedos.
0: Daí não lava as
2: Não
0: mãos,
2: lava
0: né?
2: direito, não higieniza, né? Conforme precisa.
0: Tá certo. O pessoal tá pedindo bastante aqui o contato da Érica. Tô passando aqui a Gislaine, já pediu, passei para a irmã Marlene, passei para a Neiva. O Adilson do BNH lá também pediu o contato. Pessoal, vocês mandam mensagem e a Érica vai atender vocês. Se vocês quiserem
2: Sim.
0: agendar lá o atendimento, né? Como ela falou, para fazer uma avaliação ela não cobra, né? Então você vai ter um atendimento especializado na saúde dos seus pés. Érica, deixar aqui o espaço, se você quiser acrescentar alguma coisa, falar algo aí que você acha importante, né?
2: Sim, eu queria acrescentar que lá no consultório, além de mim, podóloga, a gente tem conta com outra podóloga também, a Poliana Carvalho. Então a gente tem uma agenda bem boa para vocês estarem agendando o seu horário. O consultório, como eu já falei, fica ali na Avenida Paraná, 360, anexo à Estação das Artes. E a frase que eu sempre digo: podologia não é luxo, é qualidade de vida.
0: E tem novidade lá também na clínica agora, né? A gente frisar aqui que além da podologia, vocês estão fazendo depilação com cera e massagem relaxante.
2: Sim, A profissional Poliana Carvalho, ela faz essa depilação com cera e a massagem relaxante também.
0: Então, olha aí, pessoal. 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E nós temos uma promoção aí, né, Érica? 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
2: Sim,
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0: Falando também sobre esses kits, se a pessoa quiser adquirir algum kit, de repente, a pessoa, eu queria um kit para mim cuidar dos meus pés, lá vocês têm
2: No
0: também.
2: consultório temos também, temos cremes, várias demandas de creme que eu avalio e indico. Temos óleos também, fortalecedores, antifúngicos. Então, as pessoas que têm esse desejo, e daqui uns dias vai chegar uns produtos também para auxiliar no cuidado dos pés, como palmilha, anteparo para calo, anteparo para joanete.
0: Então, olha
2: Temos
0: aí,
2: essa
0: pessoal.
2: novidade.
0: E é importante, a Érica, ela falou aqui que ela está se graduando ainda mais, né, na questão da fisioterapia, que vai ajudar ainda mais,
2: Sim,
0: né?
2: ajuda muito mais. A fisioterapia é uma faculdade com uma gama melhor, né? Vamos dizer assim, que estuda mais específico
0: Vai
2: ali.
0: entender mais
2: Então, vai
0: ainda
2: entender mais ainda da
0: sobre a
2: anatomia.
0: questão da anatomia. Isso é importante. Érica, a gente quer agradecer a tua presença aqui. Eu acho que para os ouvintes foi muito bom a tua vinda aqui, esclareceu muitas dúvidas, né? Tivemos várias perguntas, falamos de um assunto importante e deixamos o espaço sempre aberto quando você quiser voltar aqui, tiver novidades sobre a podologia, a sua clínica, estamos aqui à disposição.
2: Eu que agradeço a cada ouvinte e a cada pergunta, e eu estou à disposição. aqueles que querem

0: querem conhecer meu trabalho, agenda um horário.
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0: Muito bem, 10 horas e 48 minutos. Vamos prosseguindo com o nosso Manhã Total, falando aí sempre de saúde, né? Saúde dos pés. Nós temos aqui também sempre a doutora Mônica Oliveira, né? Fonoaudióloga, cuida da audição das pessoas. Temos a também a doutora Camila Decol, que fala de implantes. Então, o programa sempre trazendo assuntos pertinentes à saúde, né? Do nosso corpo, nosso bem-estar, nossa autoestima. 10 horas e 48 minutos. 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Bom dia!
1: Bom dia, Marcelo, tudo bem?
0: Tudo bem.
1: Bom dia, gente, tudo bem com vocês? Coloca meu nome no sorteio aí, beleza?
0: Beleza, tá participando, muito obrigado pela sintonia e pela participação, um grande abraço!
2: Bom dia, na paz do Senhor, Marcelo Correia, estamos na escuta, no trabalho, presta programação pro meu esposo, Giacomo Leandro, abraço e bom dia pro dia mamãe, a garotinha Hiller, a Fernandinho, a irmã Cândida, pastor Sebastião, do Jardim União, Ana Paula, Dirley e todos que estiver na escuta, né? Abraço para todos.
0: Maravilha, aquele abraço. Obrigado pela sintonia, missionário Iracema e Diácono Leandro. O Douglas, né? O nosso amigo Douglas aí da Guarda Patrimonial também tá ligadinho com a gente. Obrigado pela sintonia. O Luizão, Luiz Antônio lá no Imbaú. Bom dia, Luizão. Obrigado pela

0: Participação, meu irmão, tá sempre junto com a gente. Bom dia, Marcelo, estou te ouvindo aqui no bairro Jardim Margarida. É a Edna, obrigado, Edna. Um bom dia para vocês aí do Jardim Margarida, bom dia.
1: Bom dia, Marcelo, bom dia.
0: Beleza, louco, pura.
1: Marcelo. Bom dia. Ei, Marcelo.
0: Diga lá, filho.
1: E pra sair, dá só um... Cadê o louco, hein? Eu não chego à avenida lá que tá parado lá, toda avenida lá...

0: E ele tava passando lá, a menina que tava com a menina lá e o rapaz lá, acabou de virar o pé lá naqueles asfalto lá, Marcelo. Pô, se não for pra fazer, então não corta, então. Se não for pra arrumar, não corta. Não deixa ele do mesmo jeito que tá. Agora faz um quartão no asfalto lá pra arrumar lá e deixa do mesmo jeito lá. Deixa abandonado. Parece que é uma cidade sem lei. Ô, louco, e o dinheiro que é investido em Telêmaco Borba aí, ó. O que estão fazendo aí, ó? Uma vergonha isso aí, hein? Puta, hein? Pariu, hein? Uma vergonha, hein? Vamos cuidar mais da cidade aí, ó. Esse dinheiro e investir mais certo aí, ó. Investimento aí, ó. Tá uma vergonha, hein?
1: É, barbaridade. Vamos saber aí quem é que fez esse corte no asfalto aí, né? Se foi a Sanepar ou se foi a prefeitura, né? Tem que saber quem foi o responsável, né? E quem vive cortando asfalto, eu vou te contar, é a Sanepar, né? Bom dia, Ivone! O Joel Zacheski na área 3, Dona Arlete e seu Zé Mineiro também ligadinhos com a gente, muito obrigado. Caprice Gonçalves, pessoal lá de Capri, no Alto das Oliveiras. A Ivonete e o Cláudio, o casal dos churros e das esfirras. Bom dia lá pra eles no bairro Macopa, bom dia!
2: Bom dia, seu Marcelo!
1: Bom dia, dona tá Joana bem, Sobral! Na
2: hora de fazer se as tiver sorteio, põe meu nome no sorteio. E a Joana da área 2.
1: Muito obrigado, dona Marcelo, Joana!
2: Bom dia!
1: Bom dia pra senhora também!
3: Bom dia, Marcelo!
1: Bom dia!
3: Tudo bem, Marcelo?
1: Tudo bem, Edneuza, como é que vai você? Tá ligadinha lá na área 3, Sebastião Dias Lima também participando, o Edenilson e a Luane.
4: Bom dia.
1: Bom dia.
4: Ontem foi uma correria, não pude falar com você. Daí... Eu tenho, Marcelo, dessas cachorrinhas aqui do mandar do que a mulher tava doando, fêmea.
1: É.
4: É pastora, né? Eu tenho, a minha... Tá grandona já.
1: Tá certo, ali a Luane tem uma dessas lá na casa dela. Nilda Lagos, bom dia na Vila Cristina. Obrigado pela sintonia, minha cunhada Arigesse tá ouvindo ali na loja 744. Marcelo, coloque meu nome no sorteio, Jorcelli. Muito obrigado, Mara Santos, também ligadinha com a gente, participando aqui do sorteio. Bom dia, aqui é a Rosi do São Francisco. Marcos Maurício Sinkoski, o Xixo Corintiano lá do Rio Alegre. Aquele abraço, Xixo. Ana Maria, no bairro Jardim Monte Carlo. O Bob Lanche está ligadinho com a gente. Obrigado, Bob. Aquele abraço, meu irmão. Tamo junto. Bom dia também lá pro Everton Lodonho, chegando em TB depois de uma noite de trabalho, chegando em Campo Largo. Barbaridade, hein, Lodonho? Aquele abraço pra você, bom dia, bom trabalho. Obrigado aí pela audiência. Tamo junto. 10 horas e 56 minutos, 10 e 56.

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0: 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Bom dia, cheguei! Já estou ligadinha no Manhã Total, é a Lúcia lá do Residencial Casabella. Alô, Lúcia, bom dia, muito obrigado pela companhia. Tá igual aquele piazinho, né? Cheguei, Brasil! Uiu. Alô, Maria Cristina e família, um bom dia pra vocês aí, obrigado pela companhia.
1: Marcelo, coloque meu nome no sorteio, sou Neri daqui da Área 3.
0: Neri, da Área 3, muito bom dia, Neri.
2: Bom dia,
0: bom dia, tudo bem?
2: Tem Brasília.
0: Tem Brasília.
2: Estou por aqui, Marcelo. Marcelo, se Rainha apoiar, vou se lançar senadora.
0: Senadora.
2: Você
0: será que aguenta chegar nas eleições?
2: Me apoia. Eu estou rindo pela internet aqui. Eu estou.
3: Amado.
4: Senadora Marina Silva.
5: Mas me tire esse homem daí pra parar de perturbar o sossego da gente. Eu não tenho o que fazer de certo. Esse tranqueiragem aí que fica mandando essas mensagens burrice aí dele. Mas pegue me bloqueia esse louco aí. Pra parar de incomodar o sossego
6: você
5: do povo.
6: Você não pode ver ninguém sossegado, viu? Que você tem que estar sarneando. Como é que os outros ninguém incomoda no grupo? É só você. Ah, você é sarna, homem, que tá louco. Como é que pode? Eu vou cortar o urtigão, mas eu te dou uma mela de tudo de urtigão. Que você acha não quer fazer, só ser cansado aí.
0: Olha aí, ó, viu? Alô, seu Eloir Camargo. Tá ouvindo lá no Residencial Casabella. Bom dia lá pro seu Eloir e família.
7: Bom dia, Marcelo.
0: Bom dia.
7: Do Senhor Jesus.
0: Tudo
7: eu sou
0: bem?
7: Elizabeth, aqui do bairro Bom Jesus. Gostaria de participar do sorteio. Deus abençoe você e sua família.
0: Muito obrigado, Elizabeth. A Eliane Godoy também está ligadinha com a gente aqui no programa. Muito obrigado, bom dia.
8: Ali deu um mouse, B.O.
0: Deixa eu ver o que está acontecendo.
8: Fala, Marcelão.
0: Aqui.
8: Bom dia, meu piá.
0: Bom dia, tá? Jefferson. Mariano.
8: Estamos aqui marcando presença, marcando audiência, uma programação aí. Ouvindo você, meu piá, você é benção, você é top, você é o melhor. Tamo aqui ligadinho, Jefferson Mariano.
0: Aí sim, cara. Jefferson, aquele abraço.
8: Abraço a todos aí que estão na escuta. Vamos que vamos, pra cima.
0: Pra cima, para o alto e avante.
8: Um jeito de arrumar os B.O. aí. Tem que dar um jeito de arrumar os B.O. Pô. Tá brabo, rapaz.
0: B.O. que
8: pô,
0: não
8: tá
0: acaba
8: brabo,
0: mais.
8: Tá com largada, né? Esse troço aí. É. Largada.
0: Verdade. Tá feia a coisa, né, Jefferson Mariano? Não tá fácil a peleia, né?
9: Fala, Marcelo, bom dia.
0: Bom dia.
9: E aí, Marcelo, não tem posição nenhuma, cara, a respeito daquela lombada ali da rua Costa Rica, entrando ali sentido quadra da Socominha, sentido Hospital Moura. Cara, aquilo ali tá um perigo, velho. Faz quantos anos que tá daquele jeito ali?

0: os carros tudo passando na contramão ali, porque não tem condição de passar naquele buraco da lombada, cara. Esse tempo atrás você falou que era a Sanepar que tinha que resolver, e daí a Sanepar não resolve, diz que o problema é da prefeitura e fica nesse impasse. E aquele buraco vai ficar até quando ali?
1: Na verdade, Carlinhos, eu aquele dia que você participou aqui e mandou a situação, eu passei lá para o secretário de obras, o Paulo Rogério, né? O Paulinho Tatu. O Paulinho mandou lá para o pessoal da Sanepar. A responsabilidade é da Sanepar, segundo aí a informação, é a Sanepar que tem que arrumar lá. É uma questão, se eu não me engano, de galeria, né, lá. Então, Sanepar, né? Mas vamos dar uma cobrada lá no Francisco, né, o gerente da Sanepar, para que ele verifique lá a situação e cobre da empresa terceira que faça lá o serviço quanto antes, né? Ivone, da área 2, meu bom dia lá para Ivone, obrigado pela companhia.
2: Bom dia, Marcelo, tudo bem?
1: Bom dia.
2: Queria ver que você me ouviu, você não sabe se alguém quer um cachorrinho? Rapaz, tem um cachorrinho que é um pouquinho maior que um pincher. Cachorro saudável, bom pra criança, mansinho. Vou precisar mudar de casa agora, daí se tiver alguém que quiser. Cachorro lindo, lindo mesmo, cachorrinho pouquinho maior que o pincher, mais olha fortinho
1: aí,
2: assim.
1: Olha aí, ó.
2: Se alguém quiser, tá pra doação pra pessoa que cuide, que trate e que não deixe amarrado.
1: Então olha, quem quiser um cachorrinho lindo, lindo, lindo, segundo aí o nosso amigo Pedrinho, pouquinho maior que um pincher, né? Então é porte pequeno. Se alguém tiver interesse em uma adoção responsável, tá aí esse pincher pra adoção. Bom dia!
3: Oi, Correia, tamo ligado no teu programa. Jogando a Honda aí, o André, escutando o programa. Tá comandando o sorteio. Falou, meu piá.
1: Falou, tamo câmbio. Câmbio, Douglas. Pessoal da Guarda Patrimonial, aquele abraço.
4: Bom dia, meus irmãos, meus amigos. Bom dia, Marcelo. Tudo bem, meu irmão?
1: Pastor Ismael da Luz.
4: Deus de Deus. Desejar aí uma ótima terça-feira a todos. E avisando, Marcelo, que depois do almoço eu vou sair entregar pão e bolacha.
1: Pão e bolacha, olha
4: e
1: aí.
4: E bolo, se alguém
1: e bolo
4: quiser,
1: também,
4: né?
1: Aquele
4: bolo,
1: bolo
4: de cenoura com
1: gostoso,
4: cobertura
1: gostoso, né? O bolo
4: de
1: bom.
4: Chocolate e também tem
1: meu
4: o famoso bolo de fubá com cobertura de goiaba.
1: Goiabada, esse é bom. Esse é o melhor que tem.
4: Se alguém quiser, só entrar em contato comigo aí que eu vou entregar na casa. Não tô cobrando taxa de entrega. E será um prazer entregar na casa dos teus ouvintes aí. Um abraço.
1: Um abraço, Pastor Ismael da Luz, obrigado pela companhia. Então, depois do almoço, Pastor Ismael da Luz vai estar entregando bolachinhas caseiras, pão caseiro sem fermentação, bolo de chocolate, bolo com cobertura também de goiabada, não cobra taxa de 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Ismael também, se você quiser, né, se você precisar, aí ele já faz uma oração junto com você e já abençoa a sua casa, sua família, seu lar, é bênção pura, hein?
5: Bom dia, Marcelo, bom dia, ouvintes da Rádio Nova Mensagem. Coloca meu nome no sorteio e, se com sua permissão, gostaria de divulgar alguns dos meus serviços. Faço serviços de corte de grama, poda de árvore e também faço algodão doce em festas ou sob encomenda. Abraço!
1: Aquele abraço! Thank you very much!
6: Olá, Marcelo, uma benção de Deus. Como é que você tá, meu irmão? Agora que tive tempo pra entrar no celular, hein? Beleza?
1: Beleza.
6: Tamo aí desde cedo ouvindo vocês, hein?
1: Tamo junto.
6: Nós não largamos vocês pra nada, meus irmãos. Tamo junto nessa caminhada, hein? Mandar um abraço pra todo mundo, hein? Pro Banadir, Jamil, Paulinho da Arte Elétrica aí. Beleza?
1: Beleza pura.
6: Mas tá sendo corrido pra mim aqui. Beleza, mano, velho?
1: Imagino. Aquele abraço.
6: Vocês, mas tamo na escuta aí. Só ouvindo vocês.
1: Não me abandone. Um abraço pra todo mundo aí. Não me abandone, por favor, hein? Não me abandone, meu amigo Valdir Construtor.
7: Então, por cá... E ouvindo a programação, né?
1: Olha aí, ó.
7: O detalhe que eles falam foi pra você, Marcelo, como se você fosse culpado, né? Porque é. Que não liga direto na prefeitura, então, na Sanepar pra reclamar? Você não tem culpa nenhuma, misericórdia.
1: Se ele tá... Vou contratar a Sueli lá pra ser minha assessora. A Sueli vai ser minha assessora aí, porque a Sueli me defende aí. A Sueli me defende, Sueli, lá de Londrina.
8: Bom dia, meu amigo Marcelo Correia. Estamos na escuta do programa Manhã Total. Esse programa é fenomenal. Quero mandar um abraço para todo o povo que está na escuta, né, Marcelão? Pois é, Marcelo, estamos aí na peleja, né?
1: Pelejando,
8: na peleja,
1: né?
8: Na peleja, de pé na patrola desde cedo hoje. Um abraço para todos. Todo o povo que tá na escuta, meu amigo Marcelo Correia, que calça botina por cima da meia.

0: Tá certo, obrigado, Antônio Correia. Aquele abraço, pastor Antônio Correia, lá de Vila Godói, município de Ortigueira. O pessoal tá pedindo aqui para o pastor Ismael fazer uma entrega aí, viu, pastor Ismael? Tô mandando um endereço aí pro senhor entregar nesse endereço aí, ó. É, só que a pessoa não falou o que que é, né, que quer que entregue, viu? Deixa eu ver quem que é que mandou aqui a mensagem. Delair, alô, Delair Camargo, você mandou aqui que é pro pastor entregar lá na sua casa, mas não falou se é bolacha, se é pão, se é bolo de chocolate ou se é bolo com cobertura de goiabada, né?
1: Tava aqui pensando, né, Marcelo? É, quando você era vereador, né, ainda você ganhava um dinheirinho, um salarinho pra escutar. Agora, coitado de você, o que você tem com isso? Não custa, não é mais fácil que a pessoa olhar se é Sanepar ou é o quê? E ainda ir falar palavrão no rádio? Ô, Marcelo, Deus te cuide dos seus ouvidos,
0: Sônia,
1: viu?
0: Sônia do Baiano, um abraço, Sônia. Mas nós estamos aí, né? O rádio, o programa aqui está aí também para servir a comunidade, servir a população. Nós temos esse espaço aí, né? A gente aqui, a gente não, como diz o ditado, a gente não passa a mão na cabeça, né? Tiver que cobrar o próprio Jefferson Abreu aí, que é nosso amigo de trabalho, né? E tiver que cobrar o Jefferson, cobrar a administração, cobrar a Sanepar, cobrar a Copel, enfim, cobrar quem for, né, de direito. Nós estamos aqui para isso, né? E vamos para cima, meu povo!
2: Bom dia, Marcelo, tudo bem? Ô, Marcelo, faz favor, se for possível, manda, dá o WhatsApp do telefone do Ismael aí, da bolacha. De tarde eu vou estar aqui, vou dar hora para ele que eu tô aqui.
0: É.
2: E ele, pra ele me entregar um pacotinho de bolacha.
0: Vou passar.
2: Se for pequeno, se for grande, muito grande não.
0: Não é pequeno. Falou, pacote
2: não sei como é que é essa bolacha, nunca comprei.
0: É bom de tamanho.
2: Nunca deu certo de eu comprar.
0: Mas o senhor comeu uma vez, o senhor vai virar freguês.
2: Manda ele, manda o número dele para mim aqui.
0: Vou mandar pro senhor aí, já.
2: Obrigado, Marcelo.
0: Por nada, seu Nicanor. Opa, que nada.
2: Tenha um ótimo dia. Deus abençoe vocês.
0: Imagina, não é incômodo não. Já mandei pro senhor aí o contato do pastor Ismael da Luz, tá bom? E a bolachinha é boa, pacotinho dá aí pra mais de uma pessoa comer. Bom de tamanho, bolachinha top, maciazinha.
3: Ô Marcelo, esqueci de deixar o contato aí pra quem quiser adotar o cachorro.
0: Já passei o teu contato com uma pessoa que pediu.
3: 998-484474. Falar com o Pedrinho. E aquele que for adotar, eu vou dar um saco de ração.
0: Olha aí, ó, que maravilha. Aí é bênção, viu? Já vai o saco de ração junto com o cachorro.
3: Deus abençoe, Marcelo. Tenha um ótimo dia, meu pé.
0: Beleza, obrigado, Pedrinho. É, Carlinho, sobre a lombada lá da rua Costa Rica. Falei agora aqui, acabei de falar com o secretário de obras, o Paulo Rogério. Ele disse que passou lá hoje e já verificou e disse que vai novamente passar para a Sanepar. Aquele dia o Paulinho já passou para a Sanepar e hoje, de novo, ele vai cobrar a Sanepar mais uma vez sobre essa situação lá da lombada da Costa Rica, tá bom? Da rua Costa Rica.
4: Jefferson Abreu aí.
5: Bom dia, Jefferson Abreu.
0: Jefferson Abreu tá na prefeitura uma hora dessa.
5: É, o Ziro que tá falando, aonde fica esse endereço desse cachorro pinto? Aí eu queria saber.
0: Boa!
5: De repente eu ia buscar os cachorros.
0: Vou passar o contato.
5: Queria saber onde é que é.
0: Vou passar o contato pro senhor aí, seu Alziro, do Pedrinho que está doando, tá bom? O senhor conversa com ele aí. É, eu vou passar pro Pedrinho também lá o contato do seu Alziro Isaú, que está interessado aí no Pinter. Seu Alziro mora ali no Jardim União. Então, Pedrinho, vou te passar aí o contato do seu Alziro. Ele está interessado aí no cachorrinho. É, fica mais fácil você de repente entrar em contato com ele lá, combina lá com ele e ele já fica com esse cachorrinho aí pra ele, tá bom? Tá aí o contato já na tua mão aí, ó, já tá aí na tua mão. Chega de falar, senão a voz já vem aqui, deixa eu falar baixinho, corta a trilha aí, 11h27, bem baixinho aqui só pra nós aqui. Vou tocar uma música agora, porque se eu começar a falar demais... A voz já vem me puxar a orelha. Ela tá ligadinha no rádio lá. Ela, se eu começar a falar muito, muito, muito aqui, ela já vem. Já...
6: Esse menino!
0: Aí, falei?
6: Viu esse menino?
0: Não deu tempo.
6: Tá falando demais. Puxa, tá falando demais da conta.
0: Não deu tempo.
6: Coloca uma música bem boa aí pra nós. Para de falar. Tá falando muito, tá falando demais.
0: Eita.
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falando de um tempo bom, mas que ficou no passado. E há tempo eu venho notando que muito vem se falando de um tal produto orgânico. Seria um produto mais rústico, mais puro, menos intoxicado. Pra mim isso tem nome. É coisa que vem da roça, do campo ou do mato. Mas eu que sempre fui um caipira nato, ou um sujeito orgânico, se assim alguém preferir, essas modinhas de hoje, eu confesso, tá difícil de ouvir. Sertanejo pra mim é o que vem do sertão, é o caboclo que traz no peito a viola, canta com a alma e o coração. Coisa que o dinheiro não compra e nem se aprende na escola, tem que ter vocação. Mas pra encurtar essa história, essa prosa e terminar essa canção, eu queria dizer pra você que é caipira ou moderno, igual ou diferente, enjoado ou cifrão, o importante é ser feliz. Dê valor ao tempo e não volta, tendo sido ele ruim ou bem bom. Ame, ame com força, ame de verdade. 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

0: coração. Valeu, Goiânia. Até a próxima.
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3: 11 horas e 33 minutos, ouvimos aí Jardes Jadson, O Último Julgamento. 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

11:35, mais um bloco de notícias e informações no seu rádio no Manhã Total, nesta terça, dia 4 de agosto. Informação divulgada agora há pouco pela página Atento à Rede sobre o acidente ali do Embaú. Um acidente de trânsito foi registrado na manhã desta terça, dia 4, na rodovia PR-160, trevo de acesso da entrada da Campina, no município de Embaú. A colisão frontal envolveu uma viatura da Polícia Militar pertencente à equipe K9 e um automóvel Ford EcoSport. Os dois policiais militares foram socorridos e encaminhados para a UPA. Já o condutor do Ford EcoSport ficou enclausurado, sendo necessário o trabalho das equipes do Corpo de Bombeiros para desencarceramento da vítima. Atuaram na ocorrência equipes do SIAT, a BTR, operações com cães e do suporte básico do SAMU de Embaú. Após ser retirado do veículo, o motorista do EcoSport recebeu os primeiros atendimentos no local. Ele apresentava um profundo corte na cabeça com exposição óssea do crânio devido ter atingido para-brisas. Depois de ser estabilizado no interior da ambulância, ele foi encaminhado para atendimento médico. A Polícia Militar permaneceu no local prestando apoio à ocorrência, enquanto a Polícia Rodoviária Estadual foi acionada para realizar o levantamento e confeccionar o boletim de acidente. Com o impacto da colisão, tanto a viatura policial quanto o Ford EcoSport sofreram danos de grande monta, né? É, e pelas imagens aqui da matéria da página Atento à Rede, dá para ver o quanto ficou danificado, né? A viatura ali na parte lateral do lado do motorista e o outro veículo, a parte frontal, né? Bastante danificado, e o condutor da EcoSport com esse corte aí, né? Profundo no crânio, inclusive aparecendo ali, né? Parte do crânio, e foi socorrido aí e conduzido para atendimento médico. Então, fato que aconteceu hoje pela manhã aqui no Embaú. E que ponto que está chegando esse negócio de política, né, pessoal? Às vezes eu fico analisando nas redes sociais a briga das pessoas, né? Essa questão de ideologia política, ideologia de direita, ideologia de esquerda.

E essa briga, né, que se acirrou aí depois da última eleição, virou algo assim insuportável, né? É insuportável. Agora estão misturando até no futebol, né? Ah, o jogador lá, ele é... não joga nada porque ele é de esquerda. Ah, o jogador lá é um perna de pau porque ele é de direita. Agora levaram esse lado de ideologia política até pro futebol. Tá virando um nojo. Você assiste alguns programas esportivos, aí os comentaristas é só falar mal, né? Só falar mal porque o jogador é... vota para direita, o outro vota para esquerda, daí cada um tá misturando tudo, então virando um caos. E falando sobre política, olha só essa notícia que saiu hoje aqui na CNN. Grupo planejava explodir o prédio durante o debate presidencial. Olha só que coisa, que ponto que estão chegando as coisas, né? A Polícia Civil do Distrito Federal deflagrou a operação Rede Interrompida nesta terça, dia 4, contra um grupo que planejava colocar explosivos no prédio onde seria realizado o debate presidencial durante as eleições no Brasil. As investigações começaram a partir de um relatório do CyberLab, Laboratório de Operações Cibernéticas. Segundo as investigações, comunicações interceptadas indicam que o grupo fazia referências às ações previstas para o período eleitoral deste ano. Foram identificadas conversas sobre invasão de edificações, seleção de alvos, formação tática, recrutamento interestadual, análise de mapas e compartilhamento de plantas arquitetônicas e modelos tridimensionais de prédios, estes na capital federal, em Brasília. O grupo também disponibilizava manuais para fabricação de artefatos explosivos em mensagens. Foram cumpridos 8 mandados de busca e apreensão em 5 estados: São Paulo, Pernambuco, Paraná, Rio Grande do Sul e Santa Catarina. Enquanto cumpria as medidas, a corporação encontrou armas de fogo, facas e canivetes, e também foram recuperadas anotações que referenciam o nazismo e grupos extremistas racistas, como um chapéu semelhante ao utilizado pela Ku Klux Klan. A investigação apura os crimes de associação criminosa, incitação ao crime, apologia de crime ou criminoso e delitos previstos na legislação antirracismo. Até o momento não está previsto enquadramento no caso da lei antiterrorismo. A partir do material apreendido, a corporação irá investigar novas conexões desconhecidas e o estágio de desenvolvimento das ações referenciadas na comunicação observada. Então, esse grupo aí pretendia instalar explosivos no prédio onde iria ser realizado o debate, né, entre os candidatos à presidência. Então, o povo mundão hoje em dia está de ponta cabeça, né? O mundão. Estamos vivendo o princípio do fim, pessoal. Estamos vivendo o princípio do fim. Se prepare que é o princípio do fim. O mundo aí tá complicado, tá difícil, né? O amor do ser humano se esfriou. A ganância está tomando conta das pessoas, o poder está tomando conta das pessoas e o mundo está indo de mal a pior, né? A humanidade está indo de mal a pior. 11h41, falando um pouquinho sobre as últimas informações da política, né? O cenário nacional. O Deltan Dallagnol, que foi aí procurador da Lava Jato e que estava se lançando aí candidato ao Senado, ele teve o pedido impugnado pelo TRE do Paraná. Então, a elegibilidade foi impugnada. O que isso significa? Significa que o Deltan Dallagnol não poderá ser candidato ao Senado, né? O TRE do Paraná impugnou a candidatura do Deltan. É a segunda vez, né? Primeira vez ele concorreu a deputado, deputado federal, foi o mais votado, né? Um dos mais votados e não conseguiu assumir, né? Devido a essa questão da justiça eleitoral. E agora, de novo, o pessoal impediu ele de ser candidato ao Senado aqui no Paraná. Outro que desistiu também, né, e ontem fez aí uma comunicação aos prantos nas redes sociais, foi o senador Cleitinho, que liderava as pesquisas para o governo do estado de Minas Gerais. Cleitinho estava liderando com ampla vantagem sobre os concorrentes, e acabou ontem aos prantos chorando, dizendo que não iria mais concorrer ao governo do estado de Minas Gerais. Então, segundo ele,

0: É porque o irmão dele faleceu, né? Faz poucos dias aí, um irmão dele faleceu de leucemia. E ele diz que não tem, no momento, condições psicológicas de estar entrando em uma campanha eleitoral nesse momento aí que ele perdeu o seu irmão. Outro que abriu mão da candidatura e estava liderando as pesquisas é o senador Álvaro Dias, aqui do Paraná. O Álvaro Dias estava liderando as pesquisas para a corrida ao Senado e ontem ele anunciou aí que desistiu, abriu mão de ser candidato ao Senado. Então, Álvaro Dias não vai concorrer à disputa ao Senado aqui no Paraná. Então, ele também abriu mão, né, da sua vaga nessas eleições. Então, são as últimas notícias aí, atualizando você também sobre esse ano eleitoral. Outubro está chegando, eleições. Agora, em agosto, começa aí, dia 28 de agosto, começa o horário eleitoral gratuito no rádio e na TV, né? Aquele blá, blá, blá todo que a gente tem que escutar aí, né? Tem que ficar escutando esse blá, blá, blá. Começa dia 28 de agosto, né? Barbaridade, meu povo. Vamos pensar bem aí nessas eleições, hein? Vamos pensar e pensar muito bem, né? h 44, Cristiano, fala comigo, Cristiano.
1: Ô, Marcelão, bom dia.
0: Bom dia.
1: Pois é, Marcelo, vendo aqui as histórias aí do povo cobrar você aí das coisas, hein, mas a hora que você foi candidato a vereador lá, você teve só uma quantia de voto só, né? Aí os outros caras dos outros partidos fizeram falcatrua pra tirar vocês de lá. Então, a próxima eleição que tiver, o povo que vote mais em você aí, que daí pode cobrar você com gosto daí, né? Pois daí você vai ser vereador. Mas a população tem que correr atrás dos vereadores da cidade aí. Cadê os caras que assumiram o posto de vocês lá na prefeitura? Lá? Daí, como é que fica daí? Não parece nada nessas ordens de cobrança, né? Bem que aquela mulher que gosta, que tá fazendo reportagem detonando as coisas na cidade, podia fazer um levantamento, né, do que os vereadores da cidade estão fazendo aí pra nós, hein? Daí, pegar e jogar lá, fazer a reportagem dela lá. Ela tá fazendo bastante reportagem detonando as coisas da cidade, até onde os motoristas estacionam, os caminhões, alguma coisa, uma faz. Eu podia fazer uma coisa que mostrasse pra população certinho o que acontece com a cidade, né?
0: Beleza, tá aí a opinião do nosso amigo Cristiano. Um abraço pra você, Cristiano. Aquele abraço aí, mas a gente tá aqui, pessoal. Independente de ser candidato, independente de estar como vereador ou não estar, o papel da gente aqui no rádio é esse, né? Ajudar a população realmente. Eu sempre fiz isso antes de ser vereador. Quando estive como vereador, continuei do mesmo jeito e não é agora que eu vou mudar. Eu vou continuar da mesma forma. A gente podendo ajudar, não custa, né? A gente tenta ajudar. Tem coisa que a gente não consegue, mas aquilo que a gente consegue ajudar, a gente está aí para isso, né? Independente de política. Independente de política, a gente tem esse papel aqui junto à comunidade, né? No rádio aqui. O rádio é uma ferramenta importante. O rádio, ele tem esse papel, esse compromisso de ser a voz também da população, né? Às vezes a população tem dificuldade de falar com algum político da cidade e acha aqui no rádio uma forma mais rápida, né? Uma forma de ser ouvido, uma forma de expressar aí a sua indignação, de levantar aquilo que está precisando aí na cidade, e o rádio tem esse papel, né? Então, independente aí, tanto eu quanto o Jefferson, como eu falei lá atrás, né? O pessoal até falava para mim: ah, Marcelo, você vai ser candidato a vereador e garanto que se você for eleito, você vai sair do rádio. Eu falei lá atrás, falei: ó, o meu trabalho, a minha profissão é aqui. Eu tenho 31 anos de carteira assinada no rádio. Minha profissão é aqui. Tanto é que eu recebi outros convites para trabalhar tanto na prefeitura, na Câmara, mas a minha profissão é aqui. A minha profissão é aqui na rádio. Então, independente se eu vou estar ou não vou estar na política no futuro, mas podem ter certeza que aqui no rádio eu estarei enquanto Deus permitir, enquanto o patrão me deixar aqui, e vocês vão poder sempre contar comigo aqui no rádio, sempre, sempre que precisarem, estou à disposição aqui de vocês para tentar ajudar de alguma forma, tanto Telêmaco quanto a nossa região.
2: Bom dia, Zé Cruz Abreu, aqui é o Valdir do Jardim União, coloca o meu nome no sorteio.
3: É problema, Marcelo?
2: É o Marcelo Correia, agora que eu esqueci. O Valdir Palmeiras, o Jardim.

0: Daniel.
1: Ô, Valdir.
0: Aqui tô na casa da sogra da minha irmã, tomando um café aqui.
1: Tá na casa da dona Joana Sobral?
0: É, pra mim, essa velha. Eu quero oferecer a programação pra dona Joana aqui, que tá. Nós estamos com o radinho ligado aqui, beleza?
1: Beleza.
0: Dona Joana aqui do Parque Área 2, a mulher que ganhou o jogo de faca, beleza?
1: Ah, é, dona Joana.
0: Isso, Deus, meu amigo.
1: Tá certo, um abraço, Valdir, um abraço pra toda a família aí. Viviane Bueno, tá ligadinha com a gente lá na programação. Muito obrigado, Viviane e família. Também a família ali do nosso amigo Anderson Rogério Endit, a Luciane, professora Luciane, também está lá nos ouvindo, né? Ela e a família, um abraço para todos vocês aí. E já pediram o contato lá do pastor Ismael da Luz, né? Pastor Ismael da Luz hoje vai se ver, como dizia o meu saudoso pai, vai se ver em papo de aranha para entregar aí todos esses produtos aí, porque muita gente pediu o contato do senhor aqui, pastor Ismael.
2: Bom dia, Marcelo, tudo bem? Esse dia também anunciei meus cachorrinhos aí para doar também. Se tiver alguém que interessar também, que nem eu já falei, né? Cachorro de quintal, não é de corrente. É, eu tenho dois, mas se alguém quiser doar só um, tá bom. Ele é pequeno, ele não é grande nem pequeno. Ele é um tamanho mais ou menos.
1: Médio porte, então.
2: É, e também, quem lhe interessar também, a gente dá um saco de ração de 15 quilos.
1: Tá certo. Pra
2: ajudar no começo.
1: Olha aí, ó. Então, pessoal, tem vários cachorrinhos aí para adoção, né? Mas uma adoção responsável, né? Não é para pegar e maltratar o cachorro ou depois abandonar. Então tem que saber que vai estar aí levando esse animal, que ele vai ter que ter amor, carinho, ele dá trabalho, tem que limpar, tem que dar ração, tem que cuidar, né? É, olha aí, a Sônia Rocha está fazendo lá mandioca frita e parece que é uma bistequinha também, né, Sônia? Bistequinha de porco? Aí sim, Sônia, tá lá. Saindo um cardápio da hora, mandioca frita. Mandioquinha frita é bom, né? Mandioca frita é bom com comida, é bom com café. Mandioca frita vai bem a qualquer hora, a qualquer momento. Mas para você comer uma mandioquinha frita ou para você comer uma bistequinha de porco, tem que ter os dentes bons, né? 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
3: Bom dia, Marcelo.
1: Bom dia.
3: Manda pra mim o contato da doutora Camila.
1: Doutora Camila?
3: Consegui pegar, não tava com a caneta na mão?
1: Já mando.
3: Não consegui pegar o contato dela.
1: Mandar já.
3: Por favor.
1: Tá bom, obrigada. Então. Tô mandando já pra você aí no seu privado, no WhatsApp, 99904

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0: Dizem esse sistema aí é bruto.
1: Bom dia, Marcelo Correia. Como é que você tá, meu piá?
0: Eu tô bem.
1: Animado, corado, forte, tranquilo, beleza pura. Então, tô vendo a turma reclamar aí desse esse dito buraco aí na Costa Rica aí.
0: Costa Rica.
1: É, me diga uma coisa, isso aí é galeria. Se for galeria, não tem nada a ver com o Sonepar. Agora, se não for galeria, daí...
0: É rede.
1: Daí é Sonepar. Mas se você viu lá aí a galeria, pode ser que a Sonepar que desmontou, mas eles têm que arrumar. Mas se for galeria, tem que haver com a prefeitura. Não tem nada com o Paulo Tatu, tem que dar os pulos dele. Mas vamos lá, Marcelo, vamos lá.
0: Vamos pra cima.
1: Vocês vão pra cima, porque a turma é desse jeito mesmo aí. Mas deu galeria de água, você pegou a galeria de água pluvial, buraco, prefeitura. Certo? Não tem nada a ver com o Sonepar.
0: Beleza, Jamil. Um abraço, família J.
2: Ô, Marcelo Correia. Pois é, e a Milene não falou nada aí.
0: Ela mandou mensagem aqui. Mandou mensagem aqui.
2: Não escutei ela falar.
0: Mandou mensagem de texto
2: pois
0: hoje.
2: É, rapaz, estamos aguardando aí, né, o convite da Rosa, do Leomar, da Milene, pra nós ir aí.
0: Então, vai filar boia, né? Vai vir filar boia.
2: Final de semana aí, pá. Comer uma banha,
0: taca,
2: né?
0: Taca aqui,
2: primeiro eu tenho que ir, pra depois eles vêm aqui, eu
0: tá
2: acho.
0: Tá com a cabeça,
2: né?
0: Que é só afilar boia na casa dos outros, esse pastor Antônio Correia, viu? Alô, Ademir, tá lá no Jardim Bandeirantes, o Marcos Mesquita, no São Francisco, meu amigo Josuel Tavares, do bairro Área 2, a Cleusa Ribeiro, aqui no bairro Ana Mery. Muito obrigado aí, Cleusa.
3: Bom dia, Marcelo.
0: Bom dia.
3: Eu me chamo Rosenil de Jesus Silva.
0: Tudo bem, Rosenil?
3: Quero participar do sorteio. Fazendo um favor. E um bom dia para vocês.
0: Muito obrigado. Um bom dia, Rosenil. Obrigado pela participação. John Scheller, Dai Moraes e a Thalia. O Adilson Nogueira, o homem que mais entende da arte de consertar geladeira, máquina de lavar. Preço justo. O homem é top. Esse é top. Rapaz, esse eu recomendo. Esse aí acabou com o velho de confiança. Quem mais aqui? LS Modas, a Sandra Lima tá ouvindo a gente. Obrigado, Sandra. Tenha um bom dia. Marcelo Aquiacida, do bairro Área 6, estamos na escuta, coloque meu nome no sorteio, obrigado. Silvana, lá na Confecção e Estamparia Martins, obrigado lá a toda a equipe, né, que estão trabalhando e nos ouvindo.
4: Marcelo, pergunta pro pastor Ismael da Luz, se ele não passa pra gente vender as coisas aí, bolachas, as coisas aí.
0: Vou perguntar.
4: Sou merida aqui da Área 3.
0: Vou mandar pra ele lá o seu áudio, lá pra ele responder aí se ele quer... terceirizar aí, né? O pessoal tá querendo já pegar os produtos aí da Silvana, né? Da esposa lá do pastor Ismael para revender.
5: Bom dia, Marcelo. Tudo bem?
0: Tudo bem.
5: Vocês?
0: Tô bem.
5: É a Marli do Bandeirantes. Eu quero participar do sorteio.
0: Tudo bem, Marli?
5: Um abraço para vocês aí.
0: Obrigado, Marli. Um abraço, pessoal do Jardim Bandeirantes.
6: Ô, pastor Antônio Correia. Não, primeiro, nós que tem que ir na casa do pastor.
0: Ih, aí agora...
6: Tem que ir, porque nós precisamos buscar o pão do Marcelo Correia.
0: Agora não vai dar.
6: Aí ainda. Depois que nós comemos os gordurame aí, daí o pastor vem fazer uma visita pra nós.
0: Agora vamos ficar, agora eu quero ver. Agora se pegaram dois aí, né, que... É dois que... Um quer ir primeiro na casa do outro, então eu quero só ver. Não vai sair, acho que almoço pro lado nenhum. A Milene... Que é aí com a caravana, primeiro lá na casa do pastor Antônio Correia, lá na Vila Godói, comer a banha. Mas o pastor quer vir primeiro aqui na casa da Rosa, com a Milene, comer a banha aqui. Então agora vamos ficar nessa, né? Um quer vir primeiro na casa do outro. 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

0: 41. 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Pessoal, tem uma pessoa aqui que está vendendo uma casa lá no Rio Alegre. Ela pega carro no negócio, valor R$135 mil. Aceita carro no, como parte do pagamento. Então, se você tiver interesse, uma casa boa, né? Uma casa aí em alvenaria, lá no Rio Alegre, R$135 mil a pessoa está pedindo. Se alguém tiver interesse em negociar essa casa, nós temos o contato aqui para mandar para vocês. E vamos ao sorteio do Marmitex do restaurante Picanha na Chapa, porque o tempo já foi-se embora. Vamos lá então, quem vai saborear esse delicioso Marmitex, quem vai comer aí a comidinha saborosa do Picanha na Chapa nesta terça-feira, né? Eu já estava se perdendo aqui. Terça-feira, saiu aqui para o contato, anote o número 9950 final 29. 9950 final 29. Aqui está salvo no contato como Leia Lemes. Atenção, Leia Lemes, você acaba de ganhar aí um Marmitex do restaurante Picanha na Chapa. Você tem que comparecer até às 14 horas e retirar o seu Marmitex aqui na Santos Dumont, número 48, no centro de Telêmaco Borba, tá bom? Leia Lemes, a ganhadora do Marmitex de hoje do Picanha na Chapa. Pessoal, tô indo embora, muito obrigado pela sua companhia, pela sua participação. Você que ficou comigo nessas 3 horas de programa, o meu abraço, uma abençoada terça-feira para todos. E a gente volta amanhã, se Deus quiser, às 9 da manhã. E na sequência vem o programa da Igreja Cristo para as Nações.
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0: para você pegar uma água, porque depois desse testemunho, nós já vamos voltar orando. Depois desse testemunho, nós vamos voltar clamando ao Senhor, nosso Deus, e declarando que a grande vitória da parte do Senhor venha sobre sua vida, sobre sua casa, sobre sua família. Você que está no YouTube, quero falar aqui com algumas pessoas que já estão aqui no YouTube. Ó, estou vendo aqui, ó, a presença de pessoas no YouTube, da Marilene, a Sheila Moura, o Rafael, a Cristiana, a Cícera, Noemi, Luciane Xavier. Vamos chegar a 1000 pessoas para eu poder fazer oração? Eu estou de Belo Horizonte hoje. Eu estou em Belo Horizonte. Então, daqui a pouco eu vou mostrar como é que foi o culto de Belo Horizonte. Vamos esperar ter mais gente aí. Vamos ao testemunho primeiro? Vamos ao testemunho. Já vou mostrar para vocês como é que estava a fé do povo de Belo Horizonte hoje. Primeiro, vamos ao testemunho. Depois eu volto orando. Depois eu vou falar um pouquinho sobre Belo Horizonte. Acompanhe esse testemunho. Eu já volto com vocês.
1: Eu vi aqui 9 pessoas. 9. Que Deus também está tocando sua bexiga. Problema de infecção também. 1, 2, 3. O senhor, além da bexiga, Deus está curando o senhor de mal de Parkinson. O senhor está desenvolvendo mal de Parkinson. Deus está curando o senhor hoje. Deus está fortalecendo. Aleluia. Tem dia que ele não consegue nem pegar algumas coisas. Deus falou para mim, Totô, vem cá, vou te dar uma água. Vou te dar uma água. Deus não erra. Deus não erra. Irmãos, Deus é lindo demais. Aleluia. Toma essa água. Olha aí, ó. Ele vai curar o senhor. Move as águas. Cura o mal de Parkinson. Cura, Senhor. Cura agora, meu Deus. Fortalece os braços, as mãos e os nervos. Toma, toma, toma.

0: aqui. É hoje, hoje é o segundo dia.
1: Hoje é o segundo dia.
0: Segundo dia.
2: Aleluia.
1: Já está recebendo vitória.
0: Ah, pastor, já, graças a Deus, eu estou recebendo.
1: Ele não bebia as coisas assim sozinho.
0: Não, ele não consegue nem colocar comida no prato.
1: Cadê a gota d'água que derramou? Não derramou nada de água, tomou sozinho. Sozinho. Sozinho. Sozinho. Oh, glória!
0: Ele tem um barulho do ouvido.
1: Tá curado. Tá curado. Tá curado, coração novo. Tá curado. Vai começar a comer sozinho, vai voltar tudo.
3: Hã? Subir, descer escada sem te segurar em nada, eu não consigo.
1: O senhor não consegue? Pode vir. Pode vir. Move as águas. Pode vir. Vem, vem.
2: Ai, Senhor.
1: Pode vir. Pode vir.
2: Move as.
1: Pode vir. Pode vir. Pode vir. Pode vir. Pode vir. Pode vir. Eu não estou segurando eles. Eu só estou colocando as mãos nas mãos dele.

0: Senhor.
1: Vem, vem, olha aí!
0: Nós
1: olha aí!
0: Azar.
1: O senhor subir assim?
0: Não consigo. Oh, na minha casa eu tenho um corrimão para segurar.
1: Tem que subir se segurando. Eu não apoiei, eu só encostei a mão na mão dele. Eu puxei o senhor com força?
0: Não puxou.
2: Aleluia.
1: Ele subia assim ou não?
3: Não subia. Ele fez todos os

0: correr. Vamos de novo.
1: A minha vida.
0: Vem.
1: Aleluia.

0: Ele passou de novo que passou.
1: Aleluia!
0: Oh, glória!
1: Aleluia!
0: Oh, glória! Abraça ele! Abraça ele! Esse é o Deus que faz! Já viu ele fazer isso aí? Amém! Ele fazia isso?
2: Não fazia.
0: Como é que é?
3: Eu não conseguia nem correr.
0: Correu? Agora correu?
3: Eu.
0: Subiu e desceu.
3: Subi e desci.
0: Quem foi que curou o senhor?
3: Foi Jesus.
1: Aleluia.
0: Foi Jesus. Dá um abraço.
3: Oh, move as águas.
0: O que é?
3: O nosso Deus é lindo.
0: Digo, meu milagre.
3: O meu milagre.
0: Já virou notícia.
3: Aleluia.
0: A senhora está feliz?
2: O médico mandou ele proibiu ele de dirigir. Ele não dirige mais desde 2020.
0: Vai voltar a dirigir, vai voltar a fazer tudo normalmente.
2: Porque ele tem epilepsia, mas nos exames.
0: Tem mais nada.
2: Nada, não dá.
0: Tem mais nada. A segunda vez que a senhora vem aqui?
2: É a segunda vez.
0: A senhora conheceu pela TV?
2: Eu conheci, na verdade, eu vi duas senhoras comentando dentro da igreja onde eu estava, domingo, no dia da ceia. Aí ela falou, vai lá, que ele é uma benção. Aí eu não peguei muito o que ela falava, né? Porque estava dentro da igreja, era dia de ceia e tudo. Sim. Mas eu fui embora para casa e fui caçar o senhor no YouTube. Aí lá
0: achou no YouTube?
2: Achei no YouTube. Aí depois eu falei, bom, se ele tá no YouTube, ele tá no canal, em qualquer canal aí. Aí fui virando nossos canais.
0: Aí achou?
2: Achei o senhor no RBI.
0: Aí falou, vou lá.
2: Aí fiquei assistindo. Aí quando foi no sábado...
3: Foi no sábado.
2: Eu falei, vou lá. Aí era pra gente vir no culto das 9 da manhã, não deu certo. Das 3 não deu certo. Nas 6 da tarde eu falei, eu vou, nem que for voando, mas eu vou. Aí falei pra ele, vamos. Ele falou, mas é muito tarde. Eu falei, não interessa, eu quero ir. E viemos, sábado passado.
0: Esse é o Deus que faz milagre. Bebeu a água e o milagre aconteceu. Deus abençoe.
3: Move as águas.
0: Deus abençoe.
3: Yes.
4: Esse é o Deus que opera sinais e maravilha. 12 horas com mais 11 minutos e 17 segundos. Deixa eu falar uma coisa para você. Hoje nós vamos orar agora. E eu vou pedir para você parar tudo agora. Pega o seu copo com água, porque eu quero orar. E quando você beber a água, Deus vai tocar a sua vida em nome de Jesus. 12 com 11, vamos orar.
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4: E eterno Deus, enquanto estou clamando e pedindo, eu oro agora, pedindo que a tua bênção sobrevenha sobre a vida de cada um dos teus filhos. Senhor, não há ninguém que possa impedir a obra do teu Espírito Santo. Não há ninguém que possa impedir a obra do teu poder. Não há ninguém que possa impedir a manifestação

do teu Espírito Santo. Enquanto estamos orando, eu vejo as tuas mãos tocando pessoas. Pessoas que estavam doentes, pessoas que estavam desenganadas, pessoas que estavam aflitas. Senhor, olha o povo aqui na igreja de Belo Horizonte, aguardando o culto do meio-dia. Que o Senhor possa trazer uma unção poderosa nesta hora. Que o Senhor possa trazer respostas extraordinárias nesta hora, Senhor. Aonde estiver alguém que precise de um milagre, aonde estiver alguém que precise de uma cura, aonde estiver alguém que precise de um livramento, que ali o Senhor possa mover as tuas mãos e trazer a tua resposta. Ó Espírito Santo, eu sei que tu podes todas as coisas. Eu sei que o Senhor pode mudar a história. Eu sei que o Senhor pode mudar o quadro de vida deste homem e desta mulher. Ah, Senhor, tem 11 pessoas que eu estou vendo agora orando comigo, que estão em crise de ansiedade profunda, Senhor. Meu Deus, meu Deus, meu Deus. Escreva aí a sua enfermidade, você que está no YouTube, escreva. Senhor, os pastores Rimarchete Ângelo, pede pela Regina, por Valdenir, por José Valdenir, por Andressa, pedem por José, Bruno, José. Meu Deus, eu oro também pela Regina Reis, que pede, meu Deus, em favor de cada um, libertação e vitória. Eu oro, Senhor, pelo nosso irmão Mateus, eu oro pela Claudete, pelo Alberi, pela Claudineia. Eu oro, Senhor, por todos que estão agora fazendo os seus pedidos aqui, abençoando a obra. Nosso irmão Marcos Mazone, eu oro para que o Senhor mande um anjo. Eu oro em favor do Roberto, eu oro, Senhor, em favor do Jefferson René Benatti Mazone. Eu oro agora, Senhor, em favor da Maria Aparecida, da Esther, do Astério Conzen. Eu oro, Senhor, pedindo vitória na autoridade do nome que é sobre todo nome. Senhor, meu Deus, enquanto eu estou orando, eu estou vendo agora centenas de pessoas desenganadas da medicina, mas que o Senhor está indo com providência na vida delas. Ore comigo agora a oração do Salmos 91. Aquele que habita no esconderijo do Altíssimo, à sombra do Onipotente descansará. Direi do Senhor: Ele é o meu Deus, o meu refúgio, a minha fortaleza, e nele eu confiarei, porque ele te livrará do laço do passarinheiro e da peste perniciosa. Ele te cobrirá com as suas penas e debaixo de suas asas estarás seguro. A sua verdade é escudo e broquel. Não temerás espanto noturno, nem seta que voe de dia, nem peste que ande na escuridão, nem mortandade que assole ao meio-dia. 1.000 cairão ao seu lado, 10.000 à sua direita, mas tu não serás atingido. Somente com os teus olhos olharás e verás a recompensa dos ímpios, porque fizestes do Senhor o teu refúgio e do Altíssimo a tua habitação. Nenhum mal te sucederá, praga alguma chegará à tua tenda, porque aos teus anjos dará ordem a teu respeito, para que te guardem em todos os teus caminhos.
Ele

Eles te sustentarão nas suas mãos. Eles te sustentarão nas suas mãos, para que não tropeces com teu pé em pedra. Pisarás o leão e a áspide, calcarás aos pés o filho do leão e a serpente, porque tão encarecidamente me amou, também eu o livrarei, ó meu Deus, também eu o livrarei. O Senhor está dizendo, porque você o ama, ele te livra. Poluei em um alto retiro, porque conheceu o meu nome. Ele me invocará, eu lhe responderei, estarei com ele na angústia, livrá-lo-ei e o glorificarei, dar-lhe-ei a abundância de dias e lhe mostrarei a minha salvação. Oh meu Deus, mande o teu anjo agora, mande o teu anjo agora, mande o teu anjo agora, traga respostas, Senhor, para este homem, para esta mulher, para este filho, para esta filha. Consagra agora esta água, Senhor, e aqueles que estão aqui na igreja em Belo Horizonte, Senhor, no culto do meio-dia. Que o Senhor abençoe o culto, daqui a pouco estaremos no altar, que o Senhor nos use com autoridade, use o cantor Joel, use os pastores, os obreiros, use o pastor Edson, Senhor, que está ali também auxiliando nesta tarde, Senhor, a partir da oração. Senhor, abençoe o pastor Raimundo, pastor Odair, pastora Sandra, pastora Zélia, os pastores que estão aqui hoje em uma festa linda. Senhor, estende tuas mãos e confirme o teu milagre. Consagre agora esta água, Senhor. Manifeste o teu poder e que todos que beberem sejam alcançados por tua graça e por tua bondade, em o nome de Jesus. Amém e amém, Senhor Jesus.

0: do Senhor Jesus a todos os ouvintes da Nova Mensagem 91.5. Estamos aqui mais uma vez para transmitir, abençoar a tua casa e declarar o nome de Jesus aí. Aqui quem vos fala é a pastora Daisiane Santana. Estamos mais um dia nessa terça-feira, dia 4 de agosto de 2026, ao meio-dia e 23. Marcando aqui nos nossos relógios aqui da rádio, do estúdio da rádio. Você que está aí nos ouvindo, muito obrigado por nos estar permitindo entrar na sua casa, entrar na sua privacidade, entrar no seu trabalho. Estar aí juntamente com você hoje nesse dia para transmitir uma palavra do céu ao teu coração. E Deus tem coisas lindas, maravilhosas. Já acompanhamos aqui a oração do nosso querido pastor, presidente, pastor Alexandre Maciel. Oração poderosa. Que ele está lá em Minas, orando com o povo de Deus de todo o Brasil e fora do Brasil também, através do YouTube. E você que estava aí acompanhando, receba a bênção do Senhor, o milagre de Deus. Aqui do meu lado já está o pastor Regivaldo Santana. Hoje vai ser uma programação abençoada, mais uma vez, uma programação cheia de avivamento, né? Porque quando o pastor Regivaldo está aqui, a programação é avivada. Não é mesmo, pastor Regivaldo Santana? Paz do Senhor Jesus.
1: Paz do Senhor Jesus, pastora Daisiane Santana, já estamos motivados na fé. Assim, né? Nós nos esforçamos para que essa programação não seja um entretenimento, não seja, eu diria, apenas uma ocupação, um meio de manter você ocupado essas horas. Não.

0: essa programação tem que ser a prévia de um culto. Começa aqui e conclui-se lá na igreja. Então, aqui nós temos profecia, em algum momento já liberamos também uma palavra, oramos. Então, tem de tudo um pouco aqui nessa programação. Eu quero aproveitar cada minuto que você nos permite estar dentro do seu lar, ou alguns que estão acompanhando a gente, nos acompanhando, né, no carro, esse horário que eles vão trabalhar, outros vão à escola, levar os seus filhos, e é esse momento, minutos preciosos que eles nos permitem invadir, eu diria assim, usar essa expressão, né? Poder estar agora nos carregando, a gente está nos carregando agora, nos dando a carona no seu carro.
1: De pessoa nós que... temos depoimento que até dentro dos presídios, dos hospitais.
0: Pessoas, pastor, que nos acompanham nos presídios, pessoas que nos acompanham nos hospitais. Né? Esse dia fomos nos hospitais, pessoas que estavam nos escutando. Eu por isso que esforçamos o tanto quanto para que você seja abençoado. Mas eu quero dizer, não se contente apenas em ouvir essa programação. Não, não, não, não. Porque se o seu, pelo menos, descobrir, desconfiar que você está se contentando só com essa programação, eu paro, meu irmão. Eu paro. Eu paro porque eu não vim aqui para ser um entretenimento para você. Eu vim aqui para ser boca e profeta de Deus na sua vida e para tirar você daí e mostrar para você que o seu caso tem solução. Deus quer operar um milagre na sua vida. Mas vem, levanta-te e vem. Várias pessoas levantaram e foram até Jesus e foram curados. A mulher do fluxo de sangue foi curada depois de uma deficiência, de sofrimento de 12 anos. A mulher cananeia ouviu falar e foi atrás dele clamando, Senhor, Senhor, Senhor, cura minha filha. E alcançaram o milagre. Multidões vinham de toda parte vinham alcançar o milagre. Quando não para elas próprias, e sim para outros que não podiam vir. Então os pais clamavam, a família clamava. Teve caso de até um homem que era paralítico e não podia andar ou ir até Jesus, mas quatro homens levaram, atravessaram pelo telhado, foi curado. Pais que levavam seus filhos possuídos e foram libertos. Era muita coisa. O que eu estou trazendo para você é muita coisa. Muita coisa. Agora, tem pessoa que se contenta com pouca coisa. Tem pessoa que se contenta só em ouvir. Fica aqui, ó. Só ouvir. Fica ouvindo rádio. Ah, eu gosto da sua programação. Ah, é benção. Ai, ai, ai. Ai, passou uma dor. Ai, passou... Não, não, não se contente com pouca coisa. Deus tem muita coisa para poder te entregar. Olha, nós já estamos se posicionando, já estamos nos preparando para uma grande cruzada que vai acontecer sexta-feira. Sexta-feira. Atenção, Telêmaco Borba. Atenção, Telêmaco Borba, para esta sexta-feira. Será bombástica. Estou te sabendo que o Fortunato está vindo também lá de São Paulo. O Fortunato grita, Pastor Alexandre Maciel! Vai estar com a gente nessa sexta-feira também. Estamos preparando para ser uma das maiores cruzadas que já aconteceu na sexta-feira. Vamos à chamada? Vamos lá, que eu falo já vou pedindo para o operador aqui. Como é o nome do operador?
1: Silvio.
0: Silvio. Silvio está aqui sendo treinado pelo Daniel. Daniel, meu irmão, disse que quer pegar umas férias, mas ele não consegue. Tá treinando o rapaz, mas tá aqui. Errou de um rapaz, vai pra lá, volta de novo, diz que assim é certo. Cheio de recomendação pro rapaz, que disse que a nossa programação é a mais frenética. E aí... É tudo no improviso, é tudo do nada, né? Então, o rapaz, tem hora que ele aperta um botão, aperta o outro ali, já não sabe qual é o outro, ali o Daniel é ali. Amém, amém, eita glória. Entende? Vamos chamar, vamos lá.
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7: Vai tremer nessa sexta-feira. Essa sexta-feira vai ser diferente. Essa sexta-feira, como esta, nunca aconteceu. E eu tenho dúvida se vai acontecer. É coisa maior.
8: Vai sim, com certeza.
7: Peraí. Deus falou para Salomão, disse assim, nunca houve antes e nunca haverá depois. Para Salomão, um homem tão poderoso, tão sábio, tão como você. Ah, meu irmão, então assim, ó, eu tô tratando essa sexta como única. Eu estou tratando essa sexta-feira como gigante. As outras sextas vai ser bênção. Vai ser, mas alguém vai dizer, mas aquele dia, dia 7 de agosto...
8: Ficou marcado.
7: Aquele dia foi tremendo, foi gigante. Vai ficar marcado.
8: Vai.
7: Sabe por quê? Porque se ele ficar aquela ideia, que na outra sexta, alguém vai dizer, não vou nessa não, na outra vai ser... Cada sexta é diferente. Ó, sexta no mês passado, tá na minha memória. Que o pastor esteve, não tem nem um mês, tem aí, acho que 15 dias aproximadamente,
8: mais ou menos,
7: que ele esteve aqui, foi gigante, virou comentário na reunião lá em São Paulo, foi tomado como um grande exemplo para as outras igrejas, lotado de manhã, lotado à tarde, lotado à noite, de tarde, meu irmão, foi tão forte que eu... De todas as cruzadas que eu tive aqui com o pastor Alexandre Maciel, eu nunca precisei ficar pegando cadeira. As cadeiras eram suficientes. Você vai concordar comigo? Que à tarde não pegávamos cadeiras extras para colocar? Você lembra?
8: Com certeza, pastor. Sempre lembro. Estou sempre ali ajudando na organização.
7: Mas nessa sexta que ele veio...
8: Foi extraordinário.
7: Tivemos que pegar a cadeira. Pegar as outras cadeiras lá, os obreiros enlouqueceu e pastor do céu. E fui pegando cadeira, as cadeiras que a gente sempre deixa ali para caso haja uma superlotação, a gente usar elas. Né? E teve que pegar. De tarde, deu quase 200 pessoas à tarde. Né? Aí e à noite?
8: Os obreiros falaram. À noite não tinha onde
7: botar
8: gente.
7: Não temos mais cadeira. Eu falei pra ele, se vira alguma coisa. Pega a cadeira ali, ó, tá no escritório, senhor. Eu quero esse... E mesmo assim, lutou.
8: Muita gente.
7: Então, foi até aqui a maior de todas. Até aqui, 15 dias atrás. Mas esta sexta-feira... Ai, ai, ai!
8: Ainda vai ser maior,
7: pastor. Ai, ai, ai, ai, ai! Essa sexta-feira... Vai ficar marcado para sempre.

0: sempre. Vai ficar marcado para sempre, pastora Dais.
1: Vai ficar, pastor. E já tem muita gente já confirmando a presença, muitas caravanas confirmando presença já conosco aqui nessa sexta-feira. Eu não tenho dúvida, pastor.
0: Como assim? Pera aí. Caravana?
1: Caravana já é...
0: Fala pra mim que eu quero saber.
1: O pessoal de Londrina, de Maringá, estão confirmando já presença aqui. Ontem até hoje, teve pessoas de Sapopema, que eu não sei nem de onde que é esse lugar, que estão mandando mensagem, que vão estar aqui conosco. O pessoal de longe, gente, lugares que eu nem sei pra onde que fica, estão mandando mensagem que vão vir. É mensagem pelo WhatsApp, é mensagem pelo Instagram, é mensagem no meu telefone particular, é mensagem no telefone da assessoria da igreja. Gente, é muita gente confirmando que vai estar ali conosco. Teve algumas pessoas que até pediram, olha, eu não quero sentar lá atrás. Eu disse, então chega cedo. Chega cedo, porque a ordem do pastor e a orientação que ele nos deu em São Paulo é que é para começar a acompanhar o povo, encher da frente para trás. Então, se você chegar atrasado, você vai ficando nos bancos mais para trás. 73 quilômetros Sapopema? Pois é, não sabia nem para onde, para que lado que fica. Não faço ideia para que lado que fica esse negócio aí. Mas tem gente de lá falando que vai estar aqui conosco. E até outros lugares que hoje de manhã também eu perguntei pro pastor Regivaldo também se ele sabia onde que ficava, que pessoas estão mandando mensagem de todos os lugares dizendo que vão estar aqui conosco. Estão ansiosos já por esta sexta-feira e será poderoso o que Deus vai fazer. Sexta, a última sexta que o pastor Alexandre esteve foi superlotação. E se você não acredita, vem ver que realmente a igreja tem sido, e não é só de pessoas, é da presença de Deus, que é o mais importante, pastor. O que Deus tem feito ali é fora do comum. As revelações do que Deus tem revelado, pessoas assim aqui ficam apavoradas porque Deus revela para o pastor nomes e sobrenome de toda a família, às vezes 12, 13 pessoas da mesma família. Como que vai saber? É só Jesus revelando, trabalhando, fazendo milagre. Pessoas enfermas ali há muitos anos carregando enfermidades, vêm de longe para buscar um milagre, tem levado nas suas mãos as suas bênçãos, os seus milagres. Restauração de ossos, restauração de coluna, restauração de pessoas que estavam pela medicina desenganada. Tem saído dali curadas, curadas, e tem vindo para testemunhar do que o Senhor tem feito. Pessoas que têm vindo com familiares que estavam na UTIs e vem ali, recebe e depois vem contar o testemunho.
0: Já estivemos ontem no monte. Estivemos ontem no monte. Junto com o presbítero Silvanei, com o obreiro Charles, com o obreiro Osiel e também com Valcilei. Estivemos lá, no monte, clamando a Deus, dizendo, Senhor, faz de novo, faz de novo, faz de novo, nessa sexta-feira, faz acontecer o que nunca aconteceu, porque queremos viver o que nunca vivemos. Estão dizendo por aí que mês de agosto é o mês do desgosto. Estão falando aí, estão falando aí. Mês de agosto é o mês que os macumbeiros se projetam. O mês de agosto é o mês que eles se sentem forte. O mês de agosto é o mês que vem uma energia lá dos infernos para essa gente. Mês de agosto é o mês que eles fazem sacrifício, despacho. Nas encruzilhadas, na frente de loja, de casa, na frente dos rios, nas marés, nas matas virgens. Eles invocam os Exus, invocam as entidades, invocam os seus piores demônios para matar, para roubar, para destruir, para ter derramamento de sangue, para acontecer tragédias, para pessoas morrerem secas em cima de uma cama, de um leito, para haver separação, para haver falência, para haver decadência, para aí alguém dizer assim, agosto é o mês do azar, tem nada a ver o mês, não tem nada a ver o mês, mas tem meses que eles se sentem fortes, fora

0: Fora as coisas que acontecem, né, na natureza, que é mês de vento, tempestade, chuvas fortes, alagamentos, é frio intenso, e aí é onde começa o negócio. Mas só acontece o mal na terra que não tem profeta, porque aonde tem profeta, o mal é aniquilado. O mal é aniquilado. Não! Mês de agosto não será o mês do desgosto. Mês de agosto? Libera aí, pastora.
1: Há quem diga que no mês de agosto é o mês da colheita, né? Há quem diga que é o mês da colheita, que é o mês que... Mas não vai acontecer aqui.
0: Não, pastora! Libera uma profecia para o mês de agosto.
1: Haverá vida, haverá saúde, haverá salvação, haverá libertação, haverá alegria no lugar da tristeza. Isso é que vai acontecer agora em agosto.
0: Mês de agosto será desgosto para o macumbeiro. Mês de agosto será desgosto para o feiticeiro. Mês de agosto será o desgosto para quem quer que a tragédia entre na tua casa. Aqui não. Não, não, não e não. Não, não, não, não aceito, não aceito, não vou aceitar. Não, negócio de macumbeiro ficar com graça. Macumbeiro ficar com graça. Negócio de macumbeiro, meu irmão, é jejum e oração. E fogo na cara do cão. Vara de amendoeira lá, meu irmão. Vara de amendoeira lá. Põe aí porque o fogo vai descer. Agosto é o mês profético.
1: Profético. E vou falar uma coisa. Explosão de milagres vai acontecer, pastor.
0: Deixa Deus te usar.
1: Vai haver explosão de milagres. Nós estamos profetizando. E esta campanha do pastor Maciel é a explosão de milagres. Vai haver explosão de milagres e você que está me ouvindo será testemunha. Haverá testemunhas pelas ondas deste rádio. Haverá testemunho para quem estiver ali presente para visualizar os milagres. Você que vir, vai ver. Você vai ver e vai viver os milagres do Senhor. Porque o que Deus vai fazer, Ele é Deus, Ele é Senhor. E nós estamos proclamando o poder dEle sobre este lugar.
0: Não, não, não, não, não e não! Não ao macumbeiro. Não à morte. Não à infelicidade nem à separação. Não, não à infelicidade. Ah, a UPA tá cheia, vai esvaziar. O hospital tá cheio. Tô repreendendo agora o espírito de enfermidade.
1: Em nome de Jesus.
0: Não aceito morte na sua casa, não aceito destruição, não aceito separação. Não aceito tragédia, não aceito fracasso. Não aceito, não. Pois agora, meu irmão, quando tiver uma voz profética, é quando nessa cidade

0: nessa casa não, nessa família não, nesse lá não, não, não, não e não. Não, mês de agosto é o mês da bênção. É o meu aniversário?
1: É, o mês que eu nasci.
0: Hã?
1: Glória a Deus.
0: Então defende esse mês, mulher.
1: Com certeza.
0: Defende, defende, como, defende.
1: Como acabamos de ouvir neste louvor, podem pelejar contra você, mas você será um vencedor. Porque este mês é o mês da vitória, é o mês dos vencedores, é o mês das conquistas. Você vai conquistar. Nós temos proclamado, nós temos profetizado e vai acontecer. O milagre de Deus vai acontecer na tua vida. Creia e vem buscar a tua bênção, a tua vitória, teu milagre.
0: Em nome de Jesus, é o mês do florescer, é o mês que o milagre acontece. A Daniela já mandou aqui, que diz que é aniversário dela também.
1: Eita glória.
0: É o teu e o dela? Ah, agora deu. Agora entendi. Agora entendi, porque as duas são... Agora entendi, porque as duas têm essa energia, esse negócio assim, esse terec-tec. Agora entendi. Ela colocou aqui, é o meu mês. É o mês do aniversário.
1: É o mês mais abençoado.
0: É o mês mais abençoado. Aí Deus me abençoou, me deu uma esposa maravilhosa, mês de agosto. Né? Deus me deu, foi quando que a gente assumiu a igreja? Hã?
1: Bem no dia do meu aniversário, bem no dia 29.
0: É bênção, não é?
1: É bênção, bênção pura.
0: É, mês de agosto é o mês que eu fiz um ano de jejum. Tô fazendo agora, encerrando.
1: Fechando.
0: Um ano de propósito, tudo começou diferente na minha vida. É. E quando eu te conheci, era seu aniversário, eu bati parabéns, nem falava contigo direito. Até celebrei teu aniversário, lembra lá em Curitiba?
1: Claro. Eu faço aniversário no mesmo dia que a cantora Angélica. Nós estávamos fazendo uma homenagem a ela lá e a gente comemorou junto o nosso aniversário. Pastor Reginaldo estava presente.
0: Aí eu estava lá. Não fui convidado por ela, não. Mas eu apareci. Estava lá. Bati parabéns para todo mundo. Aí tava lá, era o presente que Deus me deu no mês de agosto. Ô, meu irmão, eu vou... Não, é bênção. Aí eu não sabia, né, o que a Daniela faz aniversário no mesmo mês que tu. Agora tá tudo...
1: Tem
0: agora
1: muita tem... gente boa que faz nesse mês, pastor.
0: O que eu não entendi na entrada, tô entendendo na saída. Eita glória! Entra agora aqui, ó. Vamos pra aquela chamada lá? Vai pra aquela chamada lá? Solta ela, porque sexta-feira... Sexta-feira vai tremer tudo em três horários. Solta.
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1: 12h50! Deus abençoe. Segura um pouco aí. Segura um pouquinho aí. Ó, Camila. Deus abençoe Camila. Deus abençoe a Lê Lima. É, Deus abençoe a todos que já estão entrando. Eu quero que você, escuta só, manda pra mim agora. Pastora Dais, me fala aí como é que está aí. Me fala aí como é que está as mensagens ali, pastora. Já lê ali. Antes de vocês ir lá procurar no celular e ler, tem um áudio que eu mandei aí do presbítero. Acho que é o presbítero.
2: É a missionária Daniela e a Noeli também mandou.
1: Tá, vamos ver aí como é que tá a expectativa deles pra esta sexta-feira. Vamos lá.
3: A paz do Senhor, pastor Regivaldo, aos ouvintes de Telêmaco Borba e região que estão nos ouvindo. Aqui é o presbítero Silvanei falando. Estamos na grande fé e expectativa para este culto de sexta-feira, onde vai estar conosco o pastor Alexandre Maciel, vai estar conosco a dupla Joel e Israel cantando, a cantora Tawane cantando, adorando o nome do Senhor Jesus. E você é o nosso convidado para estar conosco neste culto, onde Deus vai fazer grandes coisas, grandes milagres vão acontecer, grandes coisas vão acontecer nesse dia. Então você é o nosso convidado, ouvinte de Telêmaco Borba, cidades vizinhas, venham para cá, venham congregar o nome do Senhor Jesus, venham cultuar ao Senhor. Você é o nosso convidado especial para estar aqui conosco. Estamos com essa expectativa forte que grandes coisas vão acontecer, grandes coisas estão acontecendo e vão acontecer em nome do Senhor Jesus. Então não fique de fora, vem para cá, Avenida Guatassara Borba Carneiro, número 68, aqui no centro de Telêmaco Borba. Aqui o teu milagre vai virar notícia em nome do Senhor Jesus.
1: Que maravilha! Então tá a expectativa do presbítero Silvanei para essa sexta-feira, já convidando você também para essa sexta-feira. Três horários fortíssimos, meu irmão, vai tremer. O que vai acontecer nessa sexta-feira nunca aconteceu antes. Nunca aconteceu antes. Nunca, nunca. Esse dia será memorável. Será um dia que ficará registrado para todo sempre. É importante porque o mês de agosto, quando chegar os outros meses, chegar mês que, ano que vem, vai dizer assim, pô, o mês de agosto foi um mês profético. Todos os anos, toda vez que chega mês de agosto, que vai dizer, mas aquele mês de agosto foi diferente. Foi mês de agosto que quebrou essas maldições.
2: Glória a Deus.
1: Foi mês de agosto que Deus se fez presente. É que nem eu, por exemplo, eu já tenho o mês de agosto como mês de bênção na minha vida. Por grandes coisas que aconteceram, a mudança de Deus, a mudança de história na minha vida, começou exatamente no mês de agosto. Então, como é que eu posso dizer que é o mês do desgosto? Não, meu irmão. Foi o mês que Deus desceu, mudou a minha história. Então, eu diria que no pior momento, quando todos estão dizendo é o pior mês, é o mês mais difícil, é o mês da bruxaria. Que mês de bruxaria? É o mês da profecia. Mês de bruxaria, superstição. Para com essa história. É o mês da bênção, é o mês que Deus se revela. É o mês que o Senhor Deus desce e muda a história. O Senhor vai mudar a tua história e vai ser uma história memorável. Tem mais aí? Tem quem mais mandou mensagem aí confirmando?
2: A irmã Noeli mandou também um áudio ali. Mas nós temos a irmã Vanderleia lá de Ortigueira que está mandando. Já confirmou que vai estar conosco, ela é a família. E tem a amiga dela, a irmã Terezinha, que é de Água das

0: Pedras, que também é próximo de Ortigueira.
1: Vai estar também.
0: Vai estar e está ouvindo nós aqui na programação, pastor. E ela vai estar ali também conosco. Muitas pessoas da cidade circunvizinhas, você que está na cidade circunvizinha nos ouvindo, não meça esforço, não coloque nenhum tipo de empecilho, mas faça o melhor esforço que você puder e esteja aqui conosco, porque muitos irmãos de longe, bem longe, vão estar aqui conosco.

0: confirmando presença também. Você que está aqui no Instagram, já vai confirmando aí. Eu vou estar também. Eu vou estar também. Paz, manda mensagem.
1: Jesus, pastor Regivaldo, eu vou estar a paz também. Senhor Jesus, pastora Daisiane, a paz do Senhor Jesus a todos os amados ouvintes. Aqui é a irmã Noeli. Estou passando para convidar a todos vocês para essa sexta-feira. Você não pode ficar em casa, você não pode ficar de fora, porque o Senhor Jesus vai realizar um grande milagre na sua vida. Vai ser uma sexta-feira de explosões de milagre, com a presença marcante do pastor Alexandre Maciel. E o Senhor Jesus marcou encontro contigo. Então você não pode ficar em casa, você não pode ficar de fora dessa grande sexta-feira, aonde o seu milagre vai virar notícias. Que Deus abençoe a todos, em nome de Jesus.
0: Aí está a confirmação também da diaconisa Noeli, já convidando você. Coloca o vídeo 5, que é a confirmação do pastor Alexandre Maciel, acho que é o último que eu te enviei ali, é, e ele vai colocar... E você vai ouvir a confirmação do pastor Alexandre Maciel.
2: Esta sexta-feira, dia 7, extraordinariamente eu estarei com vocês, porque Deus mandou eu levar algo ao povo de Telêmaco Borba da palavra de Deus. Uma revelação de Deus ao povo de Telêmaco Borba. E eu quero contar com a sua presença na nossa igreja, sede em Telêmaco Borba, na Avenida Guatassara Borba Carneiro, número 68, 9, 14 e 19 horas. Comigo, a dupla Joel e Isael, e também a filha do cantor Joel, a cantora Tawane, que vai estar louvando o nome do Senhor. Vai ser uma festa. Deus me deu uma revelação e você precisa estar conosco nesta sexta-feira, dia 7, em nome de Jesus.
0: É forte! A Lucimar já colocou ali, vou estar também no nome do Senhor. A Josiane colocou, vou estar também. Já colocou também, tá confirmando aí. Alguém mais confirmou aí, pastora Dais? Fala pra mim.
3: Aqui, Eudória também está confirmando aqui. E a missionária Daniele também mandou um áudio aí, pastor. Ela mandou um áudio aí
0: também. Já mandou? Vamos ouvir então. Vamos lá também. Vamos ouvir lá. O áudio que ela mandou ali.
4: A paz do Senhor Jesus, queridos irmãos, ouvintes da Rádio Nova Mensagem, aqui é a missionária Daniele, passando aqui para fazer um convite especial para vocês nesta sexta-feira. Sexta-feira agora, dia 7, será um dia que ficará marcado na história de Telêmaco Borba. Mas por que missionária vai ficar? Porque haverá uma explosão de milagre aqui em Telêmaco Borba, na Igreja Cristo para as Nações, queridos, porque nós vamos estar recebendo o profeta de Deus, pastor Alexandre Maciel. E a nossa expectativa é que Deus fará o sobrenatural acontecer neste lugar. Então você não pode ficar de fora. Você não pode permitir que você não faça parte desse grande mover de Deus. Então eu convido você, porque a nossa expectativa é grande. Aonde Deus vai fazer milagre, assim como tem feito por onde o pastor Alexandre tem passado. Paralíticos têm voltado a andar. Cegos têm enxergado, surdos têm ouvido, têm voltado a ouvir, queridos. O sobrenatural de Deus está acontecendo. E você pode ser um que será abençoado nessa sexta-feira. Então não fique de fora. Três horários, às 9 da manhã, às 14 horas e 9 horas, ao lado da Tibagi Motos, Avenida Guatassara Borba Carneiro, número 68. Nós esperamos por você nessa sexta-feira, nessa explosão de milagre.
0: Tá aí a palavra também, a expectativa da missionária Daniela Bueno, que também esse mês de agosto ela faz aniversário também, tá? Faz também aniversário. Ô, Glória, escuta só, chegamos ao final desta programação, meu irmão. Pena que passa rápido. Amanhã estamos de novo aqui. Só lembrando que amanhã, quarta-feira, três horários, vai estar nós quatro. Eu, pastor Regivaldo Santana, missionário, a pastora Daisiane Santana, missionária Daniele Bueno e o presbítero Silvanei Bueno, presbítero mais profeta desse país. E nós vamos estar nesses três horários. Deus abençoe!
3: Amém.
0: Fica na paz do Senhor Jesus.

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0: A paz do Senhor, meus irmãos, saúdo a todos, né? Com a paz do nosso Senhor Salvador Jesus Cristo, aqui Pastor David com você. É, Maravilha não tá aqui hoje, né? Maravilha só Jesus faz, né, Daniel? É, o Silvio também tá dizendo ali que maravilha só Jesus faz, né? Mas o Maravilha aí tá, né, em viagem.
1: Maravilha
0: hoje.
1: É o que Jesus faz,
0: e,
1: ó, né?
0: Tô falando, né? Então ele deixou aqui. Eu não faço maravilha, mas ele faz, né, Daniel? O dono das maravilhas tá aqui junto com nós, né? Glória a Deus por isso, né? O pastor Luiz Sobrinho nos pediu para estarmos aqui hoje, nesta terça-feira abençoada aí por Deus. Estivemos ali uma manhã de consagração maravilhosa ali na igreja sede, muitos irmãos ali conosco, né? Perdeu quem não foi orar hoje. É igual um corinho que diz joelho no chão, jejum e oração, e a vitória vem, pode não vir hoje, mas ela já deixa na agenda, já, né, Daniel? Já fica agendado lá, Deus já escreveu na agenda lá, ó, esse merece, então tua vitória vai chegar, né? Isso aí é só Jesus que faz, é só Jesus que dá para nós essas bênçãos gloriosas para a nossa vida, né? Como diz, nós temos que fazer a nossa parte, né? Eu, como ser humano, preciso. E Jesus tem para dar? Tem para dar. Então vamos fazer minha parte.

0: parte, vamos fazer tua parte, que Jesus dá, Jesus faz, né? Jesus é maravilhoso, né? Ele veio aqui para contender, né, Daniel? Ele não veio aqui para explicar, ele veio aqui para, né, deixar o povo... Né? Não tem esse negócio. Ah, mas eu queria... Não, Jesus não veio aqui para explicar, ele veio para complicar. É, ele veio para complicar, sabia, Daniel? Então, porque saber, todo mundo diz que sabia e vivia tudo errado, né? Aí Jesus falou assim, não, eu vim aqui para complicar o negócio. Não é o que você pensa, cara. Não é o que você pensa. Né? É, então por isso. Pior ainda, né? Fará por parábolas. Para mim não entender e para você não entender. Né? Mas quando o Espírito Santo trabalha na nossa vida, aí nós entendemos. Então o que nós temos que viver? Viver no Espírito, buscando a parte espiritual, né, da palavra de Deus. Que um dia nós não vamos ser corpo. Aí que está a explicação, né? Um dia nós vamos deixar de ser corpo. E aí, se você não vive no Espírito aqui, onde você está, você não faz estágio, né? Porque nós somos peregrinos nesta terra. É, meu irmão, nós somos peregrinos. Nesta terra, eu não vou levar nada daqui. O que é material vai ficar tudo. É, você pode ser a pessoa mais rica dessa terra. Né? É só usufruto. Né? Aqui é só usufruto. Mas... o que que você vai levar? Vai levar a tua experiência com Deus, o teu testemunho com Deus, né? Até eu falei na igreja hoje lá, irmãos, vou deixar um testemunho para vocês aqui. Quem tem testemunho, vem aqui e fale, e mostre. Por quê? Porque você tem que dizer o que que Deus tem feito na vida tua. Não adianta eu ficar colocando ali o testemunho do Daniel, né? O testemunho do Silvio, e o meu, né? O que que Deus fez na minha vida? O que que eu tenho de bom para contar aqui? Né? Então, por isso, se você tem um testemunho para contar, irmão, você vai ser bênção, edificando a vida de outras pessoas, mostrando Deus para as outras pessoas. Né? Eu não preciso pregar, ficar aqui 2 horas falando aqui, né, para dizer que eu sou bom de Bíblia. Não, claro que não, mas eu preciso dar um testemunho. Um testemunho de alguém que tem experiência com Deus. O povo vê isso. O povo, igual um grande pensador falou, né? Se quer pregar, pregue. Se necessário, fale. É, se necessário, fale. Então, quer dizer, a pregação não é tanto pelo falar, né? Ser eloquente na palavra, não. Aquele irmão, ele prega bem, é eloquente. Você vai ver, o cara é um mau pagador. O cara é um enrolador, o cara na casa lá, ele é Maria da Penha, e os filhos, então, nem se fala como é que trata os filhos, só porque é um cara que tem um, né, uma vozeirão aí, né, que fala grosso, fala bruto, né, e todo mundo fica, tipo, massageando o ego do caboclo, né, e sabemos que isso aí não é real, isso aí tem que ser coerente com a vida. É, eu tenho que pregar aquilo que eu vivo, não como fariseu, né? Jesus falou assim para os fariseus lá, o que que vocês fazem? Vocês fazem leis duras para o povo cumprir, sendo que nem vocês cumprem. Viu, Daniel? Nem vocês cumprem, vocês não vão cumprir, vocês fazem para os outros cumprir. Então é fácil daí, né? Fácil que eu... Como é que foi? Como é que é? Vem aqui, Daniel, vem sentar aqui, rapaz. Vem fazer programa aqui, rapaz. É, faça o que eu digo, mas não faça o que eu...
1: Isso aí, né? Paz, Senhor, aí, todos aí. Como diz o pastor David aqui, né? Gente, em off é David, mas agora assim é pastor David Viana. Esse aqui eu só tenho a elogiar ele, porque ele foi um dos propulsores que me mostrou a importância de nós irmos na escola bíblica. Esse aqui que me mostrou. Por isso que eu sou fã dele aqui, viu? Sou fã dele e não tem que rasgar velho pra ele, não. Conheça a índole dessa pessoa que tá do meu lado aqui, viu? Conheça a índole dele, da família dele e tudo mais aí, né? Então, gente, o que nós estamos falando aqui desses pregadores que no altar é só aquela casca lá, é só aparência, mas a maquiagem com o calor ela derrete e cai, né? Ela desmascara. Com certeza, né? Então, é o que eu quis dizer assim. O que eles querem? Eles querem assim, faça.

0: o que eu digo, eles falam no altar, Deus é tal, tal, eu sou isso, aquilo. Faça o que eu estou dizendo. Eles, muitas vezes, né, David, eles pregam a palavra.
1: Prega,
0: eles pregam, vive da palavra. E muita gente, muitas vezes, é abençoado porque é a palavra de Deus, não é ele, né?
1: Não.
0: É a palavra de Deus que a pessoa está absorvendo e aprendendo ali, não é ele. Então, daí, como diz o pastor David, para inflar o ego dele, ele fala, eu faço, ah, faz, é, tá bom. E na casa, o que, que ele é? Olha a família dele, olha a vida dele. Porque é a mesma coisa que, por exemplo, que eu vejo assim, pastor David, para você estar aqui, o pastor Luiz Sobrinho conhece você e sabe também quem é você. Na vida verdade, particular, né? E o pastor Paulo, pastor Luiz Sobrinho, todos, porque você tem essa história, você tem o que você é na casa da sua família, você é na igreja. Por isso que eu vejo, assim, até me arrepio em falar, você está aqui por quê? Porque o pastor Luiz Sobrinho sabe quem é você,
1: né?
0: Na sua casa principalmente. Porque como pastor daí é...
1: Fora e dentro da igreja,
0: fora,
1: né?
0: Fora e dentro da igreja.
1: É, tem que ser assim.
0: Exato, fora e dentro da igreja é a mesma pessoa. É
1: igual nós sempre pregamos, né, Daniel? Nós sempre ensinamos, né, na verdade, que até os filhos que falam assim, ó, o respeito que você tem aqui dentro de casa, você tem que ter lá na escola. Né? E igual eu falei assim, ó, o que você ouve lá na escola, não traga para dentro de casa. Porque o que você ouve fora da igreja... Se você trazer para dentro da igreja, há muitas pessoas que se corrompem e até desviam por causa disso, porque você não vigia no que você fala.
0: Vigiar?
1: Cuidar da língua.
0: Cuidar mesmo, viu?
1: Porque a língua, ela tanto pode abençoar como...
0: Pode amaldiçoar.
1: E amaldiçoando, ela mata.
0: E como diz você, né? A pessoa que vem lá, ela tem uma certa interferência, ela consegue interferir na vida da outra pessoa por intermédio de uma palavra. Ah, mas eu faço isso, tal, tal, e deu certo. O pessoal lá fora fala assim, como diz você. E as pessoas, eu vejo essas pessoas que estão fracas na igreja, ainda estão, digamos assim, gatinhando.
1: Uhum.
0: Elas se deixam levar por outras pessoas que já estão ali, que já estão vivendo lá, tentando levar o mundo para dentro da igreja, né? Como você falou. O mundo para dentro de quem é a igreja que nós referimos é nós, né, David? Nós. Tentando levar esse mundo para dentro da pessoa que está lá tentando ter uma vida firme com Deus.
1: É igual a história, quando uma pessoa vem do mundo, ela vem sobrecarregada.
0: Sim, vem.
1: Vem cheia de, como diz a história, a ovelhinha vem cheia de carrapicho.
0: Carrapicho mesmo.
1: É, então, qual que é a função da igreja? É limpar, é fazer, trazer ela, né, tirar os carrapichos, arrumar, cuidar, tal. E agora... Quando essa tarefa da igreja não é cumprida, né? A pessoa vem, não, eu vou lá porque eu gostei e tal. Só que daí a pessoa vai, aí começa, dentro da igreja começa a aparecer carrapicho.
0: Exato. É isso mesmo, começa a aparecer. Por quê? Porque alguém levou lá.
1: Alguém leva e não se deixou limpar.
0: Não mesmo, né?
1: Porque tem uns que não se deixa limpar. Tem uns que é meio resistente com o negócio.
0: Exato.
1: Né? E a pessoa não deixa. Mas só que, graças a Deus, graças ao bom Deus, que muitas pessoas se espelham nas boas atitudes.
0: Exato.
1: Nas boas formas de viver o evangelho. E muitas pessoas são transformadas devido a este evangelho.
0: Esse evangelho que você, o pessoal que vem aqui no rádio, prega, ministra, que a gente vê que é palavra pura. É. E tanto vocês lá, como falei, eu conheço a índole de praticamente todos, eu convivo com todos vocês lá, né? Na Assembleia Convivo. Sei a índole de cada um e sei que cada um vem aqui preparado para isso. É por isso que Deus, ele dá essa missão. Ele dá essa missão. E eu sempre falando para o pastor Regivaldo, que antecedeu aqui, essa missão, pastor David, não é para qualquer um. É só para os escolhidos, porque os fracos não suportam essa missão. É melhor que eu falo, tá ali, onde o Silvio tá ali. Você acha que é fácil para ele estar ali?
1: Não, claro que não.
0: Porque ele tem que ser um camaleão, se entender com o pastor anterior, com você, ele tem que se adequar a vocês. Então ele tem que se adequar a vocês, por quê? Porque ele também está ouvindo a palavra e está sendo alimentado pela palavra.
1: Né?
0: Por isso que eu digo assim, essa confiança vem de Deus, né? Vem de Deus em vocês, para vocês estarem aqui ministrando essa palavra sagrada, porque se você deixar essa palavra entrar dentro de você, como entrou um dia em mim, meu... Olha, gente, fácil não é, mas com certeza vocês vencerão qualquer luta que vocês venham a ter. Por quê? Porque, como diz o pastor David, você não veio, você se deixou ser limpo, e foi lá, os carrapichos foram todos afastados, por quê? Porque você

0: Você se deixou se limpar. Você abriu seu coração, você quebrantou seu coração para esse Deus. E quando você quebranta o coração para Deus e Deus entra nele, não vai ser fácil tirar os carrapichos, que tem uns carrapichos que são resistentes, né, pastor David?
1: É,
0: tem
1: com uns certeza.
0: Que
1: são
0: ali, que querem ficar ali, querem porque querem. Mas se você não se deixar levar pelas facilidades que o mundo traz a você, pode ter certeza que...
1: Se nós vem do mundo, nós queremos ser limpados do mundo.
0: Exato, limpado.
1: Tirar tudo. É. Tem muita gente que fala assim, não, mas veio... E as pessoas não dão muito valor para aquela pessoa que chegou. Ela fica tratada meio diferenciado, né? Ah, espera, fica lá. Só que a pessoa não deixa a pessoa se envolver para ela buscar uma transformação.
0: Isso mesmo. Né?
1: Mas só que quando a pessoa chega, ela se envolve, a igreja abraça... O Espírito Santo trabalha. É claro que, igual falei para você, sempre tem que ter o quê? Uma disposição para isso.
0: Disposição, exato.
1: É. Ó, eu quero ser limpo. Como é que é a história lá do... Né? Eu quero... Jesus quer ser limpo? Quero ser limpo, né? Então, aí vai ser feita a obra em você. Jesus nunca, ele entra, se nunca... É igual... Qual que é a diferença do diabo para Jesus? É... O diabo, ele não pergunta.
0: Não, ele não pergunta, é isso mesmo.
1: Ele já entra arrebentando.
0: E Jesus,
1: né?
0: Lá.
1: E Jesus bate. Opa, né? Se você deixar, eu faço. Né? O que você quer? Eu vejo, tem gente que trata Jesus assim, até com uma brincadeira, né? É. Que Jesus pergunta pro cego lá, o que você quer que eu te faça?
0: Isso. O pessoal já vem, é. Ah, mas... Olha a pergunta que ele vai fazer. É. Será que ele não tá vendo que o rapaz é cego?
1: Tá vendo que ele tem problema? Que ele é cego? O que você quer? Mas tem muito cego que não quer enxergar.
0: Exato. Esse é o pior cego, né?
1: Esse é o pior cego, né? Ele não quer ver, né? É, então, essa que é a dificuldade. Tem muita gente que convive com o problema. Para ele não faz diferença ser curado ou não.
0: Você sabe que tinha um pastor Edson aqui, ele falava assim, tem pessoas que querem que estão casados com o problema e não querem o divórcio.
1: Não, ele... Ele vive, é igual o perdão, né? Nós estamos falando aqui diversos assuntos, mas aquele livro que a gente leu, que veio o pastor aqui dar uma palestra na igreja, ele deu um livro lá dizendo que o perdão, o que é? Aquele que não perdoa, ele está carregando um defunto nas costas dele. Já imaginou isso?
0: Nossa!
1: Enquanto você não perdoar, você não libera aquele peso.
0: Peso.
1: Aquele peso que está nas tuas costas. Né? E tem muita gente que convive com isso.
0: Exato. Eu tenho assim, eu já vi outra analogia sobre o perdão. O perdão é você segurar a brasa quente nas tuas mãos. Quem está sendo prejudicado? A outra pessoa ou você?
1: Você mesmo.
0: É você, porque enquanto você não liberar o perdão, você vai liberar essa brasa quente que está queimando em você. E outra coisa, David... Como diz o doutor Sadiq, né, que é o cardiologista, e quando você não libera perdão, quando você tem esse de não liberar, vai fazer mal pro teu coração. Você pode vir problemas de saúde porque você não liberou o perdão. Até por problemas de saúde, hein, pense.
1: Né, não só problema de saúde, aquele que não libera o perdão não entra no céu.
0: Exato, exato.
1: Não nem entra saber. No céu.
0: Não entra
1: não. Nem. É, eu já ouvi várias testemunhas... de pessoas que testemunhou, né? De pessoas que contaram que por falta do perdão até que chegaram lá no céu.
0: Mas...
1: E viram lá a glória. Oh, que glória, eu quero ficar aqui, né? Eu quero ficar aqui. Ai, que lindo, os anjos cantando, aquela orquestra, aquele coral, né? Aquela festa maravilhosa no céu. Né? Mas aí o anjo falou assim: você não vai ficar aqui. Mas por quê? Não, já morri. Não, mas você não vai ficar, você vai voltar. Porque você tem uma pendência lá, ó, lá embaixo. Volta lá e perdoa. Se você não perdoar, você vai para o outro andar. Você vai pegar o elevador que desce. Entendeu?
0: Então, e você vê, né? Como que é pegando assim, quer dizer que o anjo mostrou o deslumbre do que ele ia viver, do que ele não ia viver se ele não perdoasse, né?
1: Isso.
0: Você viu como que é?
1: Mas
0: né?
1: Ainda deu a chance, Daniel.
0: E graças a Deus ele
1: ainda deu uma chance, né? A pessoa teve a chance de voltar e se recolher.

0: compor, perdoar, aí sim, na hora que ele voltou depois lá, ele...
1: Agora então, pode ficar aqui. Então, gente, aqui como nós estamos falando, como diz, nós estamos aqui num podcast, né?
0: Podcast.
1: Então, gente, como ele está falando sobre o perdão. O perdão, nós estamos falando, você tem que perdoar sim. Mas não significa que, como diz, você não precisa ser o melhor amigo da pessoa, mas perdoe. Perdoe, porque muitas vezes a pessoa nem sabe o porquê que você está com essa mágoa dela.
0: Né?
1: Perdoe. Perdoe e fala assim, ó, tá, me perdoe se eu te fiz alguma coisa. E a pessoa também,
0: Daniel, o seguinte, você perdoar no sentido que você foi prejudicado.
1: Você mesmo, exato.
0: Entendeu? Ó, Daniel, você me machucou, tal, mas eu te perdoo. Por quê? Porque você não quer que aquela ferida fique sangrando em você.
1: E o duro que sangra, né? Sangra e aumenta.
0: Machuca. Né? Tem gente que fala assim, eu esqueci, mas é só começar a falar, já lembra.
1: Então,
0: esse é a minha cicatriz está aberta.
1: Está aberta mesmo.
0: Então, complicado isso daí.
1: Diz, é a mesma coisa que a ferida está aberta, você está colocando álcool nela.
0: Não.
1: Está ardendo mais e mais.
0: Não é, como diz, não é uma aquele remedinho ali para cicatrizar. Não. Né? É um remédio para sangrar mais ainda.
1: Porque, se, exato, não é para cicatrizar. Exato, e quem tem isso, para cicatrizar, só Jesus tem esse bálsamo que ele vai passar
0: só.
1: Cicatrizando. Mas para isso, como diz o meu amigo pastor David, você tem que perdoar e estar, para poder entrar no reino, você tem que perdoar. Porque Jesus, ele era perdão. Como diz ele, se alguém vem dar um tapa numa face, você oferece a outra. Muitas vezes o pessoal vem e fala, mas então, ofereça. Esse tapa não é uma agressão física, o pessoal muitas vezes...
0: Claro que não.
1: Não, é só tipo algum mal que a pessoa venha fazer, você tem que oferecer o bem. Vamos supor aqui, como digo, eu vou magoar você e você vem e me magoa. Em que você é melhor que mim, que eu?
0: Em nada?
1: Em nada. Você tá se rebaixando ao mesmo nível que eu, não tá? Tá
0: descendo, não?
1: Tá descendo ao mesmo nível que eu. Quer dizer, se eu te magoo e você vem com um ato de perdão, que eu vou me sentir constrangido. Falei, meu Deus, eu magoei ele e ele. Quer dizer, que daí eu também vou até pedir perdão, porque eu sei que magoei. Você vem e fala pra mim que eu magoei você. Tá. Eu vou me sentir constrangido porque você não demonstrou a mesma coisa que eu fiz.
0: E um dos... Nós estamos falando de perdão aqui. Um dos fatos, eu li um texto lá uma vez, de uma pessoa que era muito paciente, rapaz. Muito paciente. Né? Que sabia que Moisés era manso, né?
1: Sim.
0: Moisés é chamado de manso lá na Bíblia. Lá. Mas você vai ver, tem algumas vezes que ele perdeu a mansidão, né? Uhum. Mas essa pessoa que eu li lá, ele era famoso por ignorar aquele que vinha magoar. Né? E tinha uns que era especialista em magoar. Ele era o cara que vinha só pra cutucar mesmo. Aí eu falei, não, vamos chamar lá o doutor Cutuca.
1: Ele mexia na ferida.
0: Não, ele mexia. Eu falei assim, não, eu quero ver se esse cara vai suportar as minhas palavras aqui. Aí chamaram o caboclo lá e, ó, aquele lá é o cara que suporta tudo. Pode chegar lá e mandar ver. Aí disse que ele chegou no cara e falou assim, ah, você não sei o quê. E começou. Na nossa, vamos dizer, na nossa maneira de ser, na minha, o sanguíneo mesmo, assim, já tinha explodido com o cara. Sim, tinha descido a lenha no caboclo. Só que aquele cara, não, ele ficou ali em paz, tranquilo. Olhava pra cá, olhava pra lá e tal. E o cara se arrebentou tanto de falar, Daniel, que o cara pegou, desisti, cara. Não vou mais falar mais nada pra você. Vou embora. Pegou e você mandou. Aí ousou aqueles que estavam olhando ali, assim, do lado, viram toda aquela cena, aí foram lá e conversaram, ô meu filho, como é que você aguentou tudo isso, cara? O cara aqui esbravejou, o cara te humilhou, o cara deixou você lá no chão e você disse um lá. Ele ficou assim, olhando para as pessoas, né, tranquilo, assim, falou assim, bom, esperou acalmar o assunto, aí ele falou assim, vem cá, isso aí que a pessoa fez... É igual quando alguém vem na tua casa e te traz um presente. Traz um presente pra você e fala, ó, tá aqui, ó, trouxe pra você, é teu. Daí fala assim, agora tá em você, se você recebe ou não.
1: É.
0: É como se... Ele pense assim, o cara trouxe toda aquela monteira de coisa ruim ali. Você vai abraçar, você vai... Esponja, porque tem muita gente esponja.
1: Que absorve, né?
0: Absorve tudo, né? absorve.

0: ali e guarda para si. E aí vai fazendo mal, e vai trazendo doença, vai trazendo isso, vai trazendo aquilo. Mas ele não, ele falou assim, eu não recebi. Do mesmo jeito que ele chegou, do mesmo jeito que ele chegou, ele
1: mandei levou de volta o presente.
0: Mandei embora.
1: O presente é recusado.
0: É, presente recusado.
1: Como diz assim, senha não aceita.
0: Não tem esse negócio. E hoje, infelizmente, hoje nós vivemos num mundo que tem muita gente assim. Tem muita gente esponja, né? Ele absorve muita coisa. É problema dos outros, problema do vizinho, problema do tio, da mãe, da avó, da tia. E ele absorve tudo. Quem que vai ter problema?
1: Ele?
0: É ele. Ele pegou pra ele, né? Tá levando pra ele. Então, a gente tem que se cuidar assim. Ó, eu tô pedindo oração porque eu tô passando lá por um mal. Então, amém, meu irmão. Então, vamos colocar oração pelo problema tal. Se coloque diante, se coloque pra Deus resolver, não pra você resolver. Porque nós não podemos resolver nada.
1: Sim, podemos orar.
0: Oramos,
1: pra Deus, pra solução pro
0: claro,
1: problema.
0: Mas aqui é igual aquela coisa. Eu vou orar por você. Essa palavra é meio difícil.
1: Exato.
0: Não. Eu vou orar pra você, Daniel. Mas fique tranquilo. Agora eu também fico tranquilo. Eu já falei que vou orar e não oro.
1: É isso mesmo. Né?
0: Então, você tem que pegar. Não, pode ficar tranquilo que já está na minha oração.
1: Ou então fazer assim, vamos orar junto. Eu oro por você e você também ora.
0: Você vai orar também.
1: Você ora também.
0: Não pode ser crente 6 horas, né?
1: 6 horas, né? Só pede isso aqui. Viu, David? Já deu um podcast legal aqui.
0: 6 horas. Ô, Silvio, coloca aquele hino que eu falei pra você aí, né? E depois mais nós vamos estar ali nas mensagens aqui que chegou para nós, que já temos ouvintes conosco aqui, né?

0: Glórias a Deus, aí momentos especiais aí, né? Nós conversando aqui sobre a palavra de Deus, sobre o assunto Deus, né? Na nossa vida. E é verdade. O Daniel aí sempre, ele fica falando lá por trás, assim, o povo não escuta muito ele, né? Eu falei assim, não, agora eu vou botar ele na frente aqui. Aí ele soltou o pulo, né, meus irmãos? O Gilberto me judiou também aqui também, cara. Ele dá que faz aquelas perguntas do nada, assim, né? Assim tá. Viu como a gente aprende? É. Então aí conosco está o João Gomes, é o presbítero João Gomes, né? Não, é o irmão João Gomes, não é o presbítero, não. É paz do Senhor abençoado aqui. Abençoado evangelista Daniel Pereira. Ó, Daniel, você aqui, ó. Estamos ouvindo aqui da programação que dá na Mary. Estamos só na bênção de Deus. Deus abençoe, irmão João Gomes, que está aí conosco na programação. A irmã Castorina também está conosco aqui, né, na audição desta programação. O irmão Dejalma Pinheiro, né, também está conosco. E a irmã Maria Francisca, ela diz a paz do Senhor Jesus. Estou na escuta. Mande um abraço para todos do São Roque. Isso aí, os nossos irmãos, né? Estão aí na audição desta programação. E muitos outros aí que estão conosco, né? Que com certeza estão almoçando agora, né? Hoje almoçaram também, já é 1:30 da tarde, agora 13:32. Aí já o almoço já foi, o feijãozinho já era, né? Então, já... Não, ele tá esperando o pão, né, Daniel? Café das 3 aí, né? Então é desse jeito.
1: Ui, delícia!
0: É verdade. É, mas nem fale que nem passou a fome ainda, rapaz do céu. Não, mas é desse jeito. A nossa vida é assim, nós toma café pensando no almoço. Aí nós almoçamos pensando no café depois do lanche. Aí na hora que come o lanche, já pensamos na janta. Rapaz do céu, nós vivemos só pra comer, rapaz. É, não é à toa que estamos com um pezinho mais ou menos, né, Daniel? Estamos em forma de bola.
2: Meu glorioso!
0: É desse jeito, né? Mas glória a Deus por isso, né? Que estamos aí. Pelo menos a forma, né? Quantas pessoas partindo aí, né? Rapaz. Muita gente partindo aí essa semana mesmo. Muita gente conhecida, rapaz. Que já não estão mais aqui nesse plano, né? Que muito fala nesse plano terrestre. Já foram para os... plano espiritual, né? Então, mas nós que aqui estamos, mesmo gordinho, magrinho, não esquenta a cabeça, o importante é estar aqui, né, Daniel? O importante é estar presente, se fazer presente, né? É igual eu, rapaz, eu não conhecia a palavra ausente, viu, Daniel? Não sei se, né? Eu não conhecia essa palavra ausente quando estava na escola. Lá na escola, lá nos tempos primórdios lá, sabe? Então, você é mais novo que eu, rapaz, viu? Eu chegando na escola, muito simprório, né? Ali na classe, a professora fazendo a chamada aí. Um caboclinho mais inteligente que eu falou assim: ó, a hora que a professora perguntar, falar teu nome, você fala ausente, e alto ainda. Falei assim: mas por quê? Não, fala pra você ver. Em vez de falar presente, fala ausente. Mas eu não sabia que significava ausente, rapaz. Daí ela. Falou lá, nome. Eu, ausente, professora. O quê? Ele não veio hoje? Não, professor, tô aqui. Imagina, que furada, né? Rapaz, esse que é o problema, né? É o problema. É igual, né? A minha esposa sempre fala assim pra mim. Um dia eu comecei a pregar na igreja, aí ela falou assim: ó, David, é o seguinte, quando você for pregar, fale palavras conhecidas, palavras simples. Palavras que todo mundo entenda o que você quer dizer, né? Porque a gente ouve muitas pregações aí que a pessoa, na sua eloquência, na sua forma de dizer, no

0: seu vocabulário ali, né?
1: Tudo certo.
0: Não, aquele vocabulário ali que só ele e Deus entende, né? Aí todo mundo fica, acha bonito. Nossa, que pregação linda, maravilhosa. Mas o que ele pregou? Não sei. Não sei, mas não entendi nada. Mas tava bonito, né? O cara pregou forte, né? Pregou forte. Entregou uma mensagem forte. Mas sobre o que ele pregou? Rapaz, não entendi. Então, tem que ser palavras simples que as pessoas entendam. Entenda. Todo mundo está entendendo. Com certeza, quem está ouvindo está entendendo o que nós estamos falando, né? Então, glória a Deus por isso. Meus irmãos, como disse para vocês, hoje nós tivemos a nossa manhã de consagração ali na nossa igreja sede, né, na Assembleia de Deus. Vamos agora... hoje é terça-feira, tem cultos de ensino em várias congregações, tá? Na nossa sede nós não temos, mas nas congregações tem o culto de ensino, ok? Você pode estar às 19h30 horas em todas as nossas congregações, tem os cultos de ensino da Palavra de Deus. Amanhã, quarta-feira, amanhã nós temos à tarde o culto, né, das irmãs do Círculo de Oração às 14h. Então, você está convidado a estar lá pelas causas impossíveis. Então, você que tem uma causa impossível, leva lá. Dá o teu nominho, chega lá na portaria, coloca o teu nome, coloca ali, preenche aquele papelzinho ali, fala qual é, né? Ó, eu tô precisando por... Né? Não precisa escrever porque Deus sabe. Não, preciso de uma cura, preciso de uma... Né? De algo de Deus e assim por diante. Deus sabe, a hora que você pensou, Deus já escreveu. Deus já sabe aquilo que você precisa. Deus conhece a nossa necessidade antes de nós mesmos. Porque Deus me conhece melhor do que eu, né? Então, mas irmão, então nós devemos pedir? Deve pedir. Porque aí você mostra que você está preocupado, né? Não está vivendo a vida de qualquer forma. Não, senhor, eu preciso de ti. Isso aqui é problema, não é para mim resolver, senhor. Eu não posso resolver, mas o senhor pode. O senhor tem que ser específico no teu pedido. Para quê? As irmãs vão orar, né? Hoje mesmo. Teve vários pedidos de orações ali, né? Cada um com um pedido diferente, né? Ele coloca o nome, coloca lá, a pessoa está onde? Está no hospital, está no UTI, está na casa, tá, né? E assim por diante. Mas ali, a hora que junta tudo ali, faz um grande clamor, né? E com certeza Deus está fazendo a obra, né? Nós devemos ser assim, colocar-nos diante de Deus, buscando Ele, né? Buscando ali entregando a nossa vida a Deus, né? Ele responde o quê? Responde as nossas orações. Vai responder as nossas orações. Deus não deixa nada, Deus não fica devendo nada para ninguém, né? Você pode ser até meio arrogante ali com Deus, ali, porque. Não, Deus, espera aí, filho. Né? Uma vez, um certo pastor lá estava orando e Deus falou assim: para de reclamar, pai. Para de pedir, pai. Eu já sei do teu problema. Pare de reclamar. Foi o pastor que veio aqui agora esses dias atrás, na igreja aí, né? Ele começou a falar, reclamar muito com Deus. Deus mandou ele calar a boca. Para de reclamar. Fique na tua aí. E falou assim, nas minhas palavras, né? Claro que Deus é, né? Deus sabe falar, né? Eu não sei falar, eu falo meio desse jeito. Mas Deus falou para ele, para de reclamar. Eu já estou tomando providência. Já vai ser resolvido isso daí. E foi resolvido. Então, e da maneira de Deus, não na maneira dele, né? Então, nós temos que deixar Deus agir da forma dele, porque ele sabe fazer da melhor forma. Né? Eu posso passar por cima, empurrar com a barriga, fazer isso, fazer aquilo, né? Mas Deus não, Deus faz certo. Deus não. Deus, é igual aquela história que diz: Deus escreve certo por linha torta. Não tem esse negócio. Não. É nós que entortamos a linha, rapaz. Não, Deus é certo em todo tempo. Deus é bom, como diz o Brasil, né? Deus é bom o tempo todo, e o tempo todo Deus é bom. Então, não. Agora o homem sumiu, né? Sumiu. Mas enfim, quarta-feira, então.

duas horas da tarde ali na igreja sede, né? Você que tem uma causa impossível para Deus, leve ali, vá lá junto com a tua causa, né? Não é aquela história, não, vou deixar lá, não. Chega lá, eu quero oração e creio que Deus vai fazer a obra. Eu tô precisando. Se coloque de joelhos, se prostrado se necessário, né? O que é prostrar-se? É você colocar a boca no pó lá, a cara no chão mesmo. Dizendo, Senhor, eu preciso. Não é você pegar lá, ah, eu vou lá, fico de pezinho, levanta a mãozinha assim e tal. Não. Dobra o joelho. Prostre-se no chão, né? E ali você vai demonstrar o quê? Demonstrar humildade perante Deus. Né? Ali na Bíblia tem lá uma passagem no livro de Apocalipse, que os anciões estão lá na frente do altar de Deus, eles com a coroa na cabeça, né? E ali se, na presença de Deus, o que, que eles fazem? A hora que eles vão se chegar perto de Deus, eles tiram a coroa e colocam lá perante o rei, perante o Senhor dos Senhores. Aquela coroa representa o quê? Poder, poderio, autoridade. Aí eles, e que eles estão dizendo? Senhor, diante de ti não há poderio. Diante de ti, pai, não, eu não sou autoridade de nada. O Senhor é tudo. Assim é na nossa vida aqui na terra. Devemos entregar tudo para Ele. Ele é. Nós não somos. Ele faz. Nós não fazemos. Mas Ele faz. Ele é. Tudo na nossa vida. Aleluia. Só até uma glória aqui, né? Por quê? Porque nós devemos reconhecer que Ele é Deus. Ele é tudo em tudo, rapaz. Tem esse negócio, ah, se Deus quiser, Ele faz. Não, Deus faz. Não. Não. Acho que Ele pode, né? Não, Deus pode. Né? Igual fala assim, Deus é amoroso, Deus é poderoso, Deus é glorioso. Fala tudo no oso, oso. Você, rapaz, não diminua Deus. Não diminua Deus. Deus é amor. Deus é glória. Né? Jesus disse assim, eu não sou verdadeiro, eu sou a verdade. Verdade, Ele é o caminho, a verdade e a vida. Então, desse jeito. Não, não, não. Ô rapaz, problema para Deus não tem tamanho, porque Ele é maior. É muito maior que todos os nossos problemas. É nós que duvidamos dEle. Né? Nós, na nossa vã maneira de viver e de pensar, né? Não. Para nós nada dá certo, tudo dá errado, não podemos nada, não conseguimos nada. Quantas lamúrias nós temos e quantas murmurações também fazemos, né? Esquecemos que somos filhos de Deus. Somos herdeiros de um reino. Rapaz, como é que vive um príncipe? Ele vive sobre ali né, cercado das regalias do rei. E nós? Queremos viver igual um mendigo? Hã? Queremos viver igual um mendigo ali? Não. Não, nós somos filhos do rei, rapaz. Nós temos que colocar-se, só que daí nós temos que se posicionar. Entendeu? Ah, meu irmão, você tem que viver aquela vida nos mosteiros. Né? No começo era assim, né? Não, temos que separar do mundo. Para se separar do mundo, temos que ir lá para as montanhas. Lá é bom, né? Lá é bom. Daí você fica lá, você fica isolado de tudo lá. Mas não é isso que Deus quer para nós. Né? Nós somos criados para viver em sociedade. Devemos ser exemplos de filho de Deus na sociedade. Né? Não, não. Não adianta nada. Eu sou crente, agora eu fiquei crente. Agora eu fiquei. Agora dizendo, né? Rapaz, que um perguntou pra mim assim, na época era Davi ainda, né? Assim, ô Davi, por que você ficou crente, cara? Por que você ficou crente? Qual que é a diferença de você, né? Você era, agora que você ficou crente, virou crente. Eles falam virou crente, né? É assim, virou crente.

Eu falei assim, rapaz, eu não virei crente. Eu fui escolhido para ser crente. Porque crente todo mundo é. É, todo mundo é. Falei assim, só que no momento em que eu aceitei esse chamado, eu comecei a repugnar as coisas, outras coisas, que já não serviam para mim. É? É. Então, é, mais ou menos assim. Então, quer dizer, eu comecei a... Os meus olhos foram abertos para certas coisas. É claro que tem muita coisa que eu sou cego ainda. Eu reconheço a minha pequenez, né? É, mas... A hora que Deus quer mostrar, eu já, graças a Deus, pela glória de Deus, Deus já me mostrou muita coisa, né? Mas não porque na minha vã capacidade, não, mas pela misericórdia de Deus, entendeu? Pela misericórdia de Deus. E quando você é um escolhido, é alguém especial para Deus, Deus trabalha na tua vida. É, ouvinte, se você quer receber algo de Deus na tua vida, você venha a escolher Deus para você. Sabe que uma vez que fala assim, não é nós que vamos até Ele, é Ele que vem até nós e revela-se a nós. Né? E Ele revela-se a nós. Né? Meu pai, com 84 anos, preguei para ele a vida inteira. Ele toda a vida disse não, não, não, não, não, não, não. Eu falei assim, bom, parei de pregar para ele. Igual que no rádio, né? Que no rádio a gente fala toda... Eu tenho assim, sabe, esse compromisso, Deus me toca aqui para falar, né? Sempre sobre isso aí. E eu vou falar, porque Deus toca para falar, né? Igual meu pai. Quantas vezes eu preguei para ele e ele sempre me dizendo não. Não, não, não. Tá bom, parei de falar, só vou parar. Aí um dia na igreja, no culto de batismo da minha filha mais velha, veio uma, ele no meu lado, assim na igreja, minha filha, né, sendo batizada, uma voz, ele do meu lado, uma voz veio e falou para mim assim, fala para ele agora, que ele está pronto. Nossa. E eles fazendo apelo lá no púlpito, para quem quisesse ficar crente. Eu falei assim, eu não vou falar. Não vou falar, não, já ouvi tanto não, rapaz, mais um. Tô bravo, não vou falar. Rapaz, aí aquela voz de novo falou assim, fala pra ele. Aquela voz mansa assim, não é aquela voz assim, ó. Fala pra ele. É. E eu ali burrendo, não vou falar. Isso, não vou. A voz de novo, na terceira vez, falou, fala com ele que ele tá pronto. Tá madura a fruta, rapaz. Aí eu peguei, tá bom. Bati nos ombros dele assim, falei assim, pai, papai querido, você quer aceitar Jesus hoje? Rapaz, ó, parece que levou um choque. Quero. Rapaz, e esse eu não falo. Ia voltar do mesmo jeito pra casa. Não, e aí o sangue dele ia cobrado em mim, né? É, ia cobrado em mim. É igual a história lá do sentinela, né? A Bíblia diz lá que se você viu o inimigo vindo e não avisava, o sangue vai correr do teu sangue, na tua vida. É o teu que vai. Você não avisou, né? Mas ali eu falei pra ele, pá! Aí eu quero, só peguei ele, juntei pro braço e levei lá para o altar, lá, graças a Deus, ele aceitou Jesus, recebeu a oração e depois ele se batizou. Entendeu? E se eu fico quieto? Então, quer dizer, nos imposta esta obrigação de trazer a palavra. Assim que tem muita gente aí que está ouvindo essa programação aí. Olha, eu sei que você faz muito tempo aí, né, que se fala assim, eu não vou mudar. Não tá para mim, esse negócio de ser crente não é comigo. Meu irmão, se você continuar nessa, você está perdendo uma grande bênção para a tua vida. Você está perdendo muita coisa na tua vida. Inclusive, não só aqui na terra, mas na eternidade.

na eternidade. Porque nós estamos aqui como peregrinos nesta terra. Nós estamos nesse mundo aqui como estagiário apenas. Nós estamos aqui, né, aprendendo a viver como um espiritual, não como carnal. Tem muita gente que está nessa terra aqui só fazendo a vontade da carne, né? Vivendo no pecado, vivendo na prostituição, vivendo na imundícia. Isso aí, meu irmão, não vai te levar para o céu de jeito nenhum, de jeito maneira. Mas quando você deixa Deus te controlar, Deus te usar, o Espírito Santo falar o teu coração e você receber de Deus esta palavra, aleluia, você vai se tornar um cidadão do céu. Você vai levantar a mão para o céu e dizer: Jesus, eu te aceito como meu Senhor e meu Salvador. E aí você vai experimentar uma mudança de vida. Você vai ser lavado, você vai ser remido, você vai ser sarado, você vai ser curado, você vai ser restituído. Porque agora você é um filho do rei. Agora você é um príncipe. Agora, minha irmã, você é uma princesa. Você agora é uma noiva do Cordeiro. Faz parte da igreja universal, a igreja que vai morar no céu. Não tem, lá não tem esse negócio. Eu vou procurar a assembleia aqui no céu, vou procurar outra igreja aqui no céu. Não, você não vai achar, filho. Não vai achar, não. Você só vai ver lá, ó, o alvo. Qual que é o alvo, Daniel? É Jesus, rapaz. É Jesus. Tem muita gente que fala assim: eu quero ir pro céu. O que você quer ver no céu? Eu quero ver as ruas de ouro, o mar de cristal, que é o muro de jaspe. Meu filho, não, você não vê ouro aqui na terra? Vê ouro, você não vê pedra, diamante aqui na terra? Não. Você vê, você entra no YouTube lá, você vai ver várias formas lá nele. Mas Jesus, ele só vai dizer: ó, eu sou Jesus, lá no céu, ele vai te mostrar. Ali você vai ver ele como ele é, diz a Bíblia. Ali você vai ver face a face. Tete a tete, você vai falar com ele assim, ó, Jesus, ele vai falar, Daniel, David, ah, rapaz, ó, que maravilha, rapaz do céu, vinde a mim, dá um abraço aqui, rapaz do céu, ô, meu pai do céu, que glória, né, que glória você viver isso, é só aceitando ele, Daniel, é só aceitando Jesus, é só quebrantando o coração. O irmão Quati já mandou 3 mãos aqui de oração aqui, pai. Que benção, irmão de Quati, um abraço. Deus abençoe por estar aí na audição da nossa programação. E o nosso tempo já foi, rapaz do céu. Nosso tempo já foi. É. Então, rapaz, vamos fazer oração? Vamos fazer uma oração aí? Ou vamos colocar um hino? O que nós vamos colocar um hino, então? Coloca um hino. Qual que é? Hã? O barquinho, é. Então tá, logo depois aí nós estamos orando já aí, né? Já vamos estar encerrando a nossa.

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0: Meus irmãos, estamos quase acabando aqui já a nossa programação, 13 horas e 58 minutinhos. Mas chegou aqui para mim um testemunho aqui, Daniel, um testemunho do cantor Nicanor. Ele diz assim: paz do Senhor, aqui é o cantor Nicanor do Triângulo, passando por aqui para dizer que eu estou na escuta do programa, vírgula. Irmão, palavras fortes que Deus colocou, falou comigo. Minha esposa, que me ganhou para Jesus, hoje ela partiu para a glória e estou aqui louvando a Deus pelas igrejas quando Deus chama. Ele faz a obra por completo. Se possível, toca o hino coluna da igreja, conduz o celestial. Deus abençoe, né? Infelizmente, o nosso tempo já era, né? Desculpa aí, meu irmão cantor Nicanor, né? Mas glória a Deus pelo seu testemunho, né? Que Deus alcançou o irmão aí, né? E é assim mesmo, alcançado pela palavra, por alguém que orou por você, né? Eu tenho testemunho que muitas mães oram pelos filhos aí, mesmo o filho estando lá nas drogas, né, na Cracolândia, seja lá onde for, a mãe está orando, a esposa está orando para o marido, que, né, não quer nada com Jesus, só quer no boteco, né? Só quer uma vida errada, mas a esposa está lá, dobrando o joelho, clamando, buscando a Deus, porque ela ama ele, né? Como pessoa, como ser humano. Então, mas ela preocupa-se também com a salvação dele. Graças a Deus, porque tem ainda isso que acontece na vida. E se Deus tem um plano na nossa vida, meu irmão, cedo ou tarde, isto vai acontecer. Deus te abençoe. Vamos estar orando e já indo embora. Senhor Deus e Pai, eu te louvo, te agradeço por esse momento que passamos aqui, Pai. Na tua presença, abençoa cada ouvinte que esteve conosco durante essa programação. Pai, dá-nos uma semana de bênção. Deus, sempre com tuas mãos estendidas. Pai, eu te louvo, te agradeço no nome de Jesus. Fiquem todos na paz do Senhor Jesus.
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0: Tu tô bem vestido, ó. Camiseta. Aleluia, Jesus. Glórias a Deus. Tava dizendo aqui, queridos, que eu tô bem, muito chique aqui. Com uma camisetinha preta, lá da loja do Vintão. Mas Marlene não tem luxo, né? Embora nós gostamos, né, de andar bem arrumadinha, cheirosinha.
1: Chique, olha, no cheirosa, último. Hein, mano?
0: Eu amo tomar banho, amo, né? Creme, coisa nada, inverno, verão, não interessa. Isso mesmo, né, Daniel? Queridos, é com muita honra que mais uma vez estamos aqui nesse programa tão humilde. Humilde, o que eu digo é de apresentação, é de é, uma vez por semana, uma horinha só. Aqui, aquele que é o grandão, é o poderoso, eu estava subindo a escada e cantando pro meu Deus.

Então vamos entrar agora na live aqui, queridos. Que esse pedacinho de música trava a live da gente. É. Então, queridos, estamos entrando na live. Você que tem compromisso comigo na live, vá lá no nosso perfil Marlene Rocha Stadler. Mas achou a Marlene Rocha Stadler? Que no perfil tem um monte de foto minha na capa. E no perfil você vai ver lá uma neguinha lá com vestidinho vermelho. É eu mesmo. Entre lá, nos acompanhe, compartilhe. Vamos fazer a obra juntas. Eu estava ouvindo o pastor que estava aqui, o David Viana, né? O David Viana. E ele estava dizendo que nós temos que todos os dias termos um encontro real com Deus, todos os dias. De que maneira? Pedindo perdão do nosso pecado, as nossas falhas. E o Senhor vem a todo tempo, toda hora, Ele está vindo. O Senhor já veio para muitas pessoas hoje. Não só aqui em Telêmaco, mas no mundo inteiro. Mas como assim, irmã Marlene? Será que eu fiquei? Não, queridos. Quando você se encerra, o corpo mortal, ele cai, né? Ele é transportado para a morte. Você também encerrou o teu destino. Ou tem o céu te esperando, ou tem o outro lado, que é a eternidade de sofrimento. Que, né, tem duas. Tem pessoas que dizem, mas né, morri, não sei o que lá, não sei o que. Queridos, vai ter duas eternidades, o Daniel acabou de dizer agora. Ou você vai eternamente nos braços do Pai, andar nas ruas de ouro, ali conhecer Abraão, Isaac, Jacó, tem um louvor que diz isso, né? Lá verei meu Pai, lá verei minha mãe. Lá verei meu Pai, lá verei minha mãe. Porque o meu Pai e minha mãe já faleceram. Mas se eles também estão na glória, com certeza eu vou vê-los. Lá verei Isaac, Jacó. Mas o que eu mais quero, diz esse louvor, queridos. Eu quero ver Jesus. O louvor diz com as marcas na mão. Eu não quero nem ver a marca, porque eu creio que ele foi para a cruz. Eu quero é ver Jesus mesmo. E dizer assim, Jesus, muito obrigado por não ter desistido de mim. Queridos, eu dizia com o Silvio, tem pessoas que dizem, nossa, mas é pesado servir a Cristo, é pesado fazer a obra. Ele disse para mim, não, irmã Marlene, não é pesado, é corrido. E eu dizia para ele, queridos, que teve uma vez que eu fui na tarde da benção ali na Vila da São Roque, ali na nossa igreja, o Brasil para Cristo. E a gente foi lá pregar. E aquele dia foi um dia assim que eu estava em jejum desde manhã.

Tanto é que Deus operou grandemente ali. E eu tinha um compromisso com um pastor e uma equipe lá em Figueira. E daí eu pensei, eu chego em casa e tomo alguma coisa, como alguma coisa, até eles virem me buscar. Queridos, eu não tive tempo nem de comer, quanto mais de pensar no segundo banho. Chegou a equipe e eu fui. Irmãos, quando terminou aquele culto poderoso, pessoas libertas, pessoas se converteram. E claro, a irmã Marlene ainda estava em jejum, né? Porque eu não tive tempo. Eu entreguei, mas continuei em jejum. E foi uma benção, queridos. Como é bom você servir a Deus de todo o teu coração. Há tempo para todas as coisas. Diz a palavra que quando Samuel estava, né, com dó, né, com dó entre aspas de Saul, é Saul mesmo, né? Eu misturo com Isaú, é Saul. Diz que o Senhor diz assim para ele, irmã Socorro, diz assim, até quando você terás pena ou dó, não lembro, que não estou com a Bíblia nesse texto, sendo que eu já o rejeitei. Ele tinha rejeitado a ele como rei, como outras coisas. Mas como pessoa, eu tenho certeza que não. Porque ele poderia ter um conserto. Porque ele errou, ele desobedeceu a lei de Deus na época. Mas hoje, eu e você, né, irmã? Cheguei, minha querida irmã Mimosa, a irmã Maria do Socorro. Marlene Rocha, Deus é bom. Deus é contigo, viu, Mimosa? Um cheiro bem gostoso para tu. É, 1 Samuel 16:1. E outra coisa, né, irmã Socorro? Também um cheiro, um abraço lá pro nosso irmão, né, pastor é Gilberto Fernandes. Aonde mesmo, Daniel? O Mimosão, né, irmã? É, irmão, a bênção. Como é falhada, Daniel? Nossa, eu não sabia dessa expressão. Isaías, o que mesmo você falou? 41? Ah, 1 Samuel, que eu estou no texto de Isaías, que eu vou ler aqui. 1 Samuel 21? Ah, 16:1, já estou aqui. Já achei. Deixa eu mostrar a minha bibrinha aqui para a live, ó. A minha Bíblia, ó, toda marcada, coitadinha, tudo sofrida. Tem hora que ela se abre sozinha, né? As coisas. É verdade. É Samuel 16. E disse o Senhor a Samuel: até quando terás pena de Saul, havendo eu rejeitado? Para que não reine sobre Israel? Então o Senhor tinha rejeitado a Saul para ele não reinar mais sobre Israel, que ele não via ele mais como rei. Enche um chifre de azeite e vem enviar-te-ei a Jessé, o belemita, porque dentre os seus filhos me provi. Eu escolhi, entre aspas, né, um rei. Oh, glórias a Deus. Às vezes, querido, Deus te escolhe para uma grande, grande obra, para você transportar, né, para você ir a nações, você voar aí no... Como é que fala no pássaro de ferro aí, que é o avião? Para você fazer a obra perto e longe e fora da tua terra. Mas às vezes, mas nunca chega, nunca chega. Não, no tempo certo, o Senhor vai fazer isso. Ele vai honrar a tua chamada. Mas se você não desistir. Aqui quando o Senhor diz a Samuel que leve o azeite, né, até a casa de Jessé, porque lá ele tinha escolhido um rei. Tem aqui no Salmo, Daniel, acho que 82, deixa eu ver aqui. Salmo, nossa, minha Bíblia está cheia de coisa erradinha. Ô, Jesus amado, e já está rasgadinha, coitadinha. Coitadinha não, é uma benção. 80... Acho que é aqui, 85. Aleluia. Daniel, veja para mim aí, aonde que está a cheia Davi e com o meu santo óleo ungir. Porque aqui, no que eu achava que era, eu não achei.

Aqui no Salmo 81, que ele diz assim: "Mas o meu povo não me quis escutar a voz. Ah, se o meu povo me escutasse, se Israel, né, andasse nos meus caminhos." Querido, hoje nós somos Israel de Deus. E o Senhor, ele, através de Jesus, como eu estava escutando uma palavra agora, esses dias. Oi? 89. Então eu estava certo no 80, né? Só no número que eu estava errada. Queridos, escute uma coisa. Antes de estar orando por você e falando o que o Senhor mandou. Olhe, o Senhor te escolheu. Escute. Ah, mas eu não sinto essa escolha, esse chamado. Sim. Se você abrir o teu coração, se você não olhar para você mesmo, mas olhar para Cristo, porque é Ele que te capacita, é Ele que te dá entendimento e sabedoria, é Ele que abre um leque na tua cabeça, é Ele que unge a tua voz, o teu corpo, a tua mente. Que hoje eu vou estar pregando, queridos, ali na igreja Manancial de Águas Vivas, lamparinas acesas. E eu estava lendo ali alguma coisa sobre lâmpada, estava falando com Deus hoje na minha cozinha, e o Senhor falou para mim assim: o vaso somos nós, né? E a vasilha somos nós, mas o conteúdo, que é o óleo, é o Senhor que põe. E ali diz uma parte que das cinco loucas, das cinco sábias, porque uma estava dentro ali da igreja, do templo, mas não se preocupava em estar também com a sua vasilha, que é o depósito, queridos. E aqui o Senhor achou um rei, diz a palavra. Bem-aventurado. Aqui, deixa eu ver. 20, né, irmão, que você falou? 89, 20? Eu estava lendo errado aqui já, ó. Isso porque eu estou de zóio aqui, queridos. Encontrei Davi, meu servo, com o meu santo óleo o ungi. Além dele ungia Davi. E sabe onde que estava Davi? Não estava lá na casa do pai, que tiveram que chamá-lo. Não estava lá com os irmãos. Ele estava pastoreando, cuidando das ovelhas do seu pai. E ali ele conversava com Deus. Ali ele tinha intimidade com Deus. E na força do Espírito de Deus, ele enfrentou leões e ursos. Na força de Deus, você enfrenta um exército, seja ele de problemas financeiros, problema familiar, problema com o filho, não sei o que você está passando, mas na força de Deus, você vence, porque Deus vai ser contigo. Não rejeite o teu chamado, mulher. Você não nasceu para ficar aí no mundo, você não nasceu para ficar aí sentada tomando, né, bebidas que não condiz com o teu chamado. Não coloque na tua mão coisas que não condiz com o teu chamado. Mas, irmã Marlene, eu não sou crente, eu posso. Não, você é escolhida. A ser crente, irmão, é só um título. Mas o escolhido, ele é mais do que crente. Ele segue a Jesus pelo caminho. E aqui diz: a minha mão será firme com ele, além de ungir ali no pasto, um rei no pasto. Além de ungir no pasto, ele diz: a minha mão será firme com ele, o meu braço o fortalecerá. Aleluia. E ali continua que os seus inimigos jamais o surpreenderá, nem há de afligir o filho da perversidade. O filho da perversidade são as dificuldades vindas, né, do mundo maligno. Porque Satanás, quando você diz sim para Jesus, você está dizendo não para o pecado, não para a prostituição, não para o adultério, não para a mentira, não para um monte de coisa que é o que o Satanás faz. O Senhor promete o céu, tem um preço, sim. Ah, ele pagou por você, mas tem um preço de santidade, de você buscar o Senhor. Satanás, ele promete vida, mas ele dá morte. Ele promete um monte de coisa, até ele dá, mas a cobrança é muito alta. E o Senhor está dizendo para mim, no meu coração: eu te escolhi, filho meu, filha minha. Não rejeites o meu chamado. Jesus querido, Deus poderoso, não era isso que eu pensei em falar, mas o Senhor já me deu uma palavra. Mas agora, Pai, eu quero entrar em oração, abençoar essa mulher, esse homem. O Senhor me mostra

Aqui, Senhor, essa pessoa, esse homem, Pai, que já tem uma certa idade, mas um dia já teve intimidade contigo, já pregou a tua palavra, já fez, Pai amado, um culto familiar na casa, já fez tanta coisa, já ganhou almas para o Senhor, mas ferido, Senhor, na caminhada, ferido talvez pela igreja, por um ente querido, por um parente, pela família, não sei o que aconteceu, mas ele foi se afastando e agora não está conseguindo voltar. Mas diz a palavra que um escolhido não tem escolha. Eu sei disso, Pai, porque eu também já saí da tua presença, já saí por mágoa, por tristeza, mas uma vida sem o Senhor não vale a pena. Aqui, quem é chamado, Senhor, não tem mais escolha. Arabassuri andarabacaia. Papai, trata agora o sentimento desse moço, dessa moça, desse homem, que já tem talvez 40, 50 anos, já faz alguns anos que foi ferido, talvez dentro da igreja, talvez tiraram a honra dele, ferido tão profundo, Senhor, que essa pessoa saiu literalmente da igreja. Mas sente ainda a tua falta, sente ainda, Pai, sede e fome de ti, que nesse dia chamado hoje, ele possa dizer no nome de Jesus, levantar a sua mão, aonde ele estiver, seja na construção civil, seja no carro, seja na casa, seja ali, Pai, na cozinha, na sala, eu não sei aonde está essa pessoa, que ele levante a mão e diga: Senhor, eis-me aqui. Quantas vezes eu já falei para o Senhor, às vezes até todos os dias, me aceite de volta, não me rejeites, Labassúria, Oricantarebe, Labaxéria, aleluia, porque com certeza, Pai, não foi o Senhor que magoou a mim, não foi o Senhor que magoou essa pessoa, porque o Senhor é um Deus provedor, é um Deus que não entrou na caverna de Elias, mas o chamou suavemente: saia para fora, a tua caminhada é longa, no nome de Jesus, creia, o Senhor te achou, talvez, né, lá no mundão, mas te escolheu, e ele está dizendo: vem, filho meu, vem, filha minha, porque eu te escolhi, não te rejeitei, aleluia, amém? Amém! Que temos aí, Silvio? Silvio do quê mesmo, teu nome, Silvio? Silvio Fernandes, o nosso novo técnico de som, nosso companheiro aqui, meu filho, olha a fornalha aí para você, levanta aí, uhul! Na província da Babilônia, com as irmãs Simone e Simeia.

o nosso Silvio aqui, Fernandes. Tá vendo, irmã Fernandes? Tem o Silvio Fernandes aqui. Deixa eu mostrar ele pra você, irmã. Pera aí. Deixa eu virar aqui. Isso. Ih, apareceu. Diga aí, Silvio. É, ele é pastor, viu, queridos? Ele tem uma igreja lá no Itibagi. Isso. Casa de oração que tem culto todos. Tem sábado e domingo no endereço Osmar Dias. Isso, lá em Itibagi, queridos, na Vila São José. Já estive lá. Não sei se é no mesmo lugar ainda. É um pouquinho, mas bem facinho de achar. Queridos, pensa numa igreja avivada. Pensa numa mulher que louva a Deus de coração. Então, o Silvio, ele vai ficar o mês das férias do nosso mimoso aqui, do Daniel Pereira, que tá ali atrás, ó. Ó, tá vendo aquele moço ali, ó? Ele vai entrar de férias, queridos. O meu ajudante querido aqui, amo ele em Cristo Jesus, ele sabe disso. Mas o Silvio também é um homem de Deus. E com certeza ele vai dar o seu melhor. Então, querido, se precisar, ele faz também.

0: nos livrar da sua mão ou não, não vamos nos curvar à sua estátua, ao seu Deus. Aleluia! Estamos aqui, Silvio, com o Joab, que tem um áudio de 21 segundos. A irmã Socorro, pode pôr bem tranquilo que dá tempo. Então, vamos ver os áudios aqui primeiro, que é pouco áudio por enquanto. Ó, quer participar do programa, quer pedir oração, mandar o teu testemunho? Mande aqui, Unidos em Cristo, irmã Marlene Rocha, que está toda terça-feira com o programa Unidos em Cristo, com essa que vos fala. E o nosso telefone aqui, o WhatsApp da rádio, é 3910. Eita. Ah, tava certo? De vez em quando eu me perco, queridos. É 42, é que eu esqueci do 42. Daí, irmã Socorro. 42-3910-1230. Bem facinho. Põe aí, ó, testemunho. Manda teu testemunho, ou então pedido de oração, de visita, convites para louvar, para pregar. E o Silvio passa o meu WhatsApp para você, se for para mim, tá bom? 42-3910-1230, manda aí a sua mensagem, assim como mandou aqui o irmão Joab, a irmã Socorro.
1: Bom dia, Marcela Correia.
0: Ah, é 14h19. Ele se enganou, né, irmão Joab? Então, da irmã Socorro.
2: Eita glória!
0: Eita glória, Jesus, mimosa! Lá do Ceará, irmã, essa voz linda.
2: Irmã Marlene Rocha.
0: É!
2: Que Deus te abençoe.
0: Amei,
2: aí,
0: minha
2: mimosa.
0: Querida.
2: Deixa Deus te usar,
0: você
2: mulher.
0: Você é uma bênção, irmã.
2: Aleluia! Deus abençoe todos os seus ouvintes.
0: Amém.
2: Em nome
0: amém.
2: De Jesus, irmã Daniel. Eita glória.
0: Amém.
2: E o nosso pastor mimoso, cantor Pai d'Égua de Abençoado.
0: Pai d'Égua de Abençoado.
2: Pense num caba abençoado. Caba abençoado. Cheio da graça.
0: É bichinho
2: de Deus,
0: bom, né, irmã?
2: É isso aí.
0: Isso aí, minha
2: quem
0: querida.
2: Quem é? Ora, quem é? É Gilberto Fernandes.
0: Gilberto Fernandes,
2: mimoso,
0: isso mesmo.
2: Que nós ama e quer
0: pastor
2: bem.
0: Pastor amado, né, irmã
2: que
0: Socorro?
2: Na paz do Senhor, tô lhe assistindo daqui.
0: Isso, minha de querida.
2: De Itaitinga, no
0: tá
2: Ceará.
0: Tá participando, né, irmã, no
2: Brasil
0: Ceará.
2: De audiência, mimosa.
0: Isso.
2: Beijo,
0: e
2: cheiro,
0: ela já compartilhou. Olhe bem,
2: Santo,
0: queridos,
2: viu?
0: Que bênção.
2: Até mais.
0: O tio Valadir.
3: Oi, Marlene Rocha.
0: Benção, tio Valadir.
3: O tio Valadir. Agradecer o programa para todos os ouvintes, todos escutando o programa da tarde.
0: Amém.
3: Eu tenho dado oração, a oração por mim, minha Silvanira, para toda a minha vizinhança que
0: mora. Isso mesmo.
3: De mim aqui.
0: Querido.
3: E acertei por mão do tio no meio.
0: Hoje não tem, mas na outra terça vai ter. Na outra terça vai ter. Nós estamos com pouca aqui participação no WhatsApp da rádio. Se você quiser mandar aqui o teu pedido ou teu áudio, fique longe do rádio, como diz o Daniel, então abaixa um pouquinho, grave o teu áudio, para ficar mais nítido para nós escutar aqui. A irmã Ana Paula, do Jardim União, está na escuta conosco. O irmão João Gomes está dizendo, a paz do senhor, irmã Marlene, estamos ouvindo a programação aqui da Ana Mary e o meu tio Vanadir. Por enquanto, são esses que apareceu aqui. Queridos, como diz a irmã Socorro, deixa Deus te usar. Deixa Deus te usar, aleluia. Oh, aleluia, Jesus. Pode colocar um pouquinho do nosso Deus de Deus aí, irmão? Isso. É só esse que daí tá com autoria, né? Daí trava. Se prepare. Eu ia cantar terça-feira passada, né, irmãos? Mas não deu tempo que eu esqueci. Mas hoje, quem sabe, né, Caminhos Camara Lima, o playback, né, porque se eu cantar com a cantora, irmã, né, tio Vanadir, irmã Andréia, daí eu estrago a cantora, né, então vamos cantar.

na voz da irmã Marlene. Queridos, só um pouquinho, irmão. Amanhã, quarta-feira, eu estarei ali na tarde da vitória, tarde da bênção, ali na Vila Esperança. Vamos estar quinta-feira lá. Quinta-feira lá, na tarde da vitória, lá na Vila Esperança. E deixa eu ler bem certinho que eu marquei aqui. Olha a agenda da irmã Marlene. É hoje, terça-feira, nós estaremos na Igreja Manancial de Águas Vivas com essa campanha poderosa Lamparinas Acesas. E no dia 5, é que amanhã, quarta-feira, às 20 horas, nós estaremos... Não, eu sou uma benção, Daniel, esqueci, não coloquei o nome da... Ah, sim. Ah, 20 horas... Gente da misericórdia, gente. Não, é só Jesus na causa. Eu esqueci de colocar aqui a igreja, agora não lembro o nome da igreja. Mas vamos continuar. E quinta-feira, às 14 horas, na Vila Esperança, vamos estar lá louvando e pregando a palavra, tá bom? E no dia 7 do 8, sexta-feira, com a irmã Mara, ali da Paz com Jesus, vamos estar lá na quarta-feira. Na quarta-feira, com a irmã Mara, ali na igreja Paz com Jesus, da falecida, né, irmã Dorli, né, que hoje é uma saudade que imensa, mas a Mara hoje ela está pastoreando ali, e é uma benção. Ali na Paz com Jesus, quarta-feira, no círculo de oração, às 20 horas. Obrigado, Deus, que me deu, né, a memória. E na quinta-feira, na Vila Esperança, que é no dia 6, às 14 horas, no culto da tarde. E no dia 7, que é sexta-feira, nós estaremos ali, né, louvando a Deus numa igreja aí que eu não posso contar, porque é surpresa, tá bom? Surpresa para a pastora de lá. Mas nós temos então hoje na Manancial, amanhã... ali na Paz com Jesus, e na quinta-feira, ali na Vila Esperança, de tarde. E à noite também esqueci de colocar aqui, então, talvez eu esteja lá na IPCN, né? Não sei, né? A IPCN é a minha segunda igreja, irmão. Amo aquele povo lá. É sexta-feira, que benção, né? O Celso que quer muito ir lá, daí, que dele vai de dia, na primeira horário não vai muita gente, né? Queridos, estamos com bastante gente aqui na nossa live, está aqui a irmã Neide Evangelista, que é uma bênção, a irmã Andréia, a nossa pastora ali do Rio Alegre, da Assembleia de Deus, se não me engano, deve ser a Andréia, se não me engano. Fala aí, irmã, se é você mesmo, que está longe aqui, não estou vendo direito. E você que está na live conosco, compartilhe, é só 30 dias, depois o próprio Facebook, ele deleta o nosso vídeo. Irmão, levanta os nossos herdeiros que colaboram conosco. O irmão Horácio, uma benção. O irmão Juarez, a irmã Gracia Guimarães, a irmã Erontina, sua família. Você que nos abençoa, saiba que ofertante, nossos patrocinadores. Eu, cada vez que eu estou em oração, vocês também estão nas minhas orações. Falo esperante Deus, no nome de Jesus. Levanta aí, herdeiros de Deus.

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1: 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Queridos, pode deixar de fundo aí, irmão. O Senhor me deu essa palavra lá em casa e quando eu ouvi o pastor David Viana falando, o Senhor só confirmou que era para falar mesmo. Nós ouvimos, agora esqueci o nome da cidade, mas teve uma cidade aí que fizeram uma estátua de Lúcifer declarado, né? Cada um serve o Deus que deseja, o Deus que quer, né? E ele estava dizendo, eu fiz a estátua aqui no meu terreno, na minha propriedade, e eu fui na prefeitura, me deram autorização, e tá lá. Tá lá para todo mundo ver uma estátua, parece que de 11 metros de altura. Mas é bíblico, queridos, porque muitos já estão com os ouvidos e talvez os olhos, né? Como diz lá em Isaías, que a mão do Senhor não está encolhida, os olhos não estão fechados e a boca não está agravada, nem os ouvidos agravados para que não ouça, para que não fale. Mas nós temos livre arbítrio e o Senhor, ele respeita isso. Satanás, ele não respeita. Ele pula a cerca, ele entra pelas frestas, mas o nosso Deus, o Deus que eu prego, irmã Socorro, é o Deus que diz, eu estou à tua porta, estou batendo. Você conhece a minha voz, você sabe quem eu sou, já morei aí dentro, mas se você deixar eu entrar de novo, eu tenho um banquete para você. E eu quero também me alimentar do que você tem. E o Senhor, ele é maravilhoso. Ele é um Deus que, quando você não peca contra o Espírito Santo, ainda tem jeito para nós. Aqui em Isaías, no 30, diz assim, quando te desviares para a direita e quando te desviares para a esquerda, os teus ouvidos ouvirão atrás de ti uma palavra dizendo, aleluia, este é o caminho, andai por ele. Queridos, é por isso que quando você foi tocado, quando você se converteu de coração, de alma, como nós falamos no começo, e você saiu da presença, saiba que o caminho que você saiu, como falamos aqui sobre os dois lá de Emaús, como é que é os? Os dois discípulos de Emaús, eles estavam tão entristecidos, eles estavam indo para Emaús em vez de ir para Jerusalém. A tua vida aqui na terra, por mais que você e eu vivamos 80, 90, 100, 120 anos, ela é uma fração. Para o Senhor é nada. Pela eternidade, como falamos aqui, que passaremos com Ele na glória. Mas tem duas eternidades. Tem a do sofrimento e tem a da alegria. Por isso eu te convido. Aqui, ó, você talvez ainda não decidiu servir a Deus de verdade, mas você já está no caminho. Mesmo aqueles dois homens, como eu escutei essa palavra, aonde eu estive ouvindo, num culto que eu estive, e o irmão dizia assim, que Deus é tão maravilhoso, que eles andando fora do caminho, Daniel, e Jesus andando com eles. Daí eu não entendi, mas por que Jesus estava andando com eles fora do caminho, sendo que Jesus é o caminho? Daí o pregador falou assim, porque para te resgatar, Alabassuri andarabacaia, aleluia, ele vai aonde você está, ele vai conversando contigo, aleluia. E aqui diz, quando te desviares para a direita e quando te desviares para a esquerda, os teus ouvidos, que é a voz do Espírito Santo falando dentro de ti, uma voz vai dizer, uma palavra dizendo, este é o caminho, andai, andai por ele. Então o Senhor te dará chuva sobre a sua semente, com que semeares a terra, como também pão, como produto da terra, a qual será farto e nutritivo. Naquele dia o teu gado pastará.

em lugares espaçosos. Se você está sofrendo todas essas coisas, não tenha paz, não tenha alegria, a tua vida financeira não firma, por mais que você tenha uma profissão boa, está desempregado, por mais que você seja um homem, uma mulher inteligente, uma pessoa que talvez fale dois, três idiomas, mas não está vivendo uma vida plena, uma vida plena, uma vida de gozo, é só com eles, queridos. Por mais que você tenha aí uma casona grandona, bonitona, mas sem a presença de Deus aí na tua empresa, no teu trabalho, ah, é um vazio que só o Senhor preenche. Essa tristeza, essa angústia, esse vazio é o tamanho de Deus na tua vida. Só Jesus, ele te entende. E aqui diz: quando você ouvir e andar pelo caminho, aqui também diz que você vai comer o melhor dessa terra. E sabe, a semeadura, você vai saber semear na tua vida. Você vai saber orar, abençoar a tua casa, teus filhos. Você vai mudar aquela palavra de não posso, não tenho, não vou, sou uma vítima, sou um coitado. Não, eu posso, eu vou, eu tenho, porque o grande eu sou está comigo. Eu sou o Deus que te sara. Eu sou o Deus que te perdoa. Aleluia! Ah, o Senhor quer te dar chuva, chuva de bênção sobre a semente com que você vai semear com Ele. E também o pão como produto da terra. O pão é a tua vida financeira regada na palavra do Senhor. Mas aí tem a palavra que eu só vou falar porque o pastor falou, então eu vou falar, Daniel. Aleluia! Mas aqui, tudo isso é se você voltar para Deus. Se você se converter de todo o vosso coração e de todo o seu entendimento, o Senhor vai fazer fluir a tua vida. Não interessa se você veio de uma família humilde, que eu digo, na pobreza, morou no barraquinho, morou talvez com poucas provisão, mas se o Senhor resolver te dar o melhor dessa terra, seja financeira, seja, né, espiritual, Ele tem nas mãos para te dar. Então ele está dizendo: venha para mim, não ande mais sozinho, pare de andar fracassado. Você sabe que você só vai melhorar a tua vida a hora que você voltar para mim, diz o Senhor para algumas pessoas. Talvez você está na live escutando isso, talvez você está aí no rádio, na tua casa, na tua empresa, no teu consultório, talvez você esteja ouvindo: realmente eu estou fora do redil. Queridos, uma coisa assim, antes de eu ler o que Deus mandou, estou aqui postergando. Lembre-se. Queridos, tem uma palavra maravilhosa. E hoje vamos falar sobre as duas igrejas que temos. Aqui é louca e aqui é prudente. E também o Senhor diz, né? É, ele gosta de pessoas que é frio ou quente. Mas o morno, ele tá no ponto de vomitar. Então, não sei que ponto você está. Se você está em cima do muro, se você é que nem os dois filhos pródigos, dentro da casa do pai, achando que tem que ir para o mundo e foi. Mas lá no mundo sofreu, talvez o que você está sofrendo, um vazio. Talvez você já tenha mais de 40, 50 anos e não sabe mais o que fazer da tua vida. Talvez você seja um jovem de 20, 30 anos, ou até menos, mas o Senhor tem um endereço para você. Aqueles dois irmãos, queridos, eles estavam dentro da casa e um foi ver o mundo. E o outro ficou perdido no mundo e o outro ficou perdido dentro da casa. Quantos crentes, irmão Silvio, não está perdido dentro da igreja? Ah, mas o pastor só chama fulaninho. Ah, as irmãs só chama aquela para louvar. Querida, querido, se deixa Deus te usar. Vai para o joelho, vai para a oração, vai tomar posse da presença de Deus. Seja um vaso, um conteúdo cheio do Espírito Santo, porque vaso tu és, mas o que você tem dentro de ti? Vamos falar sobre isso hoje. Porque o irmão que estava dentro da casa estava tão perdido como o que estava fora. Porque quando o outro, né? Talvez voltou só porque estava com fome, Daniel, mas não interessa, mas voltou. Não interessa porque voltou, mas voltou. Quando me afastei, queridos, você me conta o meu testemunho aqui. Quando me afastei,
por alguns meses, graças a Deus, foi alguns meses. Muito magoada com a igreja que eu estava. Tão magoada, queridos, com a igreja que eu estava. Que sabe uma coisa? Aham, a gente coloca na igreja, né, irmão? Coloca em Deus, fica até de mal com Deus. E eu me afastei. Só que não fiquei lá no mundão, lá, né, fazendo as coisas, mas também não estava mais na igreja. Daí eu tinha medo, irmão, de ir visitar, porque a gente tem a fome e sede. Queridos, eu tenho a mesma fome e sede de quando eu realmente me converti, porque eu amo Jesus. Eu amo fazer a obra. Daí eu tinha medo de visitar e alguém falou assim, mãe Marlene, vem cantar o louvor. Como é que eu ia falar? Não posso. Irmã Marlene, vem fazer uma visita na minha casa. Não posso. Porque eu sabia que eu estava errada, sabe, irmã Socorro? Queridos, o irmão Gilberto Fernandes também está conosco. O nosso glorioso, o nosso mimoso. Queridos, pense que a irmã Marlene também se afastou. Mas o Senhor, como fez com os dois discípulos de Emaús, ele foi até onde eles estavam. Entrou na casa deles. A hora que eles sentaram à mesa, a hora que eles começaram a ter uma intimidade com aquele Deus maravilhoso, Jesus Cristo, a hora que ele partiu o pão, diz que os seus olhos se abriram. A hora que você voltar a ter intimidade com Cristo, você vai ver que ele nunca teve culpa de você ter saído da onde você estava, porque eu culpei a igreja, culpei as pessoas que não deram importância para o meu problema, que eu estava sendo desonrada, eu estava sendo humilhada e eu não tive apoio na minha cabeça. Mas não adianta o homem te apoiar se Deus não te apoiar. E daí eu saí, queridos. Mas com o tempo, como diz o Daniel, o Senhor nunca deixou de mim. De um dia eu estava na minha pia, o Senhor disse assim, agora chega, volte para mim, dentro da minha cozinha. Por isso que eu digo para você que talvez esteja afastado, mesmo dentro da igreja, o Senhor está dizendo, chega, chega de ficar no muro, chega de ficar se achando coitado, volta hoje para mim, aleluia. Porque aqui, queridos, diz assim, aqui em Isaías 31, 6 e 7, convertei-vos, pois agora, aleluia, aquele de quem tanto vos afastasse. Sabe de quem você se afastou? Não foi da igreja, foi de Jesus. Mas ele está dizendo, convertei-vos, ó filhos de Israel, aquele para aquele de quem tanto se afastasse, porque naquele dia, aqui está falando do que, Daniel? Da volta de Jesus, Silvio. Porque naquele dia, naquele grande dia, aleluia, naquele grande dia, queridos, o Senhor vai dizer, não te conheço, o teu pecado vai cobrir tanto você, que não vai deixar Jesus, que vai ser daí o nosso juiz. Hoje ele é advogado, mas ele vai ser juiz executor. O Satanás não vai mandar ninguém para o inferno. Ele está agora servando aí para ir junto com ele, porque você tem livre-arbítrio. Mas quem vai colocar alguém no inferno, não vou dizer nem você, nem eu, mas é Deus. É Deus que vai escolher. Afastai-vos de mim, não te conheço. Naquele grande dia, diz aqui, Isaías 31, 7, pois naquele dia, cada um, daí tudo que você fez aqui de errado, lançará fora os seus ídolos de prata, os seus ídolos de ouro, que as vossas mãos fabricaram para pecardes. Sabe tudo que você faz que não agrada ao Senhor? Ele diz, mas naquele dia, cada um lançará fora. Daí você vai querer lançar, não vai querer mais, mas hoje ainda há tempo. Hoje ainda Jesus te chama. Deixa eu ser só eu, Deus, na tua vida. Eu não sou religião, diz o Senhor. Eu não estou aqui ou ali. Eu quero você como casa e moradia, onde eu tenha liberdade, como ele teve comigo, irmãos, de falar comigo na cozinha. Chega, volta hoje. Porque a igreja é apenas um lugar para você congregar, para você, né, ter a palavra, ser abençoado pelo seu líder, pelo seu pastor, pela pastora. Mas o grande crente mesmo, a grande igreja, é você e eu dentro da tua casa. Quem é você dentro da tua casa?
Escutei uma palavra ali na IPCN que o pastor falou assim, Daniel. E aquele dia eu tinha

0: Obrigado com meu marido, com o Cerso. Ele falou assim: entra na minha casa, entra na minha vida. Não posso cantar, né? Senão corta a live. Entra na minha casa, entra na minha vida. É, né? É, não sei o que dá estrutura aqui. Imagine, a gente tem uma estrutura. Quebra a minha estrutura. Quebra o meu orgulho. Quebra essa ruindade. Daí o pastor falou assim: viu? Se Jesus entrasse na tua casa hoje, como entrou lá na casa de Zaqueu, o que que ele ia achar lá? Aquele dia, meu filho, ia achar só briga. Mas o Jesus que a gente serve, ele mesmo que perdoa todas as nossas iniquidades, nossas falhas, nossos pecados, desde que você tenha um genuíno arrependimento. Porque dizer desculpe, eu errei, e dizer que você errou é fácil. O difícil é você se arrepender de verdade. Sabe aquele arrependimento que dói, que te envergonha? É esse que Deus quer na tua vida. Silvio, põe um pedacinho do louvor. Nós vamos estar orando de novo. Nós já estamos quase indo embora. Tem aqui a Janete, que está dizendo que está na nossa escuta. E também está pedindo oração. Vamos estar orando daqui a pouquinho pela Janete, pela família dela, pela minha querida irmã Elis Regina, pelo César, também deixou aqui um áudio, pelo Paulo César, que é uma bênção, também nos ajuda aqui, pela irmã Valacir, pelo Carlos, o Coati, né, que o Daniel não deixa cantar aqui. O Silvio também, né, Silvio? A irmã Ana Paula, que já falamos, o meu tio Vanadir. Então, escuta um pedacinho. Dá tempo aí do Daniel, dele colocar o áudio, né, Daniel? É um áudio da Elis Regina, 34 segundos, e do César, 26. Tá bom? Levanta aí, Silvio.
1: A paz do Senhor, irmã Marlene. Tudo
0: Paz do Senhor,
1: bem?
0: meu
1: É o
0: querido.
1: César, o esposo da
0: Ah,
1: Gisele.
0: sim.
1: Pedi oração, né, para nossa família,
0: Sim.
1: para minha esposa Gisele, para minha filha, para minha sogra Maria Isabel, para o meu cunhado Jefferson, né, que fez uma cirurgia ontem de recuperação para ele. Para a senhora, que Deus abençoe, um grande abraço.
0: Amém, amém.
1: Que Deus abençoe a senhora e sua família.
0: Amém, irmão César.
2: A paz do Senhor,
0: A
2: né,
0: paz do Senhor é
2: mãe?
0: minha princesa, Elis
2: É
0: Regina.
2: uma bênção nosso
0: Glória a
2: programa.
0: Deus. Hoje é lambada, minha filha.
2: Eu deixei programa para minha mãe, para todos os ouvintes e para vocês aí do rádio.
0: Amém. Amém, minha princesa. Então, o irmão Paulo César também está pedindo oração para ele, para, né, para o seu filhinho, para a sua casa. E o irmão César Almeida, da irmã Gisele, pensa uma mulher que louva ao Senhor, pensa uma mulher que prega, queridos. A hora que der certo, eu vou chamar ela aqui. Ela vai ter que vir aqui, não quero nem saber. Nós estivemos num jantar na casa deles. Pensa num homem apaixonado por Jesus, o irmão César Almeida. E assim que Deus gosta, irmão, aquele que é apaixonado, aquele que ouve a palavra, a voz daquele que diz, não vá nem para a esquerda nem para a direita, anda aqui, que aqui eu te abençoo. É o Deus que supre toda a tua necessidade, no nome de Jesus. Levanta um pouquinho aí para nós orar e já estamos indo embora. Que Deus abençoe.
3: Pra sua casa voltou,
0: É, o filho pródigo do irmão Joaquim.
3: estava
0: Amo esse louvor. Voltou arrependido, com fome. Lá no mundo, queridos, você que já experimentou Jesus, você só passa fome. Não é só física, não. É principalmente espiritual. É, Senhor. Senhor Jesus, todos os pedidos de oração que está aqui, que está no nosso grupo Unidos em Cristo, que está também na live, Senhor. Eu quero colocá-las todas nas tuas mãos. Tu continua sendo Deus que cura, que liberta. Tu és, Pai amado, cirurgião por excelência. Tu és aquele Pai que troca a válvula do coração, que troca o coração inteiro se precisar, que troca o rim, que troca o fígado se necessário for. Tu és o Deus, ó Pai, que limpa, limpa o leproso de dentro para fora e de fora para dentro. Tu és aquele Pai que não rejeita ninguém, assim como não rejeitou aquele endemoniado gadareno. Senhor Jesus, entra entra agora no meio dessa casa, no meio dessa família. Abra as portas, Pai, que porventura Satanás fechou, porque a porta que o Senhor abre, ninguém fecha, e a porta que o Senhor fecha, ninguém abre. Mas porventura, Pai, porque nós pecamos, nós falhamos, abre, Pai, uma grande porta,

seja de emprego, seja de saúde, seja, Pai amado, de renovo no corpo e na alma, no meio dessa família. Eu repreendo, Pai, todo mal, toda palavra maldita, todo maldizente, toda palavra que foi lançada contra esse casamento, contra essa pessoa, contra o seu trabalho, contra o seu corpo, seja agora, Pai, removida. Eu te abençoo com toda sorte de bênção, no nome de Jesus. É no nome de

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1: Olá, muito boa tarde, minha gente querida. Que bom começar essa hora do café. Sigo com vocês até às 16 horas aqui pela Rádio Nova Mensagem para toda a Telêmaco Borba região, mas com sua interação através do WhatsApp 42 3910

30. Seja muito bem-vindo. É muito bom levar os conteúdos que a gente programa todos os dias para vocês. Eu espero, claro, contribuir com suas escolhas no dia a dia. A gente aprende muito aqui, né? Não é verdade? A gente tem a chance de acertar mais e viver uma vida cada vez melhor. E é para isso que nós teremos, claro, ele não chegou ainda, mas deve estar a caminho, o nosso médico, cardiologista, clínico geral, Dr. Sadi Dornelles Jr., Sadi Dornelles Jr. Também teremos aqui a presença da nossa amada missionária Cleonice, né, para a gente ter essa tarde bem festiva, bem deliciosa. E para começar, eu te convido para me acompanhar na reflexão do dia. É um momento muito importante, é um momento de entrega, a hora do café, sim. Porque este momento, essa hora do café, ela é para Deus. É com Ele, para Ele e por Ele que a gente está aqui, né, missionária Cleonice? E eu quero, claro, que você me acompanhe na leitura. A palavra do dia hoje está em Josué 24:15, que fala assim: eu e minha casa serviremos ao Senhor. É um versículo bem conhecido, né? Ele já, inclusive, virou plaquinha na entrada das casas. Às vezes a gente vê muito frequente escrito: eu e minha casa serviremos ao Senhor. Tem bastante casa assim, né? Em quadrinhos. E, de fato, é um legado que a gente pode deixar para os nossos. É a fé, né? Não é assim que funciona? Gente, não existe presente mais precioso do que ensinar o amor de Deus às novas gerações. E eu falo isso porque é só com o amor de Deus que a gente vai ter grandes gerações felizes. É, sendo exemplo, né, que o nosso lar ele reflita Jesus. Quando Jesus é o centro da família, o amor, o respeito, a união floresce todos os dias. A fé, ela precisa de fato atravessar gerações. É mais do que falar. A gente precisa ser exemplo de fé, viver a presença de Deus na nossa família, plantando todas as sementes que continuarão dando frutos por muitas gerações. Sabe, ser aquela inspiração para os filhos, para o genro, para a nora, para os netos, para os bisnetos também. E eu me lembro sempre quando eu falo de Deus, é quando eu busco, né, Deus da minha vozinha, que não está mais aqui, ela descansa na eternidade, mas ela me ensinou muito. É, ela me ensinou desde aquele com Deus eu me deito, com Deus eu me levanto. Sabe, aqui tá bem tradicional, assim que criança, todas as crianças sabem. É, e ela era uma mulher de coração muito maravilhoso, cheio de amor. E isso fez uma grande diferença na vida dos meus pais, na vida da minha família. E eu tenho certeza que continuará dando frutos em várias gerações. E é assim que a gente precisa viver, pelo menos ter esse desafio. Não é que a gente vai acertar o tempo todo, não é que a gente vai conseguir ser sempre referência, inspiração a todo tempo, mas buscando ser e fazendo o nosso melhor e confiando em Deus, porque é assim que a gente vive cada vez melhor.

0: maravilhoso. Eu dou boa tarde para ela, missionária Cleonice. Boa tarde.
1: Boa tarde. Boa tarde, queridos ouvintes. Mais uma vez, nós estamos aqui para agradecer ao Senhor e que essa tarde vai ser uma tarde abençoada, maravilhosa, em nome de Jesus.
0: Amém. Boa tarde, doutor Sadi Dornelles Júnior.
2: Muito boa tarde, Elisa, missionária, Daniel, tarde, Silvio. Então, boa tarde, ouvintes. Uma alegria novamente estarmos aqui. Como a música fala, né? Apareça, que essa graça de Deus, esse sol maravilhoso, que é Jesus, apareça na vida de todos nós nessa tarde. Amém. E possa trazer a cada um segundo a sua necessidade.
0: É bem assim, né? Que cada um receba a sua parcela, né? Que precise, né? Que seja assim uma tarde mesmo, de, como o Daniel acabou de falar, de muito aprendizado. Porque aqui, como a gente aprende, né, doutor? Você, assim, claro, traz assim, acrescenta muito para nós, mas eu tenho certeza que você recebe muito também.
2: Com certeza, com certeza.
0: Né? Pelo menos em orações você tem recebido bastante, né, missionária Cleonice?
2: Aliás, é a parte mais importante, né?
0: Exato.
2: Quando Jesus estava com Maria e lá e Marta, né?
0: Uhum.
2: Ela ficou sentada aos pés dele. Sopra. E ela preocupada, né, com os afazeres de casa, mas ela se preocupou com a melhor parte.
0: A melhor parte.
2: E tem horas que você, aí, né, em casa ou em qualquer lugar, você tem que se preocupar com essa melhor parte.
0: A melhor parte.
2: Que é estar na presença da graça. Exato. De Deus, né? Na palavra, na igreja, né? Em tantos lugares. Tudo é concedido, mas nem tudo convém, né, Lisa? Então,
0: nem tudo convém.
2: Nós precisamos dessa graça. E eu aqui, eu sinto a presença do Senhor.
0: Amém.
2: Aqui,
0: amém.
2: Né?
0: Amém. Glória a Deus.
2: Especialmente porque amém. Você abre o programa com a palavra.
0: Com a palavra.
2: E a palavra é tudo para nós, né? Então eu agradeço a Deus por estar aqui. Me sinto muito feliz e alegre.
0: Amém.
2: De estarmos aqui em família.
0: Em família. Essa família de rádio, né? Que coisa boa, né? Doutor, você deu uma olhadinha na minha camiseta aqui? O que, que tem estampado aqui?
2: Ótimo.
0: Tem um músculo aqui.
2: A marca do coração, hein?
0: A marca do coração. Uhum. A hora que eu peguei essa camiseta, já lembrei. Falei assim, vou mostrar pro doutor. Né? Porque a gente vai falar muito de coração, de sentimento, né? Do que fazer, né, missionária Cleonice?
1: Sim.
0: Algo assim que venha trazer benefícios para o nosso coração, né, doutor?
2: Sim.
0: E nada que a gente falar com um PhD que sabe tudo de saúde, que sabe tudo de viver, não sobreviver. Né? E eu sempre falo, doutor Sadi, que a gente possa ter assim, este momento para a gente dar aquela paradinha. A gente fazer assim, pegar essa melhor parte. Né? Hoje ele trouxe a chapa. A chapa chegou! Gente, talvez vocês não estejam entendendo. É que o Daniel falou para o doutor Sadi que ia trazer a chapa dele. Ele falou, chapa? É uma radiografia. Só que o Daniel é dos antigos, ele fala chapa ainda. A faixa torácica.
2: Vamos ver o menino por dentro hoje, né?
0: Vamos te conhecer hoje. Então, eu sempre falo que este momento, essa hora do café, é como assim? É às 3 horas, até das 3 até às 4, né, missionária?
1: Sim.
0: Que seja aquele momentinho do pit stop. Sabe, do desacelerar um pouquinho, de parar um pouquinho, de repente, aquilo que você está fazendo, é faxina que você está fazendo, né? O que que é? Então, o máximo que eu gostaria que você fizesse é colocar uma aguinha para esquentar, você que ainda não coou um cafezinho, né? Que a gente possa estar, assim, apreciando um cafezinho, ou um chazinho, ou um chimarrão, ou um suquinho para quem gosta, ou um tererê. Qual é a sua opção, né, missionária? Né? Qual for a sua opção, que seja este o momento de

0: parar um pouquinho, desacelerar. Tá certo que o Maico sempre nos fala que a gente tem que começar a desacelerar depois das 18. Mas este momento também é um momento precioso para a gente dar uma paradinha para aprendizado. É assim, né, doutor?
1: É isso.
0: Exatamente. 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Alimentação saudável?
1: Muito bom.
0: Faz bem pro coração, alimentação saudável?
1: Muito.
0: Bom, você é o que você come. Prevalece
1: exatamente,
0: esse dito?
1: Exatamente.
0: Então, a gente cuidar da nossa alimentação. 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
0: 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Esse resto é todo seu. Nós queremos hoje aprender.
1: Eu gostaria de iniciar, para quem nos ouve, e também familiares, a respeito dos 60 mais, 70 mais, 80 mais. Opa, e 90 mais.
0: E 90 mais.
1: É algo assim bastante estranho, porque a pessoa vai envelhecendo e a própria família vai tratando diferente com uma pessoa que já está, vou usar a palavra aqui, inútil. Uhum. Isso acontece em casa, muito. Nas nossas famílias. Então, não é correto eu afirmar assim, não, a pessoa está com 70, 80 anos, ah, não, isso aí é diabetes de idoso. Não existe diabetes de idoso. A pessoa que tem 70, 80, 90 anos, não é normal ela ter diabetes, pressão alta, dor nas juntas. Não é normal isso. E as pessoas

0: levam, contam isso como normal. Ah, não, ele é de idade.
1: É o que a gente escuta
0: É,
1: bastante.
0: já é uma idade para ter doença. Não é uma idade para ter
1: É uma
0: doença.
1: coisa comum na
0: Isso é um
1: idade.
0: tabu que precisa cair urgentemente. Especialmente quando você fala aí da próstata UTB, da casa do câncer. Quer dizer, empresas preocupadas com
1: A
0: a
1: saúde, a
0: longevidade.
1: longevidade.
0: Então, assim, eu gostaria de falar com você, não só com você que tem idade, mas com você que tem pessoas de idade que convivem com você. Você não pode fazer as pessoas perceberem que você está pensando que a pessoa já está ficando uma pessoa inútil, uma pessoa a mais que está estorvando. Desculpe eu ser bem sincero. É o que eu vejo no meu consultório quando trazem, né? Geralmente a família traz um idoso para atendimento. A gente percebe, né, que infelizmente as famílias elas se contentam em dar remédio e tentar levar a pessoa até quando morre. Não. A pessoa, como nós já falamos aqui, todos falaram, né, precisa ter qualidade de vida. Ela não
1: Qualidade.
0: pode querer chegar aos 90 anos, né, como a gente usou aqui o termo, né, Cleonice? Esgualepada,
1: Esgualepada.
0: arrebentada, né? Ela não vai viver, Elisa, ela vai sobreviver.
1: Sobreviver.
0: Então, eu gostaria de deixar essa informação aqui para vocês. Precisamos tomar conta das nossas pessoas mais 60, mais 70, mais 80, mais 90, adequadamente. Você tem que levar vida a elas, não fazer com que elas se sintam velhas.
1: Eu
0: Porque
1: tenho
0: a
1: uma
0: pessoa se
1: oitenta e
0: sente
1: cinco em
0: velha,
1: casa.
0: né? Automaticamente se sente velha porque já não são as mesmas brincadeiras, os mesmos papos, já tentam evitar de. E outra coisa, hein? A palavra de Deus fala que você precisa ser orientado por um ancião. Quem que é um ancião? É um de 30 anos. O ancião é de 70 para cima na Bíblia. Ora, se o ancião que deve me orientar de todas as áreas espirituais e de vida, como é que você relega uma pessoa idosa no canto?
1: Doutora, assim, a gente vê muito, por exemplo, eu vejo a hora que você afasta, a hora que você tira do convívio, você está assinando o atestado de
0: Doença. É doença para a pessoa.
1: doença. Ali
0: Depressão. A pessoa começa a ficar no canto,
1: a
0: mas
1: inutilidade.
0: é exato. Então, você que está me ouvindo, especialmente você, não idoso, você que convive com pessoas. Eu não gosto de chamar de pessoa de idosa, sabe? Meu Deus, a pessoa tem vida.
1: Tem
0: Ela
1: vida.
0: tem vida.
1: Com
0: Ela tem
1: certeza.
0: mais anos de vida. Mas é uma pessoa que, perante Deus, hein? Perante Deus, ela é igualzinha a um de 5, 10, 15, 20, 30 anos, igualzinha. Os mesmos privilégios, as mesmas regalias e a mesma vontade de
1: De
0: viver.
1: viver.
0: Precisa ter. Precisa ter. Então, assim, leve vida para essas pessoas de idade. Não ao contrário. Não relegue elas a um canto, a uma depressão, que geralmente acontece. E não é culpa do idoso, não, hein? É culpa da família. Da família, tá? Da família. Então, você quer ser. E nunca perguntam, né? Hoje, e especialmente hoje em dia, nunca perguntam qual é a opinião sua. A pessoa
1: É
0: tem
1: o
0: uma
1: que você
0: experiência de
1: quer.
0: vida enorme. Não só de
1: Verdade.
0: vida normal, de família, de marido, de esposa, de avô, de avó, de pai, de filho, mas experiência espiritual também.
1: Com
0: É
1: certeza.
0: uma pessoa que viveu muito. Deus falou muito com ela. Agiu muito na vida dela.
1: Muito
0: Passou por
1: sim.
0: muitos revés, muitos problemas, mas superou. Tá aí. E agora quem que está trazendo o problema para a pessoa não é a vida, são os familiares. Infelizmente, eu preciso falar isso.
1: É
0: Então, dê
1: preciso.
0: atenção, pergunte, questione, interrogue, se oriente com pessoas de idade. Sabe muito mais do que você, meu irmão, minha irmã.
1: Com certeza.
0: Muito mais. Só que fica calada porque não dão vez para a pessoa falar.

0: Não dão oportunidade.
1: Ignoram.
0: E a
1: né?
0: pessoa ignora, fica lá calada, e aí vem o que eles? Doença.
1: Doença.
0: Entendeu? Especialmente doença psicológica, mental, né? E até psiquiátrica.
1: Sim.
0: Né? Então, assim, você que nos ouve, põe a mão na tua consciência. Veja o que, que você está fazendo com as pessoas mais 60, mais 70, mais 80, mais da tua casa, da tua família. Você acha que você não vai ser cobrado disso?
1: Verdade.
0: Vai, tem um justo juiz que nos aguarda lá no finalzinho da vida, né? E aí, né? A coisa não vai ser fácil, né, missionário?
1: Não, não vai ser fácil. E não parece assim, fácil. Doutor, que quando a gente completa 60 anos, parece que os outros já olham que a gente já tá velha, né?
0: Justamente.
1: A gente já tá velha. E daí você toma um pulso assim, eu não estou velha.
0: Uhum.
1: Eu estou completando... Eu fui assim. E eu não me sinto velha.
0: Glória, é bem
1: ai,
0: isso.
1: Ai, já vamos fazer a carteirinha lá circular que tá velha. Uhum. Para. Não, eu não tô velha. Não, não chegou a hora. E quem disse que eu sou velha? Eu não sou velha.
0: É bem
1: todo
0: isso.
1: Dia o Senhor me renova. Todo dia minhas forças renova.
0: Amém.
1: Né?
0: Amém.
1: O Senhor nos renova. E a gente se olha a nossa identidade, a gente se senta, a gente sente cada dia. Parece que o Senhor renova nós, nós temos mais força. E para nós ser experiência, para os outros novos.
0: Eis que faço novas.
1: Todas as coisas.
0: Todas e todas, né?
1: Todas e todas.
0: E nós precisamos nos renovar com isso, né? Então, você que nos ouve, deixe Jesus fazer em você uma obra nova para você fazer nos outros, especialmente os de idade, dar a eles aquilo que eles precisam receber de você, porque você é um instrumento de Deus, meu irmão, minha irmã que nos ouve. Leve vida a essas pessoas, não o contrário. Não vá... tirando vida, só esperando a morte, né?
1: Uhum.
0: Quantos que estão esperando o avô, a avó, o pai, a mãe morrer para pegar a herança toda? Sim ou não?
1: Isso, misericórdia, sim.
2: Isso, infelizmente.
0: Você viu o capuz para tua cabeça, meu irmão? Então, vista, que é teu esse capuz.
1: Meu Deus.
0: Você quer? É, exatamente. Não vista esse capuz, porque você precisa dar a essas pessoas a dignidade que elas têm.
1: É verdade.
0: Dignidade humana, né? Então, pense nisso, mas haja. A palavra oração, ela quer dizer bem isso, orar e agir. Né?
1: Uhum.
0: A fé sem obras é morta. Então, a oração nos leva à ação. E a ação, ela deve vir em cima da verdade. Só. A verdade é o Cristo, a verdade é o Verbo,
1: uhum.
0: que é Jesus. Então, não existe mais de uma verdade. Não existe a minha verdade, a verdade da missionária, da Lisa, do Daniel. Não existe. Existe somente uma verdade. Eu sou o caminho, a verdade e a vida. É nessa verdade que nós precisamos nos fundamentar, nos embasar, para caminharmos voltando para a casa do Pai. Nossa jornada aqui na Terra. E fazendo bem. Não importa quem. Fazendo o bem. Sem ver aqui. Né? Então, põe a mão na consciência e veja como você está tratando as pessoas de idade que convivem com você na tua casa, na tua família, na tua vizinhança, na tua igreja.
1: Uhum.
0: Tua igreja, porque elas precisam de cuidados.
1: É.
0: Para quê? Para se recuperarem das debilidades de doenças da sua saúde, para poderem ter uma boa qualidade de vida. Porque você pensa que você também não vai chegar aos 80, 90, meu querido?
1: Uhum.
0: Minha querida. Vai chegar. E lá você vai ver. Né? Lá você vai ver que todos querem viver. Todos. Exatamente. Todos querem viver. Mas tem que viver com qualidade. Por isso que você anuncia aqui no teu programa pessoas preocupadas com alimentação, com atividade física, com o bem-estar da família, da cidade, das pessoas, né? Por quê? Porque isso realmente importa, né? Todos têm problemas? Têm. Mas precisamos superá-los, e se supera com a verdade. Agora, não tem como eu caminhar na verdade sem eu fazer o bem para o próximo.
1: Uhum.
0: Outro programa
2: não colocar,
0: eu falei, né? Que,
2: não colocar o mandamento, né?
0: Exatamente, eu falei no outro programa que as pessoas não podem viver sozinhas. Eu falei isso claramente aqui. Né? Deus é família. Pai, Filho, Espírito Santo. Então,

0: você pode viver isolado, isolada, né? Temos que viver em comunidade. A comunidade de casa, que é uma igreja doméstica, é um templo em casa, o lar, e é comunidade eclesial, lá a igreja que a gente participa. Essas duas comunidades têm que ter uma relação íntima. O que eu vivo em casa, eu tenho que viver na igreja. O que eu vivo na igreja, eu tenho que viver em casa e no trabalho também. Para não ser aqueles que Jesus criticou muito, os fariseus hipócritas, né? Não entram no céu, mas não deixam ninguém entrar. Né? Falam da boca para fora, mas o coração está longe de Deus. Né? Isso chama-se hipocrisia, farisaísmo, né? Então é muito bonito eu ser, né, lá na igreja, eu sou um santinho. Né? Nossa, veja lá o médico, né? Pregando e tal. Mas vai ver, fica comigo uma semana lá em casa. Não é verdade?
1: É
0: Tipo assim, gostou,
1: é bem isso,
0: gostou dele? Leva pra ele pra uma semana com você em casa. Pra ver o que é bom pra tosse, né? Então, assim, eu preciso testemunhar a minha vida aonde eu estiver. O Cristo tem que estar comigo assim todo o tempo. Na igreja, na casa, no trabalho, aonde eu for, Jesus tem que estar comigo, mas eu tenho que dar provas disso, né? Através do quê? Das obras, das minhas atitudes, né? Então, eu estou muito preocupado com as pessoas de idade, né? Porque não estão sendo bem tratadas, acolhidas, né? E isso é um problema.
1: Na minha família, eu tenho a minha mãe, tem 87, né? E ela tem, assim, toda a autonomia. E eu chego, às vezes, falo para ela, assim, mãe, você é a coluna da casa. O que você falar aqui é lei. É verdade. Sabe? Uhum. Aqui o chicote fica na tua mão. A vara de marmelo é na tua mão. É você que determina. Na minha casa, não. Isso pode, isso não pode. Isso, né? Então, ela tem toda a autonomia. Ela mora sozinha. Né? Então a gente está sempre junto, mas ela fala assim, não, a casa é minha. Eu falo assim, a senhora não pode deixar de fora, nós somos filho, vim dar palpite na sua casa, né? Que não pode isso, que eu vou jogar isso, né? Não, vai jogar na sua casa, vai fazer na sua casa, não. Você tem o respeito, né, doutor? Então a gente impera muito isso, porque assim, não é porque o meu pai não está mais lá, ela só está ela, né? Porque ele era da ordem, né? Então ele falava só uma vez, ou às vezes nem falava, a gente conhecia, só olhava, a gente o conhecia pelo olhar, né? Então,
0: o respeito,
1: o respeito, né? Então hoje eu falo, mãe, hoje você é a coluna, você é que dá as ordens, aquilo que você falar é a tua casa. Né? Então, é como assim? A gente tá falando de família, tá falando de casa e tudo isso sem combinar, né, doutor? Tá vendo como assim o enredo, ele tá se voltando tudo à família? Né? Então, você que tem que determinar. Aquilo que você falar, sim, sim, não, não. Mais ou menos assim, né?
0: Essa palavra é bíblica, tá vendo? Sim, sim, não, não, né?
2: E casa tem que ter ordem, né? Casa sem ordem, Satanás faz o que ele quer.
0: Faz.
2: Então casa tem que ter ordem.
0: Faz um rebuliço, né?
2: Casa tem que ter uma mulher de oração, um homem de oração, tem que ter palavras de definitiva, na verdade, né? É que nem quando os filhos chegam na casa. Lá em casa é assim. Mãe, mãe, a mãe tá aí? Se a mãe não tiver, parece que não tem graça. A mãe tem que estar, né? Já gritam lá no portão, lá em casa. É assim. A mãe tá aí, mãe, aquele gritando de mãe, a mãe tem que estar ali. A mesma coisa é Deus, né? Deus tá aí, se não tiver, vai procurar e colocar dentro da tua casa. Porque alguma coisa faz falta, né?
0: Interessante que a minha mãe, ela tem 96 anos.
1: Aham.
0: Né? Não sei se eu já falei isso aqui no programa. 96 anos, a família toda é de Curitiba, né? Uhum. Da minha esposa, só eu e a Solange... E o meu filho, que estava junto conosco, voltou para Curitiba. É tudo de lá. E cada vez que eu ligo para ela, né, ou falo com ela, benção, mãe.
1: Benção, mãe, é.
0: Benção, mãe.
1: Isso na minha casa.
0: Eu tô com 64, meu amigo. Ela tem 96 anos. Benção, mãe. Aí veja o que, que a mãe faz. Deus te abençoe.
1: Deus te abençoe.
0: Então, é a benção que vem de Deus através dos pais. E hoje em dia, missionária, ninguém mais pede bênção para os pais.
1: Estão esquecendo o mandamento.
0: E isso é uma

0: graça que cada pessoa, os filhos, né, recebem dos pais, é serem abençoados por eles, porque não é os pais que abençoam, é Deus que abençoa os filhos, através dos pais. Benção pai, benção mãe, Deus te abençoe. Então são coisas, né, que resgate de coisas da família.
1: Sim.
0: Enraizados, né, que vem de gerações para cá. E que está sendo...
1: A gente tá, como foi falado, a gente tem que passar aqui, de gerações.
0: Bem isso.
1: Né?
0: E vai se esquecendo tais coisas. Né,
1: tá
0: como
1: se deixando de lado.
0: A Cris acabou de falar aqui, né? Que tem que ter ordem, tem que ter uma palavra de ordem, né? E tem que ter. Né?
1: Antes a gente chegava em casa, tinha que falar benção mãe, benção pai. Não é chegar, oi pai. Eu falei, não sou teu parceiro.
0: Bem isso.
1: É você fala assim com teus parceiros. Né? Aqui não, aqui é aqui é benção pai, benção mãe. E mão arrumada ainda, né?
0: Bem isso.
1: É bem assim, tipo, os meus sobrinhos, eles são assim. Tipo, se vão sair 10 vezes de casa, as 10 vezes eles pedem a benção pra mãe. Benção mãe. Dela pouco. Pensa, mãe, chegou. Chegou dali 10 minutos. De novo.
0: E as pessoas estão percebendo, Elisa, que está faltando hoje o resgate desses valores. Familiares, morais, né? Que não se tem mais. Não se tem mais, né? Porque vai se convivendo, vai se empurrando com a barriga os problemas e não se vem na base, né? Na base. Então, por isso que tem tantos hoje filhos nas drogas, na prostituição. Por quê? Porque não ouvem mais os pais. Mas aqui vale também um recado para os pais, né? Muitos pais não ensinam seus filhos de acordo com a palavra. Esse é o problema. Porque a gente foi criado segundo a palavra, né? A avó, minha avó, a mãe da minha mãe, leitura da Bíblia diária. Terço diário. Quer dizer, de lá para cá, nas gerações, há aquilo que se passa de uma geração para outra, que vem do alto. E isso não está sendo passado para os filhos mais. O filho começa a chorar com 5 anos, meu irmão, dá um celular para ele. Acabou com a vida do filho. Simplesmente acabou com a vida do filho.
1: É verdade.
0: Espiritual e também no crescimento intelectual dele, né? Criança é para brincar. Né?
1: Não brinco mais agora.
0: Brincar de bola.
1: É só as telas.
0: Brincar de boneca, né? Brincar de boneca. Não existe mais isso. Então, quer dizer, temos que resgatar. E o mundo está sentindo a falta do resgate desses valores. De família. Sua bênção, pai. Sua bênção, mãe. Do resgate desses valores também das coisas de Deus, né? Quer dizer... O maior legado que um pai e uma mãe podem deixar para um filho é educá-lo na fé. É apresentar quem? Jesus Cristo para ele. Não existe outro ensinamento maior do que esse. Quer dar educação para o teu filho? Leia a Bíblia para ele, de noite. Leia com ele um pedaço de um trecho da Bíblia. E apresente a ele a pessoa de Jesus Cristo. É o único que salva. Especialmente nesse mundo todo corrompido, né?
1: Sim.
0: Então... A maior educação que você pode dar para o teu filho é ensiná-lo, educá-lo na fé. Isso é missão da igreja também. Mas os pais são aqueles que devem educar os seus filhos nessa parte. Tem a escola para ensinar as outras coisas. Né? Matemática, português, biologia. Esse é o dever da escola. Agora, educar na fé é o pai e a mãe.
1: Isso mesmo.
0: E fé fundamentada, né? No único Deus vivo, que é o Deus cujo filho é Jesus Cristo. Esse é o Deus fiel, vivo e verdadeiro. Qualquer outro Deus, como está na palavra, é idolatria. Qualquer outro tipo de Deus é idolatria. O Deus verdadeiro, criador do céu, da terra, das coisas visíveis e invisíveis, é o Deus cujo filho foi enviado na terra para salvar o mundo. Jesus Cristo, o Cordeiro Santo de Deus. Esse é o Deus verdadeiro. Os outros deuses, aspas, que aparecem por aí, falsos deuses, abominações que o próprio homem criou. Claro, com o dedo de Satanás. Amém, meu irmão?
1: Amém.
0: Então, que isto, que serve para mim também, porque o meu ouvido é o mais próximo da minha boca.
2: Com certeza.
0: Então, se é pra

0: mim também. Mas então, ouvindo isso e deixando isso cair no teu coração, uma palavrinha só: haja. Vá para a ação, fazer o que tem que ser feito. Com a esposa, com o marido, com os filhos, com os netos, com os pais, com os avós. Precisamos mudar o lado, né? Temos que inverter. Estamos vendo um lado, temos que ver o outro lado. O lado da verdade, né? Que é o único que salva. É o único que dá vida e dá alegria. Vejo assim que um coração alegre é um coração que tem dentro dele o que nós falamos aqui no outro programa, né? Jesus Cristo.
1: Uhum.
0: Não tem como, porque ele mesmo é alegria. Carta aos Tessalonicenses 4. Alegrai-vos sempre no Senhor, repito, alegrai-vos. É nele que eu me alegro, porque ele está em mim. Então, se ele está em mim, eu me alegro. Porque a alegria dele é a minha força. Então, você quer se alegrar, meu irmão? A verdadeira alegria, não a falsa alegria, né?
1: Uhum.
0: Em momentos aí do dia a dia, do mundão, né? De uma cervejada, de um churrasco, isso alegra também. Mas nunca vai alegrar conforme a alegria do Senhor.
1: Sim.
0: É a única alegria que fica, que permanece no coração e te dá vida. E vida em abundância. Né? João 10, 10. Vida em plenitude. Então, comece, vire o disco. Vire o disco, esse lado já está arriscado. Vire um disco para um lado novo, que você vai começar a escrever a tua história
1: uma
0: novamente,
1: história.
0: Mas agora em Cristo. Né? Na palavra dele, na igreja, no testemunho, no amor aos irmãos. Né? O amor verdadeiro cura. Tem tanta gente doente hoje porque não ama, Lisa. Não ama.
1: Verdade.
0: E também não perdoa. Né? Então, o amor verdadeiro dá vida. E vida em abundância para o nosso coração, para a nossa alma e também para o nosso corpo. Precisamos de alimentação saudável, regrada? Sim. Precisamos de exercício? Sim. Porém, tudo isso sem a graça do alto?
1: Inútil.
0: O próprio São Paulo fala, né? Não vou nem falar a palavra que ele falou na Bíblia, isso aí. Tem isso como esterco, as coisas do mundo.
1: Meu
0: a única
1: Deus.
0: Coisa que interessa é o Cristo, né? Então, importantíssimo tudo que a Lisa falou aqui, sobre alimentação, sobre todos que estão, que ela anunciou aqui, preocupados com a tua saúde. Mas se você não se preocupar com a tua saúde, de todos os aspectos físicos, mentais, alimentares e espirituais, vai ficar faltando coisa. A conta não vai
1: fechar.
0: Essa é a grande verdade.
1: Gente, que aula, hein? nós estamos aqui perplexos, hein, missionária?
2: Verdade.
1: Né? Porque
2: eu amo quando fala em família, quando fala cuidar dos idosos, né? O amor que nós temos que ter, né, Lisa?
1: É.
2: Eu, minha família é muito grande, doutor. É grande, minha família é grande. E meus filhos casaram também, os dois, as esposas deles já trouxeram também, né? Seus filhos, meus dois filhos. Então, a gente já acolheu ali também, como netos. E a minha família, eu sou mãe de 6.
0: Olha,
2: a minha família é grande. Então, quando você reúne todo mundo lá em casa, as cadeiras não dá. Falta.
1: Sem pessoa.
0: Mas é uma alegria, né, Lisa?
1: Alegria.
2: É alegria, porque daí vem mais. Nós somos em duas, né? Somos em duas, eu e minha irmã. E daí a minha irmã também entra, a família dela, que cada dia está crescendo. Então, vem genro da minha irmã, vem todo mundo. Então, sabe aquele movimento?
0: Sim.
2: E a gente agradece a Deus, porque a nossa família é uma família abençoada. Graças
1: Amém.
2: A Deus. Mas por quê? Porque tem uma Cleonice no centro, em oração pela madrugada, sabe? Oração e...
0: Pagando o preço. É isso.
2: Pagando o preço, sabe?
0: E hoje em dia as pessoas não querem mais pagar o preço, né?
2: Não.
0: Começou
2: quero.
0: A sofrer, larga
1: Para.
0: Tudo, abandona, sai da igreja, vai pra outra. Aí diz que, não, lá, né? Aí fica achando culpados, né?
1: É.
0: A maior facilidade que existe é achar culpados. Para os problemas pessoais. A pessoa tem que achar um culpado para se sentir, né, amparada e dizer que o problema não é dela. O problema é daquele outro lado. Ele que me persegue.
3: Mimizento,
0: bem isso aí. É a geração Nutella, né?
1: A geração
0: amiga?
1: Nutella.
0: Geração
1: Temos
0: Nutella.
1: Que resgatar a geração raiz aqui.
0: Geração raiz, é.
1: Raiz.
0: A geração. Como é que fala? A geração crioula.
1: A crioula.
0: Né?
1: É.
0: Tem o porco crioulo, né? Quer dizer, É aquilo de raiz.

0: Não tem mistura nenhuma, não tem agrotóxico, não tem nada.
1: Não,
0: Ah, lembrei de uma coisa, foi bom até comentar nisso. Semana passada, agora, e agora uma informação de utilidade pública, hein?
1: opa,
0: Quem sabe o teu programa aqui seja o primeiro que vai,
1: opa, coisa boa.
0: que vamos levar essa informação a público. Semana passada, o Congresso americano interrogou, e eu falei dele aqui, em um dos programas, não lembro de qual, né? Um dos maiores cientistas americanos chamado Anthony Fauci, ou Fauci, foi o cientista americano responsável pelo Covid. Então, tudo aquilo que nós escutamos sobre o Covid, na época lá do Covid, né? Lockdown, isolamento, máscara. Vacina. Interrogaram o Congresso americano, interrogou esse cientista. E sabe o que aconteceu? Metade das perguntas ele não respondeu. Porque
1: Nossa.
0: existe uma cláusula no, no, no, lá no, no, no, do, das leis americanas, né? Que exime a pessoa de ter que falar,
1: Responder.
0: responder. Mas a metade ele respondeu. Pasmem. Tudo que ele orientou o mundo todo, porque ele foi o cientista responsável que descobriu essa, né, essa toda essa parte do SARS-CoV-19. Tudo mentira. Sabe o que é isso? Tudo mentira. Na época e até hoje. A única coisa que mata o vírus, Lisa, cloroquina e ivermectina. Vou repetir aqui, ouvintes. Isso, veja, comprovado cientificamente
1: Não é o doutor
0: e
1: Sadi que tá falando.
0: desmascarado pelo Congresso americano desse cientista, que inventou essa falácia toda sobre essa doença que veio para matar milhões no mundo e matou, né? E
1: Nossa.
0: ainda tem matado. Então veja, o tratamento para o COVID-19 deveria ter sido tratamento precoce com cloroquina e ivermectina e mais algumas outras substâncias, né? Mas essas duas como carro-chefe. Então, meus ouvintes amados, e que essa informação, veja, está em todas as redes sociais hoje. Todas. A grande mídia certamente vai se pronunciar. Não vai poder ficar calado, porque na época, lembra?
1: Foi, se calou.
0: Se calou, falou o contrário, né? Então vai ter que se retratar, né? E eu estava esperando isso, sabe por quê? Porque eu trato o Covid, eu estudo o Covid desde que começou, né? Desde que começou. E a gente, como médico, tem informações privilegiadas desde a época. Tudo que está falando agora eu já sabia. E tratei, né? Na época eu comentei com vocês, né? Na época eu atendi o SUS aqui no município, atendi o posto de saúde, e depois das 4, 5 horas da tarde eu ia para a especialidade, atender cardiologia pelo SUS. Eu não tinha consultório particular aqui, eu só atendia o SUS das 7 até, ficava até no CESP ali, e tem pacientes meus que consultaram comigo, 11 da noite, meia-noite. Das 7 à meia-noite. Eu atendi a Lisa por mês 1.000 pacientes.
1: Meu Deus.
0: 1.000. Todos eles, eu dei o tratamento precoce. Todos. Pergunte para mim quantos pacientes morreram na minha mão de Covid. Eu atendi a 1.000 por mês. Nenhum. Vou repetir. Nenhum paciente que eu atendi, ou no posto de saúde, ou no centro de especialidade, que estavam com Covid e morreram de Covid. Por quê? Tratamento precoce. Cloroquina, ivermectina, prednisolona em alta dose, suplementação e outras coisas mais. O receituário do SUS é aquela receita pequenininha, né? A minha receita tinha os dois lados preenchidos por remédio e substâncias como também suplementos. Paciente de SUS, todos eles receberam. Graças ao bom Deus, Deus não permitiu que morresse. Aqueles que tomaram tratamento precoce e outros tantos que oraram muito também. E veja que interessante. Aí vinham me perguntar, né, sobre a vacina. E eu falei, eu tenho um antídoto para a vacina.

0: É, pessoal, ficava assim, né? Não entrava no mérito, né? Porque era complicado, né? A nível desse sistema, né? A gente estava indo contra o sistema. Então eu falava assim: quando você vai tomar vacina, porque muitos foram, não queriam tomar. Mas foram obrigados por causa do emprego, né? Que as empresas eram obrigadas a pedir os funcionários para vacinarem. Especialmente ligadas à área de saúde ou outras empresas, né? Aqui, por exemplo, a Klabin, enfim. Então eu digo assim: eu tenho um antídoto para você. Marcos capítulo 16, versículo 11. Diz assim: estes sinais, depois você lê na tua Bíblia lá, estes sinais acompanharão os que crerem. Estes sinais acompanharão os que crerem. Expulsarão demônios em meu nome.
1: No nome de Jesus.
0: Falarão outras línguas. Imporão as mãos sobre os doentes e eles serão curados. Veja, estes sinais acompanharão aqueles que creem. Você que me ouve, você crê em Jesus? Você que me ouve? Então, estes sinais acompanharão os que crerem. Mas aquele que crê é aquele que lê a palavra. É aquele que procura viver uma vida íntegra, segundo a retidão da palavra, na justiça e na misericórdia para os irmãos. Então, vou repetir. Estes sinais acompanharão os que crerem. Expulsarão demônios em meu nome, no nome de Jesus. Falarão novas línguas, é o Pentecostes, né? Imporão as mãos sobre os doentes e eles serão curados. E, agora vem a parte do antídoto para vacina, para o vírus. Se beberem ou tomarem algum veneno mortal, não lhes fará mal. Vou repetir. Se beberem ou tomarem algum veneno mortal, não lhes fará mal. Marcos 16, 11 seguintes. Então eu falei, quando você for tomar a vacina, na época eu falava isso. Quando você for tomar a vacina, você proclama essa palavra na hora que você estiver recebendo a vacina. Em mim não vai fazer mal, porque eu creio no meu Cristo.
1: Amém.
0: Porque esses sinais acompanharão. Você está na palavra, é a verdade. E eu creio. Então, até hoje, meus irmãos e irmãs que me ouvem, né? Vacinar a criança é crime. A criança tem uma imunidade. O sistema imunológico da criança é imaturo, então ela não responde ao vírus. Então, criança não pega vírus. Covid-19. A menos que ela já tenha uma comorbidade. Aí, se ela tomar a vacina ou pegar o vírus, ela vai ficar doente. Agora, se você for obrigado a tomar a vacina, aplique essa palavra, esse antídoto. Mas evite de tomar. Evite. E agora, a comprovação está aí. Para todo mundo assistir, pegue o vídeo aí do Congresso americano falando e vários outros canais e links no YouTube tem falando sobre essa audiência do Anthony Fauci, esse cientista americano, no Congresso americano semana passada. Vale a pena você assistir inteirinho todo o programa, inclusive o Dr. Zeballos, que eu já comentei aqui no programa anterior, né, que foi o qual eu fiz o curso com ele sobre o Covid. Ele tem um podcast que está bombando aí, ele com uma outra médica, ele é médico. Outra médica falando exatamente, explicando o que é tudo isso. O que é o tratamento precoce, o que é a Covid longa, o que é a síndrome pós-spike. E agora, com tudo, com toda essa verdade vindo à tona, né, você tem todas as condições de se proteger, né? Proteger tua saúde, tua família, né? Então, informação de utilidade pública, Lisa. Em primeira mão aqui,
1: Interessante.
0: no nosso município, na tua rádio aqui, né? É,
1: Através da
0: nova
1: rádio Nova
0: mensagem, né?
1: Mensagem,
0: Então.
1: levando a boa mensagem.
0: Então, e essa é muito boa. Essa é a famosa
1: Exato.
0: boa nova, né,
1: É a boa nova.
0: missionária? A boa nova para que chegue aos teus ouvidos, até o teu coração, e você se alimente disso, né? Se alimentar da verdade.

0: Amém. É, e que a gente possa também estar colocando esses ingredientes, né, doutor? Que é o amor, que é o perdão. Né? Então, que a gente possa, assim, pautar. Né? Não esquecer que essa também é uma iniciativa nossa, né? Da pessoa.
1: Uhum.
0: Ninguém vai perdoar por mim, por você.
1: Não.
0: Né? Não. É algo que tem que ser nosso, né? Nossa. A gente é... Se procuramos cura, essa cura às vezes está em nós, né?
1: E, inclusive, esse ponto que você tocou é extremamente importante, porque... Ah, mas eu não consigo perdoar aquela pessoa.
0: Uhum.
1: Eu não consigo amá-la. Mas amar é um exercício. Vou repetir. Amar é um exercício. Eu preciso me exercitar em amar. Você não começa a amar alguém de uma hora para outra. E ninguém ama quem não se conhece, sim ou não?
2: Sim, com certeza.
1: Como é que eu vou amar alguém que eu não conheço?
2: Uhum.
1: É a mesma coisa de Jesus Cristo. Se eu não tiver uma experiência com Ele verdadeira, como é que eu vou amar o Senhor? O meu Senhor e meu Deus. Eu preciso me exercitar no amor. Lisa, e como é que se exercita no amor? Se exercitando em amar.
0: É.
1: Eu perdoo e amo. Eu amo e perdoo. É uma oração que você precisa fazer.
0: Uhum.
1: Precisamos fazer isso. Eu perdoo e amo. Eu amo e perdoo. Aí aquele perdão que você precisa conceder ou perdoar alguém, o próprio Espírito Santo vai fazendo você perdoar. Vai dando a graça para você conseguir perdoar. Né? Então, por exemplo, ah, perdoei, mas cada vez que eu falo na pessoa, eu não me sinto bem, então você não perdoa. Não é verdade?
0: É um perdão da boca para fora.
1: Ah, tá perdoado. Não, mas cada vez que vem, não, eu não quero nem falar dela.
0: Tá perdoado,
1: você
0: mas não passe
1: precisa,
0: pela
1: ó,
0: minha frente.
1: Você não precisa conviver.
0: Uhum.
1: Mas o amar, ele tem que ter essa graça de cada vez que você enxerga a pessoa ou ouve falar dela, não te atrapa, não te incomoda, não te tira a paz. Aí é perdão verdadeiro. Agora, se cada vez que você falou que perdoou, mas falou na pessoa ou tocou em alguma coisa relacionada a ela, te tira a paz, meu irmão, minha irmã, você não perdoou. Pede ao Espírito Santo, me ajuda a perdoar esse irmão, essa irmã. A pessoa precisa do perdão, liberar o perdão. Tem tantas pessoas que morreram, né?
0: Uhum.
1: Que morreram e por isso que às vezes nos sepultamentos, né? Tem muita gente chorando. O que você acha que é, Daniel? Ei, meu Deus, o homem tá
0: hoje fora, ele tá afiado,
1: tá
0: afiado, hein?
1: Hoje tá
0: ele
1: afiado.
0: Tá, que tá, hein?
1: É coisas que a pessoa teve durante a sua vida com essa outra que morreu, que não foram o quê? Resolvidas. Aí morreu, o que vai fazer, né? Tem que pedir perdão para Deus e orar muito pela alma da pessoa. Né? Então são coisas que tem que ser feito em vida. Não tem salvação. Não tem salvação. O Pai Nosso é bem claro, né? Perdoai minhas ofensas, assim como nós perdoamos a quem nos tem ofendido. Quer dizer, o Pai só vai me perdoar se eu perdoar quem me ofendeu. Agora, se eu não perdoo, o coração fica preto. Fica entristecido, fica fechado, né? Então são coisas, bem a Lisa falou, né? Amar e perdoar, né? Coisas que dão o quê para nós? Saúde física, mental e espiritual. Faz muito bem pro coração. Bem isso.
0: Exatamente.
1: Muito bem pro coração.
0: Um coração que ama, um coração que perdoa. É por aí. Na oração da família, né? Naquela música, né, Daniel, do Padre Zezinho, ele fala.
1: É.
0: Né?
1: Se, fala.
0: Que eu não possa dormir sem dar o perdão.
1: Dar o perdão, bem isso.
0: Né?
1: É.
0: É que nenhuma família comece em qualquer de repente, que nenhuma família termine por falta de amor.
1: É.
0: Ó, fala aqui também do casal, que você já comentou aqui, né, doutor? Que eles não possam ir dormir sem dar o seu perdão, né? Que o casal seja um para o outro de corpo e de mente, e que o mundo nunca separe um casal sonhador, né? E sem dar o seu perdão, né? Então, assim, que a gente possa refletir, né, nessas palavras, né, neste momento, se você quer ter um coração saudável por dentro e por fora, né, doutor? Então, assim, é imprescindível a gente ter, assim, este amor. Né, este amor, assim, às vezes incondicional, né? Mas que haja este amor. Meu Deus, hoje foi impactante, hein, doutor? Meu Deus.

0: E essa hora. Acabou, e essa acabou, hora. Voou.
1: Passa,
0: né?
2: Passa rápido.
0: Né? Passa muito rápido, gente. Como falei aqui na abertura, é um momento de aprendizado. É um momento assim de que a gente está recebendo muita informação, muitas dicas valiosas. Então, o objetivo da Hora do Café é essa, doutor. É assim a gente está passando o nosso melhor. Né?

0: Deus pela sua vida, né, pela vida da Solange, né, de estarem assim aqui conosco. 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E que momento tão precioso tivemos este, né, Dr. Sadi? Que a gente possa ter este momento de oração, né, entregar esse tempo, este momento tão, tão precioso que tivemos aqui. Eu passo para você, missionária Cleonice.
1: Amém, amém. Senhor nosso Deus, maravilhoso Pai. Senhor, neste momento, Pai, falamos a Tua palavra. E como isso é importante, Deus. E pedimos, Pai, que essa palavra entrou em muitos corações. O cuidado, o perdão. É quando o Senhor chega, o Senhor muda a história. Paizinho, e nessa tarde, Senhor, nós pedimos a Tua graça e que o Senhor venha nos perdoar. Sabemos que somos pecadores. Sabemos, Pai, que precisamos do Teu perdão todos os dias, da Tua misericórdia. E como é bom quando nós, Pai, sentamos, sentimos a Tua presença, falamos, Pai, aquilo que o Espírito Santo tem colocado sobre nós. E nossos queridos ouvintes do outro lado, nós ouvindo. Tomando posse, Senhor, de tudo isso. Pai, e talvez se tenha alguém, Senhor, que ainda não conseguiu a perdoar. Se tem alguém, Senhor, que está ali preso, Senhor, sobre tantas coisas passadas. Amado Espírito Santo, trabalha nesse coração. Que haja perdão, que haja vida nova. Que haja paz no meio da família, na casa, Senhor. Abençoa essa mesa que talvez, Senhor, não senta um Pai junto há muito tempo mais. Porque tantas coisas ruins chegaram, Pai. E o perdão não chegou. Que o Senhor venha a perdoá-lo. E ensinamos, Pai, nessa tarde, que vivemos bem se nós perdoarmos. Senhor, dai vida, saúde e paz para cada um de nós. É a nossa oração em nome de Jesus.
0: Amém. Até terça-feira, doutor?
2: Sim.
0: Amém. Gente, obrigado por este tempo, por este momento tão precioso. Esperamos vocês na próxima terça-feira, juntamente com o Dr. Sadi, missionária Cleonice. Nós voltamos amanhã às 15 horas. Ótima tarde.

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1: 4 e 5.

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Eu não sei o que você está passando. Eu não sei qual é a tua dificuldade, teu deserto, teu vale. Mas eu gostaria que você entendesse que mesmo que você não esteja vendo sinal algum, Deus está te vendo. E o importante

é que a gente veja alguma coisa. O importante não é você ver algum sinal. O importante não é você ver Deus. O importante é que Ele não te perde de vista um minuto sequer. Mesmo com um coração dilacerado, quem sabe. Mesmo com a alma ferida. Eu gostaria que você cantasse comigo agora com toda a fé do seu coração.

0: Aleluia. Aleluia. Obrigado, Deus, por não tirar os olhos de mim, por não tirar os olhos desse meu irmão, dessa minha irmã. Por estarmos vendo e fazendo o melhor por nós. Obrigado, Deus.
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Glórias a Deus. Bendito seja o Senhor. Amados irmãos, estamos aqui na terça-feira passada, não conseguimos chegar aqui, mas hoje nós estamos aqui para anunciar a palavra de Deus. Graças a Deus, estamos aqui para anunciar e espero que você possa ouvir de maneira perfeita a santa palavra de Deus. Aqui quem vos cumprimenta é o cooperador irmão Helder, ali da Assembleia de Deus do Triângulo, né? E vamos ouvir aqui para começar o hino da harpa de número 160.

Amados irmãos, vamos começar com a primeira leitura no livro de Atos, Atos capítulo 15, versículo 30, que diz assim: trabalho evangelístico. Os que foram enviados desceram logo para Antioquia e, tendo reunido a comunidade, entregaram a epístola. Quando a leram, sobremaneira se alegraram pelo conforto recebido. Judas e Silas, que eram também profetas, consolaram os irmãos com muitos conselhos e os fortaleceram. Tendo-se demorado ali por algum tempo, os irmãos os deixaram voltar em paz aos que os enviaram. Mas pareceu bem a Silas permanecer ali. Paulo e Barnabé demoraram-se em Antioquia, ensinando e pregando com muitos outros a palavra do Senhor. Alguns dias depois, disse Paulo a Barnabé: voltemos agora para visitar os irmãos por todas as cidades nas quais anunciamos a palavra do Senhor, para ver como passam. E Barnabé queria levar também a João, chamado Marcos. Mas Paulo não achava justo levarem aquele que se afastara desde a Panfídia, não os acompanhado no trabalho. Houve entre eles tal desavença que vieram a separar-se. Então Barnabé, levando consigo

a Marcos, navegou para Chipre. Mas Paulo, tendo escolhido a Silas, partiu encomendado pelos irmãos à graça do Senhor. E passou pela Síria e Cilícia, confirmando as igrejas. Então nós vemos aqui, meus amados irmãos, aqui no livro de Atos, que anunciar a palavra não depende apenas da tua vontade. Anunciar a palavra depende da vontade do Senhor. É Ele que acompanha, é Ele que opera, é Ele que se apresenta, é Ele que cura, é Ele que batiza, é Ele que expulsa demônio. Você é apenas um instrumento. Tanto é que quando nós vamos pregar a palavra de Deus para fora, sair ali a algum lugar, na cidade ou por fora dela, nós temos que primeiro nos consagrar e pedir ao Senhor se nós teremos a autorização dele para anunciar a palavra de Deus. Porque ele anunciando conosco, nós anunciando ele estando conosco, muitos milagres e muitas coisas acontecem. E é isso que nós temos que ter na cabeça. Nós não fazemos nada sozinhos. Nós não fazemos nada sozinhos. E não podemos ter preguiça. O Senhor é o nosso ajudador. O Senhor é o nosso guia. O Senhor é a nossa luz. É através dele que a palavra se sustenta e é através dele que há manifestação na palavra de Deus. Nós temos que aprender isso, meus amados. Nós temos que aprender isso. Que nós somos servos de Deus. Nós não andamos sozinhos. Para com isso. Se você bater no peito e tomar a conta por si próprio, só haverá fracasso na tua vida. Mas o nosso amigo é Jesus Cristo. O nosso Senhor é Jesus Cristo. E não tem outro. Então, se ele colaborar conosco, nos autorizar e nos dar a condição que nós necessitamos para anunciar a sua palavra e convencer o homem do seu pecado, nós temos a certeza que ele estará conosco. Entende, meu irmão? As coisas não são de acordo com aquilo que nós queremos. Não é aquilo que eu quero, mas é aquilo que o Senhor deseja. É aquilo que o Senhor quer, porque afinal é o Senhor que sabe todas as coisas. É o Senhor que conhece tudo. Não há outro igual a ele. Que maravilha. Imagina sair, anunciar a pregação da palavra, tendo o Senhor à frente. Que maravilha, meus irmãos. É motivo de alegria. É motivo de festa sair e o Senhor operar e o Senhor revestir você de poder, de glória, porque é assim que ele faz. Eu dou a quem eu escolho poder para curar, para batizar e para converter. Este é o nosso Senhor. Este é quem nós trabalhamos. Este é quem nós representamos e temos o prazer de representar, temos a alegria de representar, porque só o Senhor é Deus e não há outro Deus igual a Ele. Amém.

Grande e poderoso Deus, maravilhoso é o teu nome, Senhor, maravilhosa a tua presença. Continuando com a palavra agora no livro de 1 Coríntios, capítulo de número 10, e diz assim: Ora, irmãos, não quero que ignoreis que nossos pais estiveram todos sob a nuvem, e todos passaram pelo mar, tendo sido todos batizados, assim na nuvem como no mar, com respeito a Moisés. Todos eles comemoram de um só manjar, todos eles comeram de um só manjar espiritual, e beberam da mesma fonte espiritual, porque bebiam de uma pedra espiritual que os seguia, e a pedra era Cristo. Entretanto, Deus não se agradou da maioria deles, razão porque ficaram prostrados no deserto. Ora, estas coisas se tornaram exemplos para nós, a um de que não cobicemos as coisas más, como eles cobiçaram. Não vos

Passais, pois, idólatras, como alguns deles, porquanto está escrito: o povo assentou-se para comer e beber, e levantou-se para divertir-se. E não pratiquemos imoralidade, como alguns deles o fizeram, e caíram, num só dia, 23 mil. Não ponhamos o Senhor à prova, como alguns deles já fizeram e pereceram pelas mordeduras das serpentes. Nem murmureis como alguns deles murmuraram e foram destruídos pelo exterminador. Estas coisas lhes sobrevieram como exemplos e foram escritas para advertência nossa, de nós outros, sobre quem os fins dos séculos têm chegado. Aquele, pois, que pensa estar em pé, veja que não caia. Não vos sobreveio tentação que não fosse humana, mas Deus é fiel e não permitirá que sejais tentados além das vossas forças. Pelo contrário, juntamente com a tentação, vos proverá livramento, de sorte que a possais suportar. Portanto, meus amados, fugi da idolatria. Falo como a criteriosos, julgai vós mesmos o que digo. Porventura, o cálice da bênção que abençoamos não é a comunhão do sangue de Cristo? O pão que partimos não é a comunhão do corpo de Cristo? Porque nós, embora muitos, somos unicamente um pão, um só corpo, porque todos participamos do único pão. Considerai o Israel segundo a carne. Não é certo que aquele que se alimentam dos sacrifícios são participantes do altar? Que digo, pois? Que o sacrificado ao ídolo é alguma coisa? Ou quer que o próprio ídolo tenha algum valor? Antes digo que as coisas que eles sacrificam é a demônios que as sacrificam, e não a Deus. E eu não quero que vos torneis associados aos demônios. Não podeis beber o cálice do Senhor e o cálice dos demônios. Não podereis ser participantes da mesa do Senhor e da mesa dos demônios. Ou provocaremos zelos no Senhor? Somos acaso mais fortes do que ele? Um comportamento deste povo de Israel, a qual o Senhor veio, anunciou, mandou profeta antes, apareceu em carne e osso, mostrou seu poder, e ainda assim o povo o desobedecia. Mesmo assim, o povo não fazia jus às suas palavras. Amados, hoje nós estamos assim. Eu estou aqui anunciando esta palavra. Muitos estão anunciando a palavra, mas milhares não estão a ouvindo. Estão desafiando o Senhor. E por isso, o dia se aproxima. O dia do Senhor se aproxima cada dia, para que cada um receba de acordo com as suas obras. Cada um seja reconhecido pelos seus atos. E depois desse dia, tudo acabado. Aí, aqueles que merecem cantarão e se alegrarão para a eternidade. E aqueles que não merecem chorarão e gemerão por toda a eternidade. Cada um fez a sua escolha.
A palavra de Deus está sendo anunciada.

anunciada. A palavra de Deus está sendo dita. Toma cuidado. Faz a coisa correta, irmão. Busque o Senhor. Só Ele poderá te dar o caminho e te dar forças para permanecer no caminho. Busque ao Senhor. Glorifique a Ele. Faça por Ele. E Ele será bondoso com você. Amém.

Glórias a Deus, bendito seja o Senhor que nos atendeu hoje também. Amados irmãos, e assim for a vontade de Deus, na próxima terça-feira estaremos aqui com mais um programa, A Hora do Milagre. Deus abençoe você, Deus abençoe a tua casa e que Deus multiplique na tua vida tudo de bom que você necessita. Amém? Deus abençoe.

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0: Em Brasília, 19 horas. Está no ar a Voz do Brasil. As notícias do governo federal que movimentaram o país no dia de hoje.
1: Olá, boa noite.
0: Boa noite para você que nos acompanha em todo o país.
1: Terça-feira, 4 de agosto de 2026.
0: Vamos aos destaques do dia.
1: Saúde mental e BETS.
0: SUS vai oferecer 100 mil teleatendimentos por mês a pessoas com dificuldades relacionadas a jogos e apostas. Thaís Araújo.
2: O serviço funciona como porta de entrada para a rede de atenção psicossocial e disponibiliza orientação, acompanhamento profissional e apoio também aos familiares.
1: E a propaganda e publicidade de BETS deve trazer alertas ao consumidor.
0: Quem conversa com a gente sobre isso é a secretária de Prêmios e Apostas do Ministério da Fazenda, Daniele Correia.
3: Você tem, aposta não é investimento. A outra é, apostar pode causar dependência. E uma questão de que apostar faz você perder dinheiro. Então é justamente nessa perspectiva, seja da saúde mental, seja da saúde financeira.
1: Crimes no ambiente digital.
0: Operações identificam grupos envolvidos em crime de ódio e incentivo à violência. Márcia Fernandes.
4: O Laboratório de Operações Cibernéticas atuou na análise de evidências digitais e na articulação entre as forças de segurança envolvidas.
1: Hoje, na apresentação da Voz do Brasil, Luciana Vasconcelos e Luciano Seixas.
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1: Foram realizadas duas operações para desarticular grupos criminosos que utilizam plataformas digitais para disseminar violência e propagar discursos de ódio.
0: As operações foram executadas em conjunto com as polícias civis de diferentes unidades da federação.
1: E os resultados foram apresentados hoje. Os detalhes você vai ouvir agora na reportagem de Márcia Fernandes.
4: A Operação Rede Interrompida da Polícia Civil do Distrito Federal apura a existência de uma organização extremista que utilizava comunidades do aplicativo Telegram para planejar atos violentos e disseminar conteúdos preconceituosos contra determinadas raças, religiões e também contra mulheres. O diretor de Operações Integradas e de Inteligência do Ministério da Justiça e Segurança Pública, Anchieta Neri, destacou algumas das medidas adotadas.
5: A partir dessa articulação, a gente teve medidas de busca cumpridas em 8 estados da federação. A gente cumpriu algumas medidas de internação provisória e um mandado de prisão. O que se investiga ou o que se apurou não diz respeito meramente a opiniões, mas sim à própria intolerância e planejamento de atos severos de violência. Por isso, havia a necessidade de uma atuação rápida para que a gente não tivesse a possibilidade de ocorrer qualquer sinistro.
4: Já a Operação Lívia investigou uma rede criminosa que utilizava de plataformas virtuais para atrair adolescentes e incentivá-los à prática

0: de violência. A investigação foi conduzida pela Polícia Civil de Mato Grosso do Sul, após a morte de uma menina de 13 anos. A Secretária Nacional de Acesso à Justiça, Sheila de Carvalho, comentou que a operação conseguiu impedir outros crimes.
1: A operação permitiu evitar que mais uma menina fosse vítima, que já estava mapeada para isso acontecer nos próximos dias. Então, esse esforço integrado que a gente tem realizado é para manter as nossas mulheres vivas.
0: Nas duas operações, o Laboratório de Operações Cibernéticas atuou na análise de evidências digitais, na identificação de conexões entre investigados e na articulação entre as forças de segurança envolvidas. O ministro da Justiça e Segurança Pública, Wellington César Lima e Silva, destacou a importância do trabalho integrado.
2: Nós temos um fluxo de cooperação permanente com a Polícia Federal, com as polícias civis dos diversos estados, com os ministérios públicos dos diversos estados, com os diversos órgãos de inteligência. Esse tipo de colaboração possibilita uma atuação integrada e qualificada no combate a esses crimes.
0: As investigações permanecem em andamento para análise do material apreendido, a identificação de outros envolvidos e a responsabilização dos investigados, conforme o avanço dos respectivos inquéritos policiais. Lembrando que os casos de violência contra mulheres podem ser denunciados pelo Ligue 180, que funciona 24 horas por dia, gratuitamente. Reportagem Márcia Fernandes.
3: E estão abertas as inscrições para o curso Gestoras em Rede, voltado à formação de gestoras estaduais e municipais que atuam com políticas públicas para as mulheres.
4: A capacitação é gratuita e será realizada de forma online.
5: Estão abertas as inscrições para o curso Gestoras em Rede, Formação em Gestão de Políticas Públicas para as Mulheres. A iniciativa é destinada a gestoras estaduais e municipais responsáveis pela elaboração, coordenação e implementação de ações voltadas à promoção dos direitos das mulheres. O curso é gratuito, tem carga horária de 96 horas e vai ser realizado com atividades online, ao vivo e também em formato assíncrono. A formação integra uma estratégia nacional de fortalecimento da gestão pública e de cooperação entre União, estados e municípios. O objetivo é oferecer instrumentos para planejamento, execução, monitoramento e avaliação das políticas públicas, além de criar uma rede permanente de troca de experiências entre as equipes que atuam nos organismos de políticas para as mulheres. Ao final do curso, as participantes devem elaborar diagnósticos e planos de ação voltados aos próprios municípios e estados. Para se inscrever, acesse gestorasemrede.com.br. Claudimário Carvalho, para a Voz do Brasil.
4: As propagandas e publicidades sobre apostas de cota fixa, as chamadas bets, passaram a ter novas regras voltadas à proteção aos consumidores.
3: Elas estabelecem, entre outras coisas, limites sobre o que pode ser dito nessas propagandas, responsabilização solidária de quem veicula as publicidades e proteção às crianças e aos adolescentes.
4: Além disso, as propagandas de bets terão também que exibir mensagens de alerta sobre os riscos envolvidos nas apostas.
3: Sobre tudo isso, nós conversamos com a secretária de Prêmios e Apostas do Ministério da Fazenda, Daniele Correia.
4: Eu e Mariana Jungmann também falamos com ela sobre saúde e bets. Acompanhe.
6: Secretária Daniele Correia, muito bem-vinda à Voz do Brasil. Vamos falar um pouco sobre essas duas portarias que regulam a publicidade sobre as apostas de cota fixa. A gente pode traduzir que é uma regulamentação sobre as propagandas de bets, assim, para ficar mais claro para o nosso público. E o que estabelecem essas portarias?
7: Bom, obrigada. Para a gente é sempre importante aqui na Secretaria de Prêmios e Apostas ter a oportunidade de tratar sobre o tema. E, de fato, quando a gente está falando dessas duas portarias, as portarias mais recentes aqui, a gente está falando desse universo de publicidade, propaganda e ações de marketing nesse mercado de aposta de cota fixa. Acho que é sempre importante dizer que esse mercado de aposta de cota fixa é um serviço público, né? E a lei, a 14.790, é a lei que traz ali a regulamentação e traz ali diretrizes legais na implementação não só desse tema de publicidade, mas diversos outros temas. E a nova portaria é ministerial ali, a 73, ela traz ali, reforça alguns conceitos, acho que amplia ali a questão da proteção ao consumidor apostador. mas também traz ali

0: redistribuição da responsabilidade solidária em todo esse veículo de comunicação, de divulgação, seja pessoas físicas e jurídicas, nesse mercado de apostas. E a gente tem uma outra portaria que altera a portaria que trata de jogo responsável, que trata dessas obrigações também legais que os agentes operadores precisam cumprir entre publicidade, ações de marketing e propaganda, que é justamente as frases de advertência, né? O 18+, e foi importante para a gente ali trazer e clarificar sobre o tema.
1: Essas frases de advertência, né, que vão ter que conter nas publicidades, elas devem dizer o quê? E que tipo, e por que que esse tipo de mensagem é importante, secretária?
0: Bom, as frases é: o Ministério da Fazenda adverte. E aí você tem: aposta não é investimento. Essa é uma das frases. A outra é: apostar pode causar dependência. Né? E uma questão de que apostar faz você perder dinheiro. Então é justamente nessa perspectiva, seja da saúde mental, seja da saúde financeira, do endividamento.
1: Ainda falando das mensagens, ela tem um tamanho mínimo, né? Ou seja, tem que estar num formato legível, facilmente visível, né, para o consumidor.
0: Exatamente. A gente traz ali, e aí de novo, né, a necessidade de que eles estejam ali num tamanho mínimo de 10%, e a gente reforça, inclusive, nessa nova portaria, que eles precisam estar de uma maneira horizontal, né? Porque muitas vezes, né, tornar essa frase de uma maneira muito mínima e verticalizada dificulta até a leitura por parte, né, da sociedade.
2: Escondendo a frase.
0: Exatamente.
2: Né?
0: Então, a necessidade de se ter isso de maneira legível, né, num contraste visual ali também, né, você ter um fundo ali que a pessoa consiga ler. E eu acho que são todas essas informações que são importantes.
2: Agora, um outro ponto importante dessa nova regulamentação sobre a publicidade de jogos é que ela passa a responsabilizar também quem faz a propaganda, né? Quem veicula a propaganda. E aqui a gente está falando, inclusive, dos influenciadores digitais, secretária, dos veículos de comunicação, e aí enxergando os influenciadores digitais também como uma espécie de veículo de comunicação, é isso? O que está previsto nessa responsabilização?
0: Sim, a ideia é a portaria, ela traz isso tanto voltado para pessoas físicas quanto para pessoas jurídicas, né, que veiculem, que distribuem, que impulsionem, né, que propaguem, não só a questão das bets ilegais, aí eu acho que é importante também, né, você ter essa responsabilização, porque quando você está falando de um ambiente ilegal, você não tem essas ferramentas à disposição daquele consumidor, daquele apostador, então, né, você fica muito mais frágil no desenvolvimento de riscos e de transtorno de jogo e do endividamento, então elas não precisam cumprir as regras e também no processo, né, de junto com as operadoras legalizadas, mas no processo de cumprir o que está dizendo ali a lei, né, no sentido e das portarias, reforçado agora pela portaria interministerial, no sentido de que o jogo, ele tem restrições na sua publicidade, né? Você não pode dizer que o jogo, ele substitui a renda, você vai ficar socialmente aceito, né? Você é mais bonito porque você joga. Então, a própria proteção que a gente comentou aqui, né, da criança e do adolescente, então você não pode veicular para a publicidade para a criança, né? A criança não pode ser alvo da publicidade, ela não pode estar na publicidade. Então, eu acho que a distribuição da responsabilidade aí, eu acho que é importante, né, nesse mercado.
1: Secretária, esse tipo de regulação sobre a publicidade deve ter efeito para reduzir a quantidade de apostas, né? Especialmente nos casos de compulsão, não é isso?
0: A ideia é justamente isso, né? Se você está num ambiente ou no mercado onde você está falando de entretenimento, né? E quando isso passa, isso não é mais um entretenimento, isso não, você está colocando aquela pessoa em risco, né? Então, de novo, essa é uma série de mecanismos que eu acho que é importante, né, colocar à disposição. E aí eu queria ter a oportunidade aqui para dizer que a gente lançou no final, obviamente, o Ministério da Fazenda, junto com a SPA, isso já estava na agenda regulatória, a gente lançou a plataforma centralizada de autoexclusão. Então, hoje, se um cidadão, ele não quiser apostar, ou ele não quiser estar nessa atividade, ou, enfim, estar nesse mercado, ele pode utilizar essa plataforma, onde você fica auto-excluído de todas as plataformas autorizadas pela SPA em âmbito nacional. E aí você pode dizer se é por um prazo determinado ou por um prazo indeterminado. Então, você pode se auto-excluir por um mês, por 3 meses, por 6 meses, por 9 meses, por 12 meses, ou indeterminado. E lá você pode dizer o motivo também. E a gente percebe que um dos principais motivos é justamente a perda de saúde, de controle mental, né? Então, acho que

0: De novo, essa é uma outra ferramenta também à disposição de qualquer pessoa da sociedade, obviamente, né, que queira utilizar. E a gente traz ali uma série também de outras questões, como ferramenta de autoteste da saúde, autoteste financeiro. Enfim, são todos os mecanismos e ferramentas nessa questão do jogo responsável.
1: É importante aqui a gente lembrar também que quem estiver identificando que tem problemas de saúde mental relacionados à questão do jogo deve procurar ajuda,
0: sim,
1: né, secretária?
0: Exatamente.
1: E aí dentro do SUS a gente tem possibilidades, sim, de acompanhamento e de tratamento, né?
0: Exatamente. A gente tem um acordo de cooperação técnica com o Ministério da Saúde, que é um grande parceiro. A gente, ano passado, começamos com um grupo de trabalho interministerial junto com o Ministério da Saúde, Ministério do Esporte, a Secretaria de Comunicação Social, justamente nesse trabalho de se pensar, né, quais são as ferramentas, porque quando você tem identificação de que você tem um risco, né, ou desenvolvimento de um potencial risco ali, você também precisa procurar caminhos. Então o SUS, ele desenvolveu ali, ele fez um trabalho junto com toda a rede de colaboradores, não só da Unidade Básica de Saúde, mas também do próprio CAPS, né, na formação, né, no desenvolvimento da capacitação dessas pessoas, no recebimento dessas pessoas, na identificação dessas pessoas. Também fez ali um teleatendimento, então eles construíram, desenvolveram um teleatendimento voltado para essa parte de transtorno do jogo, de identificação, e o desenvolvimento ali de capacitação junto às unidades do CAPS, né, mais próximo da localidade da pessoa. Então, a gente também, na página da plataforma centralizada de autoexclusão, a gente fornece todos esses telefones, esses endereços, a página do DataSUS, se a pessoa também quiser fazer o seu autoteste da saúde, né, porque você se identifica, mas você precisa também achar um caminho ali.
1: Muito bem, nós conversamos com Daniele Correia, secretária de Prêmios e Apostas do Ministério da Fazenda. Secretária, muito obrigada pela sua entrevista à Voz do Brasil.
0: Obrigada a vocês.
2: Como nós ouvimos, o Sistema Único de Saúde oferece ajuda para quem enfrenta problemas relacionados a jogos e apostas.
3: O serviço de teleatendimento em saúde mental teve início em março e, a partir de hoje, oferece 100 mil acompanhamentos por mês.
2: O atendimento é remoto, sigiloso e pode ser o primeiro passo para o acesso à rede pública de cuidados.
4: Segundo o Ministério da Saúde, mais de 25 milhões de pessoas fizeram apostas em 2025. Desse total, cerca de 4,4% apresentam dependência de jogos, condição que pode causar prejuízos à saúde mental, às finanças e às relações pessoais. Alguns sinais podem indicar a necessidade de buscar ajuda, como o aumento do tempo ou do dinheiro gastos com apostas, preocupação constante com jogos e mudanças no sono, no humor, na rotina ou nos relacionamentos. O Sistema Único de Saúde oferece atendimento sigiloso para pessoas que enfrentam esse problema. O serviço funciona como porta de entrada para a rede de atenção psicossocial e disponibiliza orientação, acompanhamento profissional e apoio também aos familiares, como explica o ministro da Saúde, Alexandre Padilha.
5: Então, além de abrir a porta do cuidado individual, de quem sofre com o vício e dos seus familiares, a gente está abrindo uma outra porta, que é ter um diagnóstico cada vez melhor do problema, para ter ações cada vez mais preventivas, regulatórias.
4: Para acessar o atendimento remoto, basta entrar no aplicativo ou na versão web do Meu SUS Digital, fazer login com a conta gov.br, acessar a área de mini-apps e selecionar a opção Problemas com Jogos de Apostas. Em seguida, o usuário responde a um autoteste que auxilia na identificação do tipo de cuidado mais adequado. Quando o resultado indica risco moderado ou elevado, o encaminhamento para o teleatendimento é feito pela própria plataforma. Nos demais casos, são apresentadas orientações sobre os serviços disponíveis na rede de atenção psicossocial. De acordo com o Ministério da Saúde, o serviço remoto teve início em março e passa a oferecer 100 mil atendimentos mensais, explica o diretor do Departamento de Saúde Mental, Marcelo Quimatti Dias.
6: Então, nessa primeira ação, nós tínhamos uma média de mais ou menos uns 600 atendimentos por mês. Tivemos uma procura muito grande e, a partir de agora, a gente vai passar a oferecer até 100 mil atendimentos por mês.
4: Quem preferir, também pode procurar atendimento presencial em uma unidade básica de saúde. No local, a pessoa e seus familiares recebem acolhimento, orientação e avaliação inicial. Quando necessário, a equipe pode encaminhar o paciente para o Centro de Atenção Psicossocial, o CAPS, onde é oferecido atendimento multiprofissional. Reportagem Thaís de Araújo.

0: Relembrando, pela plataforma de autoexclusão é possível solicitar o bloqueio do acesso às plataformas de apostas.
1: Para isso, basta acessar a página da ferramenta e entrar com a conta gov.br.
0: Doadores de sangue que colocaram piercing, fizeram tatuagens ou cirurgias não precisam mais esperar 12 meses para voltar a doar.
1: Pois é, as regras para doação foram atualizadas e devem estar implantadas nos hemocentros do país até setembro.
0: O objetivo é aumentar os estoques de sangue, garantindo a qualidade e a segurança do material.
2: Doar sangue salva vidas. Para se ter uma ideia, uma única doação pode ajudar até 4 pessoas. A funcionária pública Axa Cruz, que mora em Brasília, já doa sangue há 16 anos.
3: Um ato tão simples, rápido e que pode salvar vidas. Então eu me sinto muito honrada. 3 vezes por ano, inclusive uma delas é no dia do meu aniversário. Para mim já virou uma tradição.
2: E quem recebe esse sangue pode ficar tranquilo. Todo o material coletado passa por um rigoroso controle de qualidade e por testes que garantem a segurança das transfusões. Para reforçar ainda mais esse controle e ampliar a segurança de doadores e pacientes, o Ministério da Saúde atualizou os regulamentos técnicos que orientam os serviços de hemoterapia em todo o país, como explica a gerente de captação de doadores do Hemocentro de Brasília, Kelly Barbie.
4: Cada vez mais no sentido de aprimorar, de melhorar os exames para testar uma qualidade cada vez maior desse sangue coletado. Então, você não vai precisar esperar mais 12 meses para muitos impedimentos. A maioria agora é de 4 meses. Como eu falei do piercing, da tatuagem, de medicamentos, de cirurgia, enfim, a novidade é muito boa e muito bem-vinda.
2: O Felipe, que doa sangue há 30 anos, sabe da importância desse ato de amor.
5: Me traz um sentimento muito bom, né? Um sentimento de solidariedade com o próximo. E, além disso, a gente nunca sabe quando vai precisar, um familiar também, né? Então, é muito importante. Eu saio com o coração aquecido.
2: E para você que nunca doou sangue, é muito simples. Basta procurar um hemocentro mais próximo, ter entre 16 e 69 anos, pesar no mínimo 50 quilos e estar em boas condições de saúde. Não apresentar sintomas de gripe, resfriado ou febre. Não precisa estar em jejum, mas nas 4 horas que antecedem a doação, deve evitar a ingestão de comidas gordurosas. Reportagem Cleide Lopes.
1: Se você é responsável por crianças ou adolescentes com menos de 15 anos, fique atento.
0: A campanha nacional de multivacinação já começou em todos os postos de saúde do país.
1: Essa é a chance de proteger o público infanto-juvenil contra doenças como poliomielite, influenza e hepatites.
0: O dia D da campanha vai ser em 22 de agosto e a mobilização vai até 1º de setembro.
6: A campanha nacional de multivacinação teve início nesta segunda-feira e vai até 1º de setembro. Crianças e adolescentes menores de 15 anos são o foco principal para atualizar a caderneta de vacinação. Pela campanha, são ofertados os imunizantes previstos no Calendário Nacional de Vacinação do Ministério da Saúde, como poliomielite, tríplice viral, hepatites A e B, febre amarela, HPV, influenza, Covid-19 e dengue. Para receber a vacina, basta comparecer à unidade básica de saúde mais próxima da sua residência e levar documento de identificação, cartão do SUS, se tiver, e a caderneta de vacinação. Já o dia D da mobilização será em 22 de agosto. Para informações sobre horários de atendimento e disponibilidade das vacinas, basta consultar a unidade de saúde do seu município.
1: Priscila Machado, para a Voz do Brasil. Contribuintes que têm pendências com a Receita Federal, começou a valer hoje mudanças no atendimento presencial relativas ao imposto de renda.
0: A portaria proíbe o fornecimento de cópia de declaração do imposto e recibo de entrega nas unidades de atendimento.
1: Saiba o que muda no atendimento com Daniele Popov.
7: Portaria publicada nesta segunda-feira traz mudanças como a proibição do fornecimento de cópia da declaração do imposto sobre a renda da pessoa física. A entrega do recibo relativo à declaração também foi proibida nas unidades de atendimento da Receita. As mudanças foram adotadas para reduzir os riscos de acesso

0: indevido a informações protegidas por sigilo fiscal, já que documentos como a declaração do imposto de renda contêm dados pessoais sigilosos e que podem ser usados indevidamente. A partir de agora, a cópia da declaração e o recibo de entrega passam a ser disponibilizados exclusivamente por canais que utilizam mecanismos de autenticação e controle de acesso. Outras alterações que a portaria traz são ajustes relacionados ao atendimento presencial, ao atendimento orientado e a recepção de documentos em processos de atendimento digital. Daniele Popov para a Voz do Brasil.
1: Curso Nacional de Escrita Criativa tem inscrição aberta até quarta-feira, dia 5 de agosto.
2: Com ele, o participante vai aprender a produzir textos que buscam envolver, emocionar ou prender a atenção do leitor ou ouvinte por meio da criatividade na linguagem, na estrutura e na narrativa.
1: A chamada pública vai selecionar 1.000 participantes.
2: Os selecionados vão receber de forma gratuita formação em escrita criativa em todas as regiões do país.
1: Mais informações no site da Universidade Federal do Rio Grande do Sul, em ufrgs.br/territórios da escrita.
2: E essas foram as notícias do governo federal.
1: Uma realização da Secretaria de Comunicação Social da Presidência da República.
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1: Fique agora com as notícias do Poder Judiciário e do Congresso Nacional. Boa noite.
2: Boa noite para você e até amanhã.

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1: Você vai ouvir agora notícias do Poder Judiciário.
2: CNJ aprova perda do cargo de juiz e extingue a aposentadoria compulsória como punição máxima.
3: Para o STJ, olheiro que atua durante venda de drogas responde por tráfico, não por colaboração.
2: Eletricista terá plano de saúde mantido, mesmo após ter sido demitido.
3: Boa noite, eu sou Marcela Luiza.
2: E eu sou Marta Ferreira.
3: O Conselho Nacional de Justiça aprovou nesta terça-feira a perda do cargo de juiz e acabou com a aposentadoria compulsória como punição máxima a magistrados que cometerem infrações graves.
2: Pelas novas regras, nos casos mais graves, o juiz poderá ser colocado em disponibilidade com proposta de perda do cargo.
3: Nessa hipótese, o magistrado será imediatamente afastado das funções e passará a receber remuneração proporcional ao tempo de contribuição até a decisão definitiva do Supremo Tribunal Federal.
2: Com isso, o CNJ adequa as normas ao entendimento firmado em maio pela primeira turma do STF, segundo o qual a aposentadoria compulsória deixou de ter fundamento constitucional como sanção disciplinar após a reforma da Previdência.
3: Em 10 meses, gestão do ministro Edson Fachin responde por 10% das aposentadorias compulsórias do Conselho Nacional de Justiça.
2: Hoje, o plenário do CNJ extinguiu a aposentadoria compulsória como punição máxima a juízes que cometerem infrações graves. Pablo Lemos.
4: No início da sessão desta terça-feira, o presidente do STF e do Conselho Nacional de Justiça, ministro Edson Fachin, destacou alguns dados sobre os processos disciplinares julgados pelo Conselho.
5: Do final de setembro a julho deste ano, esse plenário concluiu o julgamento de 24 processos administrativos disciplinares, aplicando 11 penas de aposentadorias compulsórias, 8 disponibilidades, 4 censuras e 1 advertência. Ainda em sede de revisão disciplinar, foram aplicadas outras 2 penas de aposentadoria compulsória e mais 2 de disponibilidade. Assim, 14 juízes que cometeram faltas gravíssimas foram afastados dos quadros da magistratura. Trata-se de 10% do total de aposentadorias compulsórias até hoje aplicadas pelo CNJ, sendo essa a penalidade administrativa mais grave até então vigente.
4: Fachin destacou que a atuação disciplinar é uma das competências constitucionais mais relevantes do CNJ para a preservação da confiança da sociedade no judiciário.
3: Quem atua como olheiro ou vigilante de forma integrada e indispensável à comercialização de drogas responde pelo crime de tráfico e não por colaboração como informante.
2: Essa conclusão é do STJ, Fátima Uchoa.

0: Investigadores de Goiânia enviaram um vídeo a policiais militares com dois homens comercializando drogas. Um vendia entorpecentes enquanto o outro permanecia ao lado, observando a movimentação. Os policiais os abordaram e concluíram que o segundo homem era um vigilante durante a negociação. A Justiça de Goiás considerou que ambos atuavam na comercialização das drogas, cada um com papel específico no crime. A quinta turma do STJ negou o provimento ao recurso da Defensoria Pública que buscava desclassificar a condenação por tráfico de drogas para o delito de informante. Segundo o relator ministro Ribeiro Dantas, quem permanece ao lado do vendedor e ajuda a garantir a segurança da negociação participa diretamente da prática do crime.
1: Eletricista terá plano de saúde mantido mesmo após ter sido demitido.
2: Para o TST, por se tratar de contrato de trabalho, a Justiça Trabalhista tem competência para julgar o caso. Larissa Batista.
3: O eletricista foi demitido após 37 anos de trabalho e foi informado que poderia continuar com o plano de saúde da empresa. Porém, a única opção oferecida pela companhia de energia representava um aumento de mais de 5 mil na mensalidade. No TST, ficou decidido que a empresa deve garantir, tanto para o eletricista quanto para os dependentes dele, o mesmo plano de saúde dos trabalhadores ativos. Ainda cabe recurso da decisão.
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1: Uma boa noite.
2: Boa noite.
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1: Eu sou Paula Groba.
2: E eu sou Humberto Pinheiro.
1: E estes são os destaques de hoje do Jornal do Senado, que começa agora.
2: Botão do pânico para corridas por aplicativo avança no Senado.
1: Incentivo à violência contra a mulher pode virar crime específico.
2: Leis ambientais aprovadas pelo Congresso serão analisadas pelo STF.
1: Boa noite.
2: Boa noite.
1: Mais segurança para motoristas e passageiros de aplicativos de transporte. Um projeto em análise no Senado prevê a criação de um botão do pânico para ser acionado em situações de violência durante as corridas.
2: A proposta já foi aprovada pela Comissão de Ciência e Tecnologia e agora será discutida pela Comissão de Transparência e Defesa do Consumidor. A reportagem é de Herman Kulitz.
3: O botão do pânico tem por objetivo aumentar a segurança, tanto dos passageiros quanto dos motoristas de transporte por aplicativo, como Uber e 99, e deve ser acionado em casos de violência. O texto original do senador Carlos Viana, do PSD de Minas Gerais, determinava um cadastro prévio com foto do titular da conta e do cliente que irá embarcar, e reconhecimento facial antes de cada viagem. Mas, na Comissão de Ciência e Tecnologia, o relator, senador Carlos Portinho, do PL do Rio de Janeiro, conseguiu aprovar duas alterações. Eliminou a exigência de reconhecimento facial e exigiu identificação visível nos veículos usados para o transporte pago privado de passageiros. Portinho falou sobre a importância da regulamentação.
4: O motorista também vai estar seguro, porque ele sabendo quem é o usuário, se amanhã ele sofrer algum crime, ele fica muito vulnerável e ele poder identificar, não só com os dados na plataforma, mas reconhecer da foto, né, ou de um documento com foto.
3: O projeto aguarda a análise da Comissão de Transparência e Defesa do Consumidor. Se aprovado, segue para a Câmara dos Deputados.
1: E já está na Comissão Mista de Orçamento, a medida provisória que abre crédito extraordinário para garantir o pagamento do apoio financeiro do governo a produtores e importadores de combustíveis.
2: O objetivo é evitar que a elevação de preços por causa da guerra no Oriente Médio gere aumento da inflação nos custos de transporte, com efeito em cascata nos demais setores da economia. Repórter Alexandre Campos.
5: São 3.473 milhões de reais que serão usados para compensar o aumento do valor de compra desses insumos no mercado internacional em decorrência dos conflitos no Oriente Médio. O senador Jax Wagner, do PT da Bahia, lembrou que se nada for feito, a elevação do preço dos combustíveis poderá prejudicar toda a economia.
6: Aí o presidente

0: tem que reagir para evitar que, inclusive, isso comprometa a economia nacional, provocando uma inflação acima daquilo que a gente já tem da meta que está colocada.
1: Líder da oposição no Congresso Nacional, o senador Isalci Lucas, do PL do Distrito Federal, cobrou fiscalização.
2: Tem que ver agora o controle disso, né? Tem que controlar para ver se realmente, na bomba, se o consumidor vai sentir isso, né? E corre o risco de você dar isenção, fazer tudo isso e o preço continuar do mesmo jeito.
1: Como a medida provisória tem força de lei, a Agência Nacional do Petróleo já pode repassar aos produtores e importadores de combustíveis e óleo diesel os valores do apoio financeiro nessas operações, desde que comprovadas as importações.
3: Já está em vigor a lei que destina parte do dinheiro das BETs para o Fundo da Polícia Federal.
4: O FUNAPOL foi criado em 1997 para financiar e estruturar as operações do órgão. Repórter Pedro Pincer.
5: A lei determina que o Fundo para Aparelhamento e Operacionalização das Atividades FIM da Polícia Federal, o FUNAPOL, deverá receber até 3% dos recursos obtidos pelo governo com apostas de cota fixa, conhecidas como BETs. Esses recursos, antes direcionados à Seguridade Social, vão cobrir gastos com a saúde dos servidores da PF, além de retribuição por atividade extraordinária. O repasse dos recursos das apostas está previsto para ocorrer de forma gradual, 1% em 2026, 2% em 2027 e 3% a partir de 2028. O senador Randolfe Rodrigues, do PT do Amapá, ressaltou a importância desse dinheiro para a Polícia Federal.
6: O morador dos Morros Carioca, o morador das favelas desse país, são igualmente vítimas do crime organizado quanto o cidadão que mora nos locais nobres. Para combater, precisa de polícia estruturada e precisa de fortalecimento, sobretudo, das instituições federais que têm a função precípua, com inteligência, de investigar o crime e de desarticular o crime. Sem recurso e sem estruturação, não se faz o combate adequado ao crime.
5: Além dessa receita, o FUNAPOL conta com transferências voluntárias de entes federativos ou de organismos internacionais vinculadas a programas de enfrentamento ao crime organizado, doações de pessoas físicas ou jurídicas, nacionais ou estrangeiras, e outras receitas legalmente previstas.
3: Quem incentivar, instigar ou ameaçar outra pessoa para que pratique violência doméstica e familiar contra a mulher poderá ser condenado até 2 anos de reclusão, além do pagamento de multa. É o que prevê um projeto de lei em análise na Comissão de Segurança Pública.
4: A proposta também estabelece aumento de pena quando o crime for cometido durante a vigência de medida protetiva de urgência, utilizar anonimato e envolver compartilhamento ou ameaça de divulgação de dados pessoais, imagens ou informações sensíveis da vítima. O autor do projeto, senador Efraim Filho, do PL da Paraíba, ressalta que a medida é necessária porque a instigação de terceiros, inclusive por meios digitais, contribui para aumentar o ciclo de violência contra a mulher.
7: As medidas protetivas que hoje a lei permita que sejam tomadas contra o agressor possam ser também tomadas contra terceiros que porventura venham a também infligir a ameaça no sentido de desestabilizar a vítima, intimidá-la a ponto de retirar a denúncia ou algo desse tipo.
3: E uma série de ações que questionam decisões do Congresso Nacional com impacto no meio ambiente serão julgadas neste mês no Supremo Tribunal Federal.
4: Os pedidos à Justiça tratam da Lei Geral do Licenciamento Ambiental e do Marco Temporal das Terras Indígenas. Quem explica é o repórter César Mendes.
8: Aprovada em maio do ano passado no Congresso, a Lei Geral do Licenciamento foi criticada pela senadora Elisiane Gama, do Maranhão, por flexibilizar as licenças.
9: Quanto mais flexível, mais possibilidade de desastres.
8: O presidente da República vetou a mudança, mas a derrubada do veto no Congresso em novembro foi elogiada pelo senador Marcos Rogério, do PL de Rondônia.
10: Não somos poderes subalternos, somos poderes iguais.
8: Agora, a Lei Geral do Licenciamento vai passar pelo crivo do STF no julgamento de ações movidas pela Rede, o PSOL e o Partido Verde, questionando a flexibilização das licenças para Sueli Araújo, do Observatório do Clima, inconstitucional.
11: São dispositivos que afrontam a nossa Constituição e é dever do Supremo afastar essas inconstitucionalidades.
8: O STF julga ainda neste mês ações contrárias ao marco temporal das terras indígenas e à suspensão da moratória da soja.
3: Nas eleições de outubro, o eleitor vai precisar escolher 2 candidatos ao Senado, mas não vale repetir o mesmo nome.

0: isso acontecer, o segundo voto será anulado. Saiba mais na reportagem de Marcela Cunha.
1: Dois votos, dois nomes e duas vagas. Essa é a conta que o eleitor precisa guardar nas eleições de 2026 para o Senado Federal. Na urna eletrônica, o cargo de senador vai aparecer duas vezes. Primeiro, o eleitor digita o número de um candidato, confere a foto e confirma. Em seguida, uma nova tela será aberta para a escolha do segundo candidato. Mas não adianta repetir o número para reforçar o voto no candidato preferido. Os votos precisam ser dados a pessoas diferentes. Se o eleitor escolher o mesmo candidato nas duas vezes, apenas o primeiro voto será válido e o segundo será anulado. A votação em dois nomes ocorre porque, neste ano, cada estado e o Distrito Federal vão preencher duas vagas no Senado. O eleitor só poderá escolher candidatos que disputem a eleição na unidade da federação onde ele vota. Mas, segundo o consultor legislativo do Senado, Gilberto Guerzoni, muitos eleitores podem chegar ao dia da votação sem saber que tem direito a duas escolhas.
2: O eleitor, na hora que ele responde à pesquisa, muitas vezes ele até desconhece que tem dois votos, ele desconhece a lista de candidatos e ele não escolheu, né, o seu senador, especialmente o seu segundo senador.
1: A dificuldade aumenta porque o voto para senador divide a atenção do eleitor com as escolhas para presidente, governador e deputados. Para não esquecer nenhuma das escolhas, a recomendação da Justiça Eleitoral é levar uma colinha de papel com o número dos candidatos.
0: Edição de Paula Grova e trabalhos técnicos de João Lira, o Jornal do Senado fica por aqui. Acompanhe agora as notícias da Câmara dos Deputados. Boa noite.
3: Boa noite e até amanhã.
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5: O plenário pode votar medidas provisórias e projetos ligados ao agronegócio.
6: Câmara aprova a regulamentação da atividade profissional do salva-vidas.
5: Vítima de violência poderá usar recursos de conta conjunta com o marido.
6: Boa noite. A Comissão de Constituição e Justiça da Câmara aprovou proposta que autoriza a mulher em situação de violência doméstica a utilizar recursos depositados em conta conjunta com o marido para se reacomodar em local seguro.
5: A repórter Maria Neves traz mais detalhes sobre o projeto que foi encaminhado para análise dos senadores.
7: Pela proposta da deputada Laura Carneiro, do PSD do Rio de Janeiro, a medida protetiva deverá ser autorizada pelo juiz e a utilização do dinheiro pode ocorrer em qualquer regime de bens adotado pelo casal. Laura Carneiro lembra que a Lei Maria da Penha assegura que mulheres em situação de violência sejam afastadas do lar e acolhidas em abrigo ou local seguro quando houver risco de vida. Entretanto, segundo afirma, levantamento do Instituto Brasileiro de Geografia e Estatística de 2018 mostrou que somente 2,4% dos municípios mantinham casas-abrigo. Os estados gerenciavam outras 43 unidades. Diante disso, a parlamentar ressalta que muitas vezes a vítima de violência é obrigada a permanecer na mesma casa que o agressor e continuar submetida a maus tratos, situação que a proposta busca evitar.
8: Ação de separação demora muito, divórcio demora muito. Durante esse período, ela vai viver como? E como ela não tem como viver, ela acaba não se afastando do lar e continua sofrendo as agressões. Vai chegar um ponto que ela vai acabar o feminicídio. Então o objetivo é que quando ela peça a medida protetiva, quando ela começa a sofrer a violência doméstica, ela tenha uma oportunidade de ter essa violação patrimonial e essa violação econômica minimamente resolvida.
7: Laura Carneiro ressalta ainda que contas conjuntas podem ser livremente movimentadas pelos seus titulares, o que poderia tornar a medida proposta desnecessária. No entanto, recorda que não são raros os relatos de violência patrimonial nos quais o agressor impede ou dificulta o acesso da mulher à gestão do patrimônio ou desvia recursos financeiros do casal. Permitir que a mulher disponha dos bens conjuntos, portanto, seria uma forma de contornar esse problema e permitir que a mulher reconstrua a própria vida longe do agressor.

0: Professor, da Rádio Câmara de Brasília, Maria Neves.
1: Segurança Pública.
2: Da Vitória, do PP do Espírito Santo, apresentou projeto que determina a suspensão imediata da posse e do porte de arma de investigados por violência doméstica. O texto prevê a apreensão da arma em até 24 horas, sem necessidade de decisão judicial específica.
3: Da Vitória explica que o objetivo é diminuir o risco de agressões fatais enquanto houver investigação, processo ou medida protetiva. A matéria está sendo analisada em conjunto com outros projetos semelhantes e, caso seja aprovada nas comissões, pode seguir direto para o Senado.
2: Avança na Câmara projeto de Félix Mendonça Júnior, do PDT da Bahia, que bane das redes sociais condenados por crimes contra mulheres quando as plataformas forem usadas na prática do delito. Pelo texto, as empresas de tecnologia têm 48 horas para excluir as contas.
3: Félix Mendonça Júnior lamenta o fenômeno de monetização e espetacularização da violência de gênero nas redes sociais e que o Brasil figure entre os 5 países com maior número de feminicídios. Por estas razões e para proteger a dignidade humana, ele pede a aprovação da matéria.
1: Justiça.
2: Rodrigo Hollenberg, do PSB do Distrito Federal, questiona o sigilo imposto sobre o registro das visitas ao empresário Daniel Vorcaro na prisão. Ele afirma que a população tem o direito de conhecer eventuais vínculos e relações que possam ser relevantes para o caso do Banco Master.
4: Me causou uma grande surpresa a notícia de que a Polícia Federal teria pedido o sigilo sobre as visitas a Daniel Vorcaro na prisão. É muito estranho, porque a população quer saber exatamente quem são as pessoas, as autoridades, eventualmente as autoridades, que realizaram negócios com Daniel Vorcaro. Portanto, no meu entendimento, não se justifica absolutamente qualquer tipo de sigilo em relação às visitas realizadas a Daniel Vorcaro na prisão.
3: Rodrigo Hollenberg defende ainda a continuidade das investigações sobre o Banco Master e cobra a instalação de uma CPI para apurar as responsabilidades e recuperar recursos. Ele reitera que a apuração é fundamental para garantir transparência e esclarecer os fatos.
1: Saúde.
2: Beto Preto, do PSD do Paraná, é autor do projeto que torna obrigatória a realização de pelo menos uma ultrassonografia morfológica durante o pré-natal oferecido pelo SUS. O deputado explica que a medida busca ampliar a qualidade da assistência prestada às gestantes.
3: Ele lembra que a experiência já foi adotada no Paraná e defende a ampliação da iniciativa para todo o Brasil. Beto Preto afirma que o exame realizado entre a 20ª e a 24ª semana de gestação é importante para avaliar o desenvolvimento fetal e identificar situações que demandem acompanhamento especializado.
5: Por que entre a 20ª e a 24ª semana, que é o momento que ainda é possível você evoluir para um tratamento cirúrgico intrauterino? Então, esse é um momento importante. O Brasil vai dar um passo gigante no sentido de garantir mais ainda pré-natal correto para as mulheres brasileiras. E dizer que no Paraná nós já instituímos esse ultrassom, essa ultrassonografia morfológica já, e isso vem dando muito certo. Queremos expandir para todo o Brasil através desta lei.
1: Homenagem.
2: Raimundo Santos, do PSD do Pará, destaca a criação do Dia Nacional da Música Gospel, celebrado em 9 de junho. O deputado afirma que a lei reconhece a presença do gênero musical em espaços religiosos, plataformas digitais, praças e emissoras de televisão.
6: Qual a importância desse reconhecimento, dessa homenagem à música gospel? A música gospel, na verdade, é o gênero musical que durante, por exemplo, a pandemia do novo coronavírus, foi o gênero mais ouvido e que serviu de alento para tantas pessoas consumidas pelo estresse, pela ansiedade, porque as mensagens da música gospel, elas são mensagens de paz, de amor, de esperança, mensagem também de fé.
3: Raimundo Santos explica que a escolha de 9 de junho faz referência ao nascimento de Frida Wingren, enfermeira, musicista e compositora de hinos cristãos. Ele reforça a relevância da data nacional para a valorização da

0: música gospel e para a cultura brasileira.
1: Josenildo, do PDT do Amapá, apresentou o projeto que institui 29 de junho como Dia Nacional do Pescador Artesanal. O deputado propõe incluir esses trabalhadores na data, que atualmente homenageia apenas os praticantes da pesca amadora.
0: Josenildo observa que a medida reconhece a contribuição da pesca artesanal para a economia das comunidades costeiras e ribeirinhas. O parlamentar ressalta que a atividade preserva conhecimentos tradicionais ligados à cultura popular e ao uso sustentável dos recursos naturais.
2: Trabalho.
1: Os deputados aprovaram um projeto que regulamenta a profissão do salva-vidas. Saiba mais sobre o assunto na reportagem de Paula Bittar.
3: A Comissão de Constituição e Justiça da Câmara aprovou uma proposta que regulamenta o exercício da profissão de salva-vidas no Brasil. Pela proposta, para exercer a atividade, o profissional deve ter mais de 18 anos, estar em bom estado de saúde, possuir ensino médio completo e passar em uma avaliação prática de corrida e natação. Também é necessário completar um curso profissionalizante de 160 horas em uma instituição reconhecida e manter a formação atualizada a cada 2 anos. Os salva-vidas terão como atribuições a realização de técnicas de prevenção, resgate e primeiros socorros em situações de emergência e ações educacionais sobre os riscos de acidentes aquáticos. A proposta obriga os estabelecimentos que oferecem acesso a ambientes aquáticos a contratar profissionais salva-vidas que terão como direitos o uso de uniformes e equipamentos de proteção, jornada de trabalho de até 40 horas semanais, seguro de vida e aposentadoria especial para aqueles expostos a condições de risco durante as atividades. A relatora na comissão, deputada Ana Paula Lima, do PT de Santa Catarina, explicou que os profissionais lutam há mais de 15 anos por reconhecimento.
4: Houve projeto já arquivado sobre o tema, mas a categoria nunca desistiu, porque sabe o que representa esta profissão no nosso país. No Brasil, morrem em média 16 pessoas afogadas por dia, e pelo menos 4 delas são as nossas crianças. Reconhecemos que restringir o exercício dessa profissão é constitucional, porque está diretamente ligada à proteção da saúde, da segurança de quem depende desses profissionais no mar, nos nossos rios, nos lagos e piscinas.
3: O projeto aprovado também estabelece que o piso salarial da categoria seja definido em lei específica. A proposta que regulamenta o exercício da profissão de salva-vidas já pode seguir ao Senado, a menos que haja recurso para votação pelo plenário da Câmara. Da Rádio Câmara de Brasília, Paula Bittar.
2: Agricultura.
0: Padre João, do PT de Minas Gerais, celebra os 20 anos de criação do Sistema Nacional de Segurança Alimentar e Nutricional, o SISAM. O parlamentar exalta a política de combate à fome no país e defende que, após consolidar o acesso básico à comida, o foco central deve ser a qualidade do alimento.
5: Ao virar essas 2 décadas do SISAM, temos que, além de garantir comida de verdade para todas as brasileiras e brasileiros, nós temos que avançar na qualidade do alimento, porque é assustador o crescimento da obesidade e do sobrepeso, sobretudo em crianças e adolescentes. Isso significa uma degradação de fato da qualidade de vida dessas pessoas.
1: Padre João manifesta preocupação com o aumento do consumo de produtos nocivos à saúde e defende o uso de mecanismos fiscais para desestimular esses hábitos. Ele sugere que alimentos ultraprocessados e refrigerantes tenham alíquotas mais altas.
2: Desenvolvimento regional.
0: E o do Rocha, do MDB do Maranhão, propõe isentar estados autossuficientes e superavitários de energia das cobranças extras das bandeiras tarifárias amarela e vermelha. O parlamentar explica que a ideia é criar uma diferenciação para estados que produzem mais energia do que consomem.
6: Atualmente, o sistema de bandeiras tarifárias é aplicado de forma uniforme em todo o território nacional, sem considerar disparidades regionais quanto à capacidade de geração. Tal situação penaliza consumidor de estados que são autossuficientes em energia, que acaba pagando tarifas adicionais mesmo não contribuindo para a necessidade de acionamento de termoelétricas, ou compra de energia.

0: energia mais cara no mercado. Então, é essa a motivação para me apresentar esse projeto de lei, no sentido de fazer com que haja justiça.
1: Hildo Rocha argumenta que o atual modelo pune estados como Maranhão, que tem grande geração hidrelétrica, eólica, solar e a gás, mas pagam as mesmas tarifas adicionais cobradas de estados deficitários. Ele afirma que a proposta torna a cobrança mais compatível com a realidade energética de cada região.
2: Projeto de Dilvanda Faro, do PT do Pará, cria a Política Nacional de Proteção às Mulheres Ribeirinhas, com foco na inclusão social, na justiça territorial e no desenvolvimento sustentável. O texto promove também a autonomia econômica e a defesa dessas mulheres contra a violência.
1: A proposta de Dilvanda Faro amplia o acesso das ribeirinhas a políticas públicas e valoriza os saberes tradicionais, indicando a relevância da incorporação deles em ações de combate às mudanças climáticas.
3: Votação.
2: A retomada dos trabalhos na Câmara pode ter votações de medidas provisórias e projetos ligados ao agronegócio. As votações serão ajustadas conforme o calendário eleitoral. O repórter Antônio Vital tem as informações.
4: A Câmara dos Deputados retoma os trabalhos depois do recesso parlamentar de julho com o calendário de votações ajustado em função do período eleitoral. Até o primeiro turno das eleições, em 4 de outubro, deputados e senadores têm que conciliar a atividade legislativa com o calendário eleitoral. Agosto é um mês em que os partidos têm que realizar as convenções, definir e registrar as candidaturas e dar início às campanhas nas ruas. Por isso, Câmara e Senado reservaram 2 semanas de esforço concentrado para votações. A primeira na semana entre 10 e 14 de agosto. A segunda entre 31 de agosto e 3 de setembro. Entre as propostas que devem ser votadas estão 7 medidas provisórias editadas no início do ano e que perdem a validade se não forem analisadas pela Câmara e pelo Senado até o final de agosto. Uma delas institui o Programa Extraordinário de Reequilíbrio Financeiro das Famílias, também chamado de Novo Desenrola Brasil. O programa tem o objetivo de ajudar famílias a renegociar dívidas com instituições financeiras com condições mais favoráveis. Outra medida provisória que precisa ser votada cria ajuda financeira para importadores de óleo diesel e gás de cozinha, como maneira de evitar desabastecimento em função da guerra no Oriente Médio. Ela também prevê apoio financeiro ao setor aéreo. Ainda em relação a combustíveis, pode ser votado o projeto do governo que cria subsídios e ajuda financeira para empresas do setor, como maneira de reduzir o impacto da guerra entre os Estados Unidos e Irã nos preços do óleo diesel, biodiesel, gasolina, etanol e querosene de aviação. Outras propostas que podem ser votadas foram apresentadas como prioridade no primeiro semestre pela Frente Parlamentar da Agropecuária. Um dos projetos suspende por 2 anos sanções e embargos ambientais a pequenos produtores rurais. A medida não tem apoio do governo, que argumenta que, na Amazônia legal, isso pode significar a suspensão de sanções a quem possui propriedades de até 400 hectares. Como disse o deputado Helder Salomão, do PT do Espírito Santo.
5: Pode criar, sim, problemas que reduzam a efetividade das sanções, cuja finalidade é interromper imediatamente o dano ambiental. O projeto de lei prevê 24 meses para que os proprietários adotem medida de recuperação ambiental.
4: Também pode vir a ser votado na Câmara projeto que reduz a jornada normal de trabalho para 40 horas semanais e garante 2 dias de repouso semanal remunerado, sem redução de salário. O projeto apresentado pelo governo regulamenta a proposta de emenda à Constituição aprovada pelos deputados no primeiro semestre e que aguarda análise pelo Senado. Outras propostas prontas para a pauta ainda não têm consenso entre os diversos partidos políticos. É o caso do projeto que inclui o incentivo à violência contra a mulher como crime inafiançável, como o racismo. Da Rádio Câmara, de Brasília, Antônio Vital.
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3: Economia.
1: Reginaldo Lopes, do PT de Minas Gerais, afirma que a reforma tributária sobre o consumo vai simplificar o sistema de impostos a partir de 2027. O deputado observa que o novo modelo cria mecanismos de devolução de tributos para ampliar a justiça social.

nós vamos devolver parte dos impostos pagos por 73 milhões de brasileiros e brasileiras de renda per capita até meio salário. O cidadão vai comprar, pagar e receber de volta parte dos seus impostos. Um modelo transparente, onde o cidadão brasileiro, a cidadã brasileira, vai saber o preço de um produto e o preço do imposto. Com justiça tributária. Para

0: a redução da carga tributária sobre os trabalhadores.
1: Feirantes de todo o país poderão ter isenção do Imposto sobre Produtos Industrializados, o IPI, na compra de veículos utilitários novos. A medida proposta por Adriano do Baldi, do PP de Goiás, visa beneficiar mais de 2 milhões de profissionais cadastrados.
0: O projeto reconhece o automóvel como ferramenta indispensável ao trabalho da categoria, o que justifica a isenção do tributo. Adriano do Baldi diz que a compra de um veículo será permitida a cada 5 anos, comprovada a inscrição regular do feirante por pelo menos 24 meses.
1: Termina agora o Jornal Câmara dos Deputados, produzido pela Rádio Câmara, com trabalhos técnicos de Wellington Teles e apresentação de Val Monteiro e Luciana Vieira. Uma boa noite para você.
0: A Voz do Brasil volta amanhã. Boa noite.
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Amém. Glória a Deus. Gente, abra sua Bíblia em Marcos 4, 35. Quando nós vamos falar de Jesus, é muito importante nós entendermos que ele nunca foi muito convencional em suas ações, em suas atitudes. E nem por isso precisou quebrar princípios, nem negociar com valores. Ele é capaz de oferecer e de procurar qualquer tipo de pessoa, entrar em qualquer casa, frequentar qualquer tipo de ambiente, sempre com o propósito de mudá-lo. Seu respeito para com a decisão das pessoas era em alto nível. Uma vez ele encontra com um rapaz que queria saber, ou obter respostas sobre a vida eterna. Jesus, que era capaz de olhar muito além, além da aparência, viu que o seu coração estava ancorado em coisas materiais. Jesus então disse a esse rapaz: pega o que tu tens, vende, dá aos pobres, você terá um tesouro no céu, depois você vem e me segue. Se você acha que Jesus estava dizendo que para segui-lo tinha que ficar pobre, é só você mudar um capítulo à frente e você vai vê-lo entrando na casa de Zaqueu, o rico. E ele não pede isso de Zaqueu. Zaqueu que se oferece para dar uma parte de seus bens. Quando Jesus fala isso com o jovem rico não entende, se entristece, vira as costas e vai embora. Jesus não vai atrás dele, tentando

tentando negociar alguma coisa que o mantivesse perto ou por perto de Cristo, porque era um princípio. E quando ele expõe princípio, quem não aceita tem todo o direito de ir embora. Nem todo mundo vai entender de forma imediata. Muitos dos princípios de Jesus, ou que a palavra de Deus vai colocar sobre nós, entrarão em choque com questões comportamentais, entrarão em conflitos com coisas que nos oferecem algum tipo de vantagem, de benefício, de prazer, de lucro, e por isso muitas vezes pessoas entram num processo de transformação e, dependendo do que lhe prende, dependendo do que lhe domina, às vezes leva um tempo considerável até pessoas se libertarem. Por isso nós precisamos entender que a maneira de Jesus agir, ela precisa ser vista por quem age, né? Ou por quem vê a ação. Você vai vê-lo parando para conversar com o mendigo, tocando num defunto com a possibilidade de ficar impuro, sendo tocado por uma mulher que sangrava e, né, tendo a possibilidade também de ficar impuro, de entrando na casa de um leproso para comer, se permitindo manter uma conversa particular com uma mulher num ambiente isolado no poço de Jacó. Quando você vai ver a ação, o agir, o mover de Deus, inevitavelmente, só um minutinho que eu vi um barulho ali que eu vi que espantou vocês, né? Então deixa eu dar uma notícia para vocês. Já que eu não sei o que é, eu vou ficar mais tranquilo se você sair debaixo desse ar-condicionado. Por favor, quem está sentado aí, amanhã a turma da manutenção dá uma olhada lá. Pastor, o senhor não tem fé? Fé eu tenho. O senhor não tem força para segurar ele se ele cair. Seguro morreu de velho. Eu escutei um barulho, todo mundo olhou para cima, sei lá o que que é. Alguém poderia dizer que é o diabo, mas eu acredito que nesse culto ele não veio. Pelo menos não foi eu que trouxe. Se veio, deve ser convidado seu. É brincadeira, viu? Só para descontrair, porque eu acabei desconcentrando tudo quando eu olhei para lá. Obrigado, pessoal, que saiu aí. Tá certo? Então é muito importante você entender que Jesus provavelmente está a fim de alcançar quem você pensa que não deveria ser alcançado. Ele está a fim de salvar quem você acha que não tem o direito à salvação. Por isso, muitas vezes, nós acabamos entrando em choque. E eu quero começar por esse texto, porque o texto começa usando um advérbio de tempo que reflete uma série de coisas. E naquele dia, sendo já tarde, disse-lhes: passemos para outra margem. Eu não sei simplesmente para o escritor Marcos, que nem era um dos participantes, não estavam ali participando do grupo, ok? Mas ele diz que já era tarde. Talvez tarde, uma hora avançada do dia. Talvez tarde porque eles já estavam muito cansados. Eu não sei qual é a colocação que ele está buscando fazer, mas me parece que o que Jesus está querendo fazer não está muito em concordância com o que os discípulos querem. Talvez na cabeça deles deveria ser feito em outra ocasião, em outro dia, de uma outra forma, seguindo um outro padrão, é o que me parece. Jesus faz um convite que provavelmente os discípulos não estão muito interessados em atender, não estão muito animados com a notícia de entrar do barco, né, e ir para o lado leste do mar da Galileia, para o outro lado do mar da Galileia, a terra dos gentios, Decápolis, as 10 cidades pagãs. Seus discípulos são judeus de carteirinha e já tinham dificuldade para lidar com seus parentes samaritanos.
Imagina.

imagine com gentio, com não judeu, com os cães, como em muitas ocasiões eram chamados indignos. Se Jesus chamasse num horário apropriado, eles já não ficariam animados, quanto mais num ambiente que eles consideravam tarde, ok? Inapropriável, indesejado. É isso que o texto está dizendo. Quando nós olhamos o capítulo 5, o verso 1, põe aí, por favor. Diz: chegaram à outra margem do mar, à província dos gadarenos. No verso 35 do capítulo 4, ele diz: passemos para outra, ou sendo já tarde, disse-lhes: passemos para outra margem. Verso 1 do capítulo 5 diz uma coisa: chegaram a outra margem. Porque se Jesus diz que vai, ele vai. Se ele diz que ele faz, ele faz. Se diz que acontece, ele acontece, porque ele não é homem para que minta, nem filho do homem para que se arrependa. Amém? Se você se decepcionou com pessoas, parabéns, bem-vindo ao grupo.

Agora, quando o assunto é Jesus, ele diz no verso 35, passemos para outra banda, e o verso 1 do capítulo seguinte diz: chegaram na outra margem, à província dos gadarenos, dos gezerenos. Eu não sei como é que está a sua tradução, mas a pergunta é: o que é que ele está querendo fazer lá? Qual o seu propósito? Alguém que tem apenas mais 3 anos de vida e sabe disso, quando inicia seu ministério de milagres em Caná, no primeiro milagre no casamento, Maria diz: eles não têm vinho. Jesus disse: mulher, que tenho eu contigo? Ainda não é chegada a minha hora. Quando Jesus tentam prendê-lo antes da ocasião, ele foge. Mas quando ele vai ser preso para ser crucificado, ele disse uma frase que contrapõe a frase de João 2, o casamento de Caná: é chegada a minha. Jesus disse: ninguém tira a minha vida, sou eu que dou. Eu estou no controle de tudo e sempre estive. É assim que funciona. Quando nós olhamos para essa situação, nós vamos ver algumas coisas que precisam, né, eu acho que ser consideradas nesse ambiente. O que que ele está querendo fazer lá? Primeiro vamos ver se foi fácil para Jesus ir para o outro lado, se foi tranquilo, se essa passagem para ele foi algo sem nenhum problema, vento favorável, todo mundo satisfeito na viagem, uma viagem tranquila, porque é ele que está fazendo. Bom, ele fala para os discípulos: passemos para outra margem. Mas para os discípulos entrar, algumas coisas elas vão ter que ser vistas. A primeira coisa que o texto diz é que os discípulos deixam a multidão. Jesus está conversando com eles à beira do mar, instruindo, quando de repente ele resolve passar para o outro lado. E alguns acham que não é o horário certo. Eram pescadores profissionais, homens habilitados a fazer a leitura, né, do horário, a ler o vento, as nuvens. E era notório que uma tempestade, que é algo comum até hoje no Mar da Galileia, era só uma questão de tempo para ela chegar. Para um barquinho à vela daquele tamanho, com alguns pequenos remos, seria algo extremamente perigoso. Então os discípulos não estão muito animados para ouvir ou para ir. Essa é a grande verdade. Mas para ir, eles têm que deixar a multidão. Por quê? Porque vão entrar no barco em que Jesus está. E no barco em que Jesus está não cabe todo mundo.

que ele te convidou para entrar, algumas coisas, alguns hábitos, algumas maneiras, algumas companhias, alguns pensamentos, algumas coisas que outrora lhe era permitido, agora não vai caber mais. Quando olhamos, os discípulos têm que deixar a multidão e definir se eles vão entrar no barco. Preste atenção, a maioria deles estão bem próximos de casa. Quando nós olhamos para essa travessia, eles estão olhando o perigo que pode vir na direção deles, e Jesus está dizendo, se vocês vão caminhar comigo, né, entrem no barco, mas para entrar no barco não cabe todo mundo. Muitas vezes as pessoas tentam entrar no barco com Jesus trazendo sua vida anterior, seus hábitos, suas maneiras, seu vocabulário, suas vestimentas, o ambiente onde frequenta. Eu até consigo entender e tolerar que existe um período de desligamento, onde nem sempre todos nós conseguimos nos desligar imediatamente desse tipo de vida. Às vezes é uma questão monetária, às vezes é uma questão familiar que pode causar uma ruptura, né? Acabar com o seu relacionamento com sua mãe, que às vezes professa uma outra fé. Eu entendo tudo isso, mas para mim é muito confuso entender como alguém que já está tanto tempo tentando caminhar com Jesus e ainda não consegue se incomodar com princípios e valores cujos quais ele estabeleceu. O primeiro desafio de Jesus é colocar os discípulos dentro do barco. Por quê? Porque para entrar ali, eles vão ter que deixar a multidão. Mas isso eles fazem. Todos os 12 estão dentro do barco, e agora eles começam a navegar, indo para o outro lado. Mas nesse momento vem o temporal. Mas um obstáculo a ser vencido. As ondas se levantam, o mar fica agitado, as coisas ficam difíceis, a água está batendo, a água começa a entrar no barco, há uma ameaça iminente que o barco vai afundar. Enquanto a água está do lado de fora só cercando, é uma coisa. Quando a água começa a entrar, ela está dizendo que já esse barco começa a afundar. E preste atenção que a ideia de ir para o outro lado foi de Jesus, não foi de Pedro. Me parece que o que Jesus está dizendo é: até para mim, quando desejo concluir algumas tarefas ou fazer algumas coisas, eu vou enfrentar oposição. Eu também vou enfrentar obstáculo para ir, né, para alcançar os meus propósitos. Me parece que é isso que ele está querendo ensinar. Mas a água está entrando, o temporal está batendo, e a Bíblia diz que Jesus está dormindo. Não é difícil entender porque ele dorme, porque no versículo 35 ele diz: passemos para outra margem. Se ele falou passemos, pode ter temporal, pode ter crise, pode ter problema, pode ter desemprego, pode ter o que quiser, querido. Vai ter que se render à palavra que ele determinou. Sabe qual é? Eu tenho falado muito disso aqui. O desafio hoje de falar para a igreja é convencer a igreja de que ela é algo que Jesus diz que ela é, mas ela não acredita. O grande desafio nosso é esse. Todas as vezes que você depara com uma oposição que vem para todo mundo, não é para você. Talvez ela venha mais forte para você pela sua falta de habilidade. Porque eu já vi gente que durante uma crise, diante de um problema, ao invés de jogar água, joga gasolina. E às vezes sem querer. Deixa eu te contar uma história só para você entender aqui, rapidinho. A mulher estava em casa, e aí a criança foi, deixou o vidro de álcool cair no chão. Caiu com um bico assim. Conclusão, rebentou a tampa. Ela não tinha outra tampa. O que é que ela fez? Se deixasse aberto, ia evaporar. Tinha uma garrafa de Coca-Cola vazia. Ela pegou e jogou o álcool na garrafa de Coca-Cola, fechou e botou embaixo da pia.

0: Olha que beleza.
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0: O homem, então, estava fumando, deixou o cigarro cair em cima do sofá. E, de repente, a coxa, que estava forrando o sofá, começou a pegar fogo. O que, que ele precisava? De água. Então, ele abre, corre e vem embaixo da pia da cozinha. Uma Coca-Cola com água. O que é que pode ter dentro de uma Coca-Cola? Sim ou não? Sim. O que ele fez, então? Abre a Coca-Cola e mira no sofá. Quando, de repente, ele acha que ficou rico, porque descobriu a combustão do H2O. Ele não... Como a água pode causar uma explosão daquela? Quando, de repente, tudo chamuscado. Cílio, sobrancelha, mente. Ele sente que algum jumento, que só pode ser, botou o lá dentro. Preste atenção, porque todo mundo nessa ocasião estava querendo uma coisa, o quê? Resolver o problema. A mulher de não perder o álcool, o cara de apagar o fogo. Certo? Está todo mundo extremamente bem intencionado. A verdade é essa, mas está tudo dando. Faz um paralelo entre tu e algumas coisas que você tenta resolver na sua vida. Então volta e meia. Por mais bem intencionado que você esteja para resolver coisas, a crise é algo que faz parte. O temporal, as adversidades, lá vem. E Jesus está tranquilão. Não é porque ele é Jesus. Não. É porque ele já sabe o que vai acontecer, porque ele diz que vai acontecer. Ok? Nesse momento, os discípulos chegam à conclusão de que o que Jesus falou não é verdade, não vão chegar do outro lado, porque aquele temporal vai afundar o barco, vai afundar o barco. Então, quem é que está dormindo? Jesus. Eles vão lá e despertam Jesus. Mais um problema. Acordando Jesus antes da hora, porque Jesus programou o despertador para assim que chegasse do outro lado. Alguém vai lá e fala: Jesus, acorda, vai morrer dormindo. Quando o senhor vê, nós estamos lá no fundo. Titanic, assistiu? Leonardo DiCaprio. Isso. Jesus acordou, olhou para o vento e falou: cala a boca aí, vento. Fica quieto. O discípulo olhou um para o outro e disse: caramba, quem é esse? Quem é ele? Ah, é. Quem é ele? Bolsonaro. Quem é ele, Lula? Quem é ele? Os caras estão andando há mais de 3 anos com Jesus. E tu tá rindo dele, tu tá andando há 30. E ainda não sabe quem ele é. Quando a gente fala dos outros é fácil, mas quando transporta pra gente, é muito legal a gente rir dos discípulos. Se tu estivesse lá. Nossa. Pedro. Nós vamos fundar, Pedro. E Pedro falando: cala a boca, Cláudio. Sabe nadar, filho? Você está rindo, mas é sério. Mas a pergunta é: por que tudo isso? O que é que tem do outro lado tão interessante? Que a incredulidade dos discípulos, o temporal, o acordar antes da hora, vale a pena. Sabe o que tem lá do outro lado? Uma pessoa! Quantas pessoas, filho? Pai, uma! Já sei quem é. Rico, milionário, Alphaville, anda de Ferrari, bonito, inteligente. Pois é, para Jesus enfrentar algo tão forte assim, tem que ter do outro lado algo muito bom. E tinha mesmo um cara. Pensa no cara. Primeira característica, maneira, um montão de demônio.

0: Segunda característica, tudo machucado. Terceira, pelado. Segura essa, mano. Pelado, você que tem medo de, na hora de tomar banho, Jesus voltar e eu sair pro inferno. Tem gente que toma banho de roupa. Depois diz que eu sou engraçado. O cara me procurou esse dia que tinha com medo de Jesus voltar quando ele estava fazendo amor. Pastor, se eu tiver com a minha mulher fazendo amor, eu vou pro céu. Falei, Senhor, dá essa ovelha para outro para sentar. Ninguém aguenta uma íngua dessa não, pelo amor de Deus. O cara tava cheio de demônio, cheio de machucado, não tava usando relógio Rolex, vestindo Armani, entendeu? Pelado e pior, agressivo, atacava os outros. Atacava os outros. Você deve estar pensando assim, tem que ter outro motivo. Pastor, esse aí não vale a pena enfrentar a má, incredulidade. Pois é, querido. Estava um cara morando no cemitério nu, cheio de ferido. E Jesus, do outro lado, disse, eu vou lá libertar aquele cara. Mas ninguém vai concordar. Para eu fazer o que eu quero, não depende se você concorda ou não. Eu vou salvar quem eu quero. Eu vou abrir o coração dessa pessoa. Quando nós olhamos para essa passagem, o que nós vemos é Jesus chegando do outro lado. No capítulo 1, do verso 5, ele desembarca. E naquela hora que os discípulos ainda estão se refazendo do susto, vem o cara pelado, correndo na direção dele. Eu imagino o discípulo. Caraca, mas nem acabou uma tempestade, olha lá. Nossa. Que visão terrível. Esse peladão vindo. Chegou o cara. Sabe o que o cara falou? Ou melhor, o demônio que está no cara. O que tenho eu contigo, filho do Altíssimo, para você vir me perturbar? Note que tem gente que sabe mais coisa que os discípulos. Me parece que o demônio já sabe que Jesus foi lá. Jesus falou, como é que é seu nome? Ele falou, meu nome é Legião, porque nós somos um montão. Jesus falou, não quero saber. Sai dele agora, eu vim aqui para libertar esse cara. Eu vim aqui por sua causa. Eu imagino os discípulos. Nossa, enfrentamos tudo isso por causa desse cara. É assim que você olha para algumas pessoas, dependendo do estilo de vida. E pior, muitos desses gadarenos estão dentro da igreja. Porque a gente pensa que os gadarenos estão lá fora. Tem muitos gadarenos que já veio para dentro, mas ainda é gadareno. Entendeu? Tinha 50 demônios, agora tem só uns 3. Ué, mas 50 para 3? Hoje você acha que está todo mundo liberto? Às vezes eu olho para mim. Falo, quem está aí dentro de você, Cláudio? Dependendo do que eu penso, dependendo do que eu fale, dependendo do que eu faço, o que eu tenha vontade de fazer. Aí a gente fala, olha, senta perto daquele ali não. Olha como é que lá. Nossa, meu Deus. Quanto pecado naquela alma. E às vezes quem está acusando o outro é o demônio que está no ser. Ela olha para lá, olha, que não presta. Olha. Você que é bom. Por isso que você vem para o inferno. Isso. Você está rindo? Cuidado que você pode estar rindo de você mesmo.
1: O concurso da Petrobras pode sair.
0: Deixa eu te falar. Igreja não é uma escola, mas tem função. Não é um hospital, mas tem função. Não é um restaurante, mas tem função. Aqui a comida tem que ser para alimentar todo mundo. Aqui tem que cuidar de todo mundo. Aqui tem que ensinar todo mundo. É assim que funciona. Quando nós olhamos aqui, o que nós precisamos é entender que muitas pessoas

que entram por aquelas portas são capazes de ser transformadas num dia, num momento extraordinário, sim ou não? Mas tem gente que vai levar um ano. Chega aqui fumando. Pastor. Paz, Senhor. Estou estressado. Tem umas pessoas que vêm falar comigo que a vida está difícil, eles falam em 5 a 10 palavrão. Oh, Jesus, de quem é essa ovelha? Eu falei esse dia, eu vi uma irmã vindo na rua. Meu irmão, a irmã estava quase pelada. Eu falei, tosquearam minha ovelhinha. Falei, tosquearam a dona. Você consegue entender? Gente, é esse padrão que me incomoda. Eu não sei quem você pensa que é, mas o Deus que nós servimos quer salvar todo mundo. Independente de onde mora, o dinheiro que tem, o que faz, está todo mundo no mesmo barco. Contando com a misericórdia do Senhor. Os discípulos provavelmente não concordavam, ninguém concordava. Jesus falou para aqueles demônios, sai dele agora. E os demônios disseram, nós podemos ir para os porcos que estão ali? Ele disse, para os porcos vocês podem, mas sai dele agora. Os demônios saíram nos porcos, estavam próximo à praia, né? Um pequeno precipício. Os porcos se lançam dali e morrem afogados. E aí chega o dono do porco e falou, não tinha uns porquinhos aqui? Alguém disse, ó, chefe dos crentes lá, o matador de porco. Os porquinhos morreram tudo. Entendeu? Os demônios que estavam naquele cara lá que está vestido agora conversando com ele, porque o texto diz que agora o cara está sentado, batendo o maior papo com Jesus. Mas ninguém quer saber da transformação do cara, nem eu quero saber do porco. Cadê meu porco? Sim. Porque aqui, querido, você pode olhar para dois ângulos. A turma que está se transformando e a turma que está ruim de transformar. Porque tem os dois tipos de gente aqui. Tem gente aqui que está nadando de braçada, que entrou, que hoje sabe muito de Bíblia, que a vida transformou. Essa semana eu encontrei com o cara e falou, pastor, eu tenho que agradecer, há 3 anos eu cheguei aqui, eu era funcionário de uma empresa, hoje eu sou dono de uma empresa próxima. Eu falei, aleluia! Agora tem uns turmas também. Como é que tá? Pastor, estou fazendo curso de caranguejo. Andando para trás. Sou discípulo de Michael Jackson. Isso! Porque pessoas ouvem a mesma coisa e têm resultados diferentes. Quando nós olhamos para essa passagem, olha só. O cara está sentado, batendo um papo, liberto, vestido, e as pessoas estão preocupadas com os porcos. Com todo respeito aos bichinhos, tem gente aí, querido, me parece que essa história de valorizar mais bicho do que gente é antiga. Aí Jesus falou, ô gente, vamos embora. Acabamos de chegar. Poucas horas, estão, pois é. Só vim aqui por causa do parceiro aí, ó. Nem sei o nome dele, Gadareno. Tem que falar assim, porque eu não sei. Só o irmão aí, o irmão Gadareno. Aí o Gadareno falou, aí Jesus, deixa eu ir com o senhor aí, poxa. Jesus falou, meu filho, já está ruim com 12. Com 13 vai ficar pior. Vá para a sua casa, vá para os seus. Note que esse cara que andava na rua, nu, ferido, morando num cemitério, tinha família. E Jesus manda ele, depois de liberto, para onde? Para casa, porque tem gente que quer ser missionário na África. Fazer missões na América. Mas não faz missões no seu casamento, nos seus filhos. A primeira paróquia sua tem que ser sua casa. Não vou dizer que você é perfeito, não. Está aí, ó. Certo? Minha turminha está por aí. Meu filho está ali, nora, esposa. A turma está toda aí. Sou perfeito, não, meu irmão. Mas também sou não cego, não.

Eu tenho uma vida, certo? No altar do meu Deus. Jafar vai fazer 30 anos que eu estou com ele junto e misturado. Muitas vezes vendo os inimigos querendo dominar eu. Sai da minha cabeça, miserável. Sai do meu olho. Sim, você pensa que é só você que gosta de olhar para a mulher maneira? Os homens casados não falam nada, Chance. Nada, nada, nada, nada. A cara de santo Eliezer, Juliano. Ô, meu filho, é para todo mundo. Eduardo riu ali. Nada, meu filho. Tá todo mundo no mesmo barco, homem, macho, louvado seja o eterno. E tem que falar, Senhor, que cavala é essa que tá passando aí na rua, Senhor? Meu Deus do céu, louvado. E a senhora também. Vem rindo que é só homem que olha para mulher bonita. Eu já falei isso aqui, é que mulher dissimulada olha sem nós notar. Porque, querido, não é mágica, sabe? É relacionamento. Se você acha que o pecado tem que te afastar de Jesus, está enganado. Pare de achar que você tem que melhorar primeiro. A gente escute muito isso. Para andar com Jesus, você vem bagunçado. Pastor, eu fumo. Aceita Jesus. Ou vou parar de fumar primeiro. Vai dar ruim. Pastor, eu tenho que mudar muito para aceitar Jesus. Não, você tem que aceitar Jesus para mudar muito. É esse modelo que é estranho. Eu imagino agora o cara indo para casa. E o pessoal de longe, já estou terminando. De longe. Gente, vê que esse cara lá não parece. Amanhã ele não está vestido. Arrumadinho. Aí eu imagino ele vindo. Pensa. Boa tarde, gente. Boa tarde. Mas você não estava pelado? Machucado, ainda estou aqui com os feridinhos. Onde eu arrumo essa roupa? Eu encontrei alguém que não me deu roupa. Me deu uma nova mente, um novo coração, uma nova perspectiva. Alguém mudou minha vida e mandou eu vir para casa. Para quê? Para tirar uns demônios daqui também. Para mudar a vida de vocês. É esse modelo convencional que está ficando chato. Está fazendo a gente entrar em guerra que não é nossa. Porque a luta não é contra a carne e o sangue. É contra os principados e as potestades. Às vezes, ao invés de orarmos pela libertação das pessoas, nós precisamos gastar um pouco de tempo para orar pela nossa libertação. Porque às vezes a nossa mente está presa. Um evangelho equivocado. Ele é equivocado se tentar achar que pessoas têm que melhorar primeiro para receber a Cristo. E ele também é equivocado se ele achar que pode aceitar a Cristo e viver do mesmo jeito que vivia antes. Seja quem for, meu filho. O que, que ele é? Ele é um homem pensando que é mulher? Ele é uma mulher pensando que é um homem? É isso? Ele é alguém bom, vestindo uma capa ruim, com a arma na mão? É isso? O que, que é? Ele é alguém que está utilizando do lugar onde está para fazer coisas degradantes? É alguém que acha que a única forma de sobreviver é vendendo seu corpo? É alguém que acha que para ser feliz tem que ter um relacionamento com outra pessoa além de seu cônjuge? É isso? Qual é o modelo? Vai olhar para Jesus que você vai ver que ele encontra com pessoas que as pessoas dizem: cara, esse cara não pode ser mestre, esse cara não pode ser santo, ele tem demônio. Um cara que tinha sido cego, sabe o que falou quando alguém disse para ele que Jesus que o curara tinha demônio? Ele disse: olha, desde que o mundo é mundo, eu não conheço um cego de nascença que voltou a ver, e desde sempre eu aprendi que Deus não ouve a pecador, somente a... Então como é que vocês estão dizendo para mim? Eu acho que hoje eu quero me concentrar, ou concentrar essa mensagem em fazer um apelo onde nós possamos

aceitar Jesus. Não aceitar o Jesus que eu já aceitei há 30 anos atrás para me salvar. Não, esse eu já aceitei. Não me batizar de novo, um só batismo. Não. Mas eu estou precisando aceitar Jesus do jeito que Ele é. Porque me parece que criaram um Jesus para mim. Um Jesus para você, que tem que cumprir seus protocolos, que tem que se encaixar naquilo e nas pessoas que você acha que merece. Não é assim não, meu irmão. Tem muita gente aqui que ainda está num processo de libertação. Você não sabe de onde a pessoa veio, o que ela viveu, mas você não é maior nem melhor e nem menor, e nem pior do que essa pessoa. Você é tão importante para Deus como qualquer outro. Então nunca desprestigie, nunca menospreze. O cara entrou ali abraçado com outro homem, vai sentar aqui, meu irmão. Vai ser respeitado, ok? Vai ser respeitado. Vai nos visitar? Vai nos visitar segundo esse modelo, vai caminhar conosco, vai receber a direção de um modelo que nós acreditamos, e se vai conseguir fazer isso imediatamente, louvado seja Deus. Mas se quiser entrar num processo de transformação, vai entrar e nós vamos respeitar, seja ele quem for. Ou então, que igreja nós somos? A igreja dos prontos, todo mundo se transforma lá fora e vem para cá? É isso? Então tem gente que vai entrar por essas portas e vai mentir por um tempo, vai roubar por um tempo, vai adulterar por um tempo, vai fumar por um tempo, vai beber por um tempo. A grande verdade é essa. E que tempo é esse? Eu não sei. Talvez para você um mês, dois, talvez um ano, dois, eu não sei. Porque as ovelhas que estão aqui não são minhas, são do Senhor. O que nós precisamos entender é não negociar, porque lá naquela sala lá, bicho, tem uma outra geração. Por que que a gente não pode abrir mão aqui? Porque senão a gente deforma aquela turminha que está lá, aquela garotinha que nós apresentamos aqui. Porque senão nós não temos futuro. Então não dá para negociar. Você está entendendo? Você não precisa ser desrespeitoso. Não, porque Jesus nunca foi. Entrava na casa de qualquer um, mas chegava lá, dizia o que tinha que ser dito. E se não quisesse seguir o protocolo cujo qual ele descreveu, ele diz: sacode, vira as costas e vai embora, mas o testemunho fica. Então nós temos que amar mais as pessoas. Você não está preparado para viver com fofoqueiro achando que não tem dentro da igreja, com invejoso que não tem dentro da igreja? Você não fica em igreja nenhuma. Essa é a grande verdade. Aprenda a amar as pessoas, a entender que Deus quer salvar a vida delas como salvou a sua. E isso só vai acontecer com amor, com respeito e com posicionamento. É desse jeito. Ah, eu não vou andar com você. Então não anda. É o que eu sempre falo e termino contando essa história. Há um tempo atrás um cara falou comigo que ia ter uma festa na casa dele, um aniversário, e que se ele não botasse uma cervejinha, tinha um grupo da família dele que não ia. Então ele falou comigo: pastor, eu vou fazer o seguinte, eu vou comprar duas caixas de cerveja e vou botar num cantinho, mas só vou servir depois das 11, lá num cantinho, que aí a maioria do pessoal já foi embora, já está mais a turma. Porque se eu não botar a cerveja, a turma que bebe não vem. O que que o senhor acha? Eu falei: maravilhoso. Uma ideia sensacional. Preocupado com o escândalo, bota no cantinho e depois a turma toma. Mas eu gostaria de fazer uma pergunta, irmão. E ele disse: pode? Qual dessas pessoas, quando você vai numa festa delas, fica um tempo sem servir bebida porque você não bebe e tem seu posicionamento? Ô, pastor, eles nunca fizeram isso não. Ah, eles nunca deixaram de servir bebida por um tempo.

0: tempo que você ia e você quer servir bebida. Aí ele me olhou e disse: pastor, quer saber de uma coisa? Vou botar é droga nenhuma. Quem quiser ir, quem quiser não vai. Eu falei: fica tranquilo, irmão, que quando o bicho pegar, o negócio está errado, ele sabe a casa que vai bater para pedir uma oração, para pedir um conselho, sabendo que Deus frequenta. Nós precisamos abrir mão de nossos valores, mas não precisamos entrar em guerras que não são nossas. Vamos lutar por gente, pessoas. Sabe por quê, meu irmão? Jesus está perto demais, perto demais de retornar para buscar a sua igreja. Então, meu irmão, quem você acha que não tem jeito? É só você olhar para você. Tem jeito, sim. Aprenda a amar as pessoas, e principalmente nesse contexto, pessoas desafiadoras precisam ser amadas. Se você acha que o reino de Deus ou dos céus é para os certinhos, esse conceito seu precisa ser revisto. O reino do céu é para aquelas pessoas que vão encontrar transformação. Eu queria que você ficasse de pé nesse momento.
1: Muitos refugiados estão...

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